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1: Olá, querido ouvinte, seja bem-vindo a mais um programa Dois Dedos de Cultura. No episódio de hoje, vamos explorar uma das maiores marcas da identidade urbana de Portugal. Sabe o que é que eu estou a falar? Claro, a calçada portuguesa. Com as suas pedras assim cuidadosamente assentes, formando padrões que contam histórias e que nos encantam quando por ali passamos, esta arte de pavimentação é mais do que uma herança cultural. É um dos símbolos vivos do nosso país. Por isso é que me lembrei de trazer até si, querido ouvinte, a história fascinante desta tradição, as suas origens, os desafios que atualmente existem para preservá-la e o que ela representa, de facto, no imaginário português. Preparados então para embarcar comigo nesta viagem sobre as pedras que desenham o nosso chão? Vamos lá então. A calçada portuguesa é o resultado do tempo e da visão dos povos que passaram por aqui e por Portugal e que de uma forma grandiosa nos influenciaram. É também o resultado de uma genialidade inventiva do próprio homem na sua permanente capacidade de regeneração e de responder aos desafios do tempo. Estou a falar naturalmente de vários impérios que passaram pelo nosso país, estou a falar do Império Romano, onde em Portugal teve uma presença muito marcante. E nesta época, nesta fase do Império Romano, foram construídas vias romanas e foi de facto da sua, digamos que aprimorada técnica que nós acabámos por beber, nós portugueses, acabámos por beber parte do conhecimento ainda hoje aplicado na calçada portuguesa. Mais tarde tivemos também uma herança muçulmana no nosso país que nos trouxe a capacidade ornamentativa pelos motivos geométricos que introduziram, pelos simbolismos e inerentes também a uma nova visão do mundo, naturalmente. E depois tivemos algo muito importante, que foram os descobrimentos. E a época dos descobrimentos foi também uma época extraordinariamente importante. Lisboa era a capital de um grande império. Lisboa conheceu a opulência, conheceu a modernização que as trocas globais de povos e bens permitiam, tendo assim sendo pavimentadas com pedra e com argila importantes artérias comerciais da cidade, iniciando-se também assim um processo de estética dos espaços, naturalmente fruto da riqueza que se vivia no momento. E foi exatamente no século XV que surgiu a primeira calçada portuguesa. Os primeiros pavimentos que foram calcetados não só em Portugal, mas e sobretudo nesta altura fora de Portugal, como por exemplo Cabo Verde, Timor, Brasil. E a explicação que é dada para o aparecimento desta arte é uma explicação muito simples e tinha apenas a ver com o lado prático e com o lado de conveniência. Então vamos lá. Como os navios portugueses partiam sempre vazios para os seus destinos, naturalmente que o objetivo era de regressarem carregados de bens e mercadorias, eles necessitavam de aumentar a sua carga para garantir uma estabilidade de navegação. E isso, em gíria marítima, chama-se lastro. Então era necessário carregar com um grande peso os navios e a solução encontrada foi, de facto, a pedra portuguesa. E uma vez no destino, nos países de destino, foram depois os jesuítas, os militares, que tiveram a ideia, já agora que temos estas pedras todas, não vamos não aproveitá-las e vamos utilizá-las nas vias para onde vamos passar, para ser mais fácil o transporte. Este foi o primeiro passo daquilo que no século XIX se viria a chamar de calçada portuguesa. E desta vez já bem feita no solo português. Sabem como é que começou esta calçada portuguesa em solo português? Então, os primeiros calceteiros foram um grupo de presidiários, imaginem. Na altura chamavam-se grilhetas e foi no ano de 1842 que criaram estes presidiários, criaram a primeira calçada de calcário dentro do castelo de São Jorge. Na altura este castelo servia de prisão, por isso é que estes homens eram estes prisioneiros. E foi, na altura, o tenente-general Eusébio Furtado, que era governador deste espaço e também tinha um grande segredo. Ele era conhecedor de técnicas romanas que decidiu, então, aplicar no início de uma empreitada no solo português. Então foi criado um tapete de pedra que cercou todo o espaço, e este tapete de pedra provocou um grande impacto e uma grande aceitação por parte da população de Lisboa. Posso-vos dizer, de acordo com as crónicas, aquilo que sabemos é que existiam romarias de pessoas a esta zona para desfrutarem da beleza deste tapete de pedra que tinha sido criado e desta grande novidade. E, para espanto de todos, o desenho desencontrado próprio da calçada portuguesa e em zigue-zague agradou grandemente. E os governantes, como viram que era algo maravilhoso, decidiram-se pela realização de mais obras de pavimentação e ornamento de ruas, de praças, e foram inclusive disponibilizadas verbas ao governador de armas do castelo, o senhor tenente-general Eusébio Furtado, para que os seus presidiários pavimentassem a Praça do Rocio. Na altura, esta praça tinha uma extensão de 8.712 metros quadrados. Uma obra de grande envergadura e que ficou conhecida como o Mar Largo e que demorou 6 anos a ser realizada. Terminou em 1848. Depois disso, muitas outras obras surgiram, com desenhos a prestar homenagem aos descobrimentos portugueses, com motivos como caravelas, rosas dos ventos, conchas, peixes, estrelas e, claro, naturalmente, as conhecidas ondas do mar. Posteriormente, esta arte foi crescendo cada vez mais, saindo de Lisboa, passou para o Porto, para outras cidades do país e, inclusive, passou fronteiras. Portanto, o Brasil, em que Copacabana é o maior exemplo, Macau, Angola, Moçambique, Índia ou até mais recentemente Espanha e Estados Unidos da América. Estas obras de arte eram realizadas por profissionais. Depois destes presidiários, passou a existir uma profissão que passava de pai para filho e que exigia naturalmente um grande sentido estético. Eram os calceteiros que, de picareta na mão, colocavam pedra sobre pedra até formarem os desenhos que hoje nós tanto admiramos. Eles eram os verdadeiros mestres de uma arte que é, sem dúvida, uma das referências da nossa Portugalidade. Hoje em dia, esta profissão está em risco de desaparecer. E são muito poucos aqueles que ainda se dedicam a este tipo de trabalhos de uma forma exclusiva, apesar de existirem cursos profissionais para esta aprendizagem. Em tempos, ela foi uma profissão com uma grande reputação, chegando a empregar mais de 400 calceteiros por todo o país. Foi inclusive criada em Lisboa uma formação nesta área, uma escola nesta área. Posso-vos dizer que neste momento existem menos de 20 calceteiros em todo o país. Muito poucos para os trabalhos de remendo, de recuperação, que esta calçada portuguesa existe. Em 2006, Lisboa decidiu homenagear estes trabalhadores qualificados e fê-lo de uma forma muito bonita, com uma estátua que ficou apropriadamente designada por homenagem aos calceteiros. E onde é que se encontra esta estátua? Ela está muito perto do Rocio, na Praça Dom Pedro IV, na Baixa Lisboeta. É uma escultura de bronze que retrata dois homens envolvidos no seu trabalho meticuloso. Um ajoelhado enquanto coloca pedras no chão, o outro está de pé e segura ferramentas utilizadas na pavimentação. Este monumento é mais do que um simples reconhecimento a estes trabalhadores. Este monumento personifica uma parte importante da cultura portuguesa que se mantém até hoje. Quando passeamos por bairros históricos de Lisboa, Alfama, Baixa Chiado, eu pessoalmente gosto de reparar nestes belos padrões dos pavimentos, apesar de usar saltos altos e por vezes ser difícil caminhar nestes locais, mas eu gosto de apreciar e de ver estes padrões e o contraste de cores no pavimento. E este trabalho é, de facto, um testemunho do trabalho artesanal destes trabalhadores. Mas esta homenagem que foi realizada aos calceteiros também representa algo muito importante: a resiliência de Lisboa. A cidade, depois do terremoto de 1755, teve de ser quase totalmente reconstruída. E este esforço de reconstrução massivo inclui a colocação de milhares de pedras à mão, o que deu a Lisboa, de facto, esta identidade única que vemos atualmente. Já sabe, da próxima vez que for à Baixa, ao centro de Lisboa, vá até esta praça, observe este monumento. É uma praça das mais movimentadas, mas tem uma vantagem, é que esta visita é gratuita. Portanto, está ali esta estátua que poderá ser fotografada, é uma oportunidade para tirar fotografias, apreciar de facto um pouco da história, e a própria escultura fala por si. Posso-vos dizer que a maior parte dos turistas passa por ela e, apesar de apreciar tanto a calçada portuguesa, desconhecem que aquela escultura foi uma homenagem aos calceteiros. Parem ali, contem a história, falem com os vossos filhos ou crianças que os acompanha para que, de facto, esta história desta calçada portuguesa não seja esquecida. E já agora, se quiser conhecer uma das obras do artista de arte urbana Vils, vá até à típica Castiça Alfama e observe o mural realizado por este artista. Esta obra é uma obra lindíssima, fica situada na Rua de São Tomé e é intitulada exatamente Calçada. É totalmente executada em calçada portuguesa e é, sem sombra de dúvida, uma das mais bonitas calçadas em Lisboa. Esta imagem poderá observá-la nas nossas redes sociais. Nas nossas redes sociais, quer Instagram, quer Facebook, colocámos várias imagens das calçadas mais bonitas, algumas que eu escolhi, que considero as mais belas, espero que também seja do seu agrado. Observe-as e pense de facto na beleza e no trabalho da sua construção. Muito bem, chegamos assim ao fim de mais um programa dedicado à calçada portuguesa. Posso dizer que há quem adore esta calçada e há quem deteste. Há quem se queixe da dificuldade de andar nela de saltos altos, eu já me queixei algumas vezes, e sobram de facto algumas críticas às calçadas portuguesas, nomeadamente em Coimbra, que são muito escorregadias, de cara manutenção, e apresentam muitas delas irregularidades de níveis que por vezes dificultam a circulação de pessoas. Mas a verdade é que esta calçada portuguesa é uma das artes mais antigas do país, não sendo apenas funcional, mas também grandemente artística. Da próxima vez que andar sobre estas pedras, lembre-se que elas têm uma história muito grande. Muito bem, obrigada por estar comigo até ao final do programa. Despeço-me com carinho e amizade. Até à próxima semana, se Deus quiser.
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1: Olá, é um gosto contar com a sua companhia em mais um Diário da Saúde, este espaço onde falamos de bem-estar, de prevenção e, claro, de como cuidar melhor de nós. Hoje quero convidá-lo a olhar com mais atenção, literalmente, para algo que nos guia todos os dias, a nossa visão. Isto porque hoje assinala-se o Dia Mundial da Visão, uma data criada pela Organização Mundial da Saúde com um propósito muito claro: alertar para os perigos que afetam a nossa saúde ocular, como a deficiência visual e a cegueira, mas também para nos lembrar de algo fundamental. Grande parte destes problemas são evitáveis. Ouça só estes dados. No mundo, cerca de 285 milhões de pessoas vivem com deficiência visual moderada ou grave. Cerca de 40 milhões são completamente cegas. A cada 5 segundos, uma nova pessoa fica cega. E talvez o mais impressionante, 80% da deficiência visual pode ser prevenida ou tratada. Isto dá que pensar, não dá? E se há algo que tem vindo a preocupar cada vez mais os profissionais de saúde, é o impacto que o uso excessivo de ecrãs, como telemóveis, tablets, computadores, está a ter, especialmente nas crianças. Vivemos rodeados de tecnologia e não há como negar que os ecrãs fazem parte do nosso dia-a-dia. Mas o problema surge quando o uso se torna prolongado, sem pausas e muitas vezes sem supervisão. Os olhos das crianças ainda estão a desenvolver-se e deixam passar mais luz azul até à retina, o que pode aumentar a sensibilidade à luz dos ecrãs, especialmente à noite. Entre os riscos associados ao uso excessivo de dispositivos digitais, destacam-se: fadiga ocular, olhos cansados e secos, visão turva temporária, dores de cabeça frequentes, alterações no sono provocadas pela exposição à luz azul antes de deitar, e a longo prazo, maior risco de miopia precoce, uma condição que tem vindo a aumentar de forma preocupante nas novas gerações. Por isso, partilho agora consigo algumas recomendações simples, mas essenciais, para proteger a visão, especialmente dos mais pequenos. Primeira, limite o tempo de ecrã. Siga as recomendações dos pediatras. Por exemplo, crianças com menos de 2 anos não devem ter exposição a ecrãs e as mais velhas devem ter tempos bem definidos. Segunda, promova pausas frequentes. A regra dos 20-20-20 é simples e eficaz. A cada 20 minutos ao olhar para um ecrã, faça uma pausa de 20 segundos e olhe para algo a 20 pés de distância, cerca de 6 metros. Terceira, estimule atividades ao ar livre. Brincar lá fora é não só importante para o corpo e a mente, como também ajuda a desenvolver a visão de forma saudável. Quarta, garanta iluminação adequada. Usar ecrãs com pouca luz ambiente força ainda mais os olhos. Quinta, faça rastreios regulares de visão, mesmo que a criança diga que vê bem. E já agora, aproveite este Dia Mundial da Visão para cuidar da sua saúde ocular. Muitas óticas realizam rastreios visuais gratuitos neste dia, uma excelente oportunidade para prevenir problemas futuros. A visão é um dos nossos sentidos mais preciosos e muitas vezes só lhe damos valor quando algo falha. Por isso, lembre-se, ver bem é viver melhor. Cuide da sua visão e incentive outros a fazer o mesmo. Por hoje é tudo no Diário da Saúde. Nos próximos episódios continuarei a partilhar mais dicas para promover a saúde e o bem-estar. Até lá, olhe por si e olhe pelos seus olhos.
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1: É bom olhar para a palavra de Deus e aprender com ela. O nosso texto de hoje é um texto que nos faz pensar, porque muitas vezes olhamos

0: para certas coisas que nos acontecem e nós pensamos que elas são castigos de Deus. Vê o que diz o texto. Capítulo 29, no verso 15, o sábio Salomão diz-nos assim: castigos e reprimendas dão sabedoria, mas um rapaz entregue a si mesmo envergonha a sua mãe. Quantas e quantas vezes nós já olhamos com maus olhos, por assim dizer, para os azares, entre aspas, que nos acontecem na vida? Muitas vezes não são azares, são consequências das nossas ações. E quando nós sofremos esses azares, nós temos que olhar para eles pensando no porquê deles nos terem acontecido. Será que foram gerados por nós? Será que foram gerados por terceiros? E o que é que nós temos que aprender deles? Deus não castiga de modo nenhum ninguém. Deus não envia azares a ninguém. Muitas e muitas vezes, Ele sim protege-nos de certas consequências dos nossos próprios atos. Isso é o que Deus faz, não que Deus nos castigue. Prezado amigo, prezada amiga, Deus ama-te e Deus quer que tu aprendas com aquilo que de menos bom acontece na tua vida. Olha para isso, tira as devidas lições, corrige e verás que as coisas poderão correr melhor da próxima vez. Pede sabedoria a Deus para te ajudar a analisar esses azares que te aconteceram. Porque se nós deixarmos correr as coisas, não olhando para elas, muitas vezes as coisas podem vir a acontecer-nos pior, como este rapaz que envergonha a sua mãe.
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O início do sábado é sempre um momento especial, um tempo para parar e agradecer pela vida e pela presença de Deus na nossa vida. Esta noite vamos dar-lhe graças, como sempre, através da adoração musical no programa Sexta à Noite, que na verdade é um sábado já bem cedinho. No programa de hoje temos o privilégio de ter connosco Amália Santana, enfermeira de profissão, mas desde muito cedo encontrou na música uma forma de a ligar a Deus. Estudou piano e violino no Colégio de Talentos e concluiu posteriormente o quarto grau de violino no Conservatório de Artes de Loures. Atualmente, além do seu percurso a solo, integra o Ministério Mais Perto e o Quarteto Voz da Esperança, participando ativamente no Ministério Musical da Novo Tempo, aqui, Novo Tempo Portugal. Ao longo dos anos, tem conciliado a sua missão na área da saúde com apresentações musicais que procuram levar esperança às pessoas. Com uma paixão especial pelo teatro musical, acredita profundamente na arte como ferramenta para tocar vidas. E talvez por isso, cada música que iremos ouvir neste programa carrega em si o testemunho da sua própria vida. Reúna a família, ligue para aquele amigo que hoje está mais distraído e não está a ver a Novo Tempo e diga-lhe que o Sexta à Noite está mesmo agora a começar. E claro, vamos começar este programa com um pedido de oração. Pray for me.

0: E assim começamos este Sexta à Noite com Amália Santana. Bem-vinda, Amália. Muito obrigado por estares aqui connosco. Amália, começamos com esta primeira música, Pray For Me. Antes de apresentares quem vem contigo, fala-nos sobre esta música. O que é que nós ouvimos? Foram duas línguas, não é? Inglês e uma outra língua?
1: Exatamente, é uma língua Zulu, que é uma das línguas mais faladas da África do Sul. E pronto, eu acabei por escolher esta música porque acredito que esta mistura de culturas que nos faz pronto, estar mais unidos, e a própria música fala da necessidade de orarmos um pelos outros, e a oração intercessória tem muito poder, por isso quis começar logo com esta música.
0: E sentes que esta mistura de culturas de que falaste te representa e também procuraste trazer um bocadinho para o Sexta à Noite de hoje? Porque tens aqui composições tuas, composições brasileiras, esta aqui que é uma... É mesmo sul-africana, Pray For Me, ou não?
1: É sul-africana, apesar do autor da música ser desconhecido, ela é muito interpretada por um grupo da África do Sul. E sim, foi exatamente isso. Procurei trazer ao longo, e vão reparar ao longo do programa, esta mistura de culturas.
0: Que música, que cultura é que tu te identificas mais, assim?
1: Se eu sou africana. Identifico muito com a cultura africana, apesar de ter nascido aqui. Pronto, acho que sim, é a cultura que me identifico mais.
0: E a tua família é de que país na África?
1: É de São Tomé.
0: São Tomé. E já lá foste várias vezes? Tens ligação grande? Então, as tuas raízes, mesmo tendo nascido em Portugal, consideras que as tuas raízes é mesmo São Tomé?
1: Exatamente.
0: Então, quem é que tu trouxeste para o teu programa?
1: Bom, então, vou começar aqui pela Dayane, que também já é conhecida aqui neste programa, que está aqui a cantar contralto. Trouxe também a minha amiga Márcia, que está a fazer o soprano. Trouxe a Darlene, que também costumo cantar com ele na minha igreja, e está a fazer barítono. Trouxe o Euclides, que está a fazer o tenor e está a tocar a guitarra. E trouxe o José, que está no piano.
0: Muito bem-vindos, obrigado por estarem connosco neste Sexta à Noite especial, que é, como eu dizia, este sábado bem cedinho, não é? Porque na verdade já estamos naquilo que nós consideramos para a Igreja Adventista as horas sagradas de sábado, e por isso vamos louvar a Deus através das músicas que tu selecionaste. Esta segunda música é uma composição de alguém que já esteve no nosso programa, que é do Pedro Valença, e que tem como título Florescer. O porquê de teres escolhido esta música, Amália?
1: Eu escolhi esta música, primeiro porque gosto muito das composições do Pedro Valença, mas esta música tem um lugar muito especial na minha vida, porque esta música fala sobre, no meio de tanto sofrimento, podermos arranjar uma força que não vem de nós, para poder cantar, para poder louvar a Deus, mesmo no meio de tanta coisa má que possa estar a acontecer. E é um bocado a minha filosofia de vida também. Tentar ver sempre o copo meio cheio, em vez do copo meio vazio.
0: As coisas positivas da vida neste tema, o segundo tema do Sexta à Noite de hoje, Florescer, com a Amália Santana.

0: Sexta à noite, momento de adoração, de louvor, aqui na Novo Tempo Portugal. É por isso que tantas e tantas vezes eu digo para partilhar este programa com os seus amigos, porque também queremos que eles sejam abençoados, assim como a si é abençoado ao ver este programa, naquilo que nós já falamos, que são as horas sagradas de sábado. Então, o que é isto de horas sagradas de sábado? É isto que nos vais explicar na próxima música, não é, Amália?
1: É verdade.
0: Que é a música também do Pedro Valença, chamada Inevitável.
1: Exatamente. A próxima música que vamos cantar fala exatamente sobre o sábado, que é o meu dia preferido da semana. E vamos cantar sobre poder aproveitar este tempo com Deus, no meio da natureza, e as bênçãos que Ele nos dá através disso.
0: E vais-nos levar então por uma viagem que esta música muito sensorial nos transmite, que é precisamente o próximo tema que vamos ouvir neste sexta à noite, Inevitável.

0: é inevitável, é o sábado que é também uma das formas que Deus tem para transmitir o seu amor por nós. Vamos continuar neste Sexta à Noite com a nossa convidada, Amália Santana, para mais um tema antes do primeiro intervalo, inexplicável. Porquê de teres escolhido este tema, Amália?
1: Este tema eu canto desde pequenina, juntamente com a Darlene. Nós já cantávamos esta música na igreja há vários anos, e é uma música que faz parte aqui do meu percurso musical, e então decidi trazê-la porque gosto muito de cantar sobre o amor de Deus, e esta é mais uma, o amor inexplicável, que nós não conseguimos nem sequer muitas vezes perceber o porquê que este amor nos alcança. Por isso esta música é exatamente sobre isso.
0: E nós só podemos agradecer por teres trazido. Vamos então ouvir Inexplicável com a Amália Santana.

0: Sexta à Noite com Amália Santana. Vamos para o primeiro intervalo. Fico por aí e voltamos já a seguir. Até já.
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0: Sexta à noite com Amália Santana, é a nossa convidada. Já tivemos a oportunidade de ouvir algumas composições de outros. Agora vamos ouvir composições dela. 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Amália, vamos continuar então, como eu dizia, agora com uma composição tua. Primeiro vais-me dizer porque é que só trazes uma composição das 11 músicas que selecionaste.
3: É verdade, eu só trouxe uma porque, na realidade, eu não me acho muito boa compositora. Mas eu escrevo, eu não componho muito, mas gosto de escrever uma espécie de desabafos para Deus, e esta música surgiu de um desabafo para Deus.
0: Mas escreves músicas, escreves letras,
3: escrevo textos.
0: Ah, ok. Escreves textos e depois és tu que os vais musicar ou pedes?
3: Exatamente. Aconteceu com este. Inicialmente era um texto que eu escrevi para Deus, um desabafo, e depois decidi musicá-lo.
0: Vais para o piano e começas ali a compor a melodia?
3: Não, foi mesmo assim? De cabeça.
0: Ah, ok.
3: Foi mesmo de cabeça. Foi tentar encontrar notas que me faziam sentido, e depois tentei formar uma linha melódica.
0: E que tipo de desabafo é que tu gostas de escrever? Sobre que tipo de assunto é que tu partilhas com Deus?
3: Eu gosto de... Este especificamente é sobre o facto de as pessoas lá fora, as pessoas costumam muito dizer: ai, Amália, és uma luz, ou gostas muito de... Aliás, gostas muito não. As pessoas costumam dizer: és uma luz. Eu ouço isso muito no trabalho, nos meus grupos.
0: Tu és enfermeira, lidas com pessoas doentes, presumo.
3: Sim.
0: É grande parte do teu dia-a-dia será, no fundo, ajudar pessoas. É isso.
3: Exatamente.
0: Que tu fazes.
3: E houve uma vez que ouvi uma frase que era de um utente que me dizia que eu levava Deus nas mãos na forma de o tratar. E houve uma vez que decidi escrever um desabafo para Deus nesse sentido, porque tudo aquilo que eu ouvia de fora não era aquilo que eu estava a sentir por dentro. E então, essa música em específico, que se chama Reflexo, fala exatamente sobre isso. Fala sobre o facto das pessoas lá fora poderem ver uma Amália diferente daquilo que a Amália em si estava a sentir no momento.
0: Costumas cantar para os teus utentes? Ou eles nem
3: Sim.
0: sonham que tu cantas?
3: Não,
0: cantas
3: canto,
0: mesmo?
3: Canto.
0: É? Que tipo de músicas é que tu cantas? Como é que espontaneamente...
3: Eu costumo cantar fado.
0: Fado, exatamente. Sim, eu já te ouvi a cantar fado e cantas muito bem. E depois eles sentem-se melhor, o que é que dizem?
3: Sim, eles gostam, estou sempre a pedir.
0: Nunca ninguém te diz: ah, já estou em sofrimento, ainda tenho que ouvir fado. Não.
3: Não, eles costumam gostar.
0: E de certeza que és uma boa enfermeira e que os pacientes devem gostar de que cuides deles. Amália, vamos então ouvir este tema, Reflexo, que é a composição que tu selecionaste e trouxeste aqui para o Sexta à Noite.

0: Amém. Vamos, podemos bater palmas? Sim, senhora. Muito bonito, Amália, muito bonito, sem dúvida. Quer a composição, quer a música, quer a melodia, quer a letra. Lindíssima também a forma como. Era exatamente aquilo que tu dizias, que as pessoas olhavam para ti, mas tu não te sentias digna porque, na verdade, só estavas a transmitir a luz que Deus te produzia em ti. Lindíssimo, lindíssimo, Amália. Vamos ouvir mais um tema. Primeiro é só composições tuas, Amália. Primeiro é só composições tuas. Mas vamos ouvir aqui este próximo tema, que é uma composição do Arinei, não é? Do Arinei e da Alessandra Samadel. Uma música já muito antiga, que tu eras criança, se calhar, quando ela gravou esta música e resolveste trazê-la. Porquê que escolheste trazer esta música às marcas que eu não via?
1: Porque primeiro eu sou uma fã da Alessandra e esta música interpretada por ela é muito forte no sentido da sua mensagem, que fala sobre o facto de, lá está, mais uma vez, o amor de Deus que nós não conseguimos explicar, e esse amor nos abraçar de tal forma que nós muitas vezes não conseguimos ver, não é? Todo o sofrimento que Jesus teve aqui na Terra foi por amor.
0: Vamos então ouvir este tema, As Marcas que eu não via, com a Amália Santana.

0: As Marcas que Eu Não Via, uma composição de Erinei Oliveira, imortalizada, se quisermos dizer esta palavra, pela voz de Alessandra Samadello, mas aqui nesta versão muito própria e lindíssima de Amália Santana. Amália, já nos disseste que gostas muito de escrever, de cantar sobre o amor de Deus, e a próxima música reflete também, de alguma forma, o amor de Deus por aquela pessoa que está perdida, que é o tema Ovelha Errante, uma composição de Jader Santos. Foi também nessa linha e nesse entendimento que resolveste trazer essa música.
1: Exatamente. Foi nessa linha que decidi trazer esta música, que tem uma letra muito forte a nível emocional, porque nos lembra sempre que, por mais que nos afastemos de Deus, Ele está lá e vai à nossa procura para nos trazer de volta.
0: Vamos então ouvir Ovelha Errante, pela voz de Amália Santana.

0: A ovelha errante na voz de Amália Santana, neste especial Sexta à Noite, onde estamos, no fundo, a revisitar um pouco os temas que marcam a vida e a história e o Ministério Musical da nossa convidada, que é também uma integrante do Quarteto Voz da Esperança. Amália, falando já agora um bocadinho sobre o Quarteto da Voz da Esperança, o que é, para quem não conhece, para quem quer ouvir, quão importante é na tua vida este quarteto?
1: O Quarteto Voz da Esperança é um grupo musical associado ao programa Voz da Esperança, aqui da Novo Tempo Portugal, e basicamente é um grupo que acompanha a mensagem falada, nós fazemos a mensagem cantada. Pronto. E o que é que esse grupo representa na minha vida? Na realidade, o convite veio numa altura muito especial, em que eu tinha pedido a Deus formas de servi-lo da melhor

0: de certeza querer ver, ouvir e partilhar as diferentes músicas e projetos em que este quarteto está integrado. Vamos continuar, Amália, vamos continuar agora com mais um tema, que é precisamente este tema também de Alessandra Samadel. Tu gostas muito dela? Já ouviste a Alessandra Samadel ao vivo ou não?
1: Ainda não,
0: nunca
1: infelizmente
0: tiveste. Eu tive a oportunidade de ouvi-la há muitos anos atrás, quando ela esteve aqui no nosso país, e pronto, e a voz dela é incrível, e é uma Sim. pessoa que consegue transmitir a forma como ela canta, consegue transmitir a mensagem de uma forma impressionante. E por isso é que trouxeste também este tema Braços Abertos. Exatamente. De Alessandra, não é? Porquê é que selecionaste este tema?
1: Também é um dos temas que faz parte do meu percurso musical, e acabei por trazê-lo porque gosto muito especialmente desta música, que mais uma vez fala do amor de Deus, e é uma música que faz parte da minha caminhada espiritual, saber que Deus está sempre de braços abertos para nos receber.
0: Vamos ouvir antes de um curto intervalo. Ficamos então com o tema Braços Abertos.

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2: Terceira e última parte do Sexta à Noite com Amália Santana. Este e muitos outros programas têm duas formas de os poder ver novamente. Ou através da sua box, se nos acompanha através do canal 186 da MEO, já sabe, é assim com todos os canais. Pode voltar atrás, pode pesquisar nas gravações da última semana todos os programas da TV Novo Tempo. Ou então através do YouTube. 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São muitos os temas que lá estão, todos eles com um denominador comum: transmitir a esperança. E também transmitimos a esperança através do Guia de Estudo da Bíblia que oferecemos. É a revista Novo Tempo. Este Guia de Estudo da Bíblia que estamos a oferecer no programa de hoje tem como tema central Sem Tabus, e aqui dentro pode encontrar sete lições importantíssimas, todas elas ligadas aos relacionamentos, como casamento, sexo e a imagem de Deus, sexualidade e preconceito, dimensões da sexualidade, satisfação sexual, direitos do homem e da mulher, pornografia à luz da Bíblia e como se livrar da pornografia. Temas muito centrais, todos eles com a resposta à luz da Bíblia. Para o receber em sua casa sem qualquer custo, 933-939291, 933-939291, envie uma mensagem com o seu primeiro e último nome, a sua morada tem que ser, é território nacional, e com o título Sem Tabus, para sabermos que é este o guia de estudo que quer receber através da Novo Tempo Portugal. Vamos continuar com a nossa convidada, temos apenas mais três músicas para ouvir. A próxima que tu trouxeste, Amália, é uma composição de Jader Santos e Irene Oliveira, chamada Senhor, Eu Te Louvo, que é também um tema bastante antigo, mas que tu resolveste selecionar para trazer. Porquê, Amália?
3: Eu gosto de temas antigos.
2: Mas és nova, trazer... és muito jovem.
3: Sim. Eu decidi trazer este tema porque este tema fala sobre como nós, no nosso viver, tentamos sempre fazer o melhor e muitas vezes não fazemos aquilo que é correto, e por mais que tentemos fazer o bem, Deus está lá para nos ajudar, é verdade, e fala sobre o nosso querer de louvar a Deus, mesmo apesar de muitas vezes não conseguirmos ou de fazermos coisas erradas, que fazemos, todos nós fazemos, mas a nossa vontade de querer sempre fazer o bem.
2: E é através dessa tua vontade de fazeres o bem que aceitaste vir ao nosso programa para louvares a Deus através desta música e das outras que cantaste. Este tema agora chama-se Senhor, Eu Te Louvo.

0: Sexta à noite com a Amália Santana, estamos já na reta final do nosso programa, tempo ainda para mais duas músicas. A última vai ser um trio, mas já lá vamos. Para já vamos para este tema que, enfim, é muito cantado pelos Arautos do Rei e que tu resolveste trazer, Se Ele Não For o Primeiro. Porquê, Amália?
1: Porque esta música, apesar de ser muito conhecida, também faz parte do meu repertório musical e convida-nos a escolher Deus em primeiro lugar. Em tudo, não é? Escolher sempre a Deus em primeiro lugar.
0: E ainda bem que a trouxeste. Vamos então ouvir Se Ele Não For o Primeiro. A composição é de Jader Santos, aqui na voz de Amália Santana.

0: Se ele não for o primeiro com Amália Santana. E assim chegamos ao final deste Sexta à Noite. Amália, temos apenas mais uma música, mas antes disso temos que oferecer aquela que é a nossa caneca especial que damos aos nossos convidados. Amália, peço...
1: Obrigada.
0: Desculpa, não consegui levantar muito mais, tenho aqui os cabos dos microfones. No entanto, é aquela oferta que nós queremos que tu leves para a tua casa.
1: Obrigada.
0: E que, deixa-me... Não sei se podemos anunciar o teu casamento, Amália, não podemos...
1: Pode.
0: Pronto, a Amália vai casar muito em breve. Não vamos dizer data porque já sei que toda a gente vai querer ir e não dá para toda a gente. No entanto, acredito que essa caneca vai ficar lá junto num lugar especial da tua casa,
1: senhor,
0: com o teu esposo, e que vocês sejam abençoados e que Deus continue a abençoar o teu ministério e também a tua recém-família que irás criar muito em breve.
1: Obrigada.
0: Amália, a última música que vais cantar com a Dayane e com
1: a Márcia,
0: que música é que vocês vão cantar agora?
1: Vamos cantar a música Amor Inexplicável. Mais uma música sobre o amor de Deus, e decidi cantar com as minhas amigas, porque esse amor une pessoas e é mais uma vez um amor que nós não conseguimos explicar por palavras, só mesmo por vezes sentir aquilo que Deus faz por nós.
0: Quero também agradecer ao Adarlin por ter estado connosco, também ao Euclides e ao José, que José és muito bom a tocar piano, és incrível. Continua, que Deus também te continua. Tu cantas, José, ou não? Não cantas? Se não vinhas cá também.
2: Quando for preciso, sim.
0: Estás sem microfone, mas tu disseste quando é preciso, sim. Por isso um dia has de cá vir, José, também, trazer umas músicas tuas. Muito obrigado mais uma vez a todos vocês, assim que nos acompanhou e que está em casa. Partilha este programa, partilha estas mensagens de esperança e continue connosco, continue sintonizado na Novo Tempo Portugal. Muito obrigado por ficar aí desse lado. A sua companhia é muito importante para nós. Um forte abraço e até ao próximo programa.

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1: Quando desaparecem os moedores. No dia em que tremerem as guardas da casa, os teus braços, e se curvarem os homens outrora fortes as tuas pernas, e cessarem os teus moedores da boca, por já serem poucos, e se escurecerem os teus olhos nas janelas. Eclesiastes capítulo 12, versículo 3. Geralmente acredita-se que o autor de Eclesiastes estivesse a referir-se à velhice quando escreveu as palavras do capítulo 12. Os homens fortes simbolizam os músculos, os moedores representam os dentes, que se tornam escassos à medida que os anos passam. Os olhos nas janelas são os próprios olhos. Podes ler o restante capítulo e descobrir o significado de todas as figuras utilizadas. Vamos pensar nos moedores. Sabes que deves escovar os dentes todos os dias. Sabes também que não deves abusar dos doces nem mastigar constantemente pastilhas elásticas, porque esses hábitos prejudicam os dentes. No entanto, muitas vezes não pensamos nestas coisas e começamos a perder a dentição. Então, desejamos ter ouvido os conselhos dos nossos pais quando insistiam para que cuidássemos melhor dos dentes. Os elefantes enfrentam um problema diferente. Alimentam-se de ramos de vegetação áspera, uma dieta muito exigente para os dentes. Por isso, os seus dentes desgastam-se e acabam por cair. Felizmente, existem por trás deles um novo conjunto de dentes pronto a avançar. Isto parece uma excelente ideia, mas existe um limite. O elefante dispõe apenas de 6 conjuntos de dentes ao longo da vida. Quando utilizou o último, deixa de conseguir alimentar-se adequadamente e acaba por morrer. Este é o fim natural do nobre elefante, a perda dos seus moedores. Além do alimento físico e da necessidade dos dentes para nos mantermos saudáveis, também necessitamos do alimento espiritual. É interessante morder uma ideia difícil e mastigá-la até que esta esteja pronta para ser assimilada. Foi precisamente isso que o pregador fez ao escrever o livro de Eclesiastes. E quando terminou toda esta reflexão, chegou à seguinte conclusão. De tudo o que se tem ouvido, a conclusão é esta. Teme a Deus e guarda os seus mandamentos, porque este é o dever de todo homem.
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1: Olá, ouvinte da RCS. Chamo-me Marta Esteves, sou enfermeira e tive há 4 anos o privilégio de colaborar com a rádio na área da informação. Agradeço o convite que me foi feito hoje para poder partilhar convosco um pouco da música da minha vida. O meu percurso na música teve início quando eu tinha cerca de 14 anos. Na altura, ingressei no Conservatório de Música da Madeira, no curso de canto, e o meu professor fez crescer em mim um gosto que eu já teria pela música clássica e especialmente o gosto pela ópera. Na altura, aprendíamos canto lírico e no meu repertório ele introduziu uma música que, da qual gostei imenso e que guardo ainda hoje, sem dúvida, nas minhas músicas preferidas, e é essa que vou partilhar convosco já de seguida, O Mio Bambino Caro, que vou partilhar na belíssima voz, que é ainda hoje uma voz de referência, da cantora lírica Maria Callas.

O meu início musical também esteve ligado desde cedo ao canto coral, quase em simultâneo à minha entrada do conservatório, talvez um pouco antes. E mais especificamente no coro da Igreja Adventista do Sétimo Dia do Funchal. Por volta de 1996, se não me falha a memória, o coro preparou uma obra clássica desafiante e bem diferente daquilo que era o seu repertório na época. Preparamos o famoso Va Pensiero, da ópera de Nabucco, de Verdi. E todos gostámos realmente imenso da obra, mas tínhamos um problema. Não tínhamos o acompanhamento musical para esta obra, não tínhamos quem tocasse um instrumento que pudesse acompanhar, e a obra de facto precisava. E de forma inesperada e de forma voluntária também, a professora do conservatório, Aniko Arangi, veio aos nossos ensaios e no dia da apresentação tocou piano, uma pianista realmente fantástica, tocou piano e nós cantámos então Va Pensiero de Verdi. E vamos escutá-lo de seguida pelo coro da Metropolitan Opera, numa apresentação que data de 2001.

Em 1998, saí então da Ilha da Madeira, onde vivia com os meus pais. Fui para a França estudar e recordo-me que talvez pela distância, pela separação, algo que aconteceu pela primeira vez naquele momento, lembro-me na viagem ir bastante triste e bastante também receosa em relação àquilo que me aguardava longe na Europa. Lembro-me também de ter vindo à minha ideia uma música que me acompanhou durante toda essa viagem e também, sobretudo, nos primeiros tempos em que lá estive. Porque essa música fala de alguém que já fez muito mais do que eu e de alguém que já passou por muito mais do que eu. Serviu de facto para acalentar o meu coração com essas palavras, a minha mente com essas ideias. E é por isso que vamos ouvir Retratos do Salvador, de Alessandra Samadelo.

Assim que cheguei à França, tive necessidade praticamente imediata de música. E era algo a que eu não tinha assim acesso tão facilmente. Estamos a falar de um tempo em que ainda não tínhamos acesso facilitado à internet. E eu sei que uma das primeiras coisas que eu fiz foi comprar um rádio com leitor de CD. E comprei uns 2 ou 3 CDs. Lembro-me que um foi muito importante para mim. Era um CD de capa preta, chamava-se Artist of My Soul, e era um CD de Sandy Patty. Na altura, Sandy Patty era a voz de referência no mundo cristão, na voz feminina, nas vozes soprano, assim como, na altura, talvez Alessandra Samadelo fosse no mundo de língua portuguesa, nomeadamente no Brasil. Então Sandy Patty era uma referência no mundo cristão na língua inglesa e eu quis muito comprar, ela era muito conhecida, eu já conhecia várias músicas dela e eu quis comprar aquele CD e foi das compras mais significativas em termos musicais que eu fiz, sobretudo naquela altura, porque aquele CD, Artist of My Soul, acompanhou-me durante anos. Enquanto eu estudava e enquanto estava na faculdade e cada música que tem aquele CD tem uma poesia, uma letras verdadeiramente profundas que me disseram muito na altura e partilho convosco em especial uma dessas músicas que é aquela que me deixa até hoje realmente sem palavras quando eu penso no amor de Deus por mim. Chama-se Speechless.

Uma das oportunidades que me deu estar a viver em França, nomeadamente no campus Adventista de Salève, foi poder ouvir concertos musicais de música cristã. E recordo-me que um dos que mais gostei de ouvir foi um concerto de Steve Darmody e Jennifer LaMountain. Jennifer LaMountain é uma cantora americana de música cristã e uma das músicas que ela cantou faz sem dúvida parte das minhas escolhas para as músicas da minha vida, porque a letra de facto é profunda, faz-me refletir naquilo que eu faço no meu dia-a-dia relativamente ao meu Deus. Então partilho convosco de Jennifer LaMountain, It Was Me.

experiências que tive a oportunidade de viver quando estive em França foi não só o canto coral no coro do Campus Adventista de Salève, mas também o poder frequentar esta comunidade que teria na altura algumas centenas de pessoas, talvez umas 300, 400 pessoas. E era extraordinário poder ouvir a igreja a cantar a vozes. Sem dúvida nenhuma, uma das músicas que mais me marcou, porque me recordo perfeitamente da primeira vez que eu ouvi a igreja cantar a vozes à primeira, porque normalmente isto é algo que um coro faz, que um grupo faz, nós fazíamos lá no coro, mas ouvir a igreja toda a cantar a vozes é realmente algo de raro e de muito extraordinário. E recordo-me da primeira música que eu vi e da sensação de arrepio total que tive, porque eram centenas de vozes a cantar e foi extraordinário. A música era Christ est mon rocher. Essa música tenho-a guardada na minha mente, no meu coração, e a gravação que vou partilhar convosco é de um grupo, de um coro da Igreja Adventista do Sétimo Dia de Paris Sul. É um grupo pequeno, não reflete de todo aquelas centenas de pessoas a cantar vozes, mas é de facto uma música lindíssima. Christ est mon rocher.

Depois do meu regresso a Portugal, estive envolvida em alguns projetos musicais, já há vários. O mais significativo, eu diria que começou, mal eu cheguei, por volta do ano 2002, até mesmo antes, quando eu vinha de férias. Participava num grupo em Coimbra, na região de Coimbra, e gravávamos algumas músicas, e algumas foram sendo gravadas ao longo de muitos anos, até que surgiu o projeto Songs for Him, que existe até hoje. E uma das músicas que eu tive o privilégio de cantar e gravar foi uma música que o meu marido compôs para mim, para eu cantar. A letra baseia-se em parte da história do profeta Elias, chama-se Eu Procurei, cantada por mim, Marta Esteves, e também cantada na segunda voz por Catarina Peixoto.

Mais tarde na nossa vida, eu e o meu marido procuramos transmitir aos nossos filhos este gosto pela música e bem cedo demos conta que o nosso filho mais velho tinha uma sensibilidade bastante grande a bandas sonoras de filmes, de desenhos animados. Ele era mesmo muito atento. Às vezes dávamos com ele em casa a cantarolar e quando íamos a ver eram bandas sonoras, digamos assim, daquilo que ele via, daquilo que ele assistia. Um desses filmes foi O Príncipe do Egito, um filme com um grande conteúdo musical que nós vimos muitas vezes, exatamente mais pela música. E ainda hoje é um filme que gostamos de ver em família e, sobretudo, gostamos muito de ir em viagem e ouvir as músicas deste filme. A que eu vou partilhar convosco de seguida é uma das mais conhecidas, se não a mais conhecida, When You Believe. E partilho convosco na versão cantada pela Mariah Carey e Whitney Houston, duas senhoras realmente donas de uma voz extraordinária, e claro que as duas juntas só podia resultar nesta música extraordinária, When You Believe.

Uma das formas que nós utilizamos sempre para fazer os nossos filhos ganharem gosto pela música e por diferentes tipos de música foi irmos ouvindo músicas durante as muitas viagens que fazemos de carro. Cada um escolhe uma música e sempre com estilos diferentes. Ouvimos música cristã, mas também não ouvimos música cristã, ouvimos outro tipo de música. E um dos estilos musicais que nós partilhamos e sempre achei isto extraordinário porque era com crianças, é o fado. Uma das músicas que nós ouvimos praticamente não há um ano que a gente não ouça. A música Foi Deus, da nossa grande Amália Rodrigues. E de tanto ouvirmos ao longo dos anos, eu acabei por, digamos, saber de cor e cantar de cor o Foi Deus de Amália. Mal sabia eu que ia necessitar um dia dela, porque um dia tinha uma senhora internada no hospital, num serviço onde eu trabalho, a Dona Júlia, e a Dona Júlia tinha um facis triste naquele dia. E eu entrei naquela sala e entrei da mesma forma como muitas vezes o faço, a cantarolar músicas. E ela falou comigo: a senhora enfermeira gosta de cantar? Eu disse-lhe: sim, Dona Júlia, gosto muito. E começámos a conversar e fiquei a saber que a Dona Júlia gostava muito de fado e que o seu fado preferido era Foi Deus de Amália. Então o que eu fiz, para tudo, eu vou cantar o Foi Deus de Amália para a Dona Júlia. Não pretendi na altura, nem pretendo nunca, cantar como a nossa grande Amália, mas aquele momento foi extraordinário para mim, porque eu pude aquecer o coração da Dona Júlia. Dona Júlia chorou naquele dia de alegria e fiquei muito feliz por poder aquecer o coração daquela senhora que estava ali, que não tinha visitas de familiares, e eu pude dar-lhe um pouco de mim, um pouco da minha voz. Então partilho convosco Foi Deus, da grande Amália Rodrigues.

As músicas de época sempre tiveram um papel importante na minha vida. E talvez as mais significativas sejam as músicas de Natal. A última música com que vos deixo, ela reúne tudo aquilo que eu gosto na música. Ela é cantada por uma belíssima voz de soprano, como a de Sandy Patty, acompanhada por um coro fabuloso, como é o The Mormon Tabernacle Choir, e acompanhado musicalmente pelo Mormon Tabernacle Orchestra, também com a banda da Reserva da Força Aérea dos Estados Unidos. Despeço-me de si, foi um prazer ter partilhado consigo algumas das músicas da minha vida e deixo-vos então com O Holy Night.

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1: Volvida mais uma semana, cá estamos para lhe trazer mais um médico de família. Prometemos no programa anterior que iríamos ter a oportunidade, quando estivéssemos novamente com a doutora Cláudia Neves, de falar sobre o Programa Nacional de Vacinação. Fizemos um programa sobre vacinas, se não teve a oportunidade de ver e de ouvir, aconselho que o possa fazer, quer no YouTube da Novo Tempo Portugal, quer na rádio RCS, mas para cumprir aquilo que tínhamos prometido, hoje vamos falar sobre o Plano Nacional de Vacinação. Mais uma vez, temos connosco a doutora Cláudia Neves. Cláudia, mais uma vez, bem-vinda.
2: Muito obrigada, mais uma vez.
1: O que é vacina, o que é vacinação? Falámos de como, enfim, ela reage no nosso organismo, da importância da vacina no programa anterior, mas não falámos do PNV, o Programa Nacional de Vacinação, conhecido por todos como o Plano Nacional de Vacinação. Por isso, a minha pergunta, sem rodeios, começa por aí. Fala-nos de uma forma genérica o que, uhum, que é o Programa Nacional de Vacinação.
2: O Programa Nacional de Vacinação, de uma forma geral, foi um programa inserido no nosso país mais ou menos em 1965. Mantém os seus princípios básicos. O ser universal, para toda a população que está em Portugal, neste momento, ou os que vão entrando vão sendo inseridos neste programa. Ser gratuito para todos os utilizadores, as vacinas inseridas nesse programa, a fácil acessibilidade, a equidade, tratamos de forma igual todas as populações e que aproveitamos todas as oportunidades para vacinação. Quem está a ouvir ou a ver-nos pode perguntar, mas o que é isso, aproveitar todas as oportunidades? Por exemplo, uma pessoa vem a uma consulta médica ou de enfermagem por outro qualquer motivo. Consultamos realmente o seu Programa Nacional de Vacinação a ver se está em dia ou não. Isto faz parte da nossa rotina.
1: É quase eu diria, um termo técnico interno. É oportunístico.
2: Não Exato, sendo, é isso.
1: Não sendo...
2: No fundo, a vacinação é oportunista. E nós, felizmente ou infelizmente, realmente tentamos muitas pessoas que não se apercebem, é normal, e que têm as vacinas em atraso e aproveitamos no momento em que estão na unidade de saúde, propomos, aqueles que aceitam fazem no momento logo e ficam com o seu PNV atualizado.
1: Sendo que muitas vezes é feito quase um exercício, eu diria, bem, eu ia usar um termo que vou decidir não usar, mas é muito difícil e muitas vezes são os próprios profissionais de saúde a contactar diretamente as pessoas para que possam ter as suas vacinas em dia, ou porque as possam fazer num momento adequado. Muitas vezes são os próprios profissionais de saúde ir atrás das pessoas.
2: Contactam telefonicamente e agendam essa administração.
1: Sim. Essa administração. Por outro lado, como estavas a dizer bem, as portas estão sempre abertas para que a pessoa possa fazer a sua vacina. Mas qual é o objetivo, apesar de já teres dito como funciona, qual é o objetivo do Programa Nacional de Vacinação?
2: Como o grande objetivo das vacinas realmente é a prevenção, a proteção da população, do indivíduo e da população em geral, dessas doenças infectocontagiosas que é possível prevenir com a vacinação. No fundo é proteger todo um país destas doenças que podem matar ou podem trazer grande morbilidade à maior parte da população. E assim diminuir a ameaça, por assim dizer, à saúde pública. E a vacinação é eficaz, é uma grande arma realmente neste sentido.
1: O Programa Nacional de Vacinas não tem todas as vacinas que temos à nossa disposição. É um conjunto de vacinas muito específicas, escolhidas ao longo do tempo. Têm sido também acrescentadas vacinas a este programa. Uhum. Como é que esta escolha é feita? Ou seja, porque é que foram escolhidas estas vacinas? Claro que todas elas são aconselhadas pela DGS, mas há outras vacinas aconselhadas pela DGS que não fazem parte do próprio programa. Porquê é que esta escolha é feita desta maneira? Uhum.
2: Pensa sempre na proteção individual, ou seja, a partir do momento em que um determinado indivíduo recebe uma vacina, ele vai estar protegido contra aquela doença ou doenças, porque temos vacinas combinadas e que realmente numa única administração temos a inoculação de vários antigénios de doenças infectocontagiosas diferentes. Por outro lado, essa pessoa fica protegida. Se voltar a ter o contacto direto com o micro-organismo, vírus ou bactéria, reage o sistema imunitário e não sente nada ou tem uma doença mais ligeira e atenuada. Por outro lado, estamos a proteger, por assim dizer, a população em geral. Porque ao proteger o indivíduo, protegemos todos os outros que poderiam ter contacto com essa pessoa que tem a doença. E atualmente as que estão inseridas é sempre o risco-benefício em termos não só proteção individual, mas se o que é estudado normalmente antes de introduzir uma vacina no PNV é realmente qual vai ser o benefício da população geral com esta imunização, por assim dizer, da população toda. Se realmente vai ser custo-efetivo positivo.
1: É o que há a dizer, também não podemos esconder essa parte financeira
2: da questão,
1: não é?
2: Sim, sim.
1: O Estado, que é ele que oferece as vacinas, porque do momento em que a vacina faz parte desse programa, ela automaticamente tem o princípio que mencionaste no início do programa. E,
2: gratuita,
1: portanto,
2: universal,
1: é gratuita. Sim. Portanto, o Estado, neste caso o Estado português, fará também essa avaliação, ou seja, os custos da inclusão desta vacina no programa.
2: E os custos que teria se as pessoas adoecessem dessas doenças. E nós temos isto ao longo dos últimos anos. Muitas vacinas que não estavam incluídas no programa e que agora já estão incluídas. Porque muitas das coisas, das doenças infectocontagiosas, só o tempo é que vai demonstrar realmente este custo-benefício da imunização ou não imunização contra essas doenças. E claro, se for uma doença, por exemplo, que não é assim tão mortal ou que o problema de saúde pública não é assim tão grave se várias pessoas tiverem esta doença, não é por assim dizer grave, não vai ser incluída no Plano Nacional de Vacinação. Se for uma doença que já gera muita morbilidade, muitos internamentos e muita mortalidade, já é mais importante, já se pensa mais na hipótese de introduzir no PNV. Tem a ver com esta questão realmente custo-benefício.
1: Sendo que uma determinada vacina, ela pode não estar dentro do programa, mas não significa que ela não esteja disponível para ser administrada. Ou seja, se eu, de livre vontade, quiser, eu posso ter acesso a essa vacina, só não será gratuita porque não estará dentro do programa, mas ela existe. Eu quero muito falar, claro, vamos aproveitar que tu estás aqui até para divulgar essas vacinas, mas se me permites antes ainda falares daquelas que são as recomendadas, porque eu diria, são mais vacinas recomendadas do que aquelas que estão dentro do programa, não é?
2: É assim, nós temos as que estão inseridas no Programa Nacional de Vacinação, o PNV, é mais fácil dizer assim porque são três palavras grandes, e que são gratuitas para toda a gente e que todas as pessoas devem fazer, são aconselhadas a fazer desde o nascimento. Depois temos aquelas recomendadas para grupos específicos que estão disponíveis, as pessoas podem comprar com receita médica e estão comparticipadas pelo SNS. Ou seja, mesmo comprando, não é gratuito, as pessoas pagam uma parte só. Por sua vez, temos outras que estão disponíveis, mas depois mais adiante eu falo quais são, que estão disponíveis para venda, não são comparticipadas, mas são só vendidas mediante receita médica para alguns grupos de pessoas específicos também. Mas mesmo no PNV, isto está tudo online no site da DGS, e muito bem esta informação, existem aqueles grupos de risco, que algumas vacinas são gratuitas administradas na unidade de saúde, outras são grupos de risco, mas não é assim tanto o risco, é um risco relativo, e as pessoas com receita médica é comparticipado e são administradas. Existem vários, portanto, várias formas das pessoas serem imunizadas, ou gratuita, estão no PNV, ou então pagam uma parte ou então têm que pagar a totalidade se assim decidirem pessoalmente fazer essa imunização.
1: Mas elas estão disponíveis.
2: Sim, sim,
1: portanto,
2: sim.
1: Muito bem. Então vamos lá falar um pouquinho das vacinas que fazem parte do programa.
2: Temos muitas, não é? E começa logo à nascença, logo que o bebê nasce. Antigamente havia uma logo que era a BCG, relativamente à tuberculose, que atualmente só é feita para grupos de risco. É feita em todas as crianças após o nascimento uma avaliação do risco da criança vir a ter tuberculose, e após essa avaliação de risco só as crianças com risco elevado é que são realmente administradas o BCG. Nas restantes, na maioria, quando nascem é a primeira dose da vacina que protege da hepatite B. Depois nós temos vacinas aos 2 meses de idade, isto são todas as que são gratuitas e estão incluídas realmente no PNV. Temos logo aos 2 meses de idade uma vacina que uma inoculação protege de 6 doenças. Hexavalente, é assim que se diz. Protege da difteria, tétano, tosse convulsa, de uma outra bactéria, Haemophilus influenza tipo B, que dá pneumonias ou meningite, da poliomielite, por exemplo, hoje em dia nós não vemos ninguém doente com poliomielite, e a segunda dose é hepatite B, aos 2 meses de idade. E temos ainda, isto tudo na primeira, numa só inoculação, numa só seringa, por assim dizer. E lembrei-me agora de um aspecto interessante. Nós conhecemos, se calhar, pessoas com sequelas de poliomielite. Graças à vacinação, nós não temos pessoas a ficar doentes com poliomielite atualmente, não é? Depois leva uma outra administração, que é a primeira dose da vacina, para um tipo de micro-organismo que pode provocar pneumonia, a chamada o Streptococcus pneumonia, que a vacina é Prevnar 20, e a primeira dose para um outro tipo de meningite, que é a Neisseria meningitidis B. Pronto, são sim os palavrões, mas aos dois meses o bebê recebe três injeções, por assim dizer, que protegem uma delas de seis doenças e as outras duas de duas doenças diferentes. Aos quatro meses, levam a segunda dose daquela da difteria, tétano, tosse convulsa, do hemófilos influenza e da poliomielite. Levam a segunda dose da Prevnar 20 e a segunda dose da Neisseria meningitidis B. Aos seis meses, levam a terceira dose da hexavalente, que tem aquelas seis doenças todas.
1: O cocktail.
2: Exatamente. Aos seis meses. E depois, aí já o espaço, o intervalo já começa a ser maior. Depois temos aos 12 meses a terceira dose da Prevnar 20, que protege das pneumonias, terceira dose da Neisseria meningitidis B e a vacina contra a doença invasiva por outro tipo de meningite, que é C, a estirpe, designa-se por letras. E levo a primeira dose da vacina que numa só protege de 4, o sarampo, de 3, o sarampo, a papeira e a rubéola. E é esta vacina que pode dar realmente uma reação de febre mais prolongada do que as outras em geral. É uma reação adversa expectável. Isto aos 12 meses. Normalmente, a partir desta idade, as vacinas já começam a ser inoculadas no braço, aqui no músculo deltoide.
1: Coitadinhos.
2: É verdade. É um momento muito doloroso, muitas vezes até para os pais, pelo choro das crianças, porque dói, a picada dói, claro que dói, e alguns deles, a própria administração do líquido também dói.
1: E às vezes, quando têm vacinas e atraso, estão recebendo os dois bracinhos.
2: Sim.
1: Na mesma consulta.
2: Isto normalmente são as idades-chave, o que eu estou a dizer. Todos os que, por alguma razão, não estão, por alguma razão, têm alguma ou têm atraso, existem os planos alternativos que são seguidos e a equipa de enfermagem está muito bem formada nesta área e, por exemplo, crianças migrantes que viram de outros países, se tiver algum em atraso, quando é que pode levar, as quais é que pode juntar, qual o intervalo entre elas,
1: exato.
2: Está tudo programado. Depois temos aos 18 meses a vacina pentavalente, difteria, tétano, tosse convulsa, o hemófilos e a poliomielite, portanto 5 numa só. E depois já temos só os 5 anos. Aqui depois temos aqui este período que felizmente as crianças não têm memória. Vemos aqui que a grande quantidade de inoculação é até aos 18 meses e nós não nos lembramos das vacinas que levámos até essa idade. Felizmente não temos essa memória. Aos 5 anos temos a quinta dose da tetravalente, difteria, tétano, tosse convulsa e hemófilos influenza e poliomielite. E temos a segunda dose da VASPR, que é tal para o sarampo, para a parotidite epidémica e a rubéola. A parotidite é a papeira, mais conhecida assim. Que antigamente também não havia vacinação e agora existe. E depois passamos só aos 10 anos. Que aqui é um reforço da vacina do tétano e da difteria, que já tinham levado anteriormente. E duas doses, separadas pelo menos de 6 meses, um intervalo uma da outra, de uma vacina que é para o papilomavírus humano, o HPV. Se calhar as pessoas conhecem mais como o micro-organismo pode provocar o cancro do colo do útero. Esta vacina foi introduzida mais recentemente nos últimos 10 anos em Portugal, não estava incluída no PNV. Inicialmente era só às meninas, inicialmente só duas doses, depois três doses, por volta da adolescência. Atualmente é meninas e meninos aos 10 anos e fazem as duas doses separadas por 6 meses.
1: Não fazia a mínima ideia, interessante.
2: É, isto tem vindo a mudar pensando sempre naquele custo-benefício, não é? Porque realmente as meninas é que podem ter o cancro, mas os meninos são os que podem fazer a transmissão do papilomavírus humano. Essencialmente, nos jovens são estas as vacinas.
1: Muito bem. Eu vou querer também saber aquelas que não estão dentro do próprio programa, mas falamos disso já a seguir. Vamos só fazer uma pequena pausa, está bem? Para si que está desse lado, é mesmo uma pausa muito pequenina. Voltamos já a seguir com uma oferta especial para si. Até já.
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1: 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Voltamos então para a segunda parte e falta falar, enfim, já mencionaste algumas delas, mas mesmo assim dou-te a oportunidade, se quiseres ser mais específica, que vacinas achas que são relevantes mencionar que estão fora do programa, extra programa?
2: Talvez, Daniel, ainda falar um bocadinho das que estão incluídas no programa nos adultos.
1: Oh, muito bem.
2: Ainda não falámos.
1: Ok.
2: Porque vimos até aos 10 anos que temos o reforço do tétano e da difteria e realmente as do papilomavírus humano. E depois o reforço do tétano, nós lembramos, se calhar na nossa geração, que era sempre 10 em 10 anos, e isso também mudou. Faz aos 10 anos, depois faz aos 25 anos e depois aos 45, aos 65, em intervalos de 20 anos. Isto é só o tempo que demonstrou, a ciência que demonstrou que realmente não era preciso reforços.
1: E também a própria prevalência da doença, não é?
2: Exatamente, diminuiu drasticamente. Claro. E nesta idade realmente a imunidade dura mais tempo e ela só a partir dos 65 anos é que passa a ser novamente de 10 em 10 anos, até aos 65. Portanto, é aos 10, depois 25, 45, 65 e depois de 10 em 10 anos. O tétano e a difteria numa só administração. Em cada gravidez, todas as grávidas são vacinadas para o tétano, difteria e tosse convulsa, micro-organismos em doses mais reduzidas, durante a gravidez. Não só para proteger assim, mas também para a imunidade para a criança que vai nascer. Claro que já falámos aqui da BCG, que naquelas pessoas, crianças com risco acrescido, fazem o BCG, que não está incluído no PNV, de uma população em geral. Temos outras vacinas que não estão incluídas, como por exemplo a que protege do Streptococcus pneumonia. Há vários tipos de vacinas desta área. Temos por exemplo a 23. Não está incluída no PNV, mas é aconselhada a todas as pessoas, aos idosos e a todos aqueles que têm alguns tipos de patologias, por exemplo diabéticos, pessoas com asma, com doença pulmonar obstrutiva crónica ou que tiver algum tipo de problema pulmonar ou respiratório. Ela é possível ser prescrita com receita médica e o grau de comparticipação é variável de pessoa para pessoa mediante o grau de comparticipação que tem nos medicamentos e é administrada. Algumas pessoas basta esta dose e fica para o resto da vida. Alguns grupos de risco têm que fazer esta e têm que fazer uma outra também para o pneumocócico, que existem várias, existe a 13, a 20, a 21. Estudos mais recentes dizem que a 21 é a mais eficaz. Existem outras para a meningite também, dos grupos A, C, W, Y. E para a hepatite A, por exemplo, é aconselhado a alguns grupos de risco, mediante algumas profissões ou que vão fazer algum tipo de viagens para algumas zonas do mundo. Mais recentemente temos uma vacina que está incluída, eu iria dizer, no PNV dos bebés, dos pequeninos que estão a nascer, que é o do vírus sincicial respiratório. Porquê? Porque nós temos muitos casos na altura do pico do inverno das chamadas bronquiolites que são provocadas por este vírus. E muitas crianças, passa-lhes de uma forma ligeira, mas muitas têm outras complicações e com insuficiências respiratórias graves quando ficam infectados. E existe a vacina que é administrada de forma gratuita aos bebés quando nascem, dependendo da altura do ano em que nascem. Mas ela também está à venda. É uma dose única. Não é comparticipada e é aconselhada a pessoas com 60 anos ou mais de idade, às grávidas ou pessoas com algum problema respiratório. A vacina do vírus sincicial respiratório. Outra vacina que é também conhecida, há pessoas que realmente gostavam de que às vezes me pedem na consulta, mas depois ficam um bocado desanimadas com o preço, que é a do herpes zoster.
1: Exato.
2: A mais conhecida pela zona, ou cobrão, como algumas pessoas conhecem. É uma doença que é muito mais comum, mais prevalente na primavera. Todos os anos na primavera eu tenho utentes com este problema. O grande caracteriza-se pelo aparecimento das lesões tipo bolha d'água, aglomeradas numa determinada faixa do corpo humano. Atinge normalmente uma área do corpo humano específica, que é a área inervada por um determinado nervo, porque o vírus está no nervo e depois vêm as lesões à superfície. O grande problema é que realmente atinge o nervo e dá uma dor que pode durar semanas ou meses, dependendo da gravidade e da pessoa, a chamada neuropatia pós-herpética, e é aqui que é mais debilitante e que as pessoas ressentem-se mais, sobretudo os idosos. Ela realmente é aconselhada a todos os adultos com 50 anos ou mais e são duas doses com 2 a 6 meses de intervalo. Depois temos a vacina de um outro vírus que é da família do herpes zoster, que é a varicela. Também dá as bolhinhas de água, mas mais generalizadas em todo o corpo, incluindo no couro cabeludo, dentro da boca, nos genitais. Existem vacinas. Ambas são de duas doses. Podem ser administradas com 12 meses de idade, um ano de vida ou mais. Em alguns casos em que pode ser necessário administrar em bebés mais pequenos, menos de 12 meses, aí o intervalo das doses pode variar. Pode ser aconselhado em pessoas que tenham o sistema imunitário mais debilitado e têm contato com alguém com varicela, por exemplo. Temos outra vacina, que é o rotavírus. O rotavírus é muito conhecido por provocar gastroenterites nos pequeninos e nos adultos, mas com mais consequências, sobretudo o risco de desidratação nos mais pequeninos. E nós normalmente aconselhamos mais nas crianças que vão estar em grupos de crianças que vão cedo para creche ou infantário e que vão estar mais expostas a este tipo de vírus. É uma vacina oral, não é injetável, é em gotas. Podem ser 2 ou 3 doses, dependendo da marca, e normalmente são administradas a partir das 6 semanas de vida, uma delas até às 24 semanas, uma das marcas, a outra até às 32 semanas, ou seja, normalmente nas consultas logo do recém-nascido, nós falamos aos pais nesta hipótese, quais os preços, não é comparticipada nem com receita médica, e eles depois tomam a opção,
1: tomam uma decisão.
2: Exatamente, se querem ou não administrar. E devem ser administradas, portanto, antes das 24 ou das 32 semanas de vida. Depois disso não tem muita lógica porque já não é tão grave, por assim dizer. Voltamos ao mesmo, porquê fazer a vacina naquela idade e não noutra, e porquê incluir esta ou não. Tem a ver com a gravidade e com as possíveis consequências. Há outra vacina que já falámos, é para um micro-organismo que é o pneumococo, que já falámos que provoca a maioria das pneumonias. Podemos pensar, muitos de nós já tivemos pneumonia e não é assim tão grave. Em alguns grupos de pessoas é, sobretudo nos idosos, nos pequeninos, pessoas com problemas respiratórios, como asma ou doença pulmonar obstrutiva crónica, ou que já tiveram algum problema realmente pulmonar, nos diabéticos também, pessoas com doenças cardíacas graves. Existem várias à venda, existem vários tipos de conjugações que são aconselhadas, alguns basta um deles. Alguns grupos de risco, isto está tudo muito definido no site da DGR, da Direção-Geral de Saúde. Alguns grupos têm que fazer 2 tipos desta vacina separadas pelo menos 6 meses, uma da outra, de marcas diferentes, porque são para estirpes diferentes. E essencialmente são estas as vacinas que existem à venda em Portugal.
1: Muito bem. Eu vou fazer uma inconfidência. Há pouquinho mesmo no início do programa, estava aqui o Hélder, que hoje está a fazer a realização do programa, e a Cláudia, a primeira pergunta que fez quando o Hélder entrou foi: Hélder, tens as vacinas em dia? E estávamos aqui até a confidenciar que provavelmente a esposa sabia mais se ele tinha as vacinas em dia do que ele mesmo. Porquê é que eu estou a brincar com esta inconfidência? Como é que na realidade nós podemos saber se temos as vacinas em dia ou não?
2: Todos nós temos, ou deveríamos ter, o nosso boletim de vacinas. Antigamente era assim, de uma cor branco sujo, bege. Atualmente são amarelinhos. Não tendo o formato em papel, existe o formato digital. As pessoas se calhar não sabem, mas todos nós temos o formato digital do nosso boletim de vacinas. É só ir à aplicação do SNS24, se tiver instalada no telemóvel. Se não tiver, vai a um computador ou um tablet, vai ao portal do SNS24, com o número do utente, uma password, e está lá o seu plano nacional de vacinação. As que já fez, e se tiver alguma em atraso, está lá o alerta e quando é que deve ser administrado.
1: Eu ainda queria voltar a falar de um assunto, mas como falámos no programa anterior, que tinha a ver com o intervalo das vacinas, e já falámos no programa anterior, vou saltar para a última parte, porque acho que é muito importante e temos cerca de um minutinho. Onde é que nós podemos vacinar? Porque também hoje em dia ouvimos falar, enfim, de várias fontes. Como médica de família, o que é que tu recomendas?
2: Qualquer unidade de saúde pode vacinar. Todos nós normalmente estamos inscritos numa unidade de saúde. E essas vacinas, todas as que fazem parte do PNV, estão lá disponíveis. Portanto, é ir a uma unidade de saúde, dirigir-se aos serviços administrativos e explicar que precisa ou que quer se informar ou que precisa de uma vacina específica. Ele será realmente direcionado para uma consulta com o seu enfermeiro ou enfermeira de família. E se por acaso não tiver, imagine por motivos profissionais, no seu local de habitação ou no local onde está inscrito, imaginemos que está noutra região do país, qualquer unidade de saúde é dirigir-se lá, temos o formato digital e pode ser vacinado em qualquer unidade de saúde.
1: Entra em sistema e, portanto, a pessoa fica automaticamente...
2: Fica registado no seu PNV em todo o país.
1: Muito bem, Cláudia, mais uma vez, muito obrigado e até o próximo programa.
2: Até à próxima.
1: Para si que está desse lado, espero que tenha sido esclarecedor. Se não foi, se tem alguma dúvida, não hesite. Entre em contacto connosco, temos todo o gosto em poder responder às suas dúvidas e às suas questões e, quem sabe, trazer num futuro próximo esse assunto aqui em programa. 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Este programa chega ao fim. 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Fechamos mais uma vez agradecendo ter estado desse lado. Aqui neste programa todos têm médico de família. Hoje foi a doutora Cláudia Neves e sempre que possível, semanalmente, aqui neste seu espaço. Marcamos encontro no próximo programa. Até lá, se Deus quiser.
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1: Sejam bem-vindos, meus amigos, aqui no programa Equilíbrio, que trata de saúde emocional. A palavra self, do inglês, significa eu mesmo. Por exemplo, tirar uma foto selfie é fotografar a si mesmo. Alguns restaurantes são do tipo self-service, ou seja, você se serve. Em psicologia, self é a pessoa, é o eu, é aquilo que você é. Todos têm um self, um eu, mesmo sendo difícil distinguir com clareza quem é o você que você é. No processo de tentar nos compreender, encontramos, não raro, dificuldades. Sentimentos, influências culturais e filosóficas, medo de ferir, desejo de agradar, timidez e outros estados de ansiedade alta ou exagerada confundem, muitas vezes, o que é o eu da pessoa. O eu é formado de pensamentos, sentimentos e ações que caracterizam o que somos como pessoa. Para um bebê recém-nascido, não há claro limite entre o seu eu e o exterior. Ele sente uma fusão de si com a mãe. Quando o sistema nervoso central amadurece e ao chegar uma terceira pessoa, que geralmente é o pai, o bebê vai percebendo que existe alguém a mais na realidade que não é ele-mãe, né? Essa fusão ele-mãe. Então, começa a surgir a percepção da fronteira do seu eu do bebê. O bebê começa a perceber que ele é alguém separado da mãe. E isso lhe dá o status de alguém, de um self, um eu. Assim, começa o self psicológico, o eu psicológico, a identidade, né, no ser humano. Para se desenvolver na criança um eu saudável, é preciso disciplina combinada com amor, expressões físicas e verbais de afeto, valorização, limites, lições de humildade, de serviço, fazer algo bom para os outros gratuitamente. Infelizmente, surgem com frequência complicações na educação das crianças no lar, causando perturbações, graves ou não, no desenvolvimento do self ou do eu. Esse prejuízo faz com que na vida adulta ocorram comportamentos complicados e sofredores para a própria pessoa e em seus relacionamentos. O exemplo pode ser uma pessoa invasiva, que não respeita os limites do outro, intromete-se na vida alheia, quer controlar as pessoas. Um exemplo oposto a esse é o da pessoa tímida demais, antissocial, que tem medo de se expor, de expor o seu eu, até porque pode ter dúvidas sobre quem essa pessoa é de fato. Muitos dos sofrimentos emocionais na vida adulta têm que ver com o mau desenvolvimento do self, do eu, e das relações entre esse eu e as pessoas. Um exemplo de distúrbio psicológico do eu é o das psicoses, especialmente da esquizofrenia. O esquizofrênico tem um sério problema de identificação do seu eu e percepção dos limites pessoais. Essa pessoa esquizofrênica pode se achar Deus e, ou uma figura social conhecida, pode dizer que roubaram a sua identidade e achar-se duas ou mais pessoas. O esquizofrênico perdeu a capacidade de interagir saudavelmente com o mundo exterior porque está numa confusão no seu mundo interior. Falta a noção de limites do próprio self para ele. É uma doença que perturba seriamente a percepção da fronteira do eu. A pessoa, em amadurecimento, vai deixando de querer reconhecimento e aplauso para o seu self, para o seu eu. Não fica criticando nem a si nem aos outros. Se torna mais humilde, fala menos, escuta mais. Confia mais na sabedoria vinda do alto do que no seu eu, no seu self, que em geral é limitado e enganoso. Como a Bíblia diz, né? Enganoso é o coração, é o self, é o eu, quem o conhecerá. Então eu espero você aqui no próximo programa Equilíbrio, se Deus quiser. E compartilhe com outras pessoas sobre esse programa. Um grande abraço.
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0: está começando e é sempre muito bom ter você aqui com a gente para juntos aprendermos mais com as histórias que recebemos. Eu sou a Aline Carvalho e hoje quem vai nos ajudar é o Evandro Laire e ele é psicólogo. Evandro, a história é a seguinte: sou amigo do meu chefe e ele me pediu um dinheiro emprestado, mas não quero emprestar e não sei como falar isso com ele. Me ajude, por favor. Evandro, como você pode ajudar o nosso ouvinte?
1: Todas as vezes que a gente tem dificuldade em dizer não para alguém, a gente precisa considerar algumas coisas aqui importantes. Veja só, numa relação como essa, que é uma relação profissional, os papéis precisam estar claros. Quem é o chefe, quem é o subordinado, e talvez essa relação abra espaço para uma amizade profissional e talvez não para uma amizade íntima e pessoal. E há de se considerar também que um funcionário, ele pode ter um certo grau de dependência. A dependência, ela pode acontecer no campo da dependência financeira, mas também pode acontecer no campo da dependência emocional. E aí você precisa avaliar qual dessas dependências você está submetido. Porque existe um pensamento muito sábio que diz: você se submete a quem você depende. E talvez a dependência financeira desse trabalho seja tão grande para você que você tem medo de ser mal visto pelo chefe. E aí você acaba se submetendo a algumas situações. Mas veja, isso não é nada bom e nada saudável para você que se encontra numa relação como essa. Há um conceito na psicologia chamado de limite de contato. Então, qual é o contato adequado a se ter com o outro? Qual é o limite deste contato a se ter com o outro? Então, todas essas questões é importante ser observadas. Mas para que você se resguarde, para que você se mantenha seguro no seu trabalho, lembre-se de que você precisa entender que isso é uma relação profissional. E numa relação profissional, as coisas concernentes ao trabalho devem ser focadas e priorizadas. E as outras coisas, com certeza, não são tão necessárias e às vezes nem adequadas a serem praticadas numa relação profissional.
0: Muito obrigada, Evandro, por trazer aqui dicas importantes para a nossa vida. Muito obrigada pela companhia e até o próximo programa.
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1: Olá! Como disse Fernando Pessoa, o melhor do mundo são as crianças. Não há dúvida, elas permanecem o melhor do mundo, mas bem diferentes daquelas do tempo do poeta. As crianças de hoje argumentam como gente adulta. Escolhem, muitas delas, a roupa que compram e que vestem, decidem o que comem e o que não comem, optam pelo seu estilo de corte de cabelo. Será isso tudo um sinal de maturidade? No final de cada quarto ano, costumo organizar com os meus alunos uma viagem de finalistas que dura 2 dias e, portanto, os obriga a pernoitar fora de casa. Recordo-me bem de uma em que eles se comportaram, como habitualmente, mas apenas até à hora de irem para a cama. Foi incrível o número de dudus e de outros bonecos que então saíram das mochilas para os braços das crianças, que diziam ser incapazes de dormir sem eles. Além destes, outros alunos confessaram o medo de dormir sem luz de presença. E ainda outros pediram ajuda, pois tinham medo de dormir sozinhos. Leia-se, acompanhados com 3 colegas em cada quarto. Do ponto de vista psicológico, dir-se-á que alguém é imaturo quando o seu comportamento apresenta um desnível, uma desconformidade relativamente à sua idade cronológica. Foi o que me pareceu verificar-se com esses meus alunos. É evidente que a dificuldade em dormir sozinho não é o único sinal de imaturidade. Os especialistas enumeram muitos outros, como a anorese após os 5 anos, atitudes regressivas, ou seja, voltar, por exemplo, a falar à bebé, ou choros prolongados, birras que já são injustificadas, mentiras descaradas, etc., são outros sinais de imaturidade. As suas causas? Bom, essas podem variar. Pode ser uma disciplina demasiado rígida, imposta pelos pais, disciplina rígida que inviabiliza iniciativas da criança, tornando-a então uma criança dependente. Pode ser um ambiente instável, com exigências e concessões que são contraditórias. Na origem pode estar também uma superproteção da criança, deva-se isso ao facto de ser filho único ou à existência de conflitos conjugais, a alguma doença ou simplesmente ao temperamento da mãe ou do pai galinha. Cuidado! A superproteção não prepara as crianças. O confronto com os seus receios ou exigências externas são uma excelente forma de aprendizagem para a vida. Quem adormece com o filho impede, por exemplo, essa aprendizagem. Além disso, transmite a ideia errada de que a sua presença é mesmo precisa para evitar perigos. E quando o papá não está por perto? Vale a pena pensar nisso, não acha? Voltaremos para nova reflexão no nosso próximo ponto de encontro. Conto consigo no próximo ponto e vírgula. Até lá!
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1: Olá, é um gosto contar com a sua companhia em mais um Diário da Saúde, este espaço onde falamos de bem-estar, de prevenção e, claro, de como cuidar melhor de nós. Hoje quero convidá-lo a olhar com mais atenção, literalmente, para algo que nos guia todos os dias, a nossa visão. Isto porque hoje assinala-se o Dia Mundial da Visão, uma data criada pela Organização Mundial da Saúde com um propósito muito claro: alertar para os perigos que afetam a nossa saúde ocular, como a deficiência visual e a cegueira, mas também para nos lembrar de algo fundamental. Grande parte destes problemas são evitáveis. Ouça só estes dados. No mundo, cerca de 285 milhões de pessoas vivem com deficiência visual moderada ou grave. Cerca de 40 milhões são completamente cegas. A cada 5 segundos, uma nova pessoa fica cega. E talvez o mais impressionante, 80% da deficiência visual pode ser prevenida ou tratada. Isto dá que pensar, não dá? E se há algo que tem vindo a preocupar cada vez mais os profissionais de saúde, é o impacto que o uso excessivo de ecrãs, como telemóveis, tablets, computadores, está a ter, especialmente nas crianças. Vivemos rodeados de tecnologia e não há como negar que os ecrãs fazem parte do nosso dia-a-dia. Mas o problema surge quando o uso se torna prolongado, sem pausas e muitas vezes sem supervisão. Os olhos das crianças ainda estão a desenvolver-se e deixam passar mais luz azul até à retina, o que pode aumentar a sensibilidade à luz dos ecrãs, especialmente à noite. Entre os riscos associados ao uso excessivo de dispositivos digitais, destacam-se: fadiga ocular, olhos cansados e secos, visão turva temporária, dores de cabeça frequentes, alterações no sono provocadas pela exposição à luz azul antes de deitar, e a longo prazo, maior risco de miopia precoce, uma condição que tem vindo a aumentar de forma preocupante nas novas gerações. Por isso, partilho agora consigo algumas recomendações simples, mas essenciais, para proteger a visão, especialmente dos mais pequenos. Primeira, limite o tempo de ecrã. Siga as recomendações dos pediatras. Por exemplo, crianças com menos de 2 anos não devem ter exposição a ecrãs e as mais velhas devem ter tempos bem definidos. Segunda, promova pausas frequentes. A regra dos 20-20-20 é simples e eficaz. A cada 20 minutos ao olhar para um ecrã, faça uma pausa de 20 segundos e olhe para algo a 20 pés de distância, cerca de 6 metros. Terceira, estimule atividades ao ar livre. Brincar lá fora é não só importante para o corpo e a mente, como também ajuda a desenvolver a visão de forma saudável. Quarta, garanta iluminação adequada. Usar ecrãs com pouca luz ambiente força ainda mais os olhos. Quinta, faça rastreios regulares de visão, mesmo que a criança diga que vê bem. E já agora, aproveite este Dia Mundial da Visão para cuidar da sua saúde ocular. Muitas óticas realizam rastreios visuais gratuitos neste dia, uma excelente oportunidade para prevenir problemas futuros. A visão é um dos nossos sentidos mais preciosos e muitas vezes só lhe damos valor quando algo falha. Por isso, lembre-se, ver bem é viver melhor. Cuide da sua visão e incentive outros a fazer o mesmo. Por hoje é tudo no Diário da Saúde. Nos próximos episódios continuarei a partilhar mais dicas para promover a saúde e o bem-estar. Até lá, olhe por si e olhe pelos seus olhos.
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1: Abrimos agora mais um Fórum Bíblico. Seja bem-vindo e obrigado por se juntar novamente a este programa. Já sabe, para aprofundar aqui connosco o conhecimento das Escrituras, esclarecer eventualmente as dúvidas que partilhou connosco e, claro, acima de tudo, descobrir princípios que inspiram esperança e dão, na realidade, um verdadeiro sentido à nossa vida. É sempre este o nosso propósito a cada semana e porque, para cada pergunta aqui, há sempre uma resposta que precisa de ser explorada. Vamos então conhecer a primeira pergunta que trazemos para o programa de hoje e a resposta será dada, como sempre, à luz da Bíblia e com a ajuda do nosso convidado, o teólogo Artur Machado. Olá, Artur.
2: Olá, Marco.
1: Bem-vindo uma vez mais. Muito obrigado por estar mais uma vez connosco aqui no Fórum Bíblico. E hoje temos mais uma pergunta muito interessante. Já tivemos a oportunidade, em episódios anteriores, responder a muitas perguntas sobre expressões do apóstolo Paulo nas suas cartas. Acho que até tem sido, se calhar, uma constante no nosso programa. E hoje temos uma pergunta, não propriamente acerca do que Paulo escreveu, mas a propósito de um aspecto da vida pessoal de Paulo.
2: Exatamente.
1: Portanto, uma curiosidade a respeito do apóstolo Paulo. E a pergunta já está aqui e é a seguinte: será possível saber, através da Bíblia, se o apóstolo Paulo era ou foi casado? Existem passagens bíblicas que parecem apontar nesse sentido, enquanto outras parecem indicar o contrário. É possível esclarecer esta questão?
2: Esta é realmente uma questão que divide os especialistas e que obriga, sobretudo, a analisar diferentes aspectos. O aspecto do contexto judaico do século I, que é importante para isto, e podermos também ver com alguma profundidade algumas das passagens bíblicas que realmente suscitam essa questão. E é uma questão que coloca os especialistas em três grupos diferentes. Há um primeiro grupo de especialistas que pensa que realmente, num determinado momento da sua vida, Paulo teria sido casado, mas que na altura em que ele escreve, por exemplo, a primeira epístola aos Coríntios, ele não era casado. Há também um grupo de especialistas que pensa que provavelmente ele teria sido viúvo. Há um grupo de especialistas que diz que ele poderia ter sido casado, mas que no momento da sua conversão, como acontecia por vezes com vários cristãos, os cônjuges se separavam. E isto era um fenómeno que era absolutamente natural. Muitas vezes perante ou cônjuge pagão ou mesmo um cônjuge vindo do judaísmo, no momento em que um dos dois se tornava cristão, o outro muitas vezes separava-se. E há quem pense que isso teria acontecido com o apóstolo Paulo e há quem diga que o apóstolo Paulo foi solteiro toda a sua vida. Portanto, temos aqui uma panóplia de opiniões. Entre aqueles que pensam que o apóstolo Paulo terá sido casado, mas que no momento em que escreveu a primeira epístola aos Coríntios realmente não era, já seria possivelmente viúvo, eles baseiam-se em 1 Coríntios capítulo 7, versículo 8. Na primeira epístola aos Coríntios, no capítulo 7, Paulo aborda várias questões sobre o casamento, questões que lhe foram colocadas e que ele, portanto, vai abordando nesse capítulo. E nessa passagem de 1 Coríntios, capítulo 7, versículo 8, ele diz: digo, porém, aos solteiros e às viúvas que lhes é bom se ficarem como eu. É importante nós verificarmos aqui a palavra que, nas nossas traduções, alguma vez vem traduzido por solteiros, que é a palavra agamos. E a palavra agamos, realmente, ela não significa perentoriamente solteiros. Ela vai significar não casados. O alfa, antes da palavra gamos, vai servir de negação. E portanto, o mais lógico seria traduzir-se por não casado. Porque a palavra poderia aplicar-se tanto àqueles que nunca casaram, portanto, os solteiros, como inclusivamente aos viúvos. Poderia ser, agamos define a pessoa não casada em geral. Alguns especialistas pensam que a palavra significa simplesmente solteiros, no sentido em que Paulo nunca terá casado. Porém, outros especialistas observam que no mesmo capítulo, e isto é importante, no mesmo capítulo Paulo usa esta palavra agamos para pessoas que já foram casadas. Por exemplo, em 1 Coríntios capítulo 7, versículo 11, ele vai dizer, portanto ele está a falar sobre, a sua opinião era que as pessoas permanecessem solteiras, dadas as circunstâncias em que o cristianismo naquele momento vivia, de uma grande instabilidade pessoal, porque muitas vezes havia perseguições repentinas, esporádicas, os cristãos nunca sabiam se estavam seguros ou não, e o apóstolo Paulo defendia essa perspectiva no sentido em que um casamento poderia levar a certas contingências, a certos constrangimentos de fuga, por exemplo, ou no caso de um dos cônjuges ser preso e torturado, levar o outro a abdicar da sua fé. Poderia haver aqui várias condições. E, portanto, o apóstolo vai dizer, nessa primeira epístola aos Coríntios, capítulo 7, versículo 11, vai dizer, se porém se apartar, portanto, ele está a falar também dos casais que, por vezes, têm problemas, e é verdade, há casais que têm problemas e às vezes separam-se. E ele está a dizer isso. Se porém se apartar, que fique sem casar. Ou que se reconcilie com o marido e que o marido não deixe a mulher. Ora, nesta palavrinha sem casar, que na minha tradução que eu coloquei aqui, que fique sem casar, é a palavrinha agamos. Ou seja, ele está a dizer, quando os casais têm problemas e realmente eles decidem separar-se, pelo menos que não haja novo compromisso matrimonial. Que ele fique agamos, que ele fique sem novo compromisso, que ele fique sem casar. E ele aplica aqui a palavra agamos a duas pessoas que naquele mesmo momento eram casadas. Portanto, a palavra agamos não significa necessariamente solteiro, ou seja, alguém que nunca foi casado, mas pode aplicar-se a alguém que no momento pode não ser casado. Pode ser solteiro, pode ser divorciado, ou inclusivamente pode ser viúvo, ou até pode ser casado, mas estar separado. Segundo, o uso que o apóstolo Paulo apresenta aqui na primeira epístola aos Coríntios. É curioso que neste mesmo capítulo, Paulo fala das viúvas, e a palavra para viúvas é diferente, é kerá. Ora, se agamos pode definir a condição de viúvo, porque é que Paulo, para as viúvas, aplica uma outra palavra? E há aqui duas possibilidades. Possibilidade número um, ou Paulo estaria a falar, portanto, a grupos diferentes, através da palavra agamos. Ele estaria a falar a homens não casados, não necessariamente viúvos, mas não casados. E portanto, ele, para as viúvas, utilizou a palavra kerá, para especificamente falar da condição delas, ou, segunda possibilidade, é que ao mencionar concretamente as viúvas, Paulo lhe esteja a dirigir uma palavra pastoral, uma palavra em concreto, uma palavra específica, porque numa sociedade patriarcal, realmente a condição de viúva punha desafios muito grandes. Era muito mais difícil para uma viúva viver naquela sociedade do que para um viúvo. Uma outra passagem bíblica interessante é a de 1 Epístola aos Coríntios, capítulo 9, versículo 5, onde Paulo está aí a apresentar as condições a que ele poderia ter acesso se ele reivindicasse essa mesma situação de apóstolo. Os coríntios diziam que o apóstolo Paulo não era apóstolo, embora fosse ele que tivesse inaugurado a Igreja de Corinto, que criou a Igreja de Corinto. Muitas vezes aqueles coríntios olhavam para outros apóstolos e diziam, este é mais apóstolo do que aquele apóstolo. E, portanto, o apóstolo Paulo vai reivindicar aqui a sua condição não apenas de apóstolo, como ele vai dizer, ele poderia ter os mesmos benefícios financeiros que os apóstolos naquele tempo tinham, como por exemplo, receber uma compensação financeira nas suas viagens, para o seu alojamento, para pagar as viagens, e alguns deles levavam inclusivamente a esposa, e a esposa era suportada financeiramente também pela Igreja. Ora, o apóstolo Paulo vai justamente dizer isso, 1 Coríntios capítulo 9, versículo 5. Não temos nós direito de levar connosco uma mulher irmã, como também os demais apóstolos e os irmãos do Senhor e Cefas. E, portanto, Paulo reivindica aqui os seus direitos de apostolado e dizer, eu sou tão apóstolo como os outros. Não temos nós direito. Portanto, é uma pergunta retórica que só pode ser respondida por um sim. Uhum. E a expressão usada aqui, irmã, mulher irmã, ou que outras traduções podem traduzir por esposa irmã, é adelphen gunaika. E a palavra gunaika vem do grego guné, que tanto pode fazer alusão a uma mulher casada como a uma mulher no geral. Aqui no contexto, obviamente, trata-se, portanto, de uma mulher casada, ou seja, numa esposa. Agora, o que é importante perceber? Paulo não está aqui a dizer que tinha uma esposa que o acompanhava. Não é isso que ele está a dizer. Ele também não está a dizer que a sua esposa já tinha morrido. Também não está a dizer isso. Ele está simplesmente a colocar um exemplo no abstrato para demonstrar àqueles coríntios que, tal como Pedro, que nós sabemos que era casado, e que possivelmente haveria outros apóstolos que seriam casados, nas suas deslocações eram sustentados pela Igreja e tinham outros benefícios financeiros, Paulo também poderia usufruir dos mesmos benefícios. É apenas isso que ele está a dizer. Ele está apenas a dar um exemplo do que poderia acontecer. Mas ele abdicou desses benefícios. No seu ministério, o apóstolo Paulo sempre trabalhou para o seu próprio sustento. E, portanto, o que ele está a dizer é que ele não é menos apóstolo por não usar desses benefícios. E o que ele está a dizer é que ele decidiu...
1: Opção pessoal.
2: Por opção pessoal, não sobrecarregar, digamos, financeiramente a Igreja. No grupo dos especialistas que pensam que o apóstolo Paulo foi casado, há ainda aqueles que argumentam que, tendo sido fariseu, ele teria que ter sido necessariamente casado, porque os fariseus tinham em alta consideração realmente a situação de casamento. Outros também argumentam que provavelmente Paulo seria membro do Sinédrio. Realmente, há uma afirmação de Paulo no livro de Atos dos Apóstolos, no capítulo 26, no versículo 10, em que ele fala do seu tempo em que ele foi fariseu e em que ele perseguiu a Igreja Cristã. E ele diz aí que, nesse tempo, o Sinédrio decidia, portanto, perseguir os cristãos, e ele dava o seu próprio voto contra os cristãos. Agora, a questão é se Paulo realmente fazia parte...
1: Se integrava ou não...
2: Sinédrio. ...do Sinédrio. Nós sabemos, pelo Talmud, porque isso está especificado... numa secção do Talmud que se chama justamente o Sinédrio, no capítulo 36, que diz que os membros do Sinédrio deviam ser casados e ter filhos. No entanto, nós não temos a certeza se realmente o apóstolo Paulo terá ou não sido membro do Sinédrio. Também não temos a certeza se no seu tempo esta regra já estaria em vigor. Nós sabemos que ela entrou em vigor no tempo do Rabi Akiba, ou seja, no final do século I da nossa era, já na viragem para o século II. E esta regra foi feita para combater a influência dos zelotas. Daí a dúvida se a regra já existiria, por exemplo, no tempo do apóstolo Paulo. Ainda há quem argumente que a partir... Do que Paulo deixou nas suas epístolas acerca do casamento, que só alguém que tivesse sido casado poderia realmente dar conselhos tão abalizados. Portanto, há aqui, digamos, uma dúvida, uhum, se Paulo foi ou não foi casado. E eu vou avançar porque um terceiro grupo de especialistas diz que ele poderia ter sido divorciado. Mas se calhar nós vamos deixar esta questão para a segunda parte do programa, juntamente com a outra pergunta
1: que temos. Muito bem. Mas para já percebemos claramente que pela Bíblia nós não conseguimos apurar
2: pela Bíblia
1: com certeza
2: não conseguimos
1: se
2: apurar.
1: Foram casados. Os especialistas apontam várias hipóteses,
2: exatamente,
1: mas todas elas dificilmente podem ser,
2: exatamente,
1: comprovadas. Mas já vamos aprofundar. Muito bem, nós agora temos que dar lugar ao nosso intervalo, um curtíssimo intervalo. Na segunda parte vamos regressar com a próxima pergunta, mas também vou regressar com a oferta que temos hoje preparada para si. Por isso, convido-o a continuar por aí para conhecer essa oferta e como a pode receber, claro, assim como conhecer a resposta que o Arthur irá dar à segunda pergunta do Fórum Bíblico de hoje. Fique por aí.
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1: Estamos de volta para a segunda parte do Fórum Bíblico. Como prometi mesmo antes do intervalo, apresento-lhe agora a oferta que temos reservada para si, que nos está a ver na televisão ou no YouTube da Novo Tempo Portugal, ou então, quem sabe, que nos esteja apenas a ouvir através da emissão da Rádio RCS. Pois bem, o Guia de Estudo da Bíblia que hoje temos como oferta intitula-se Lar Doce Lar. O assunto que hoje estamos a analisar é sobre se há alguma evidência que nos esclareça acerca daquele que teria sido o estado civil do apóstolo Paulo, ou seja, se foi ou não casado, e não propriamente sobre a temática mais geral do casamento. Porém, neste manual que temos para lhe oferecer, encontrará um estudo prático sobre aquilo que é o plano de Deus para a família, lá está, para o casamento e para os relacionamentos, onde poderá encontrar princípios e orientações que ajudam a fortalecer o lar, como sabe, à luz da Palavra de Deus. 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Muito bem, Arthur, vamos retomar o assunto que estamos a analisar hoje. Já vimos na primeira parte, ou pelo menos percebemos, que a Bíblia permanece silenciosa em relação àquele que terá sido o estado civil do apóstolo Paulo. E a próxima pergunta, eu sei que vai concluir ainda a resposta à primeira, mas a próxima pergunta que vamos já conhecer vai no sentido de procurar se existem outras fontes de informação que possam dar alguma pista para além da Bíblia.
2: Exatamente.
1: E eu adianto já a pergunta. A pergunta é, será que os textos, neste caso, dos pais da Igreja, fornecem alguma informação sobre se o apóstolo Paulo era ou não casado?
2: É uma pergunta que nós iremos ver que também é aqui um bocadinho dúbia, embora a esmagadora maioria dos pais da Igreja se posicionem de um lado. Mas, relembrando ainda os especialistas, os outros dois aspectos. Há quem defenda que o apóstolo Paulo foi sempre solteiro. E eles dizem isso porque em 1 Coríntios ele defende o celibato e, em segundo lugar, porque o apóstolo Paulo, eles mencionam o argumento do silêncio. Não se menciona a esposa de Paulo em lado nenhum. Mas o argumento do silêncio vale o que vale. Há muitos aspectos também da vida de Paulo que permanecem silenciosos, que nós não conhecemos, que a Bíblia não menciona e, portanto, o argumento do silêncio não é
1: só por si conclusivo.
2: Digamos,
1: não é?
2: Só por si conclusivo. E, finalmente, há aqueles que dizem que o apóstolo poderia ter sido minoritário. E, realmente, na primeira Epístola aos Coríntios, no capítulo 7, podia ser divorciado, perdão. Na primeira Epístola aos Coríntios, capítulo 7, versículo 15, ele menciona isso. Ele menciona que, se realmente um descrente se apartar, então que se aparte, porque era, como eu mencionei ainda há pouco, um fenómeno que acontecia com uma certa regularidade, tanto em contexto judaico, portanto, como em contexto pagão. Mas não há qualquer evidência que o apóstolo Paulo tenha sido casado e que a esposa o tenha deixado. Como também não há qualquer evidência de que o apóstolo Paulo tenha sido solteiro toda a sua vida. E não há qualquer evidência que ele tivesse vindo a ficar viúvo. O silêncio existe na Bíblia. Agora, voltando aos pais da Igreja, existe uma declaração de Clemente de Alexandria. Clemente de Alexandria é um dos pais da Igreja que sucede à geração dos apóstolos, sucede, portanto, à geração de Paulo, de Pedro, etc. Clemente de Alexandria vai viver mais ou menos entre o ano 150 e o ano 215 da nossa era. E ele vai dizer no seu livro Stromata, no livro terceiro, vai fazer uma declaração que vai no sentido de afirmar que o apóstolo Paulo teria sido casado. Eusébio de Cesareia, que é o historiador da Igreja desta época, vai reportar justamente no seu livro História Eclesiástica, no capítulo 30, vai reportar a declaração de Clemente de Alexandria. E diz Eusébio de Cesareia o seguinte: Clemente, com efeito, cujas palavras acabamos de citar, depois dos factos acima mencionados, faz uma declaração por causa daqueles que rejeitaram o casamento sobre os apóstolos que tinham esposas. Ou será que eles, diz ele, rejeitarão até os apóstolos? Pois Pedro e Filipe geraram filhos, e Filipe também deu as suas filhas em casamento, e Paulo não hesita, numa das suas epístolas, em saudar a sua mulher, a quem não levava consigo, para não ser incomodado no seu ministério. Clemente de Alexandria faz esta declaração. Ora, e Eusébio de Cesareia reporta. Acontece que Clemente de Alexandria faz esta declaração a partir de um texto de Filipenses, capítulo 4, versículo 3. Onde Paulo diz: peço também a ti, meu verdadeiro companheiro, que ajudes essas mulheres que trabalharam comigo no Evangelho, e com Clemente e com outros cooperadores cujos nomes estão no livro da vida. Ora, Clemente vai interpretar esta frase, esta palavra, suzugos, fiel companheiro ou sócio, no sentido de cônjuge. E por isso pensa que Paulo estaria a mencionar a sua esposa. Mas ao que parece, Clemente é um caso isolado, porque Tertuliano, que vive mais ou menos na mesma altura e que era um adepto acérrimo do celibato, aliás,

0: não haja tentação de novas núpcias. Se uma pessoa ficou viúva, que não case outra vez. Se é solteiro, que não se case. E engraçado, ele vai até dizer que o apóstolo Paulo era um eunuco. No livro de monogamia, sobre a monogamia, o Tertuliano vai dizer que Paulo era castrado. Mas ele utiliza aqui esta expressão num sentido metafórico, não num sentido físico, para dizer que o apóstolo Paulo, portanto, não casava. Jerónimo vai exatamente no mesmo sentido também do celibato. Aliás, século III e século IV, os pais da Igreja dão uma grande importância ao celibato, como condição de estar mais disponível para Deus. E, portanto, Jerónimo também não menciona que Paulo terá sido casado. João Crisóstomo, que comenta extensamente as cartas de Paulo, também afirma que ele não tinha esposa quando escreveu as epístolas, embora não afirme categoricamente que Paulo não era casado. E, portanto, nos escritos dos pais da Igreja, aparece esta dúvida. Provavelmente ele terá sido casado. Na altura em que ele escreve as epístolas, não era. E, portanto, não há um taxativo sim, ele viveu sempre solteiro, não há um taxativo sim, ele foi casado, mas ficou viúvo, e também não há um taxativo sim, ele ficou casado, ele foi casado, mas foi divorciado. E portanto, não há na patrística uma tradição explícita, tal como não há na Bíblia, de que Paulo tenha sido casado, embora não se exclua essa hipótese. De onde é que vem a hipótese de Paulo ter sido casado? Vem dos séculos XIX e do século XX, quando o contexto histórico, social daquele tempo começou a ser estudado mais profundamente. E, portanto, se percebeu que no contexto farisaico o casamento era realmente altamente estimado. Daí que alguns colocaram essa possibilidade. Mas, como eu disse, há vários aspectos da vida do apóstolo Paulo que continuam na obscuridade. Alguns deles ele fala por iniciativa própria. Na Epístola aos Filipenses fala do seu passado de fariseu. Mas mesmo quando ele fala do seu passado de fariseu e que ele diz que ele foi o melhor dos fariseus, ele não diz que era casado. E, portanto, nós só conjeturamos. Não podemos realmente, pela Bíblia, afirmar taxativamente qual era o estado civil de Paulo antes da sua conversão, e só podemos dizer que após ou durante a redação da epístola de 1 aos Coríntios e das epístolas subsequentes, ele realmente já não era casado. Não sabemos se era viúvo, não sabemos se era divorciado. E muitas vezes é este estado de questão que nós temos que chegar, porque não temos elementos que nos permitam falar mais.
1: Muito bem, é uma questão que fica, sem dúvida, em aberto. Muito obrigado, Artur, por este esclarecimento e pela forma sempre muito fundamentada com que respondeu estas duas questões. E não ficamos com a certeza absoluta, mas ficamos a conhecer também um bocadinho mais do contexto e perceber que há perguntas que não têm uma resposta
0: definitiva.
1: Sem dúvida. Antes mesmo de terminarmos, e porque poderá estar connosco um ouvinte ou um espectador que nos esteja a acompanhar pela primeira vez, quero lembrar que o Fórum Bíblico, como já percebeu, é um programa que pode receber as suas perguntas sobre qualquer assunto ou tema que esteja presente na Bíblia. Todas as semanas nós vamos partilhando aqui algumas perguntas que nos são enviadas e, como viu, o teólogo Artur Machado procura guiar-nos na resposta, como eu disse, sempre de muito fundamentada e sempre muito clara. Por isso, se também tem alguma dúvida ou se tem algum assunto que gostava de ver melhor esclarecido, aqui abordado, então não hesite em contactar-nos. De que forma? É muito simples. Pode fazer-nos chegar as suas questões por e-mail, que pode enviá-las para programas@novotempo.pt, ou então numa breve mensagem que pode enviar para o nosso número, onde pode colocar as suas perguntas, e um número que eu volto a repetir e que muitos já conhecem de cor, 933-93-9291. O nosso tempo acabou mesmo de chegar ao fim, mas na próxima semana nós vamos voltar com novos temas, com novas perguntas, sobre as mensagens que Deus transmite a cada um de nós, através da sua palavra, a Bíblia Sagrada. No Fórum Bíblico, nós queremos procurar respostas para todas as questões, por isso, eu espero por si no próximo programa. Continue a ler a Bíblia, partilhe connosco as suas dúvidas e até para a semana.
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0: Bom dia, toca a sorrir, toca a lutar, a persistir, a acreditar, a não desistir e a não baixar os braços. Toca ouvir também, esta que é a terceira hora das manhãs da RCS, até às 10, ainda cá estou consigo, por aqui.
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1: O meu nome é Diogo, tenho 11 anos e vivo em Oliveira de São Mateus. E eu queria saber qual é a velocidade com foguetão Matins. Porquê?
2: Os foguetões têm de ser extremamente rápidos para atingirem o espaço e não estarem sujeitos à força da gravidade da Terra, que os puxa de novo para baixo. O foguetão Ariane 5, que lançou satélites no espaço, atingiu a velocidade de 37.476 km/h, quase 10.5 km por segundo. Mas não foi o foguetão Ariane 5 que bateu o recorde de velocidade no espaço. O recorde foi feito pelas sondas Helios A e Helios B, com 253 mil km/h, ou 70 km por segundo. É como ir de Londres a Nova Iorque em 1 minuto e meio. Até hoje este recorde não foi ultrapassado.
3: Se também quiseres fazer uma pergunta, já sabes. Fazes a pergunta para programas@radiorcs.pt. Até à próxima!
4: Este espaço Mil e Um Porquês, que eu acho que não é só para os mais novos. Nós mais crescidos também temos algumas dúvidas, não é? E as nossas curiosidades assim também ficam satisfeitas. E por falar nos mais novos, para aqueles que vão a caminho da escola, os votos de um bom dia. E já agora esta música é especialmente para vocês. Boas aulas!

0: Bom dia mais uma vez. Continuamos aqui nas manhãs da RCS com música para nos inspirar e às vezes damos connosco a pensar em voz alta. Nunca lhe aconteceu? Então, pensar em voz alta, para ouvirmos já a seguir estes pensamentos com Vilma Vieira.
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2: Recentemente, enquanto editava um projeto audiovisual, eu percebi algo curioso. Por mais que a minha preparação fosse descontraída, quando começava a gravar, havia sempre um toque de mecanicidade. Um certo controle que, por mais que eu tentasse disfarçar, estava ali, sempre. E foi aí que me dei conta. Por mais que eu me esforce, a gravação nunca será tão espontânea quanto uma conversa real. Mas isso significa que devo parar de me preparar? Claro que não. Há trabalhos que exigem formalidade, estrutura e cuidado. Mas isso não significa que devemos abrir mão da naturalidade nos momentos em que ela é essencial. Há algo fascinante nos momentos que fogem ao guião. Aquelas risadas inesperadas, as conversas que tomam rumos imprevistos, as palavras que nos escapam sem edição prévia. Ninguém ensaia a felicidade genuína. E talvez seja por isso que os momentos espontâneos nos marcam tanto. Nos momentos pós-edição daquele projeto, eu fiquei então uns minutos a refletir sobre a espontaneidade. E eu consegui resumir a minha reflexão numa frase. Nada compete com a espontaneidade. Pensa nisto. Já conversaste com alguém que fala sempre como se estivesse a apresentar um discurso? É cativante por um tempo, mas se fosse sempre assim, tornar-se-ia cansativo. Eu tenho um amigo, ele é arquiteto, e eu gosto muito de conversar com ele. Porque quando nós conversamos, eu consigo esgotar aquelas palavras cuidadas e finas que eu aprendo durante as minhas leituras. O rumo das nossas conversas me obriga a usar palavras mais bem escolhidas, as mais cuidadas e refinadas. É um exercício que me desafia, que me obriga a expandir o vocabulário e a pensar com precisão. Mas confesso que, ao mesmo tempo, não seria feliz se todas as conversas da minha vida fossem assim. Creio que seria um pouco exaustivo. Nós precisamos de momentos de descontração, onde a comunicação não é medida ao detalhe, onde as palavras fluem sem o peso da perfeição. São nesses momentos que nos conectamos de verdade. Durante a minha reflexão, eu demorei-me a pensar sobre um detalhe importante. A espontaneidade não é desculpa para o descuido. O que nos sai espontaneamente revela aquilo com que nutrimos a nossa mente e o nosso coração. Se num momento de descontração nos escapam palavras ríspidas, insensíveis, vazias ou torpes, talvez isso diga mais sobre o que estamos a consumir diariamente do que sobre a situação em si. O que falamos sem filtro é um reflexo daquilo que já interiorizamos. Por isso, ser espontâneo não significa ser irresponsável com as palavras. Significa que, antes de tudo, devemos alimentar-nos bem, de boas leituras, boas conversas, bons pensamentos, para que quando falarmos, naturalmente, aquilo que sair seja algo que edifique, que acrescente. Conversas cuidadas e conversas espontâneas são necessárias. O equilíbrio está em saber quando preparar-se e quando soltar-se, quando medir e quando simplesmente fluir. A espontaneidade não deve ser vista como um oposto da preparação, mas como um complemento. E, acima de tudo, como um sinal de que estamos a viver de forma autêntica. Recentemente, assisti a uma palestra sobre comunicação empresarial. Então, a palestrante estava a destacar um dos maiores desafios do marketing moderno, que é utilizar a inteligência artificial sem que as pessoas percebam a artificialidade e deixem de se conectar com o produto por causa disso. Bem, isso também me fez pensar que, apesar de toda a modernidade, continuamos a ser amantes do natural. A autenticidade tem um valor insubstituível, porque é nela que encontramos verdadeira conexão e significado. Nada compete com a espontaneidade, mas tudo a influencia. E agora eu te pergunto, o que tens alimentado dentro de ti? Para o dia de hoje, deixe-te com esta reflexão e não te esqueças que um pensamento pode mudar um dia e um dia pode mudar uma vida. Até o próximo episódio!
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Normalmente acredita-se que o autor de Eclesiastes estivesse a referir-se à velhice quando escreveu as palavras do capítulo 12. Os homens fortes simbolizam os músculos, os moedores representam os dentes, que se tornam escassos à medida que os anos passam. Os olhos nas janelas são os próprios olhos. Podes ler o restante capítulo e descobrir o significado de todas as figuras utilizadas. Vamos pensar nos moedores. Sabes que deves escovar os dentes todos os dias. Sabes também que não deves abusar dos doces nem mastigar constantemente pastilhas elásticas, porque esses hábitos prejudicam os dentes. No entanto, muitas vezes não pensamos nestas coisas e começamos a perder a dentição. Então, desejamos ter ouvido

Também que não deves abusar dos doces nem mastigar constantemente pastilhas elásticas, porque esses hábitos prejudicam os dentes. No entanto, muitas vezes não pensamos nestas coisas e começamos a perder a dentição. Então, desejamos ter ouvido

0: que esses hábitos prejudicam os dentes. No entanto, muitas vezes não pensamos nestas coisas e começamos a perder a dentição. Então, desejamos ter ouvido.
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0: E são horas de deixarmos aqui a nossa saúde em dia. É isso mesmo, o Diário de Saúde, para acompanhar já de seguida com Marco Figueiredo.
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2: Olá, é um gosto contar com a sua companhia em mais um Diário da Saúde, este espaço onde falamos de bem-estar, de prevenção e, claro, de como cuidar melhor de nós. Hoje quero convidá-lo a olhar com mais atenção, literalmente, para algo que nos guia todos os dias, a nossa visão. Isto porque hoje assinala-se o Dia Mundial da Visão, uma data criada pela Organização Mundial da Saúde com um propósito muito claro: alertar para os perigos que afetam a nossa saúde ocular, como a deficiência visual e a cegueira, mas também para nos lembrar de algo fundamental. Grande parte destes problemas são evitáveis. Ouça só estes dados. No mundo, cerca de 285 milhões de pessoas vivem com deficiência visual moderada ou grave. Cerca de 40 milhões são completamente cegas. A cada 5 segundos, uma nova pessoa fica cega. E talvez o mais impressionante, 80% da deficiência visual pode ser prevenida ou tratada. Isto dá que pensar, não dá? E se há algo que tem vindo a preocupar cada vez mais os profissionais de saúde, é o impacto que o uso excessivo de ecrãs, como telemóveis, tablets, computadores, está a ter, especialmente nas crianças. Vivemos rodeados de tecnologia e não há como negar que os ecrãs fazem parte do nosso dia-a-dia. Mas o problema surge quando o uso se torna prolongado, sem pausas e muitas vezes sem supervisão. Os olhos das crianças ainda estão a desenvolver-se e deixam passar mais luz azul até à retina, o que pode aumentar a sensibilidade à luz dos ecrãs, especialmente à noite. Entre os riscos associados ao uso excessivo de dispositivos digitais, destacam-se: fadiga ocular, olhos cansados e secos, visão turva temporária, dores de cabeça frequentes, alterações no sono provocadas pela exposição à luz azul antes de deitar e, a longo prazo, maior risco de miopia precoce, uma condição que tem vindo a aumentar de forma preocupante nas novas gerações. Por isso, partilho agora consigo algumas recomendações simples, mas essenciais, para proteger a visão, especialmente dos mais pequenos. Primeira, limite o tempo de ecrã. Siga as recomendações dos pediatras. Por exemplo, crianças com menos de 2 anos, exemplo, não devem ter menos visão em ecrãs, não dias mais férias são, devem ter tempo de bem definidos, devem ter segunda, bem, promova pausas frequentes. A regra dos 20-20-20 é a regra significada de 20-20. Cada 20 minutos olhares para um ecrã, cada fase de uma pausa olha 20 segundos e olhe para algo a 20 metros de distância. E olhe para cerca de 6 metros de distância. Terceira, estimula atividades ao ar livre. Exprimir lá fora é não só importante para o corpo e a mente, é não só também ajuda a desenvolver a visão de forma saudável. Desenvolver a visão de forma saudável. Garante a iluminação adequada. Garante usar ecrãs com pouca luz ambiente. Usar-se ainda mais os olhos ambiente. Fim-se ainda mais a rastreios regulares da visão. Faça mesmo que a criança lhe diga que está bem. Mesmo que a criança lhe diga, aproveite este Dia Mundial da Visão, aproveite o estar da saúde visual, para cuidar da sua saúde ocular. Realize um rastreio visual e gratuito neste dia, uma visita oportunidade neste dia, para prevenir problemas futuros. A visão é um dos nossos sentidos mais viciosos. É um dos muitas vezes mais solidamos de valor quando o alvo falha. Só lhe damos por isso quando o alvo falha. Ver bem é viver melhor. Cuida da sua visão e incentive outros a fazer o mesmo. Por hoje é tudo no Diário da Saúde. Nos próximos episódios continuarei a partilhar mais dicas para promover a saúde e o bem-estar. Até lá, olhe por si e olhe pelos seus olhos.
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Grandes músicas na RCS e amanhã há mais, a partir das 8. Aliás, todos os dias a RCS continua aqui com a melhor música para si. Eu é que só volto amanhã a partir das 8. As notícias às 10h30 de novo aqui atualizadas. Logo à tarde, Daniel Galay também com a Janela da Tarde. O resto de um bom dia, abençoado, e até amanhã, se Deus quiseres.

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1: São 9 da manhã, altura de avançarmos agora para a revista de imprensa.

Vamos a isso. Outono com calor, temperaturas que podem chegar aos 30 graus na próxima semana. A Câmara de Cascais admite portagens na marginal para financiar obras e outras notícias estão hoje em destaque. Vamos ver quais são então nas capas dos jornais de hoje. O Orçamento de Estado para o próximo ano, que será conhecido esta tarde, é o tema dominante na maioria das manchetes. Orçamento traz nova descida de IRS e choque fiscal da Troika ainda castiga rendimentos mais altos, são alguns dos títulos. O Público, que também dedica grande parte da primeira página à apresentação do Orçamento de Estado, revela que o Governo prepara fusões na saúde e a criação de uma agência pública. O Jornal de Notícias destaca centena e meia de empresas envolvidas em burla milionária no IVA de telemóveis e dá conta ainda que há menos gente a recusar-se a doar os órgãos na morte. Além do destaque para o Orçamento de Estado, o Correio da Manhã refere um caso insólito, cheiro a peixe e queijo obriga aterragem de emergência. O Diário de Notícias, por sua vez, destaca na primeira página que o Banco de Portugal pede apoio mais certeiros nos combustíveis. A revista Visão, que esta quinta-feira está nas bancas, faz capa com Portugal na linha da frente, as novas esperanças contra o cancro. Jackpot Pavlidis é a capa do Record, que diz que o avançado, que renovou e passou a ser o mais bem pago do plantel do Benfica. E é tudo para já então quanto a estes temas que marcam a atualidade e que nós vamos continuar a acompanhar.

Com um dia de céu pouco nublado, sol e alguns aguaceiros. Ainda assim, nos próximos dias as temperaturas vão subir. Para hoje ainda a máxima é de 24 graus em Sintra, 22 no Porto e 24 de máxima para Faro. E nos próximos dias, então, já ficámos com esta indicação de que, de facto, nos preparemos, porque no início da próxima semana voltamos a ter temperaturas de verão. Quanto ao trânsito, temos aqui um acidente na travessia da Ponte 25 de Abril, ou melhor, tínhamos. Este acidente já foi resolvido no final do tabuleiro. Ainda assim, trânsito lento nos acessos sul, A2, em Foros de Amora. Na Marginal, na Avenida General Norton de Matos, temos um acidente junto ao Parque Urbano de Miraflores. Trânsito condicionado nos acessos à rotunda a afetar a saída da Cril. E na A1, trânsito lento em São João da Talha para Sacavém. A5 com abrandamento de Oeiras para Linda a Velha e nos acessos ao viaduto Duarte Pacheco a Moreiras. E C19 com paragens de Terceira para Queluz Amadora e fila de Alfragide para Pinamanique. Na Cril temos ainda abrandamento na descida do Grilo para os túneis de Benfica e um acidente na Berma antes do aqueduto. É tudo para já. Boa viagem!

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1: Bem-vindos, bem-vindos à última hora das manhãs da RCS. Daqui a pouco, no Pensar Faz Bem, Ezequiel Quintino fala-nos hoje sobre Charles Goodyear e Lifestyle, quinta-feira. Hoje vamos falar de Outubro Rosa, o mês dedicado à prevenção do cancro da mama. Para já, seguimos com a música dos Songs for Him.

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Charles Goodyear. Se alguém já tentou fazer o impossível, esse foi o Carlos. Um dia, desalentado por ter falido o seu negócio de ferramentas, e antes de ser preso por não pagar as dívidas, o Carlos passou por um depósito de borracha. Se queres fazer fortuna, disse-lhe o empregado, descobre a maneira de tratar a borracha de tal forma que ela não derreta com o calor, nem rasgue com o frio. E todos dizem que isso é impossível. Desafiado, o Carlos fez do aperfeiçoamento da borracha o seu projeto de vida. Não tinha dinheiro, mas confiava na sua habilidade. Também não possuía qualquer experiência em química, mas poderia aprender. De igual modo, não se preocupou muito com a hipótese de ir para a prisão. Isto deu-lhe tempo para trabalhar com a borracha e tentar o impossível. O Carlos acreditava que o segredo estaria em adicionar alguma substância à borracha bruta, por isso decidiu misturar sistematicamente cada substância conhecida com a borracha. As experiências foram sucedendo sem êxito. Certo dia misturou um pouco de sal de magnésio com a borracha bruta e ferveu com cal e água. Tudo parecia correr bem até que ele derramou vinagre na mistura e a borracha dissolveu-se numa fusão pegajosa. Não te preocupes, disse consigo mesmo, voltando ao trabalho. O difícil faz-se imediatamente. O impossível demora um pouco mais. Um dia, o Carlos experimentou limpar um pedaço de borracha usando a substância química que lhe estava à mão. Ácido nítrico com enxofre. Aquele pedaço de borracha não derreteu tão facilmente como os outros. E deste modo, ele começou a misturar enxofre na borracha. Poucos dias depois, sem qualquer intenção, um pedaço de borracha que ele estava a manusear caiu acidentalmente no forno. E o Carlos verificou que aquele pedaço de borracha com enxofre, aquecido no forno, era o mais resistente que ele tinha descoberto até então. Enfim, o Carlos, isto é, Charles Goodyear, aos 39 anos, acabava de descobrir, em 1839, o princípio da vulcanização. Ele tinha feito o considerado impossível. A vida está cheia de situações que se classificam de impossíveis. Na realidade, sabe-se que a vida não é fácil e apresenta, com frequência, grandes dilemas. Porém, isso não é razão para o desânimo ou a desistência. Antes, deve ser motivo para aceitar o desafio que as próprias circunstâncias nos apresentam, como bem ilustrou Charles Goodyear na sua vida. Outro experiente trabalhador, o industrial americano John Rockefeller Jr., afirmou que o segredo do sucesso reside em realizar as tarefas comuns de uma maneira invulgar. Também o incansável pesquisador Thomas Edison disse: o gênio é 1% de inspiração e 99% de transpiração. Apenas da conjugação destas duas se pode fazer o que parece impossível, cumprindo o mandamento: 6 dias trabalharás e farás toda a tua obra.

0: Marcela Gandara aqui nas Manhãs da RCS. São 9h20.
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0: Hoje, dia dos profissionais da PSP GNR manifestarem-se em

Lisboa, uma concentração que está marcada às 17h30, em frente ao Ministério da Administração Interna. Os sindicatos estão a preparar depois uma nova manifestação nacional para 29 de outubro. Hoje o dia vai ficar marcado também pela apresentação da proposta de Estado proposta do Orçamento de Estado para 2027, isto dois dias antes do prazo limite. Mas por Sintra, o que vale a pena mesmo lembrar é que hoje é Dia Mundial da Visão e, por isso, até às 5 da tarde poderá usufruir de exames gratuitos de oftalmologia. É a iniciativa Ver Mais, que está a decorrer através de uma unidade móvel instalada na Praça Dom Afonso Henriques, na Portela de Sintra, até às 5 da tarde. E depois disso, já a ver melhor, pode correr para o centro da Vila de Sintra. Isto pode correr, ir a pé ou de bicicleta, ou até de mota, porque vai lá estar o piloto português Miguel Oliveira. Miguel Oliveira, este grande craque do motociclismo nacional, vai estar no centro de uma grande celebração de motociclismo com uma sessão de autógrafos em Sintra e uma grande parada de motas até ao circuito do Estoril, onde será depois preparada uma homenagem ao piloto português. Portanto, esta iniciativa vai arrancar mais logo às 5 da tarde, em frente ao Palácio Nacional de Sintra, no Centro Histórico, com uma sessão de autógrafos, o que será, portanto, uma oportunidade para os fãs poderem contactar de perto com Miguel Oliveira e não só, com outros pilotos do Mundial de Superbike, portanto, em frente ao Palácio Nacional de Sintra, logo às 5 da tarde. Fica desde já este convite. São 9h22, daqui a pouco falamos também sobre Outubro Rosa, da prevenção do cancro da mama, é o tema do nosso Lifestyle de hoje. Para já, avançamos com Jaime Mendes, Jéssica Mendes e Léo Rafael.

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1: Cá estamos então no nosso espaço Lifestyle. Estamos por aqui para continuarmos a olhar para a plenitude, para a vida, para a saúde. Então, hoje temos uma vez mais, como habitualmente, a nossa Lara Prazeres. E uma vez que outubro, este mês de outubro, foi e é conhecido como Outubro Rosa, não é? Não é demais lembrarmos precisamente o porquê do Outubro Rosa. É um movimento global de uma campanha de consciencialização, não porque rosa é uma cor muito bonita, e é, eu gosto muito, mas é porque decidiram associar essa cor e o laço cor-de-rosa à luta contra o cancro da mama. Então é natural que durante todo o mês de outubro, e se continua a falar e a ser organizadas várias iniciativas para promover a prevenção do cancro da mama. E sensibilizar para a prevenção é fundamental, informar, ajudar a desmistificar, sem dúvida, para que de facto esta luta seja bem sucedida e há esperança de facto. Para falarmos sobre este tema, está então connosco a Lara Prazeres. Olá, bem-vinda, Lara.
2: Olá, Sara.
1: De facto, o cancro da mama é um tema que nos traz um grande desafio, não é? E muitas mulheres têm dado a cara, têm partilhado os seus testemunhos de esperança, e tudo começa muitas vezes pela prevenção. Então, o que é que podemos fazer para prevenir o cancro da mama, que tem cura se for diagnosticado a tempo, não é?
2: Sim, é verdade. E, no fundo, começa-se por gestos muito simples. Tem a ver com o autoexame. E se nós mulheres, apesar que o cancro da mama também tem incidência nos homens, mas a maior incidência é nas mulheres, é importante fazer mensalmente o autoexame da mama. E há uma altura específica para isso acontecer, que é logo após a menstruação. E, no fundo, acaba por ser um momento da mulher, não é? É um momento de silêncio, de atenção, e este gesto tão simples acaba por depois a mulher ter conhecer o seu corpo, e realmente é importante. E depois não só, exames médicos regulares, como o caso da mamografia também, e que deve ser feita também conforme a orientação médica. E a partir dos 45 é um exame que acaba por estar no plano de saúde da mulher, mas em casos de historial familiar ou até em casos de uma prevenção mais apertada, de um controle mais apertado, porque algumas mulheres têm essa situação, também é feito antes dos 45. E depois, claro, como falámos aqui em gestos simples, como o caso do autoexame da mama, os hábitos saudáveis. E a prevenção atua muito através do estilo de vida, que acaba por ser um testemunho de amor próprio e também de obediência, né, que nós temos ao cuidado que Deus nos pede, e é verdade. E nós podemos começar, e falamos aqui muitas vezes neste espaço, a alimentação equilibrada, porque quando nós temos uma alimentação equilibrada, o nosso corpo vai se manter forte e vai se manter resistente também. E depois acaba por estar tudo, né, em equilíbrio. E começa-se por gestos simples, começa-se por as frutas e os legumes coloridos de época, é importante, porque eles contêm nutrientes que são necessários para a época. Portanto, estamos a falar a nível de antioxidantes. Nesta altura temos a abóbora, temos a cenoura, e depois temos também a couve, e podemos juntar também a nível de mirtilos também. Depois temos as leguminosas, uma fonte muito rica de proteína. A nível estrutural, é importante também consumir leguminosas, e estamos a falar do feijão, do grão. Depois temos, claro, sempre o peixe, o salmão, o atum e as gorduras boas, e estamos a falar do azeite, e não esquecer também uma gordura boa numa dose certa, acaba por ser um snack a meio da manhã ou até a meio da tarde, frutos secos. E estamos a falar de nozes, estamos a falar de amêndoas, que acaba por também esta gordura acaba por também ajudar no, na estrutura celular, nas células, e acaba também por haver aqui uma proteção. E depois evitar os alimentos processados, o excesso de açúcar, não beber bebidas alcoólicas, não fumar. Portanto, este estilo de vida saudável. E claro, e falamos sempre aqui depois de beber água, não é? Porque acabamos por alimentar o nosso corpo e bebemos água, portanto, mais um componente para que tudo esteja em equilíbrio, e o exercício físico. E falamos sempre aqui de uma caminhada, e acaba por também ajudar a pôr o sangue a circular, ao circular damos oxigênio às células, e acaba por ser também um momento de refeição e de gratidão pela vida e também pelo nosso corpo. E são gestos simples podemos fazer para a prevenção.
1: E às vezes até entre amigas, combinar, olha, vamos dar aqui uma caminhada perto de casa, no jardim. Nós sabemos que agora nos dias de muita chuva é mais complicado, mas não é impossível, quando não estiver a chover assim tanto, não é? Com uma capinha, e aproveitar realmente, respirar fundo, este tipo de caminhadas também promove o relacionamento, não é?
2: Sim, e é importante também, nós relacionamos e relacionamos uns com os outros e também enchemos o nosso tanque emocional, porque as emoções também vão mexer no nosso organismo.
1: Completamente.
2: E vão também produzir hormonas de bem-estar, e essas hormonas vão também ajudar a equilibrar o nosso corpo.
1: E por isso podemos fazer a caminhada ao som da RCS se fizermos sozinhas. Se for acompanhado, vamos a conversar com as amigas. Se for sozinhas, pomos os nossos fones no MP3, por exemplo, e ouvir a RCS, porque não? Lara, falavas aí na questão do autoexame, muito importante, sobretudo entre os 45 e os 74 anos, e eu aproveito para deixar aqui um parênteses. Neste momento, e até dia 9 de dezembro, a iniciativa de sessões de rastreio dirigidas a mulheres residentes no Conselho de Sintra está a decorrer na freguesia de Algueirão Meio Martins, portanto é uma parceria entre a Câmara de Sintra e a Liga Portuguesa contra o Cancro, que está a percorrer vários pontos do concelho. Neste momento, até dia 9 de dezembro, está uma unidade móvel, portanto, junto ao novo centro de saúde. Até 9 de dezembro poderão passar por lá. O rastreio é feito numa unidade dotada de equipamento radiológico, profissionais de saúde qualificados para a realização de mamografias e de forma gratuita. E depois do dia 9 de dezembro vai percorrer ainda outras freguesias até 5 de fevereiro. Portanto, pode ser aqui uma oportunidade. Às vezes a mulher não se sente tão confortável a fazer o autoexame em casa, e o autoexame não é só feito em casa, também passa, por exemplo, falamos aqui das mamografias, não é? E este pode ser um passaporte, um estímulo para que realmente as mulheres se cuidem, não é? E quando, infelizmente, o cancro da mama acaba por ser diagnosticado, há esperança?
2: Sim, há esperança. Aqui é pensar que muitas vezes as mulheres sentem-se sozinhas, mas elas não estão sozinhas. E como tu disseste, e bem, rodearmos, ou seja, aquelas amigas que nós vamos caminhar, ou rodearmos os nossos amigos, é importante neste momento, e também o ouvir e seguir todas as instruções médicas. O diagnóstico precoce é quando é realmente o momento em que chave para que haja depois esperança, porque, e este autoconhecimento que a mulher tem de si, e estas idas regulares e estes exames regulares, e depois não esquecer também que Deus está com ela em cada exame, em cada lágrima e também em cada vitória. E queria deixar aqui uma mensagem, se me permites, Sara, para quem nos está a ouvir e que realmente recebeu este diagnóstico, e para fecharmos e falarmos aqui também um bocadinho e falarmos neste movimento, não é? Que é o Outubro Rosa, não esquecer que nós como pessoas, o nosso papel não é caminharmos sozinhas, mas sim caminharmos juntas, apoiarmos umas umas às outras, é orar também uns pelos outros e é confiar também que a fé pode transformar em um medo, porque quem recebe este diagnóstico é realmente é logo o sentimento que se tem, mas também transformar o medo em coragem, porque Deus está sempre connosco em cada exame, como eu disse, porque Ele é o nosso refúgio, é a nossa força, e nestes dias de medo é também, e vai haver também, dias de milagre. E há um versículo na Bíblia que diz que, está em Provérbios 31, 25, sim, que diz que ela é revestida de força e dignidade e sorri sem medo do futuro. E então é para lembrarmos que Deus realmente continua no controle e que o processo que quem está com diagnóstico de cancro da mama pode também transformar-se num testemunho e depois o sorriso, não é? Será sempre um sinal de vitória, e mesmo no deserto Deus vai fazer florescer, e portanto prevenir é um ato de fé e de esperança, Sara.
1: Fica esta palavra de prevenção, de sensibilização e de esperança a propósito precisamente desta luta contra o cancro da mama, exatamente. Obrigada e um grande beijinho.
2: Um grande beijinho e até ao próximo espaço lá de tarde.
1: Isso mesmo. Vamos continuar sempre a esta hora com o nosso espaço Lifestyle semanal. Hoje tivemos então aqui um olhar mais atento, precisamente a propósito do Outubro Rosa. É intemporal, é um tema que merece a nossa atenção. Em Portugal, das cerca de 9 mil mulheres diagnosticadas com cancro da mama em 2024, 30%, curiosamente, tinha menos de 44 anos. É um facto que tem preocupado alguns especialistas e que leva, mais uma vez, à questão da alimentação. Como é que nós, esta geração, estas gerações mais jovens, têm vindo a alimentar, não é? Com demasiados alimentos processados, em conserva, e podem estar na origem destes casos, lembrando aqui, como a Lara Prazeres nos lembrou, a importância do consumo de frutas e legumes, sobretudo da época, uma alimentação bem fresca, que o cancro da mama é uma luta de todos nós.
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9h42, mais uma vez, bom dia neste dia hoje, ainda com alguns aguaceiros, mas vai estar sol nos próximos dias, as temperaturas vão até subir. Rapidamente olhamos para o trânsito. De novo, olhamos então para o trânsito. Temos aqui na travessia da ponte 25 de Abril o trânsito lento nos acessos sul, A2 entre Corroios e o segundo viaduto do Feijó. Temos também um acidente em Miraflores, junto ao Parque Urbano, trânsito condicionado nos acessos à rotunda a afetar a saída da Cril. Trânsito lento também em São João da Talha para Sacavém e há abrandamento de Oeiras para Linda a Velha e nos acessos ao viaduto Duarte Pacheco para as Amoreiras. E C19 ainda com paragens de Terceira para Queluz Amadora e com fila de Alfragide para Pinamanique. Na Cril, abrandamento na descida do Grilo para os túneis de Benfica e nota ainda para um acidente na berma do eixo norte-sul, sentido sul-norte, antes do aqueduto. E é tudo para já. Boa viagem!

Outono com calor, as temperaturas podem chegar aos 30 graus na próxima semana. Parabéns aos bombeiros voluntários de Queluz, que estão a celebrar 105 anos e hoje em Sintra também é dia de festa para o motociclismo com a passagem de Miguel Oliveira e de outros pilotos do Mundial Superbike pela vila. Noutros destaques desta manhã, por Cascais, o presidente da Câmara, Nuno Piteira Lopes, admitiu a possibilidade de colocar portagens na Avenida da Marginal para financiar as obras e a manutenção de que a estrada precisa. No Plano Nacional, o protesto por um Portugal seguro para todos chega esta quinta-feira a Lisboa, numa manifestação que junta agentes da PSP e GNR, exigindo melhores condições de trabalho e vencimento para os respectivos profissionais, estando já agendada também uma concentração dos profissionais às 5h30 em frente ao Ministério da Administração Interna. Também esta quinta-feira é apresentado no Parlamento a proposta de lei do Orçamento de Estado para o próximo ano. O orçamento será depois apresentado mais logo às 16h em conferência de imprensa. Marco Rubio visita hoje Lisboa. A Amnistia faz apelo ao governo por causa das lajes. O secretário de Estado dos Estados Unidos tem encontros marcados com o primeiro-ministro e o ministro dos Negócios Estrangeiros também ao longo do dia. Ainda lá por fora, alerta máximo hoje em França com a nova vaga de protestos, desta vez na área da educação, estudantes, professores, creches e Total Energies estão em greve, sendo que os governos, os protestos estendem-se também até Portugal, com o Liceu Francês em Lisboa hoje fechado e com a suspeita de que os alunos estariam a planear um bloqueio para esta quinta-feira. Estas são então algumas das notícias que marcam a atualidade e que vamos continuar a acompanhar mais logo às 10h30 as notícias.

E fechamos a emissão de hoje com a música da CCLX. Já a seguir, às 10, vem por aí o programa Palavra Viva, hoje sobre dízimos e ofertas. E amanhã às 10 também estou de regresso. Aliás, às 8 também estou de regresso. Deus o abençoe e até amanhã, se Deus quiseres.

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1: Olá, prezado ouvinte, obrigado por reservar mais estes minutos para meditar comigo na Palavra de Deus. A reflexão de hoje leva-nos a um tema muito prático e ao mesmo tempo profundamente espiritual. Ao abrirmos as Escrituras, vamos descobrir que os dízimos e as ofertas não foram estabelecidos apenas para sustentar o culto divino, mas também para ensinar uma verdade fundamental. Tudo o que temos vem das mãos do Senhor. Quando se fala sobre dízimos e ofertas, muitas pessoas pensam imediatamente em dinheiro. Contudo, a Bíblia apresenta este assunto numa perspectiva muito mais ampla. Antes de falar de bens materiais, Deus procura ensinar uma atitude de coração. O que está em causa é a forma como cada pessoa olha para as bênçãos que recebe diariamente e como responde àquele que é a fonte de todas elas. Na economia do antigo Israel, Deus determinou que o dízimo fosse separado para sustentar o serviço do santuário. O livro de Levítico, por exemplo, declara que todas as dízimas do campo, da semente do campo e do fruto das árvores são do Senhor. Santas, diz o texto, são ao Senhor. Aquela porção era considerada pertencente a Deus. Não eram apresentadas como uma oferta ocasional, mas como algo que o Senhor reservava exclusivamente para si. No entanto, o princípio do dízimo não começou nos dias de Moisés. Muito antes de Israel se tornar uma nação, homens de fé já reconheciam os direitos de Deus sobre os seus bens. Abraão entregou o dízimo a Melquisedeque, sacerdote do Deus Altíssimo. Mais tarde, Jacó, durante a sua permanência em Betel, prometeu ao Senhor que devolveria o dízimo de tudo quanto viesse a receber. Estes exemplos mostram que o dízimo estava ligado a um princípio permanente e não apenas uma legislação destinada a um período específico da história bíblica. A razão é muito simples. Deus sempre desejou que os seus filhos se lembrassem de que Ele é o verdadeiro dono de todas as coisas. O salmista escreve que pertencem ao Senhor os animais dos montes e tudo o que existe da criação. O profeta Ageu transmite as palavras de Deus: minha é a prata e meu é o ouro. Nada escapa ao seu domínio. Querido ouvinte, esta é uma verdade que facilmente se esquece. Vivemos num mundo que valoriza a independência, a autossuficiência. Muitas vezes alguém olha para aquilo que possui e pensa apenas no esforço que investiu para o alcançar. É verdade que o trabalho tem valor, é verdade que o empenho é importante, mas acima de tudo isso está a bênção de Deus. Quem concedeu a vida? Quem deu a saúde? Ou as capacidades e as oportunidades? Quem permite que o coração continue a bater e que os pulmões continuem a respirar? A palavra de Deus responde claramente: é o Senhor quem dá a vida, a respiração e todas as coisas. Por essa razão, o sistema dos dízimos e das ofertas funcionava como uma lembrança permanente da dependência humana em relação a Deus. Sempre que um agricultor separava parte da sua colheita, estava a reconhecer a bondade divina. Sempre que um pastor separava a parte do seu rebanho, confessava que o Senhor era a fonte da prosperidade recebida. Além do dízimo, existiam também as ofertas voluntárias. Estas desempenharam um papel muito importante na vida religiosa de Israel. O tabernáculo, por exemplo, foi construído através das contribuições espontâneas do povo. Deus não obrigou ninguém a participar. Os donativos eram recebidos daqueles que davam voluntariamente de coração disposto. O resultado foi extraordinário. As ofertas chegaram em quantidade tão abundante que Moisés teve de pedir ao povo que deixasse de trazer mais. Havia mais do que o necessário para realizar a obra. Que retrato impressionante de gratidão! Quando o coração compreende a bondade de Deus, a generosidade surge naturalmente. Não nasce da pressão nem da obrigação, nasce do reconhecimento de tudo aquilo que o Senhor já fez. Prezado ouvinte, Deus continua a olhar hoje para o coração dos seus filhos. Mais do que uma quantidade oferecida, interessa-lhe a atitude espiritual que acompanha essa dádiva. Os dízimos e as ofertas foram estabelecidos para ensinar uma vida de gratidão, confiança e dependência dele. Em cada contribuição fiel existia uma declaração silenciosa, mas poderosa. Tudo vem de Deus, tudo pertence a Deus e tudo deve ser administrado para a sua honra. Ao longo da história de Israel, Deus procurou ensinar o seu povo que a fidelidade nunca traz perda. Embora do ponto de vista humano pudesse parecer difícil separar uma parte dos rendimentos para o Senhor, a realidade era justamente o contrário. O sistema dos dízimos e das ofertas não foi criado para empobrecer o povo, mas para o ajudar a viver numa relação de confiança com Deus. As contribuições que os israelitas apresentavam destinavam-se a diversos propósitos. O dízimo sustentava os levitas, que haviam sido separados para o serviço do santuário. Existiam também ofertas destinadas à manutenção do culto, à conservação do tabernáculo e, mais tarde, do templo. Além disso, Deus deixou orientações claras para que os pobres, os necessitados e os estrangeiros também não fossem esquecidos. Tudo isso revela algo muito belo acerca do caráter de Deus. O Senhor não desejava apenas que o seu povo o adorasse, desejava também que aprendesse a cuidar dos outros. A verdadeira religião nunca se limita a cerimónias ou práticas exteriores. Ela manifesta-se igualmente através da compaixão e da generosidade. Sabe, querido ouvinte, esta continua a ser uma lição importante nos nossos dias. É possível alguém falar de fé e ao mesmo tempo viver apenas para si próprio. É possível participar em atividades religiosas e esquecer as necessidades daqueles que estão ao seu redor. Contudo, quando Deus toca verdadeiramente o coração, surge também o desejo de abençoar outras pessoas. As Escrituras mostram que os israelitas eram constantemente lembrados de que tudo o que possuíam vinha do Senhor. As primeiras colheitas da terra eram dedicadas ao Senhor. Os primeiros frutos dos pomares eram apresentados diante dele. Os primogênitos eram consagrados ao Senhor também. Em cada uma destas práticas existia a mesma mensagem: Deus deve ocupar sempre o primeiro lugar. Repare que o Senhor não lhes pedia aquilo que sobrava no final. As primícias eram precisamente os primeiros frutos. Antes de conhecerem o restante resultado da colheita, já tinham uma parte separada para Deus. Este gesto era uma expressão de confiança. Prezado ouvinte, confiar em Deus quando tudo está garantido é relativamente fácil. Agora, confiar nele quando ainda não existem certezas exige fé. E era precisamente essa fé que Deus procurava desenvolver no coração do seu povo. Quando os israelitas se deslocavam ao santuário para apresentar ali as suas ofertas, não realizavam apenas um ato formal. O livro de Deuteronômio descreve um momento profundamente significativo. O ofertante recordava a história da sua nação. Mencionava o sofrimento vivido no Egito e reconhecia a libertação operada por Deus. Depois, apresentava os primeiros frutos da terra e dizia que aqueles bens tinham sido concedidos pelo Senhor. Que experiência tão rica espiritualmente, querido ouvinte! Antes de entregar a sua oferta, a pessoa era levada a recordar a bondade divina. A gratidão ocupava o centro daquele momento. Talvez esta seja uma prática que faz falta a muitas pessoas hoje. Vivemos frequentemente concentrados naquilo que desejamos receber, mas dedicamos pouco tempo a recordar aquilo que já recebemos. O coração humano pode tornar-se tão ocupado com novas necessidades que acaba por se esquecer das antigas bênçãos. Querido ouvinte, experimente por momentos fazer este exercício. Pense na forma como Deus o tem conduzido ao longo da vida. Pense nas portas que ele lhe abriu, nos perigos dos quais o guardou e nas respostas que concedeu às suas orações. Mesmo nos períodos mais difíceis, certamente encontrará motivos

para lhe agradecer. A gratidão tem um efeito transformador. Quando alguém aprende a reconhecer as bênçãos de Deus, a ansiedade perde a força e a confiança cresce. O coração deixa de se fixar apenas naquilo que falta e começa a valorizar aquilo que já recebeu. Foi esta atitude que Deus procurou cultivar em Israel através dos dízimos e das ofertas. Mais do que uma questão de recursos, tratava-se de uma escola de fé. Cada contribuição fiel era uma declaração da confiança no Senhor. Cada oferta apresentada com sinceridade lembrava ao povo que Deus continuava a ser a sua verdadeira fonte de sustento, de proteção e de provisão. Infelizmente, nem todos os momentos da história de Israel refletiram esta atitude de confiança e de gratidão. Houve ocasiões em que o povo começou a olhar mais para os seus próprios interesses do que para os propósitos de Deus. E foi precisamente nesses períodos que surgiram importantes lições acerca da relação entre a fidelidade e a bênção divina. Um dos exemplos mais marcantes encontra-se nos dias do profeta Ageu. Depois de regressarem do cativeiro de Babilónia, os judeus receberam a oportunidade de reconstruir o templo do Senhor. No início havia entusiasmo. Existia o desejo de restaurar aquilo que tinha sido destruído. Mas, à medida que surgiam obstáculos e oposição, muitos começaram a perder o ânimo. Pouco a pouco, a obra de Deus foi ficando para trás. As pessoas continuaram ocupadas, sim, mas as suas energias passaram a concentrar-se sobretudo nos seus próprios assuntos. As suas casas tornaram-se a sua prioridade. Os seus projetos pessoais ocuparam o primeiro lugar. Entretanto, o templo permanecia incompleto. Foi nesse contexto que Deus falou através do profeta Ageu. A mensagem que ele deu era direta e difícil de ignorar. O Senhor chamou o povo a refletir seriamente sobre aquilo que estava a acontecer na sua vida. Trabalhavam muito, mas os resultados eram escassos. Semeavam bastante, mas colhiam pouco. Recebiam salários, mas parecia que o dinheiro desaparecia sem produzir a verdadeira satisfação. Deus não estava a tentar castigar arbitrariamente o seu povo. O que procurava era ajudá-lo a perceber uma realidade espiritual. Quando o ser humano coloca Deus em segundo plano, acaba por perder o equilíbrio da vida. Pode continuar muito ocupado, pode fazer muitos planos, pode alcançar determinados objetivos. Contudo, algo essencial fica em falta. Por isso o Senhor declarou: "Aplicai os vossos corações aos vossos caminhos." Em outras palavras, examinai a vossa vida. Observai as vossas prioridades. Perguntai a vós mesmos o que ocupa realmente o primeiro lugar. Esta continua a ser uma pergunta atual. Vivemos numa sociedade cheia de compromissos, horários e preocupações. Muitas pessoas passam os dias a correr de uma responsabilidade para outra. O trabalho exige atenção, a família necessita de cuidados, existem contas para pagar e decisões para tomar. Tudo isto faz parte da vida. Contudo, querido ouvinte, no meio de tantas ocupações, existe sempre o perigo de deixar Deus para depois. Sabe, talvez ninguém à sua volta perceba quando a comunhão com Deus começa a enfraquecer. Talvez as rotinas religiosas continuem presentes, talvez a imagem exterior permaneça igual. Mas o coração sabe quando a oração deixa de ter a mesma importância. O coração sabe quando o estudo da palavra passou a ser negligenciado. O coração sabe quando os interesses pessoais começaram a ocupar o espaço que pertence ao Senhor. A boa notícia é que Deus não abandonou Israel naquela situação. Pelo contrário, Deus chamou-o ao arrependimento e a um recomeço. Quando o povo ouviu a mensagem do profeta e decidiu voltar a colocar Deus no centro da sua vida, as coisas começaram a mudar. Então, veio uma promessa maravilhosa. O Senhor declarou: "Desde este dia vos abençoarei." Expressão cheia de esperança, querido ouvinte. Deus não ficou preso aos erros do passado. Quando encontrou um povo disposto a regressar aos seus caminhos, respondeu com misericórdia e bênção. Existe aqui um princípio muito encorajador. Deus vê a sinceridade do coração. Quando alguém reconhece o seu afastamento e decide renovar a sua entrega ao Senhor, encontrará sempre graça e acolhimento da sua parte.
Também o livro de Provérbios, no capítulo 11, versículo 24, apresenta uma verdade semelhante. Diz que há quem distribua generosamente e veja aumentar aquilo que possui, enquanto outros retêm mais do que é justo e acabam por experimentar a perda. Não se trata apenas de uma questão material, trata-se de um princípio espiritual. O coração generoso vive em harmonia com os propósitos de Deus, enquanto o egoísmo acaba por empobrecer a alma. Querido ouvinte, a generosidade ensinada pelas Escrituras não nasce da obrigação, nasce da gratidão. Quando uma pessoa compreende tudo aquilo que recebeu do Senhor, passa a olhar para os seus bens de forma diferente. Em vez de viver agarrado ao que possui, aprende a confiar mais profundamente naquele que é o verdadeiro dono de todas as coisas. Bem, ao chegarmos ao final desta reflexão, encontramos uma verdade que atravessa toda a Bíblia. Desde os dias dos patriarcas até ao tempo dos apóstolos, Deus nunca procurou apenas receber algo das mãos do seu povo. O que ele desejava acima de tudo era o coração daqueles que o amam e reconhecem a sua bondade. O apóstolo Paulo retomou este princípio quando escreveu aos cristãos de Coríntio: "O que semeia pouco, pouco também ceifará, e o que semeia em abundância também ceifará." Com estas palavras, não estava a ensinar uma religião baseada em interesse ou recompensas materiais. Estava a recordar que existe uma ligação profunda entre a generosidade e a vida espiritual. Quem vive fechado apenas sobre si mesmo acaba por empobrecer interiormente. Quem vive com um espírito generoso experimenta a alegria de participar na obra de Deus e de ser uma bênção para as outras pessoas. Por isso, Paulo acrescenta que Deus ama ao que dá com alegria. Não fala de obrigação, não fala de pressão, fala de um coração que responde à graça recebida. Querido ouvinte, esta é uma distinção muito importante. Os dízimos e as ofertas nunca foram apresentados na Bíblia como um meio de comprar o favor de Deus. Nenhum ser humano pode adquirir as bênçãos divinas através dos seus recursos. Tudo o que recebemos vem da graça do Senhor. A nossa fidelidade é a resposta agradecida a essa graça. Deus poderia ter escolhido muitas formas diferentes para sustentar a proclamação da sua verdade no mundo. Poderia ter enviado anjos para realizar toda a obra. Poderia ter utilizado métodos que dispensassem completamente a participação humana. No entanto, na sua sabedoria, decidiu chamar homens e mulheres para serem colaboradores seus. Que privilégio extraordinário! O Criador do Universo convida os seus filhos a participarem naquilo que está a fazer. Quando alguém contribui para a obra de Deus com sinceridade, não está apenas a entregar recursos, está também a demonstrar amor pela causa do Evangelho e pelo anúncio da salvação a outras pessoas. Este foi o princípio vivido pelos israelitas e continua a ser válido hoje para os cristãos do mundo inteiro. Na verdade, hoje desfrutamos de uma luz ainda maior do que aquela que o povo de Israel possuía. Conhecemos a vida, a morte e a ressurreição de Cristo. Conhecemos o sacrifício incomparável do Filho de Deus em favor da humanidade. Prezado ouvinte, quando contemplamos a cruz, compreendemos que Deus foi o primeiro a doar e deu não apenas uma parte, mas o seu próprio Filho para a nossa salvação. Todas as bênçãos espirituais que possuímos encontram a sua origem neste amor infinito. Talvez seja por isto que a questão central não seja quanto alguém entrega a Deus, mas como encara aquilo que recebeu das mãos dele. Quando o coração está cheio de gratidão, a generosidade torna-se uma consequência natural. Quando reconhecemos que tudo vem do Senhor, deixamos de viver agarrados aos bens materiais e aprendemos a confiar mais plenamente na sua providência. Gostava de terminar o programa de hoje com uma promessa muito conhecida, encontrada no livro de Malaquias. Deus convida o seu povo a provar a sua fidelidade e promete abrir as janelas do céu para derramar bênçãos sobre aqueles que caminham com ele. Esta promessa não é um convite à procura egoísta de prosperidade. É um convite a uma relação de confiança com o Senhor. Querido ouvinte, talvez a maior lição deste tema seja precisamente esta. Deus continua digno da nossa confiança. Aquele que sustentou Abraão

0: guiou Jacó, que abençoou Israel e enviou o seu filho para nos salvar, continua a cuidar dos seus filhos hoje. Que o Senhor ajude cada um de nós a viver com o coração grato, reconhecendo diariamente que tudo aquilo que temos e somos procede da sua bondade. E que a nossa vida revele esta gratidão não apenas através de palavras, mas também através da forma como administramos os dons que Ele nos confiou. Muito obrigado mais uma vez pela sua companhia nesta reflexão da Palavra de Deus, querido ouvinte. Que o Senhor o abençoe, fortaleça a sua fé e que lhe conceda a alegria de descansar na sua providência todos os dias da sua vida. E que nunca se esqueça que o Deus que pede confiança é o mesmo Deus que sempre permanece fiel nas suas promessas. Um grande e forte abraço deste seu amigo pastor, Samuel Aires.
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0: São horas de avançarmos para as notícias, à hora certa. Com as temperaturas a subir, o outono com calor, temperaturas que poderão chegar aos 30 graus na próxima semana. Parabéns aos bombeiros voluntários de Queluz, que celebram 105 anos. E ainda em Sintra, hoje é dia de festa para o motociclismo, com a passagem de Miguel Oliveira e outros pilotos do Mundial de Superbike pela vila. Mas já lá vamos, para já lembramos também o Dia Mundial da Visão, que hoje se assinala. Sintra está a oferecer consultas gratuitas de oftalmologia e apoio na aquisição de dispositivos óticos, isto no âmbito do programa municipal Ver Mais, Daniel Galaio.
1: A iniciativa destina-se a residentes no Conselho de Sintra com candidaturas previamente validadas pela autarquia. E isto é preciso ter em mente. E estas pessoas já se encontravam a aguardar acompanhamento especializado. As consultas estão a decorrer

0: correr numa unidade móvel instalada na Praça Dom Afonso Henriques, na Portela de Sintra, até às 5 da tarde. Como podemos ler no Sintra Notícias online, o acompanhamento é assegurado por médicos oftalmologistas da Unidade Local de Saúde, do Amadora Sintra. Quando clinicamente indicado, os beneficiários poderão ainda ter acesso a novas armações e respectivas lentes mediante prescrição médica.
1: Dia Mundial da Visão, assim assinalado hoje em Sintra. Marco Rubio visita também, nesta quinta-feira, Lisboa. A Amnistia faz apelo ao governo por causa das lajes. O secretário de Estado dos Estados Unidos tem encontros marcados com o primeiro-ministro e os ministros dos negócios estrangeiros. Ainda lá por fora, alerta máximo hoje em França enfrenta nova vaga de protestos, desta vez na área do ensino, com estudantes, professores e creches em greve. Os protestos estendem-se até Portugal, com o Liceu Francês em Lisboa hoje encerrado e com a suspeita de que os alunos estariam a planear um bloqueio para esta quinta-feira. Quanto ao desporto, o que temos hoje a dizer?
0: Hoje não. Peraí, só um pouquinho.
1: Hoje não é para o futebol que
0: Não.
1: lançamos o nosso olhar.
0: Hoje é para o piloto português Miguel Oliveira, que vai estar esta tarde no centro de uma grande celebração do motociclismo, com uma sessão de autógrafos em Sintra e uma grande parada de motos até ao circuito do Estoril, onde será preparada uma homenagem, eu diria mais que justa, ao piloto
1: E
0: português.
1: eu sei que tu também és amante das
0: É
1: motas.
0: verdade, é
1: Depois das
0: verdade.
1: 5, se ainda fores a tempo, não, tens as
0: Não, não.
1: tardes da RCS.
0: Estarei aí
1: Na janela da
0: a
1: tarde.
0: ocupar a tua cadeira. A iniciativa arranca às 17 horas, em frente ao Palácio Nacional de Sintra, no Centro Histórico, com uma sessão de autógrafos que permitirá aos fãs contactar perto o Miguel Oliveira e outros pilotos, como disseste, do Mundial de Superbike.
1: Mas podes sempre pedir a um dos ouvintes que vá até lá para trazer um autógrafo para ti, quem sabe. A fechar, fica a nota: o Palácio Nacional de Queluz recebe no próximo sábado, a partir das 9 da manhã, uma exposição de veículos dos bombeiros, integrada nas comemorações dos 105 anos da corporação, assinalados no passado dia 3 de outubro. Esta exposição é uma oportunidade para se conhecer de perto algumas das viaturas que fazem parte da história da corporação, desde veículos antigos que marcaram várias gerações de bombeiros, até aos mais modernos utilizados atualmente nas respostas às diferentes ocorrências. Uma missão que, 105 anos depois, continua todos os dias. Por isso, parabéns aos bombeiros voluntários de Queluz. E é tudo quanto às notícias.

Pensar faz bem. Charles Goodyear. Se alguém já tentou fazer o impossível, esse foi o Carlos. Um dia, desalentado por ter falido o seu negócio de ferramentas, e antes de ser preso por não pagar as dívidas, o Carlos passou por um depósito de borracha. Se queres fazer fortuna, disse-lhe o empregado, descobre a maneira de tratar a borracha de tal forma que ela não derreta com o calor, nem rasque com o frio. E todos dizem que isso é impossível. Desafiado, o Carlos fez do aperfeiçoamento da borracha o seu projeto de vida. Não tinha dinheiro, mas confiava na sua habilidade. Também não possuía qualquer experiência em química, mas poderia aprender. De igual modo, não se preocupou muito com a hipótese de ir para a prisão. Isto deu-lhe tempo para trabalhar com a borracha e tentar o impossível. O Carlos acreditava que o segredo estaria em adicionar alguma substância à borracha bruta, por isso decidiu misturar sistematicamente cada substância conhecida com a borracha. As experiências foram sucedendo sem êxito. Certo dia misturou um pouco de sal de magnésio com a borracha bruta e ferveu com cal e água. Tudo parecia correr bem até que ele derramou vinagre na mistura e a borracha dissolveu-se numa fusão pegajosa. Não te preocupes, disse consigo mesmo, voltando ao trabalho. O difícil faz-se imediatamente. O impossível demora um pouco mais. Um dia, o Carlos experimentou limpar um pedaço de borracha usando a substância química que lhe estava à mão. Ácido nítrico com enxofre. Aquele pedaço de borracha não derreteu tão facilmente como os outros. E deste modo, ele começou a misturar enxofre na borracha. Poucos dias depois, sem qualquer intenção, um pedaço de borracha que ele estava a manusear caiu acidentalmente no forno. E o Carlos verificou que aquele pedaço de borracha com enxofre, aquecido no forno, era o mais resistente que ele tinha descoberto até então. Enfim, o Carlos, isto é, Charles Goodyear, aos 39 anos, acabava de descobrir, em 1839, o princípio da vulcanização. Ele tinha feito o considerado impossível. A vida está cheia de situações que se classificam de impossíveis. Na realidade, sabes que a vida não é fácil e apresenta, com frequência, grandes dilemas. Porém, isso não é razão para o desânimo ou a desistência. Antes, deve ser motivo para aceitar o desafio que as próprias circunstâncias nos apresentam, como bem ilustrou Charles Goodyear na sua vida. Outro experiente trabalhador, o industrial americano John Rockefeller Jr., afirmou que o segredo do sucesso reside em realizar as tarefas comuns de uma maneira invulgar. Também o incansável pesquisador Thomas Edison disse: o gênio é 1% de inspiração e 99% de transpiração. Apenas da conjugação destas duas se pode fazer o que parece impossível, cumprindo o mandamento: 6 dias trabalharás e farás toda a tua obra. Pensar faz bem.

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1: É uma alegria imensa estar de regresso aqui à sua companhia. Muito obrigado por se juntar a nós aqui na Novo Tempo ou na Rádio RCS, onde quer que se encontre. Chegou o tempo da Voz da Esperança. É isso mesmo. São estas duas palavras que definem este programa. Usamos a nossa voz, a minha, por enquanto, e aqui neste momento, a minha voz para transmitir-lhe uma palavra, uma mensagem, e a esperança, porque é o centro deste programa, das histórias, das partilhas. A voz não é só a minha aqui neste programa, felizmente, porque também temos a música como uma parte muito especial da Voz da Esperança. Hoje vamos precisamente às vozes. É o nosso quarteto, um quarteto feminino, Voz da Esperança. Por isso hoje vamos ter as vozes da Flávia, da Joana, da Violeta e da Amália, sempre muito bem acompanhadas e dirigidas pelo nosso maestro, o diretor musical do Quarteto de Voz da Esperança, o André Santos. Vamos ouvi-los, vamos abrir este programa, como sempre, com música e com este refrão que se vai repetindo. Oh, que esperança!

Esse é o nosso mote. E eu já volto, depois de os ouvirmos, para hoje descobrirmos mais uma história, também ela cheia de esperança. Deixe-se ficar connosco.

Falamos de esperança, este é o programa Voz da Esperança, já sabe, a esperança é uma palavra tão importante para nós que hoje vou voltar aqui também a uma história de esperança. 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Aqui na Voz da Esperança e no Novo Tempo, estas ofertas não trazem nada agarrado, não é uma tentativa de depois lhe vender qualquer produto, que nós não temos produtos à venda aqui. Estas ofertas são para o ajudar a ir mais longe nos temas que nós aqui partilhamos, porque é a nossa missão aqui na Novo Tempo, é partilhar a esperança. Aliás, o nosso mote é esse, somos o canal da esperança. 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Nós temos estado aqui na Voz da Esperança a fazer uma grande viagem na vida de Jesus e hoje vamos a mais um momento extraordinário. É isso, é uma história de esperança que vamos hoje tentar descobrir juntos. Há uma

suicida, se posso dizer assim, que poucos reparam. Depois da glória, que foi o momento da transfiguração, se porventura não sabe de que é que eu estou a falar, então já fica esta nota também, pode sempre pedir, ou melhor, pode sempre rever, ou ir ver os episódios da Voz da Esperança, que não viu até aqui, ou de qualquer outro programa, na verdade, temos uma vastíssima lista de programas, vá, por exemplo, ao canal YouTube da Novo Tempo Portugal, e aí basta procurar nas playlists, por exemplo, e encontra a Voz da Esperança. No último episódio, eu falei-lhe aqui sobre esse grande momento da vida de Jesus, normalmente chamado a Transfiguração. Ali foi um momento extraordinário de glória, em que uma luz apareceu. Só que depois da nuvem luminosa que os discípulos viram, da voz do Pai que falou, agora Jesus e os três discípulos, claro, não ficaram lá para sempre. Desceram o monte. E quando desceram esse monte, imediatamente depararam-se com o contrário daquele tempo maravilhoso que tinham vivido lá no cimo do monte. Agora vinha o mundo real, o caos em que esta vida tantas vezes se torna. Neste caso, um pai desesperado e um filho contorcido no chão sem que ninguém entendesse muito bem o que ele tinha. Esta história também inclui 9 discípulos humilhados. Porquê? Porque se mostraram incapazes de ter um poder que antes eles até já tinham demonstrado que eram capazes de usar esse poder. Então, nós temos aqui, quando conectamos estas duas histórias, uma espécie de passagem da glória máxima para a derrota mais dolorosa em apenas poucas horas. Mas Jesus não se esquivou a esta realidade. Jesus não ficou no topo da montanha a desfrutar daquela comunhão celestial. Não, Jesus desceu e veio para esse mundo real. Jesus veio para onde havia trabalho a fazer, lá embaixo, na planície, onde pessoas, almas sedentas, esperavam por Jesus. Ora, é a história de um pai de que lhe falo hoje. É uma história do Evangelho. Um pai que tinha trazido um filho aos discípulos. O que é que tinha este rapaz? Era um jovem atormentado, segundo o que a Bíblia diz, por um espírito mudo. Provavelmente ele deixou de se conseguir comunicar. Mas havia mais, havia convulsões, gritos e uma aparência que não parecia humana. Algo de sobrenatural estava na vida daquele rapaz. E os discípulos tentaram, fizeram o que puderam. Os discípulos tinham ordenado, podemos imaginar, em nome de Jesus, ou requisitando o poder do céu, só que nada aconteceu. Pois, e os escribas, inimigos de Jesus e dos seus discípulos, do seu ministério, aproveitaram, claro, o momento para até os ridicularizar. Isto seria, aliás, suficiente para que a multidão pudesse começar a ter ali a semente da dúvida. Por isso, para aquele grupo de discípulos, era assim uma espécie de hora, uma hora mais baixa, uma hora de vergonha, de dúvida. E é neste contexto que Jesus aparece. Nós já estamos habituados, quando lemos os Evangelhos, quando Jesus aparece, as cenas mudam. E este pai, aflito, abre agora caminho pela multidão e vem ali até aos pés do Mestre. E vai clamar. E então vai dizer, nós temos isto registado no Evangelho de Marcos, no capítulo 9, e ele vai dizer, Senhor, eu trouxe-te o meu filho, e vai contar a história. E eu disse aos teus discípulos que expulsassem este mal, e eles não puderam. Pois, há nestas palavras um misto de desespero, mas também um pouco de acusação. É assim que eu leio esta história. Acusação porque os discípulos não puderam, não foram capazes. Jesus ouviu atentamente, olhou à sua volta. Ali estavam esses escribas orgulhosos, sempre a tentar encontrar motivo para estorvar a obra de Jesus, mas também estavam os discípulos, meios confusos, talvez um pouco envergonhados, por estarem agora a ser expostos diante do Mestre, e uma multidão, sempre expectante, talvez agora um pouco mais incrédula. E Jesus vai reagir com palavras diretas, talvez um pouco duras. E Jesus disse o seguinte, ó geração

incrédula, até quando estarei convosco? Nestas palavras, nós não encontramos aqui raiva, ira da parte de Jesus. Talvez possamos identificar mais uma mágoa. Aquela mágoa de quem já tinha oferecido tanto e vê que isso não foi aproveitado. O rapaz então é trazido até à presença de Jesus. E logo que os olhos de Jesus pousaram sobre ele, o Evangelho conta que aquele demónio lança-o por terra e ele teve uma crise violenta. Dá para imaginar a multidão expectante a ver aquilo, quase a conter a respiração. E agora? Os discípulos já tinham falhado. Será que Jesus também não vai ter poder agora? E temos este pai que está ali neste misto de esperança e terror diante daquele quadro e deixa quase que escapar por entre os seus lábios aquilo que estava no seu coração. E então diz, nesse clamor, se tu podes fazer alguma coisa, tem compaixão de nós e ajuda-nos. Estamos sempre no capítulo 9 de Marcos. Essa é a história que estamos a acompanhar. Mas veja a expressão que eu lhe disse aqui. A expressão deste pai foi, se tu podes. Uma fé tão pequena que nem sei se se pode chamar a isto fé. Porque nós temos aqui uma pergunta que está meio disfarçada de um pedido. Mas Jesus, sempre com a sua sabedoria, Jesus agarra precisamente nesta palavra, se tu. E então Jesus vai responder da seguinte maneira, se tu podes crer, tudo é possível ao que crê. Resposta maravilhosa de Jesus. O que está em causa aqui não é falta de poder da parte de Jesus, obviamente. Isso nunca houve. Mas o que estava em causa e que Jesus tentou trazer para este momento era a fé deste pai. E este homem vai perceber isso rapidamente, de que o problema não era o poder de Jesus, era a sua fé. Com lágrimas nos olhos, ele agora lança-se sobre a misericórdia de Jesus com um clamor, talvez um dos gritos mais honestos que encontramos em toda a Bíblia. Porque diante daquele meio que desafio de Jesus, ele vai dizer, eu creio, Senhor, mas ajuda-me na minha incredulidade. Percebe porque é que eu digo que é um dos clamores mais honestos e genuínos? Talvez esta seja a oração mais humana que nós podemos encontrar em toda a Bíblia. Porquê? Porquê é que eu digo isto? Porque não é a oração de um herói espiritual. Aquele herói que está seguro, que tem tudo resolvido, que usa a sua oração quase como um instrumento para mostrar alguma coisa. É o contrário, é um anti-herói. É a oração de alguém que apenas tem fé suficiente para reconhecer e admitir que a sua fé é fraca, é muito fraca. E neste sentido, este pai talvez seja um bom exemplo para nós. Porque Jesus honrou esta oração. Levou a sério esta exclamação de falta de fé. E o que Jesus fez foi que ordenou àquele espírito demoníaco que saísse do corpo e da vida daquele jovem, e o que aconteceu é isso mesmo que está à espera. O rapaz ficou totalmente livre. Pai e filho foram para casa naquele dia com uma história para contar, mas uma história daquelas que iria marcar todo o resto da sua própria vida. Só que a história, ela não acaba aqui, no Evangelho. A história continua agora com outros agentes. Quando Jesus fica a sós com os seus discípulos, eles estavam, eu imagino, quase a roer as unhas para terem finalmente a oportunidade de confrontar Jesus, se calhar eu devia dizer confrontarem-se a si próprios, com a pergunta mais importante de todas. Porque lembre-se do que é que aconteceu. Os discípulos não tinham conseguido expulsar aquele demónio, libertar aquele jovem, e Jesus, com uma palavra, exerceu esse poder. Ora, quando os discípulos, então, finalmente a sós com Jesus, vieram ter com ele e perguntaram-lhe, Mestre, porque é que nós não podemos expulsá-lo? E Jesus vai responder, com a clareza habitual, mas com o objetivo, claro, de os fazer crescer e aprender, Jesus vai dizer,

dizer diretamente, por causa da vossa pouca fé. Veja então que nesta simples resposta nós percebemos que não era falta de autoridade, o problema não era o método, o problema era fé. A ausência de uma fé capaz de exercer este poder. Uma fé enfraquecida. E enfraquecida porque os discípulos, podemos entender, que estavam na sua vida a negligenciar a fonte de autoridade e de poder. A oração, o jejum, a intimidade com Deus. Há uma coisa que nós sabemos sobre os discípulos, porque os evangelhos, claro, contam muitas histórias, detalhes. Estes homens tinham ficado presos em coisas como estas. Repara, os ciúmes que tinham uns dos outros, as dúvidas que eles próprios levantavam entre eles sobre diversos temas, para alguns até sobre Jesus e as opções que ele estava a tomar no seu ministério, outros nos seus desânimos pessoais. E por isso, quando chegou a hora do conflito espiritual, eles não tinham uma reserva espiritual de poder. É o mesmo que dizer, estavam vazios. Por isso é que Jesus lhes disse, se tiverdes fé como um grão de mostarda, podereis dizer a este monte, passa daqui para acolá e ele há de passar, e nada vos será impossível. Uma frase célebre. Nota o seguinte, um grão de mostarda, uma pequena semente, quase invisível aos olhos. Mas nós sabemos que esta, como qualquer outra semente, isto é uma metáfora, dentro daquele pedacinho, daquele grão, há vida, há um potencial de vida. Há vida que, quando é lançada na terra, quando é nutrida, ela cresce e torna-se uma planta, uma grande planta de jardim, neste caso. E assim é a fé que é genuína. Nesta fé verdadeira não é o tamanho das obras, do que se faz, do que se vê, da aparência, mas é a autenticidade dessa ligação com Deus. Por isso é que pode ser chamada como uma fé pequena, mas que é real, uma ligação ao Deus Todo-Poderoso que move aquilo que nenhum esforço humano consegue mover. E fica esta frase diante dos nossos olhos. Nada vos será impossível. Estas palavras não as devemos ler como uma espécie de motivação, autoajuda. Somos muito poderosos e podemos tudo. Não é disso que se trata. Estas palavras são a promessa do Filho de Deus. E esta cena, ela é uma lição muito clara e objetiva dessa grande obra que Deus quer fazer. Jesus desceu da glória do Pai para salvar aquele, o mais desgraçado, o que está perdido. Neste momento, Jesus tinha descido do monte, esse tal monte da transfiguração, para aquela planície de sofrimento e dor. Jesus desce da comunhão com o céu para a realidade dos homens e as suas lutas. Porque é assim que Deus opera. Deus não fica distante da nossa dor. Deus desce até ela e conhece-a. E os discípulos aprenderam naquele dia que a vida cristã, ela não acontece sempre e todo o tempo no cimo do monte. Há momentos de glória, claro, há momentos de visão, de experiência espiritual intensa, mas também há a planície. E nas planícies nós temos pais desesperados, famílias em luta, filhos cativos, temos também pessoas à nossa volta céticas. É tudo isto. É a realidade da vida e da fé. E é precisamente na planície que a nossa fé precisa de ser mais forte e real. Como é que se fortalece esta fé? Jesus, nesta mesma história, vai responder. Eu hoje não vou entrar em muito detalhe. Talvez um dia, mais tarde, um dia destes, podemos analisar isso com mais detalhe. Mas Jesus vai dizer, é pela oração e pelo jejum. Ou seja, é com uma consagração profunda a Deus. A ideia de orar e jejuar é a ideia de esvaziar-se a si mesmo e encher-se do Espírito de Deus. Por isso podemos dizer que não há atalhos na nossa vida espiritual, não há métodos alternativos, é a simplicidade das coisas que funcionam. É a fé que enfrenta, se for preciso, o poder das trevas. Mas essa fé nasce do tempo que passamos com Deus e afastados de tudo o que nos pode retirar a presença de Deus. Talvez hoje você esteja
nesse momento de planície. Quem sabe, a olhar para uma situação que já

tentou resolver, que já orou, já lutou, já chorou, mas ainda está sem resposta. Então, hoje eu desafio a colocar-se na posição deste pai. Apenas a fé suficiente para ter a honestidade de reconhecer a sua fraqueza e fazer como este homem fez. Lançar-se aos pés de Jesus e dizer apenas isto: Senhor, ajuda-me na minha incredulidade. E pode crer que Jesus vai estar consigo. Convido agora a escutar esta melodia maravilhosa que lhe vai fazer um convite para que volte a casa, para que aceite o convite de Jesus a fazer parte da sua história.

0: promessa de Jesus continua válida. Nada é impossível. Mas para isso, precisamos de aceitar o convite e de voltar a casa. Deus e o seu abraço é essa casa. Nós estamos a chegar ao fim do nosso programa, deste episódio. Por hoje, quero terminar relembrando-lhe que tenho hoje esta oferta especial para si. É o manual Histórias de Esperança, onde histórias como esta que acabamos hoje de partilhar aqui podem ser estudadas de uma maneira mais profunda. 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Está tudo dito por hoje. Agradeço-lhe muito a sua presença. Espero que este tempinho tenha sido frutífero na sua vida. Se Deus quiser, encontro fica marcado. Voltamos a estar juntos no próximo episódio. Até lá, se Deus quiser.
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1: Olá! Como disse Fernando Pessoa, o melhor do mundo são as crianças. Não há dúvida, elas permanecem o melhor do mundo, mas bem diferentes daquelas do tempo do poeta. As crianças de hoje argumentam como gente adulta. Escolhem, muitas delas, a roupa que compram e que vestem. Decidem o que comem e o que não comem. Optam pelo seu estilo de corte de cabelo. Será isso tudo um sinal de maturidade? No final de cada quarto ano, costumo organizar com os meus alunos uma viagem de finalistas que dura 2 dias e, portanto, os obriga a pernoitar fora de casa. Recordo-me bem de uma em que eles se comportaram como habitualmente, mas apenas até à hora de irem para a cama. Foi incrível o número de dudus e de outros bonecos que então saíram das mochilas para os braços das crianças, que diziam ser incapazes de dormir sem eles. Além destes, outros alunos confessaram o medo de dormir sem luz de presença. E ainda outros pediram ajuda, pois tinham medo de dormir sozinhos. Leia-se, acompanhados com 3 colegas em cada quarto. Do ponto de vista psicológico, dir-se-á que alguém é imaturo quando o seu comportamento apresenta um desnível, uma desconformidade relativamente à sua idade cronológica. Foi o que me pareceu verificar-se com esses meus alunos. É evidente que a dificuldade em dormir sozinho não é o único sinal de imaturidade. Os especialistas enumeram muitos outros, como a anorese após os 5 anos, atitudes regressivas, ou seja, voltar, por exemplo, a falar à bebé, ou choros prolongados, birras que já são injustificadas, mentiras descaradas, etc., são outros sinais de imaturidade. As suas causas? Bom, essas podem variar. Pode ser uma disciplina demasiado rígida imposta pelos pais, disciplina rígida que inviabiliza iniciativas da criança, tornando-a então uma criança dependente. Pode ser um ambiente instável, com exigências e concessões que são contraditórias. Na origem pode estar também uma superproteção da criança, deva-se isso ao facto de ser filho único ou à existência de conflitos conjugais, a alguma doença ou simplesmente ao temperamento da mãe ou do pai galinha. Cuidado! A superproteção não prepara as crianças. O confronto com os seus receios ou exigências externas são uma excelente forma de aprendizagem para a vida. Quem adormece com o filho impede, por exemplo, essa aprendizagem. Além disso, transmite a ideia errada de que a sua presença é mesmo precisa para evitar perigos. E quando o papá não está por perto? Vale a pena pensar nisso, não acha? Voltaremos para nova reflexão no nosso próximo ponto de encontro. Conto consigo no próximo ponto e vírgula. Até lá!
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1: Olá, sou a Ana Clara, tenho 13 anos e vivo em Mafra. Queria saber onde fica a Islândia. Beijinhos! Porquê?
2: Porquê? A Islândia é uma ilha no norte do Oceano Atlântico. Tem paisagens singulares que vão do gelo ao fogo. Tem glaciares, vulcões, desertos de lava, fiordes, geysers e até praias de areia preta. Este país foi colonizado pelos escandinavos desde o século IX. E desenvolveu um sistema político avançado, tendo um dos mais antigos parlamentos do mundo. A atividade vulcânica dá ao país energia geotérmica e, com a eletricidade, alimenta as indústrias nacionais. A cidade de Reykjavik é a capital da Islândia e tem como moeda a coroa islandesa. Já ouviste falar no sol da meia-noite? É que, por estar situada às margens do Círculo Polar Ártico, a Islândia tem dias muito longos no verão e noites intermináveis no inverno. Em junho, por exemplo, o sol põe-se à meia-noite e nasce logo depois às 3 da manhã. Por isso é natural as pessoas ficarem de óculos escuros durante muito tempo.
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1: É bom olhar para a palavra de Deus e aprender com ela. O nosso texto de hoje é um texto que nos faz pensar, porque muitas vezes olhamos para certas coisas que nos acontecem e nós pensamos que elas são castigos de Deus. Vê o que diz o texto. Capítulo 29, no verso 15, o sábio Salomão diz-nos assim: castigos e reprimendas dão sabedoria, mas um rapaz entregue a si mesmo envergonha a sua mãe. Quantas e quantas vezes nós já olhamos com maus olhos, por assim dizer, para os azares, entre aspas, que nos acontecem na vida? Muitas vezes não são azares, são consequências das nossas ações. E quando nós sofremos esses azares, nós temos que olhar para eles pensando no porquê deles nos terem acontecido. Será que foram gerados por nós? Será que foram gerados por terceiros? E o que é que nós temos que aprender deles? Deus não castiga de modo nenhum ninguém. Deus não envia azares a ninguém. Muitas e muitas vezes, Ele sim protege-nos de certas consequências dos nossos próprios atos. Isso é o que Deus faz, não que Deus nos castigue. Prezado amigo, prezada amiga, Deus ama-te e Deus quer que tu aprendas com aquilo que de menos bom acontece na tua vida. Olha para isso, tira as devidas lições, corrige e verás que as coisas poderão correr melhor da próxima vez. Pede sabedoria a Deus para te ajudar a analisar esses azares que te aconteceram. Porque se nós deixarmos correr as coisas, não olhando para elas, muitas vezes as coisas podem vir a acontecer-nos pior, como este rapaz que envergonha a sua mãe.
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1: Cá estamos então no nosso espaço Lifestyle. Estamos por aqui para continuarmos a olhar para a plenitude, para a vida, para a saúde. Então hoje temos uma vez mais, como habitualmente, a nossa Lara Prazeres. E uma vez que outubro, este mês de outubro foi e é conhecido como Outubro Rosa, não é? Não é demais lembrarmos precisamente o porquê do Outubro Rosa. É um movimento global de uma campanha de consciencialização, não porque rosa é uma cor muito bonita, e é, eu gosto muito, mas é porque decidiram associar essa cor e o laço cor-de-rosa à luta contra o cancro da mama. Então é natural que durante todo o mês de outubro e se continua a falar e a ser organizadas várias iniciativas para promover a prevenção do cancro da mama. E sensibilizar para a prevenção é fundamental, informar, ajudar a desmistificar, sem dúvida, para que de facto esta luta seja bem sucedida e há esperança de facto. Para falarmos sobre este tema está então connosco a Lara Prazeres. Olá, bem-vinda, Lara.
2: Olá, Sara.
1: De facto, o cancro da mama é um tema que nos traz um grande desafio, não é? E muitas mulheres têm dado a cara, têm partilhado os seus testemunhos de esperança, e tudo começa muitas vezes pela prevenção. Então, o que é que podemos fazer para prevenir o cancro da mama, que tem cura se for diagnosticado a tempo, não é?
2: Sim, é verdade. E, no fundo, começa-se por gestos muito simples. Tem a ver com o autoexame. E se nós, mulheres, apesar que o cancro da mama também tem incidência nos homens, mas a maior incidência é nas mulheres, é importante fazer mensalmente o autoexame da mama. E há uma altura específica para isso acontecer, que é logo após a menstruação. E, no fundo, acaba por ser um momento da mulher, não é? É um momento de silêncio, de atenção, e este gesto tão simples acaba por depois a mulher ter conhecer o seu corpo, e realmente é importante. E depois não só exames médicos regulares, como o caso da mamografia também, e que deve ser feita também conforme a orientação médica. E a partir dos 45 é um exame que acaba por estar no plano de saúde da mulher, mas em casos de historial familiar ou até em casos de uma prevenção mais apertada, de um controle mais apertado, porque algumas mulheres têm essa situação, também é feito antes dos 45. E depois, claro, como falámos aqui em gestos simples, como o caso do autoexame da mama, os hábitos saudáveis. E a prevenção atua muito através do estilo de vida, que acaba por ser um testemunho de amor próprio e também de obediência, né, que nós temos ao cuidado que Deus nos pede, e é verdade. E nós podemos começar, e falamos aqui muitas vezes neste espaço, a alimentação equilibrada, porque quando nós temos uma alimentação equilibrada, o nosso corpo vai se manter forte e vai se manter resistente também. E depois acaba por estar tudo, né, em equilíbrio. E começa-se por gestos simples, começa-se por as frutas e os legumes coloridos de época, é importante, porque eles contêm nutrientes que são necessários para a época. Portanto, estamos a falar a nível de antioxidantes. Nesta altura temos a abóbora, temos a cenoura, e depois temos também a couve, e podemos juntar também a nível de mirtilos também. Depois temos as leguminosas, uma fonte muito rica de proteína. A nível estrutural é importante também consumir leguminosas, e estamos a falar do feijão, do grão. Depois temos, claro, sempre o peixe, o salmão, o atum e as gorduras boas, e estamos a falar do azeite, e não esquecer também uma gordura boa numa dose certa, acaba por ser um snack a meio da manhã ou até a meio da tarde, frutos secos. E estamos a falar de nozes, estamos a falar de amêndoas, que acaba por também esta gordura acaba por também ajudar no, na estrutura celular, nas células, e acaba também por haver aqui uma proteção. E depois evitar os alimentos processados, o excesso de açúcar, não beber bebidas alcoólicas, não fumar. Portanto, este estilo de vida saudável. E claro, e falamos sempre aqui depois de beber água, não é? Porque acabamos por alimentar o nosso corpo e bebemos água, portanto, mais um componente para que tudo esteja em equilíbrio, e o exercício físico. E falamos sempre aqui de uma caminhada, e acaba por também ajudar a pôr o sangue a circular, ao circular damos oxigênio às células, e acaba por ser também um momento de reflexão e de gratidão pela vida e também pelo nosso corpo. E são gestos simples podemos fazer para a prevenção.
1: E às vezes até entre amigas, combinar, olha, vamos dar aqui uma caminhada perto de casa, no jardim. Nós sabemos que agora nos dias de muita chuva é mais complicado, mas não é impossível, quando não estiver a chover assim tanto, não é? Com uma capinha, e aproveitar realmente, respirar fundo, este tipo de caminhadas também promove o relacionamento, não é?
2: Sim, e é importante também nós relacionarmos e relacionarmos uns com os outros e também enchemos o nosso tanque emocional, porque as emoções também vão mexer no nosso organismo.
1: Completamente.
2: E vão também produzir hormonas de bem-estar, e essas hormonas vão também ajudar a equilibrar o nosso corpo.
1: E por isso podemos fazer a caminhada ao som da RCS se fizermos sozinhas. Se for acompanhado, vamos a conversar com as amigas. Se for sozinhas, pomos os nossos fones no MP3, por exemplo, e ouvir a RCS, porque não? Lara, falavas aí na questão do autoexame, muito importante, sobretudo entre os 45 e os 74 anos, e eu aproveito para deixar aqui um parênteses. Neste momento, e até dia 9 de dezembro, a iniciativa de sessões de rastreio dirigidas a mulheres residentes no Conselho de Sintra está a decorrer na freguesia de Algueirão Meio Martins, portanto é uma parceria entre a Câmara de Sintra e a Liga Portuguesa contra o Cancro, que está a percorrer vários pontos do concelho. Neste momento, até dia 9 de dezembro, está uma unidade móvel, portanto, junto ao novo centro de saúde. Até 9 de dezembro poderão passar por lá. O rastreio é feito numa unidade dotada de equipamento radiológico, profissionais de saúde qualificados para a realização de mamografias e de forma gratuita. E depois do dia 9 de dezembro vai percorrer ainda outras freguesias até 5 de fevereiro. Portanto, pode ser aqui uma oportunidade. Às vezes a mulher não se sente tão confortável a fazer o autoexame em casa, e o autoexame não é só feito em casa, também passa, por exemplo, falamos aqui das mamografias, não é? E este pode ser um passaporte, um estímulo para que realmente as mulheres se cuidem, não é? E quando, infelizmente, o cancro da mama acaba por ser diagnosticado, há esperança?
2: Sim, há esperança. E aqui é pensar que muitas vezes as mulheres sentem-se sozinhas, mas elas não estão sozinhas. E como tu disseste, e bem, rodearmos, ou seja, aquelas amigas que nós vamos caminhar, ou rodearmos os nossos amigos, é importante neste momento, e também o ouvir e seguir todas as instruções médicas. O diagnóstico precoce é quando é realmente o momento em que chave para que haja depois esperança, porque, e este autoconhecimento que a mulher tem de si, e estas idas regulares e estes exames regulares, e depois não esquecer também que Deus está com ela em cada exame, em cada lágrima e também em cada vitória. E queria deixar aqui uma mensagem, se me permites, Sara, para quem nos está a ouvir e que realmente recebeu este diagnóstico, e para fecharmos e falarmos aqui também um bocadinho e falarmos neste movimento, não é? Que é o Outubro Rosa. Não esquecer que nós, como pessoas, o nosso papel não é caminharmos sozinhas, mas sim caminharmos juntas, apoiarmos umas umas às outras, é orar também uns pelos outros e é confiar também que a fé pode transformar em um medo, porque quem recebe este diagnóstico é realmente é logo o sentimento que se tem, mas também transformar o medo em coragem, porque Deus está sempre connosco em cada exame, como eu disse, porque Ele é o nosso refúgio, é a nossa força, e nestes dias de medo é também, e vai haver também, dias de milagre. E há um versículo na Bíblia que diz que, está em Provérbios 31:25, sim, que diz que ela é revestida de força e dignidade e sorri sem medo do futuro. E então é para lembrarmos que Deus realmente está no, continua no controle, e que o processo, quem está com diagnóstico de cancro da mama, pode também transformar-se num testemunho, e depois o sorriso, não é? Será sempre um sinal de vitória. E mesmo no deserto, Deus vai fazer florescer. E, portanto, prevenir é um ato de fé e de esperança, Sara.
1: Fica esta palavra de prevenção, de sensibilização e de esperança a propósito precisamente desta luta contra o cancro da mama, exatamente. Obrigada e um grande beijinho.
2: Um grande beijinho e até ao próximo espaço lá de tarde.
1: Isso mesmo, vamos continuar sempre a esta hora com o nosso espaço Lifestyle semanal. Hoje tivemos então aqui um olhar mais atento, precisamente a propósito do Outubro Rosa. É intemporal, é um tema que merece a nossa atenção. Em Portugal, das cerca de 9 mil mulheres diagnosticadas com cancro da mama em 2024, 30%, curiosamente, tinha menos de 44 anos. É um facto que tem preocupado alguns especialistas e que leva, mais uma vez, à questão da alimentação. Como é que nós, esta geração, estas gerações mais jovens, têm vindo a alimentar, não é? Com demasiados alimentos processados, em conserva, e podem estar na origem destes casos, lembrando aqui, como a Lara Prazeres nos lembrou, a importância do consumo de frutas e legumes, sobretudo da época, uma alimentação bem fresca, que o cancro da mama é uma luta de todos nós.
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0: claro, de como cuidar melhor de nós. Hoje quero convidá-lo a olhar com mais atenção, literalmente, para algo que nos guia todos os dias, a nossa visão. Isto porque hoje assinala-se o Dia Mundial da Visão, uma data criada pela Organização Mundial da Saúde com um propósito muito claro: alertar para os perigos que afetam a nossa saúde ocular, como a deficiência visual e a cegueira, mas também para nos lembrar de algo fundamental. Grande parte destes problemas são evitáveis. Ouça só estes dados. No mundo, cerca de 285 milhões de pessoas vivem com deficiência visual moderada ou grave. Cerca de 40 milhões são completamente cegas. A cada 5 segundos, uma nova pessoa fica cega. E talvez o mais impressionante, 80% da deficiência visual pode ser prevenida ou tratada. Isto dá que pensar, não dá? E se há algo que tem vindo a preocupar cada vez mais os profissionais de saúde, é o impacto que o uso excessivo de ecrãs, como telemóveis, tablets, computadores, está a ter, especialmente nas crianças. Vivemos rodeados de tecnologia e não há como negar que os ecrãs fazem parte do nosso dia-a-dia. Mas o problema surge quando o uso se torna prolongado, sem pausas e muitas vezes sem supervisão. Os olhos das crianças ainda estão a desenvolver-se e deixam passar mais luz azul até à retina, o que pode aumentar a sensibilidade à luz dos ecrãs, especialmente à noite. Entre os riscos associados ao uso excessivo de dispositivos digitais, destacam-se: fadiga ocular, olhos cansados e secos, visão turva temporária, dores de cabeça frequentes, alterações no sono provocadas pela exposição à luz azul antes de deitar e, a longo prazo, maior risco de miopia precoce, uma condição que tem vindo a aumentar de forma preocupante nas novas gerações. Por isso, partilho agora consigo algumas recomendações simples, mas essenciais, para proteger a visão, especialmente dos mais pequenos. Primeira, limite o tempo de ecrã. Siga as recomendações dos pediatras. Por exemplo, crianças com menos de 2 anos não devem ter exposição a ecrãs e as mais velhas devem ter tempos bem definidos. Segunda, promova pausas frequentes. A regra dos 20-20-20 é simples e eficaz. A cada 20 minutos a olhar para um ecrã, faça uma pausa de 20 segundos e olhe para algo a 20 pés de distância, cerca de 6 metros. Terceira, estimule atividades ao ar livre. Brincar lá fora é não só importante para o corpo e a mente, como também ajuda a desenvolver a visão de forma saudável. Quarta, garanta iluminação adequada. Usar ecrãs com pouca luz ambiente força ainda mais os olhos. Quinta, faça rastreios regulares de visão, mesmo que a criança diga que vê bem. E já agora, aproveite este Dia Mundial da Visão para cuidar da sua saúde ocular. Muitas óticas realizam rastreios visuais gratuitos neste dia, uma excelente oportunidade para prevenir problemas futuros. A visão é um dos nossos sentidos mais preciosos e muitas vezes só lhe damos valor quando algo falha. Por isso, lembre-se, ver bem é viver melhor. Cuide da sua visão e incentive outros a fazer o mesmo. Por hoje é tudo no Diário da Saúde. Nos próximos episódios continuarei a partilhar mais dicas para promover a saúde e o bem-estar. Até lá, olhe por si e olhe pelos seus olhos.
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0: São horas de avançarmos para as notícias à hora certa. Com as temperaturas a subir, o outono com calor, temperaturas que poderão chegar aos 30 graus na próxima semana. Parabéns aos bombeiros voluntários de Queluz que celebram 105 anos. E ainda em Sintra, hoje é dia de festa para o motociclismo, com a passagem de Miguel Oliveira e outros pilotos do Mundial de Superbike pela vila. Mas já lá vamos, para já lembramos também o Dia Mundial da Visão, que hoje se assinala. Sintra está a oferecer consultas gratuitas de oftalmologia e apoio na aquisição de dispositivos óticos, isto no âmbito do programa municipal Ver Mais, Daniel Galaio.
1: A iniciativa destina-se a residentes no Conselho de Sintra com candidaturas previamente validadas pela autarquia. E isto é preciso ter em mente. E estas pessoas já se encontravam a aguardar acompanhamento especializado. As consultas estão a decorrer numa unidade móvel instalada na Praça Dom Afonso Henriques, na Portela de Sintra, até às 5 da tarde. Como podemos ler no Sintra Notícias Online, o acompanhamento é assegurado por médicos oftalmologistas da Unidade Local de Saúde, do Amadora Sintra. Quando clinicamente indicado, os beneficiários poderão ainda ter acesso a novas armações e respectivas lentes mediante prescrição médica.
0: Dia Mundial da Visão assim assinalado hoje em Sintra. Marco Rubio visita também nesta quinta-feira Lisboa. A Amnistia faz apelo ao governo por causa das lajes. O secretário de Estado dos Estados Unidos tem encontros marcados com o primeiro-ministro e os ministros dos negócios estrangeiros. Ainda lá por fora, alerta máximo hoje em França enfrenta nova vaga de protestos, desta vez na área do ensino, com estudantes, professores e creches em greve. Os protestos estendem-se até Portugal, com o Liceu Francês em Lisboa hoje encerrado e com a suspeita de que os alunos estariam a planear um bloqueio para esta quinta-feira. Quanto ao desporto, o que temos hoje a dizer?
1: Hoje é para o piloto português Miguel Oliveira, que vai estar esta tarde no centro de uma grande celebração do motociclismo, com uma sessão de autógrafos em Sintra e uma grande parada de motos até ao circuito do Estoril, onde será preparada uma homenagem, eu diria mais que justa, ao piloto português.
0: E eu sei que tu também és amante das motos.
1: É verdade,
0: depois
1: é verdade.
0: Das 5, se ainda fores a tempo, não tens as tardes da RCS.
1: Estarei aí a ocupar,
0: na janela da tarde,
1: a ocupar a tua cadeira. É necessário. A iniciativa arranca às 17 horas, em frente ao Palácio Nacional de Sintra, no Centro Histórico, com uma sessão de autógrafos que permitirá aos fãs contactar perto o Miguel Oliveira e outros pilotos, como disseste, do Mundial de Superbike.
0: Mas podes sempre pedir a um dos ouvintes que vá até lá para trazer um autógrafo para ti, quem sabe. A fechar, fica a nota, o Palácio Nacional de Queluz recebe no próximo sábado, a partir das 9 da manhã, uma exposição de veículos dos bombeiros, integrada nas comemorações dos 105 anos da corporação, assinalados no passado dia 3 de outubro. Esta exposição é uma oportunidade para se conhecer de perto algumas das viaturas que fazem parte da história da corporação, desde veículos antigos que marcaram várias gerações de bombeiros até aos mais modernos utilizados atualmente nas respostas às diferentes ocorrências. Uma missão que 105 anos depois continua todos os dias, por isso parabéns aos bombeiros voluntários de Queluz. E é tudo quanto às notícias.

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1: Vamos trazer-lhe mais um Ser Família. É um prazer enorme estar no seu, na sua companhia. E este que é o sexto programa onde vamos estar a abordar estas barreiras a dois, estas dificuldades que acontecem nos relacionamentos. Como sempre, temos connosco Daniel Bastos. Daniel, bem-vindo.
2: Obrigado.
1: Hoje vamos falar desta sexta barreira, deste problema, deste atrito que se coloca entre os casais. Que assunto tu escolheste para o programa de hoje?
2: Vamos falar sobre o abuso. O abuso particularmente em situações sofridas no passado da pessoa.
1: Como abusos no passado afetam o meu relacionamento nos
2: hoje,
1: dias de hoje.
2: No presente. Claro que se hoje a relação tem abuso, é abusiva, claro que isto inviabiliza qualquer proximidade, qualquer alegria maior e felicidade, mas isto tem que ser tratado rapidamente, pode ser necessário que seja preciso recorrer à ajuda externa, enfim... O que nós, não é o nosso tema de hoje, o que nós queremos nos concentrar naquilo que vamos conversar são as experiências traumáticas ocorridas em algum momento no passado que produziram marcas e feridas que estão a condicionar a vida da pessoa hoje.
1: Que são elas também uma barreira hoje.
2: Exatamente. E isto se torna em si uma barreira. Eu vou ilustrar isto com a história de dois cãezinhos. Eu vivo em Penela e também colaboro no meu trabalho com a Associação Portuguesa de Medicina Preventiva. Tem um centro, que é o Centro Vita Salus, uma propriedade grande na Serra, um lugar bonito. E muitas vezes eu vou até esse lugar. Uma propriedade grande, são 10 hectares, e há lá dois cãezinhos sempre que me vêm dar as boas-vindas. É o Sherlock, que é de um amigo meu, e que também alguma vez já esteve aqui na Novo Tempo, o Dr. Viriato Ferreira, e este é um amor de cãozinho, vem todo contente, e todo feliz, e atrás dele vem um outro cãozinho, que é o Fox. O Fox é castanho. Ele não se aproxima muito, ele acompanha sempre o Sherlock, mas já agora dizer que o Fox é um cão que, pelo menos nos seus últimos tempos, era um cão vadio, portanto, apareceu e depois foi adotado. Mas o interessante, ele anda sempre por ali, sempre atrás do Sherlock, também vem ter connosco, mas nunca se aproxima muito e nunca permite que quem quer que seja lhe ponha a mão para lhe fazer uma festinha. Obviamente que nós não sabemos, porque ele não tem uma caixa negra, não é? Para com todas as experiências...
1: Nem desabafa, não é?
2: Nem conta, não é? Mas nós só podemos imaginar que em algum momento na vida daquele cão ele sofreu violência e tem agora os seus traumas. Então o que é que acontece? Como uma proteção, uma medida de defesa, ele não se aproxima muito. Ele quer, mas ele tem medo. Então, para se proteger, ele fica sempre à distância. Ninguém lhe consegue fazer uma festinha. E eu imagino que isto pode ser aquilo que também se passa com muitas pessoas, não é?
1: Não pode, acontece, infelizmente. Eu diria que questões não resolvidas, sobretudo, eu diria até, em novos relacionamentos, não é? Ou seja, pessoas que já tiveram casadas, por exemplo, e que tiveram uma má experiência, tendem a transportar essas dificuldades para o um novo relacionamento, ou pelo menos fazer como o Fox, não é? Ter atitudes muito mais defensivas para não passar pela mesma experiência negativa outra vez, não é?
2: Eu até iria me atrever a dizer, Daniel, que às vezes nem é preciso ser um segundo casamento, pode ser mesmo um primeiro. Experiências da infância, relacionamento traumático, até com os próprios pais ou com
1: Claro,
2: irmãos,
1: claro.
2: na escola, tudo isto pode significar uma bagagem que vai impedir a pessoa de ter uma relação normal, de confiança, de tranquilidade com a outra pessoa. Eu li uma história que é uma história muito dura, que vou partilhar. Vamos chamá-la de Maria, o nome não é Maria, não é? Mas pronto, não é uma história portuguesa, é uma história de outro país, e para termos um nome que seja comum e que... vamos chamá-la de Maria. Era a filha mais velha de uma família que tinha 8 filhos. A mãe muito devota, muito, muito crente, todas as semanas na igreja. O pai, muito pontualmente. Era uma pessoa bastante indiferente nestas questões espirituais. O problema é que com 13 anos, ela era a filha mais velha, o pai molestou-a sexualmente. Na sua angústia e sentimentos de culpa, ela procurou a igreja. A igreja que a sua mãe frequentava, não é? E foi mesmo se confessar, porque havia ali muita vergonha, muita culpa, por causa das experiências que já tinham acontecido. Na altura, o sacerdote com quem ela estava a conversar, isto é preciso que se compreenda, já foi há uns anos, não é? Disse-lhe isto: olha, o que é que tu queres? Queres que o teu pai vá preso? É. Ele disse: não, não, nem pensar, não quero que o meu pai vá preso. Então, cala-te e não estejas a falar dessas coisas e obedece ao teu pai. O que aconteceu é que, a partir daquele momento, a Maria nunca mais quis sequer colocar os pés na igreja, não quis orar, ela estava a se sentir completamente sozinha, não é? A dada altura, na sua adolescência, ela tem episódios de ataques de pânico, sofre de depressão, ansiedade, pensamentos suicidas, desordens alimentares, enfim, uma carga enorme de vergonha e de culpa, não é? Até a memória falha, a sua aprendizagem na escola é muito comprometida com isso. As suas irmãs, portanto, também foram vítimas de abuso sexual da parte daquele pai, mas mal alcançaram a idade, elas fogem, desaparecem de casa, arranjam umas por trabalho, outras, enfim, e vão todas embora. Mas quando ela tenta fazer o mesmo, ela que era a mais velha, o pai proíbe-a de sair de casa e ela é obrigada a permanecer em casa, não é? Com 20 anos ela conhece um rapaz, apaixona-se por este rapaz, engravida deste rapaz. E quando o pai se apercebe o que está a acontecer, o pai vai ser muito rude com ela, vai proibi-la de ver esse rapaz, espanca, fazendo com que ela tenha um aborto, não é? Portanto, a situação é cada vez vai se tornando pior, não é? Entretanto, a mãe apercebe-se de algumas situações, portanto não se pode dizer que ela está inocente na questão, mas ela teme o espírito muito autoritário e violento do pai e não faz absolutamente nada. É com 32 anos que a Maria finalmente consegue sair de casa e nem sequer imagina que alguma vez seria capaz de casar ou de ter uma família e de organizar nessa parte social a sua vida. Mas um dia uma amiga aconselha a procurar ajuda, procurar orientação, aconselhamento, e ela vai ter exatamente com este senhor que eu tenho mencionado, que é João Reguier, e que faz terapia familiar e usa a Bíblia como modelo para o seu tratamento. E com ele, ela vai aprender a ter uma compreensão do perdão divino, no sentido de curá-la daquela imensa dor emocional. Só então ela se apercebe da sua imensa amargura, amargura que ela tem em relação ao pai, como é óbvio, mas também em relação à família toda. À mãe, porque não fez nada, às irmãs, porque também a abandonaram, não é? Elas próprias, infelizmente, também vítima, e em relação a Deus, por não ter impedido que ela tivesse vivido aquele inferno por tanto tempo. Mas ela vai aprendendo, e à medida que ela coloca em prática estes princípios, o princípio do perdão em relação à dor emocional, a sua ira começa a dissolver-se, ela começa a experimentar paz na sua vivência, e 25 anos depois dela ter começado o seu calvário, vamos dizer assim, ela é capaz de manter um relacionamento, ela começa a namorar um senhor, um jovem, não é? Da idade dela, neste caso, que depois termina no seu casamento, não é? E ela passa a ter, ela alcança aquilo que ela nunca imaginou que seria capaz, e por tudo que li deste episódio, alcança uma relação até bastante estável e aceitável, tendo em conta o background terrível de onde ela veio, não é?
1: E todos nós certamente acreditamos que mesmo esse relacionamento, esse casamento, lhe foi trazendo desafios acrescidos, e que certamente com a ajuda de Deus e um do outro tiveram que os ultrapassar, mas eles também estavam lá. Também não se ultrapassa totalmente todos esses abusos. Vamos fazer um pequenino intervalo, é mesmo muito breve. Voltamos já a seguir, porque sabemos que não é só a parte sexual onde há abusos. Vamos conhecer outros abusos. É mesmo já a seguir.
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1: Estamos de volta para a segunda parte e comprometido com uma oferta muito especial para si. O guia de estudo Lar Doce Lar. Aqui vai encontrar várias barreiras, várias dificuldades que muitas vezes lidamos no relacionamento, como lidar com traumas familiares. Precisamente o assunto que estamos a falar hoje é um dos capítulos que vai encontrar aqui nesta revista. Não só o que fazer para salvar um lar em crise, ou ainda a importância do perdão para recomeçar. São apenas alguns dos exemplos de diferentes tópicos que vai encontrar aqui neste guia de estudo bastante completo e que é totalmente gratuito para si. Basta enviar uma mensagem para o 933-939291 a dizer Lar Doce Lar. E depois entraremos em contacto consigo para lhe fazer chegar a sua casa pelo correio. Estávamos precisamente a falar do impacto que o abuso sexual na infância trazia para um novo relacionamento, mas é importante olharmos porque sabemos que não é só esse abuso, há muitos tipos de abuso que podem trazer muitos tipos de barreiras num relacionamento, não é?
2: E que se constitui nessa tal barreira a que o amor depois possa fluir com a sua normalidade e com a sua alegria, não é? Sim, há várias experiências traumáticas de abuso que podem acontecer na vida de alguém. Para começar, o abuso físico, não é? Por exemplo, atos inapropriados que causam dor e sofrimento. O uso de violência física. Mesmo, por exemplo, crianças que são espancadas pelos próprios pais, muitas vezes, de uma forma completamente desadequada, inapropriada, são experiências que, de alguma forma, deixam as suas marcas. Falamos sobre o exemplo que demos foi de abuso sexual, que é definido como o ato em que alguém é usado para proporcionar prazer sexual a outra pessoa contra a sua própria vontade. Qualquer forma de imposição, seja a força, coação, para forçar a vítima a participar ou presenciar atos sexuais indesejados. Mas também existe o abuso emocional ou psicológico, que basicamente pode acontecer com agressões verbais, comportamentos que causam danos emocionais, que reduzem a autoestima e que buscam de alguma forma controlar a vítima por meio de ameaças, humilhações, perseguição ou isolamento social. Também se fala sobre o abuso moral quando a reputação, quando se tenta denegrir ou prejudicar a reputação ou a imagem, neste caso da vítima, incluindo a calúnia, a difamação, injúria, críticas, que desqualificam a pessoa publicamente.
1: E hoje em dia, com a realidade das redes sociais, isso está mais presente do que nunca, não é?
2: É, exatamente. Não deixa de ser um abuso. Fala-se menos, mas também temos que aqui dizer que também existe o abuso espiritual, não é? E isto acontece quando nós tentamos, ou quando alguém tenta impor, com um espírito que não é um espírito de amor, porque lembremos-nos que a lei de Deus é a lei do amor. Amor a Deus, amor ao próximo, não é? Então, quando num espírito que não é de amor, nós tentamos, ou alguém tenta impor, forçar noutra pessoa as suas ideias, seus princípios ou verdades religiosas. E, portanto, é muitas vezes difícil de aceitar ou compreender o porquê do abuso. Mas, neste contexto em que vivemos, é preciso também lembrar que o próprio Jesus, o próprio Deus, foi vítima de muito abuso quando esteve entre nós, quer físico, quer espiritual, de toda a forma, não é?
1: E como é que nós podemos, olhando para esses problemas, para essas feridas todas, como é que se pode resolver essas feridas do passado e permitir que hoje possamos viver e desfrutar a vida e o relacionamento de forma saudável no presente?
2: É isso que todos nós queremos. Agora, no mundo em que vivemos, é preciso ter em mente que todos nós, em algum momento da nossa vítima, da nossa vida, peço desculpa, fomos vítimas de algum tipo de abuso. Todos nós já sofremos feridas. Isto é quase que obrigatório. Ninguém está tão protegido que não sofre algum tipo de agressão ao longo da sua experiência, não é?
1: Podem estar mais ou menos vincadas, mas estão lá.
2: Claro. É verdade que nem todos os casos, felizmente, têm a gravidade daquele caso que contamos antes do intervalo, não é? Aquele foi um caso extremo, um caso bastante agudo, bastante complexo, mas infelizmente não é o único. Porque certamente que existem casos ainda piores e semelhantes por aí. Mas vamos dizer e vamos acreditar que não é a regra, não é? A maior parte das pessoas não passa por isso, queremos nós acreditar que sim, ou pelo menos não sofre daquela forma, aquela agressão, por tanto tempo. Mas, nas nossas circunstâncias, todos nós, de alguma forma, já fomos vítimas. E pensamos, bem, isto é normal, isto, olha, é mesmo assim, todos passam por isto, não é? E a vida continua. Mas apercebemos-nos que temos qualquer coisa que não está bem ou que nos está a condicionar ou que se constitui como uma barreira quando, por exemplo, alguém nos faz algo. Vamos falar aqui num casamento, não é? A esposa diz qualquer coisa ao marido e ele reage de uma forma desmedida, desproporcionada. Dá uma importância àquele pequenino problema como se aquilo fosse uma coisa enorme, não é? Poderíamos usar como analogia, por exemplo, alguém me dar um toque, à partida um toque suave, só que em cima de uma ferida. E eu reajo. Foi um toque muito suave, não é? Até pode ter sido carinhoso, mas como foi em cima da ferida, eu vou reagir. Não é?
4: Claro.
2: E
4: acende aquele gatilho, não é?
2: Exatamente. Emocionalmente é isso que se passa. E aí é que eu me apercebo se de facto eu tenho ou não cá feridas dentro, resultante de experiências traumáticas, mais ou menos traumáticas, de abuso que fui sofrendo ao longo da vida. Pode ter sido que eu ultrapassei todas aquelas coisas, não guardei, de facto, nenhum ressentimento ou amargura, ou não. E quando eu faço uma experiência de reflexão, de uma tomada de consciência, eu vou-me aperceber. Eu diria que a grande maioria de nós temos alguma coisa. E como é que eu posso resolver ou tratar, se for o caso? Bem, um exercício muito fácil, Daniel. Eu posso pegar numa folha, escrevo o nome das pessoas mais próximas, com quem eu lidei, amigos, professores, pais, não é? Procuro lembrar-me de experiências destas um bocadinho traumáticas, não é? Salvaguardar aqui que se eu tenho a plena consciência de experiências profundas, de trauma profundo, talvez eu precise de ajuda psicológica, não é? Mas se são coisas, vamos dizer assim, sobre as quais eu nem tenho consciência, eu posso fazê-lo. Escrevo então o que essas pessoas me fizeram, debaixo de cada nome, e depois eu vou adjetivar isso. No fundo, eu vou trabalhar a parte emocional. É uma terapia que tem a ver com as emoções. Como é que eu me senti quando aquela pessoa, pode ter sido a minha mãe, a minha querida mãe, como é que eu me senti quando aquela pessoa me fez isto? Há uma longa lista de palavras que descrevem sentimentos. Eu poderia mencionar apenas algumas. Eu senti-me humilhado, senti-me acusado, abandonado, controlado, destruído, enganado, degradado. E depois eu posso orar. O próximo passo, antes de orar, peço desculpa, seria decidir perdoar aquilo que estas pessoas me terão feito. Eu posso ter vivido estas experiências sem nunca decidir perdoar. E por isso o ressentimento e por isso a amargura. É verdade que o perdão deve ser compreendido. Nós já aqui no Ser Família temos falado sobre o perdão. O perdão não implica necessariamente no restabelecimento de um relacionamento de abuso, por exemplo. Deve ser comunicado da forma que for a mais adequada. Mas o perdão, sobretudo, liberta-nos, liberta a vítima de um peso.
4: Liberta a própria pessoa, não é?
2: A própria pessoa, a vítima, não é? Aquela pessoa que foi alvo da agressão. Então, o segundo passo seria pedir exatamente, decidir perdoar. Depois, o terceiro passo, falar com Deus. E aí é que vem, então, a parte da oração. Entregar aquela dor emocional a Deus e pedir que Deus nos possa curar dela. Eu gosto muito do Salmo 103:3, que diz que Deus é aquele que perdoa todas as nossas faltas, mas cura todas as nossas enfermidades, as nossas feridas. E algumas feridas são difíceis de serem curadas. Não é algo que nós possamos fazer por nós próprios. Deus é o grande médico. Se eu tenho mágoas, traumas, eu preciso primeiro identificar, depois decidir perdoar e depois eu tenho que levar isto a Deus e pedir a cura divina para estas feridas, estas dores. Quando este processo é bem feito, eu posso finalmente desfrutar da liberdade. Um coração livre era como se o Fox tivesse esta capacidade e agora o que é que ele iria fazer? Em vez de se manter à distância, ele junto com o Sherlock vinha e a abanar o seu rabinho, ele iria receber festinhas, iria dar as suas lambidelas, ou seja, ele iria estar numa posição em que, sem medo, ele iria receber e dar amor. A vida só tem sentido quando eu sou livre para, sem medo, amar e receber amor.
4: Fantástico. Enfim, pode não ser um processo simples, pode não ser um processo até rápido, mas com a ajuda de Deus é importante que façamos essa caminhada juntos, não é? Às vezes também, como dizias no início, podemos precisar de ajuda externa.
2: Exatamente. Se as feridas são grandes, podemos precisar de ajuda de um conselheiro, de um terapeuta familiar.
4: Chegamos ao fim do nosso episódio de hoje e também temos uma ajuda para si. Se por acaso até alguém que viveu uma situação de algum tipo de abuso e tem até dificuldade em lidar com o perdão, precisamente entre vários assuntos, não é só sobre isto, o guia de estudo que temos para oferecer hoje fala precisamente também sobre o perdão, tem um capítulo específico sobre o perdão, entre muitos outros, como, por exemplo, ajuda a resolver algumas das questões que todos nós, num contexto familiar, acabamos mais para a frente, mais para trás, de lidar com elas. 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Mais uma vez, um grande abraço. Obrigado por estar desse lado. No próximo programa vamos trazer-lhe mais uma barreira. Ainda temos este assunto pela frente, pelo menos mais um episódio e certamente estaremos aqui de peito aberto e com muito prazer para o receber. Então até lá, se Deus quiser.
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1: Começa por mais um programa Evidências, na busca de fatos que comprovem a veracidade histórica da Bíblia Sagrada. No programa anterior, você viu mais um pouco sobre a história dos judeus e a luta para preservar a sua identidade ao longo do século. Ali chegamos até ao tempo de Adriano, que os expulsa de sua terra natal, criando um novo território chamado Palestina. Isso foi de 132 a 135 de nossa era. E mais uma vez na história, os judeus são obrigados a deixar a sua terra para viverem errantes pelo mundo. Na verdade, os judeus nunca deixaram 100% de habitar as terras bíblicas. Sempre houve comunidades coesas de judeus que se firmaram sobretudo ao redor do Mar da Galileia. Cidades como Tiberíades, Séforis, Sfat e Cafarnaum ergueram prósperas comunidades judaicas. Naquela época, estamos falando do terceiro século de nossa era, a força de Roma estava temporariamente enfraquecida devido ao conflito com a Pérsia e Palmira, que só seria solucionado dois séculos mais tarde. Esse, portanto, foi um período de relativa prosperidade para os judeus que começaram a se assentar na região e construir várias sinagogas com alto nível arquitetônico. Pelo fato de ser um povo culturalmente baseado nas escrituras sagradas, os judeus tiveram grandes vantagens sobre os seus vizinhos. Numa época em que a maior parte da população não tinha acesso à sala de aula, os judeus desenvolveram para si um sistema cultural de altíssimo nível. E conseguiram, graças a certa prosperidade financeira, conservar pelo menos uma autonomia jurídica em meio à sociedade na qual estavam assentados. Essa sinagoga erguida em Cafarnaum, sobre os alicerces de uma outra sinagoga, que data dos dias de Jesus, nos dá uma ideia da prosperidade judaica no local. O tamanho, as pedras calcárias importadas, tudo nos dá uma noção de como a comunidade era próspera naquele tempo. Aliás, um cofre com 25 mil moedas foi encontrado evidenciando que ali frequentavam pessoas de considerável poder aquisitivo. A sinagoga de Cafarnaum era, portanto, um edifício altamente luxuoso para a época, um ápice da arte arquitetônica de Israel para a região. Voltando a falar das atividades literárias dos judeus, é importante dizer que eles nunca deixaram de ser o chamado Am HaSefer, ou o povo do livro, como eles mesmos gostavam de ser reconhecidos. Suas escolas eram dirigidas por rabinos que nem sempre confiavam na guia espiritual dos sacerdotes. Os sacerdotes eram representados nesta época pelos saduceus, que tinham uma religiosidade bastante liberal em termos de adesão aos costumes gregos contrários à tradição judaica. Assim, nessa atividade educacional, surgiram, após a destruição do templo pelos babilônios, os Nassim, com a tarefa de conduzir o povo religiosamente. E quem eram eles, os Nassim? Eles eram herdeiros diretos de Davi e descendentes de Jeoaquim, que foi levado prisioneiro para a Babilônia. Eles acabaram se tornando os chefes supremos do Sinédrio, que funcionava como um tribunal de pequenas causas, um tribunal de questões judaicas. Jesus, quando condenado, foi primeiramente colocado diante do Sinédrio, onde anciãos do povo, os Nassim, o interrogaram. Esse Sinédrio, é claro, teve disputas sérias com o cristianismo e também com Roma. Tanto é que, em 429 de nossa era, o imperador Teodósio priva os judeus de qualquer autoridade jurídica interna, de recolher impostos e de possuir grandes extensões de terra. Mas, a despeito disso, a atividade literária dos judeus nunca diminuiu. Já pelo quinto século, adentrando a Idade Média no Ocidente, eles completaram o famoso tratado chamado o Talmud Palestinense. O Talmud era um tratado que reunia principalmente discussões rabínicas acerca da lei, das tradições, dos costumes, histórias e lendas do povo judeu. E muitas outras obras também foram escritas ou terminadas, e entre elas estava, por exemplo, o Midrash Rabbah, o Livro dos Comentários Bíblicos e o Midrash Tahumá, uma coletânea de homilias e ensinamentos acerca da guarda do sábado, o dia do Senhor, de acordo com as escrituras hebraicas. Mas, em pouco tempo, terminou o período de paz do judaísmo. Primeiro vieram as perseguições do império e também do cristianismo, que a essa altura já era a principal religião de Roma. Depois veio a perseguição dos califas, representando o islamismo. Embora num momento ou outro, esses grupos também ofereceram aos judeus um acordo de paz. Um exemplo é o do imperador bizantino Heráclius, que em 629 assinou um pacto de proteção aos judeus, mas depois acabou rechaçando o próprio pacto por pressão da Igreja Católica. Aí, os judeus que voltaram a morar em Jerusalém foram novamente expulsos, até que a chegada do califa Omar trouxe certo alívio a eles, que passaram a ter, deste novo conquistador, a autorização para continuarem vivendo em terras árabes, como a região era então chamada nesta altura. Mas isto também foi por pouco tempo. Os primeiros califas seguidores de Maomé subjugaram impiedosamente os judeus que viviam na região da Arábia. Muitos deles foram mortos, expulsos ou obrigados a se converter ao islamismo e, em pouco tempo, essa política também atingiu a cidade de Jerusalém. É que Jerusalém ora estava sob o controle dos muçulmanos, ora sob o controle dos cristãos que invadiram várias vezes o território durante as cruzadas. Enfim, era uma ciranda política na região. Como você pôde notar, a realidade dos judeus na chamada Terra Santa era muito instável. Ora eram expulsos, ora eram tolerados e, em alguns momentos, até exaltados. Veja, por exemplo, no século VII, os judeus que moravam na Galiléia foram proibidos de ocupar cargos públicos. Além de não pegarem armas, eles também eram proibidos de andar a cavalo ou até mesmo falar de religião em público, embora em casa eles podiam fazer os seus ritos religiosos. Agora veja mais esta. Uma carta deste mesmo período foi encontrada pelos arqueólogos. Nesta carta diz que 70 famílias de Tiberíades estavam tendo uma autorização especial para serem nomeadas guardiães do templo monte que estava em Jerusalém devido à ajuda que elas forneceram à tropa dos conquistadores. O templo monte, só para que você saiba, é o local do antigo templo judeu que naquele tempo era ocupado pelo Domo da Rocha, um dos mais importantes santuários muçulmanos do mundo inteiro. Junto com isto,

veio também autorização para erguerem sinagogas em Hebron, Eilat e outras comunidades. Enquanto isso, a situação dos judeus que viviam na Europa também não era nada fácil. É o caso, por exemplo, da Inquisição Espanhola, iniciada no século XV. Embora este seja um assunto bastante controverso entre os historiadores, pois há os que revelam os horrores desse período e os que querem amenizar a situação, chamando a Inquisição de um mito, podemos, grosso modo, dizer que, como resultado da reconquista da Espanha, que por muito tempo ficou nas mãos de árabes muçulmanos, os novos conquistadores espanhóis iniciaram uma política de conversão forçada de judeus e muçulmanos ao cristianismo. Os que não aceitassem, é claro, ser convertidos à força, seriam mortos. Então, pouco tempo depois, os reis Fernando e Isabel de Aragão resolveram investigar e punir judeus convertidos que continuavam praticando a sua religião às escondidas. Para isto, contrataram o temível Tomás de Torquemada, frade dominicano perito em investigação religiosa e tortura. Dizem que, a princípio, o próprio Papa Sisto IV se opôs quando a Inquisição foi instalada em Sevilha em 1478 por causa dos abusos que se cometiam em nome de Deus. Mas o rei Fernando obrigou o bispo de Roma a não se meter, dizendo que se o fizesse, a Santa Sé e o Vaticano perderiam o apoio político e militar do governo da Espanha, que, diga-se de passagem, era a maior potência da ocasião. Por isso, o Papa se calou. E usando especialistas da própria igreja, o rei Fernando procurou fazer uma espécie de limpeza étnica contra descendentes de judeus convertidos que moravam em terras espanholas. Foram muitos os que compareceram perante o Tribunal da Inquisição. Alguns até eram padres. Eles também foram denunciados. Outros eram gente comum. A maioria apenas condenados por praticar o judaísmo. Mas havia outros ainda levados perante o juiz por supostamente praticar bruxaria ou possuir um livro do Alcorão. É difícil falar em números absolutos, mas entre os anos 1486 e 1492, 25 autos de fé ocorreram em Toledo e mais 464 entre 1481 e 1826. No total, mais de 13 mil conversos judeus foram julgados entre 1480 e 1492. Somente em Sevilha, a Inquisição executou cerca de 4 mil judeus num único processo. Já pensou o que isso significa? Veja um dos escudos que os inquisidores levavam com muito orgulho na hora de buscar os judeus convertidos. Ele traz uma cruz ladeada por uma espada, símbolo do castigo aos hereges, e pelo ramo de oliveira, símbolo de reconciliação aos que se retratarem. Em latim, aparece a inscrição Exurge Domine et Judica causam tuam, traduzindo, levanta, ó Senhor, e defenda a tua causa. Em 1492, um novo decreto do rei da Espanha suspende temporariamente a execução dos judeus, mas ordena a imediata saída daqueles que ainda estavam em território espanhol. Então, algo em torno de 60 a 120 mil deles emigraram para Portugal e foram acolhidos pelo rei Dom João II. Mas em 1497, o mesmo Dom João morre e quem assume o trono é Dom Manuel, que se casa com a infanta Isabela de Aragão, filha herdeira dos reis católicos da Espanha. O resultado? Os judeus são novamente expulsos, só que dessa vez do território português. Mas aí houve uma novidade. Para impedir a saída de tanta gente de uma só vez do reino, gente com dinheiro, Dom Manuel decretou a conversão obrigatória de todos os judeus para o catolicismo. E isto deveria ocorrer num prazo máximo de 10 meses. Aí criou-se em Portugal o conceito de cristão novo. Cristão novo seriam judeus convertidos na marra e batizados para escapar da morte. Aliás, a expressão convertidos na marra nos lembra um termo pejorativo que era dado aos cristãos novos que ainda praticavam o judaísmo às escondidas. Eles eram chamados de marranos, que quer dizer porcos. E você sabia que, por causa disso, estima-se que uma considerável parte da população brasileira pode ter sangue judeu nas suas veias? Alguns pesquisadores chegam a estimar que os descendentes de judeus seriam algo em torno de 1/10 da população, o que daria pelo menos 17 milhões de pessoas. De acordo com a pesquisadora Anita Novinsky, no final do século XV, os judeus

0: compunham entre 10 e 15% da população de Portugal. Assim, os historiadores acreditam que um em cada três portugueses que vieram para o Brasil eram descendentes de judeus. Muitos, é claro, acabaram adotando nomes e sobrenomes cristãos portugueses, além de mesclarem com outras etnias, o que os fizeram perder um pouco da sua originalidade ancestral. Assim, é possível que alguns dos Silva, Ferreira, Pereira, Lopes, Cardoso, Oliveira, Fonseca, etc., sejam descendentes legítimos de famílias judias. Segundo o dicionário Sefardi de sobrenomes, 14 mil sobrenomes ibéricos podem ter ascendência judaica. Mas atenção, nem todos esses nomes foram criados pelas famílias judias, como alguns insistem em dizer. Eles foram apenas adotados de outras famílias cristãs que já possuíam esse sobrenome. Logo, todos os que possuem alguns desses sobrenomes podem ser judeus, mas nem todos são necessariamente descendentes de judeus. Às vezes, para não serem descobertos, um marido assumia um sobrenome e a esposa outro. Os pais também costumavam colocar sobrenomes compostos nos filhos para não serem apanhados pela Inquisição. As formas de camuflar a ascendência judaica eram variadas, fora o fato de que no Brasil houve muita miscigenação. Como então saber se um sobrenome vem mesmo de família de judeus? Simples. É só ter a paciência que muitos historiadores tiveram de verificar os autos de pelo menos 40 mil julgamentos que resistiram ao tempo e estão à disposição para serem investigados. 95% deles são referentes a crimes de judaísmo e os nomes eram meticulosamente anotados pelos inquisidores. Veja o exemplo de duas páginas de um auto contra Antônio José da Silva, um dramaturgo filho de cristãos novos portugueses que nasceu no Rio de Janeiro em 1705. A primeira página traz apenas o seu nome e o título e o número do processo. A segunda detalha a sua acusação. Depois de várias vezes preso, ele foi novamente obrigado a comparecer perante a Inquisição em 1737, porque uma escrava o acusou de estar guardando o sábado. Mais tarde, ele foi torturado e quando descobriram que ele era circundado, foi novamente torturado. E 2 anos depois, em 1739, mais precisamente no dia 18 de outubro, ele foi sentenciado à morte. Os seus algozes perguntaram se ele aceitaria morrer como um católico, porque se aceitasse, eles garantiam que a sua dor seria minimizada. Ele aceitou. E assim foi misericordiosamente estrangulado com um garrote. E somente depois disso, o seu corpo sem vida foi queimado em praça pública. Sua esposa Leonor foi obrigada a assistir todo o processo. E ela também morreu logo depois. Essa história inspirou a obra O Judeu, de Bernardo Santareno, uma das mais famosas peças da dramaturgia portuguesa. Como você pôde ver, o título de Cristão Novo não era um impedimento para que uma pessoa fosse condenada pelo Santo Ofício. Aliás, existe um episódio muito triste ocorrido em 1506, justamente num período de Páscoa. Neste momento, padres franciscanos incitaram uma multidão a linchar centenas de pessoas suspeitas por praticarem judaísmo. A barbárie durou 3 dias e, por essa razão, várias famílias fugiram de Lisboa. De fato, os judeus são, como a própria Bíblia diz, um tição tirado do fogo. Gente sofrida, que pagou caro para manter as suas raízes. Mas do passado remoto ao presente, planejando o seu próprio futuro, eles continuam influenciando a sociedade do mundo inteiro. Muitos, é claro, abdicaram de sua fé abraâmica e se secularizaram, não acreditando mais em Deus. Mas isto não impede que vejamos neles o cumprimento de uma promessa feita há mais de 4 mil anos, quando Deus chegou para Abraão e disse: em ti serão benditas todas as nações. Deles, lembremos, veio o Messias que nós cristãos professamos seguir e as Escrituras Sagradas que nós tanto amamos. A sua história ainda enfrentaria outros sofrimentos. 6 milhões de judeus foram mortos durante a Segunda Guerra Mundial, um dos piores holocaustos de todos os tempos. Ele foi executado por motivos racistas e desumanos, mas novamente eles sobreviveram. Em 1947, a ONU aprovou o plano de partilha da Palestina e criou o Estado de Israel. Em maio de 1948, a criação foi finalmente instituída. Muitas lutas se seguiriam depois disso. E o conflito, infelizmente, ainda parece muito longe do fim. Também é difícil tomar uma posição acirrada ao lado dos israelenses ou palestinos. Ambos são irmãos em constante estado de sofrimento. Isto mesmo, irmãos, ainda que não necessariamente pela etnia, pelo menos por sua fé particular, ou seja, o judaísmo e o islamismo. Afinal de contas, ambas as religiões dizem remeter ao mesmo ancestral comum, Abraão. Ainda bem que ele não está vivo para ver alguns dos seus filhos se odiarem tanto. Mas há exemplos bonitos de bondade que silenciam toda a querela política ou militar. Exemplos como o deste homem, Ismail Hatib, um palestino que mostrou a todos o que é o amor e o perdão. Em 2005, o seu filhinho de 12 anos, Ahmed Hatib, estava brincando com uma pistola de plástico que foi confundida por soldados israelenses com uma arma. E o menino então foi alvejado sem a mínima chance de se defender. Isso aconteceu no campo de refugiados de Jenin, na Cisjordânia. Um tiro pegou no peito e o outro na cabeça da criança. Os médicos do hospital Raman, em Haifa, confrontaram o pai com uma difícil decisão. Embora o seu próprio filho não houvesse sobrevivido, Ismael tinha a possibilidade de salvar a vida de várias outras crianças através da doação dos órgãos de Ahmed. A decisão de doar os órgãos de uma criança recém-falecida jamais é algo simples para um pai, para uma mãe. No caso do palestino Hatib, tinha um dilema ainda maior, pois as crianças a serem salvas pelos órgãos do seu filho morto proviam todas de assentamentos de Israel. Mas as crianças não são minhas inimigas, declarou o pai. E depois de deliberar com a sua família e pedir a bênção ao líder muçulmano local, ele autorizou a retirada dos órgãos. E pelo menos 5 crianças israelenses foram salvas. Inclusive essa menina que você vê em seu vídeo, filha de uma família de judeus ultra-ortodoxa. O pai desta menina definiu o gesto de seu inimigo político como um verdadeiro ato de amor que traz a cura através da fraternidade e não do ódio. Hoje, Hatib dirige uma ONG para ajudar crianças do assentamento de Jenin. E o que eu, como cristão, posso dizer de um ato como este? Eu sei que muitos amigos judeus e muçulmanos que assistem esse programa não aceitam a Jesus como Messias, muito menos como o Filho de Deus. Eu respeito a posição deles, mas algo dentro de mim, baseado em seu comportamento de amor, me faz pensar que, ainda que eles não creiam em Jesus, Jesus acredita neles e aposta neles. Eu creio que não estaria ofendendo ninguém se disser que oro a Jesus para que um dia ele revele doutrinariamente a cada um deles. Mas em termos de comportamento ético, muitos demonstraram já conhecer, pelo menos por intuição, o mesmo evangelho que Jesus ensinou. Um evangelho que, aliás, vem da própria Tanakh, a escritura sagrada dos judeus, e que diz: devemos amar a Deus sobre todas as coisas e ao próximo como a nós mesmos. Eu não tenho a menor dúvida de que Jesus, o judeu, é o Messias, o Salvador do mundo inteiro, e eu não escondo o prazer de ser um discípulo dele. Mas eu tenho de ter a humildade cristã de reconhecer que ele mesmo disse ter ovelhas que não pertencem a este aprisco onde estou neste momento. A ele convém conduzi-las. Aí sim, haverá um só rebanho e um só pastor. Mas até lá, eu espero ser alguém que convença não apenas com palavras, mas principalmente com atos de amor e fraternidade, que Deus ainda tem os seus representantes aqui neste planeta. Eu espero que esse também seja o desejo do seu coração. E a gente vai ficando por aqui. Mas semana que vem teremos um novo encontro para mais um programa Evidências. Até lá!
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0: horas de avançarmos para as notícias à hora certa. Com as temperaturas a subir, o outono com calor, temperaturas que poderão chegar aos 30 graus na próxima semana. Parabéns aos bombeiros voluntários de Queluz que celebram 105 anos. E ainda em Sintra, hoje é dia de festa para o motociclismo, com a passagem de Miguel Oliveira e outros pilotos do Mundial de Superbike pela vila. Mas já lá vamos, para já lembramos também o Dia Mundial da Visão, que hoje se assinala. Sintra está a oferecer consultas gratuitas de oftalmologia e apoio na aquisição de dispositivos óticos, isto no âmbito do programa municipal Ver Mais, Daniel Galaio.
1: A iniciativa destina-se a residentes no Conselho de Sintra com candidaturas previamente validadas pela autarquia. E isto é preciso ter em mente. E estas pessoas já se encontravam a aguardar acompanhamento especializado. As consultas estão a decorrer numa unidade móvel instalada na Praça Dom Afonso Henriques, na Portela de Sintra, até às 5 da tarde. Como podemos ler no Sintra Notícias Online, o acompanhamento é assegurado por médicos oftalmologistas da Unidade Local de Saúde, do Amadora Sintra. Quando clinicamente indicado, os beneficiários poderão ainda ter acesso a novas armações e respectivas lentes mediante prescrição médica.
0: Dia Mundial da Visão assim assinalado hoje em Sintra. Marco Rubio visita também nesta quinta-feira Lisboa. A Amnistia faz apelo ao governo por causa das lajes. O secretário de Estado dos Estados Unidos tem encontros marcados com o primeiro-ministro e os ministros dos negócios estrangeiros. Ainda lá por fora, alerta máximo hoje em França enfrenta nova vaga de protestos, desta vez na área do ensino, com estudantes, professores e creches em greve. Os protestos estendem-se até Portugal, com o Liceu Francês em Lisboa hoje encerrado e com a suspeita de que os alunos estariam a planear um bloqueio para esta quinta-feira. Quanto ao desporto, o que temos hoje a dizer?
1: Hoje é para o piloto português Miguel Oliveira, que vai estar esta tarde no centro de uma grande celebração do motociclismo, com uma sessão de autógrafos em Sintra e uma grande parada de motos até ao circuito do Estoril, onde será preparada uma homenagem, eu diria mais que justa, ao piloto português.
0: E eu sei que tu também és amante das motos.
1: É verdade.
0: Depois
1: é
0: das 5, se ainda fores a tempo, não tens as tardes da RCS.
1: Estarei aí a ocupar
0: na janela da tarde.
1: A tua cadeira. É necessário. A iniciativa arranca às 17 horas, em frente ao Palácio Nacional de Sintra, no Centro Histórico, com uma sessão de autógrafos que permitirá aos fãs contactar perto o Miguel Oliveira e outros pilotos, como disseste, do Mundial de Superbike.
0: Mas podes sempre pedir a um dos ouvintes que vá até lá para trazer um autógrafo para ti, quem sabe. A fechar, fica a nota, o Palácio Nacional de Queluz recebe no próximo sábado, a partir das 9 da manhã, uma exposição de veículos dos bombeiros, integrada nas comemorações dos 105 anos da corporação, assinalados no passado dia 3 de outubro. Esta exposição é uma oportunidade para se conhecer de perto algumas das viaturas que fazem parte da história da corporação, desde veículos antigos que marcaram várias gerações de bombeiros até aos mais modernos utilizados atualmente nas respostas às diferentes ocorrências. Uma missão que 105 anos depois continua todos os dias, por isso parabéns aos bombeiros voluntários de Queluz. E é tudo quanto às notícias.

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5: Olá, bem-vindos a mais um espaço da Parentalidade Positiva, uma vez mais com a professora Carla Escada. Hoje vamos continuar a olhar para os nossos filhos, para o potencial que eles têm, para o quanto eles necessitam de sentir e ouvir também que são capazes e, efetivamente, fazerem o que têm a fazer com a respectiva autonomia. Mas o problema é quando nós temos de estar sempre em cima deles. Como é que podemos ajudar os nossos filhos sem fazermos os trabalhos por eles? Este é o tema então que hoje a nossa professora e orientadora parental Carla Escada nos vai trazer. Olá Carla, bem-vinda.
6: Bom dia Sara, bom dia aos senhores ouvintes da RCS.
5: Obrigada por estar uma vez mais connosco. Realmente este é um drama de muitas famílias. Como é que podemos ajudar os nossos filhos nas suas múltiplas tarefas sem sermos nós a fazermos por eles?
6: É verdade, Sara. Vamos hoje aqui continuar a tratar do tema do regresso às aulas. A esta altura os nossos filhos já regressaram à rotina, já é suposto termos implementado aqui novamente os horários, enfim, já nos habituámos novamente às lancheiras, às mochilas. E nesta fase os pais começam a trazer muitas vezes o tema de que os filhos não têm autonomia no estudo, têm que estar sempre em cima deles, sempre a perguntar o que é que têm que fazer, e então hoje trazemos aqui este tema de como ajudar os nossos filhos sem estarmos sempre em cima, sempre a controlar. E então há um equilíbrio que é necessário, que é entre o acompanhar os nossos filhos, independentemente da idade. Os nossos filhos precisam que vamos acompanhando, que vamos perguntando o que é que têm para fazer, se estão a ter alguma dificuldade, qual é a disciplina que estão a gostar mais. O acompanhar não é só falar das dificuldades. Se lhes perguntarmos, se formos sabendo sobre as disciplinas que eles gostam, falarão com mais entusiasmo, e então as conversas sobre a escola e sobre as matérias vão ter algum entusiasmo e não vão ter sempre aquele peso de ah, eu estou com dificuldade aqui, ou estou a dar uma matéria que não estou a perceber bem. E então não vamos falar só sobre essas matérias, vamos falar sobre as outras que eles também gostam. Há sempre uma matéria que os entusiasma mais. E então este é o acompanhamento que os nossos filhos precisam, de forma diária, não é preciso muito tempo. Os mais pequenos, em que os pais ainda os vão buscar à escola, no caminho da escola até casa, fazer este acompanhamento, uma conversa normal, leve, em que partilham coisas do dia-a-dia de cada um. Então, fazer aqui este acompanhamento. Depois, o segundo ponto é orientar. As nossas crianças não conseguem, numa fase inicial, organizar-se, saber o que é que têm que estudar, quando é que estudam, e vamos pensar, por exemplo, as crianças que foram agora para o quinto ano. De repente têm várias disciplinas, vários professores, um professor funciona de uma maneira, outro funciona de outra, eventualmente a esta altura já terão em numa disciplina as datas dos testes todos ao longo do ano, noutra disciplina não têm datas nenhumas, vão sabendo um pouco mais em cima. E, portanto, é uma adaptação muito grande que é exigida às nossas crianças quando mudam de ciclo, e especialmente do primeiro para o segundo, em que começam a ter aqui uma diversidade maior de disciplinas e de professores. E então, esta organização que eles precisam para estarem a acompanhar as matérias, para garantir que fazem todos os trabalhos de casa, que para além dos trabalhos de casa vão estudando um pouco de cada disciplina, para quando chegam os momentos de avaliação estarem mais preparados. Os nossos filhos não sabem fazer isto sozinhos. Eles precisam de ajuda, precisam de quem lhes ensine. E aqui deixar uma ressalva, que há pais que me dizem: Carla, então, mas os meus filhos estão num centro de estudos, saem da escola e vão para um centro de estudos, portanto já não precisam estudar.

0: estar em casa. E aqui depende, a minha resposta é sempre esta: depende. No centro de estudos, eles fazem os trabalhos de casa e, para além disso, ainda vão preparando, ainda vão consolidando as matérias de todas as disciplinas. Ok, se isso acontece, talvez não precisem estudar todos os dias em casa, embora seja necessário criar o hábito de ir estudando em casa também. Se no centro de estudos, fazem os trabalhos de casa e pouco tempo sobra para ainda depois trabalhar um pouco das disciplinas em que não houve trabalhos de casa, mas que já deram matéria, então aí é importante que em casa também haja um trabalho paralelo para garantir que a criança está a acompanhar as disciplinas todas e não só aquelas em que tem trabalhos de casa com mais frequência. E portanto, deixar aqui esta ressalva em que, por estar no centro de estudos, não é garantido que depois em casa não é preciso estudar. Pelo contrário, o estar no centro de estudos, há um adulto ou vários que vão orientando o trabalho dos nossos filhos. Mas há um trabalho que é importante fazermos com as nossas crianças logo desde o primeiro dia de escola, desde o primeiro ciclo e a partir do quinto ano ainda mais, que é ensiná-los a organizarem-se, a ajudá-los a criarem o seu próprio método de estudo e a saberem o que é que têm que estudar, com que frequência é que precisam estudar cada uma das disciplinas, saberem que para além dos trabalhos de casa precisam ir fazendo um estudo de cada uma das disciplinas, organizá-los em termos do tempo. As nossas crianças têm muita tendência em só estudar quando se está a aproximar um teste de determinada disciplina, mas por vezes o que é que acontece? Quando começa a fase dos testes, a maioria das escolas funciona assim, há ali 2, 3 semanas em que têm os testes das disciplinas todas, se não forem estudando antes, chega a essa altura e tem várias disciplinas com muita matéria para estudar em pouco tempo. Então, se forem habituados a estudar um pouco em cada dia, quando chega a essa altura, é basicamente fazer uma revisão, mas a matéria já estará consolidada. E então, tudo isto os nossos filhos não conseguem fazer sozinhos e, portanto, precisam da orientação dos pais, das mães, de quem esteja com eles naquele final de dia entre a escola e depois a rotina do jantar e do deitar. Precisam desta orientação. E este é o segundo ponto. Já falámos do acompanhamento, falámos da orientação e agora vou falar de supervisionar. Na rubrica da semana anterior, quem não ouviu, convido a ir a ouvir no podcast, falámos sobre esta supervisão. E então eu não me vou alongar aqui muito hoje, mas supervisionar é garantir que aquilo que for definido é feito. É lembrar os nossos filhos de que, olha, definimos que a esta hora é a hora de ir estudar e então está na hora de ir estudar. É ir com eles, ver o que é que têm para fazer, perceber se têm dúvidas e se não tiverem, então dizem-lhes: olha, vou retirar-me um pouco, mas se precisares de ajuda, chama-me. No final, irem ver, ficou tudo feito, não ficou. E aqui, pensando nas crianças mais pequeninas, esta supervisão precisa ser muito próxima, no sentido em que vamos dar autonomia para preparar a mochila do dia seguinte. E vão-lhes pedir para, quando estiver preparada, chamarem para confirmarem juntos se está tudo. E este confirmarem juntos é muito importante para que os vossos filhos não sintam que estão a ser controlados ou que não confiam neles para preparar a mochila. Então é uma supervisão, é uma presença próxima que vai garantir que tudo está a correr bem e que eles não se esquecem de fazer trabalhos ou que não se esquecem de levar um livro para a escola. Nas crianças, à medida que vão crescendo, esta supervisão vai progressivamente reduzindo à medida que eles mostram que já são responsáveis, que já são autónomos e que as coisas estão a correr bem e podem gradualmente ir deixando de estar tão presentes, mas sempre mantendo a supervisão. E pensando aqui nos adolescentes, é suposto que a responsabilidade deles vá crescendo, mas ainda assim eles continuam a precisar de acompanhamento, saber como é que as coisas estão a correr, onde é que estão a ter alguma dificuldade, qual é a disciplina que estão a gostar mais, qual é a matéria que estão a dar agora que os está a surpreender mais. precisam da orientação, precisam que continue a haver supervisão. E, portanto, independentemente da idade dos nossos filhos, estes pontos todos precisam continuar a acontecer, naturalmente adaptados às necessidades deles e à capacidade que têm para ir fazendo coisas sozinhos. O quarto ponto é aquele que, por mais que os pais nas sessões de orientação parental me digam que querem muito, por vezes é difícil, que é deixá-los fazerem sozinhos. E há pequenas coisas, mesmo desde o primeiro dia do primeiro ciclo, que eles são capazes de fazer sozinhos. Se precisam de mais ajuda, de mais supervisão numa fase inicial, claro que sim, mas então, à medida que nos formos apercebendo que há uma tarefa que estamos a fazer com eles, mas que eles até já são capazes de fazer sozinhos, vamos entregar essa tarefa e vamos ajudar assim a que os nossos filhos sejam cada vez mais responsáveis, mais autónomos e capazes de fazer tantas coisas. Vamos confiar neles.
1: Muito interessante, portanto, sem dúvida que há aqui várias estratégias para capacitarmos, incutirmos confiança nos nossos filhos, darmos tempo para eles fazerem, sem sermos nós a termos de andar sempre em cima deles, porque eles efetivamente são capazes. Posto isto, qual é o desafio então que temos para as nossas famílias durante esta semana para pormos também nós isto em prática, o nosso TPC?
0: É isso mesmo, Sara. Então, os nossos ouvintes já estão habituados a cada semana têm um novo TPC. E aqui o TPC que eu tenho hoje é ajudar os pais, os nossos ouvintes, a trocarem o controlo, o andar sempre em cima dos seus filhos, pelas perguntas. E então, quando nós nos dirigimos aos nossos filhos e estamos sempre a perguntar: já fizeste? O que é que tens para fazer? Muito queremos controlar, queremos ter a certeza que fizeram, naturalmente, mas eles sentem-se controlados, eles não sentem que nós estamos a confiar de que eles são capazes. E então é importante que eles vão sentindo que cada vez mais confiemos neles, mas ao mesmo tempo nós temos que continuar a acompanhar o percurso escolar dos nossos filhos. E então, aquilo que eu sugiro como trabalho de casa esta semana é que, durante a semana, sempre que o vosso filho tiver um trabalho de casa, uma tarefa da escola, antes de lhes darmos uma solução, o pai, a mãe ou quem o esteja a acompanhar vai fazer uma pergunta: o que é que precisas fazer? E os nossos filhos vão nos responder. Ok, então, quando eles têm uma tarefa, o que é que precisam de definir? Precisam definir por onde é que vão começar, se têm dois trabalhos de casa, qual é o primeiro que vão fazer, ajudá-los a definir prioridades. Imaginem que não têm tempo para fazer os dois trabalhos de casa. Vamos ver então qual das disciplinas é que têm já no dia a seguir e eventualmente o outro trabalho poderá ser feito um dia depois, uma vez que não tem que ser entregue no dia seguinte, por exemplo. E então vamos primeiro perguntar: o que é que precisas fazer? Em segundo, por onde é que vais começar? E em terceiro, és capaz de fazer tudo sozinho ou precisas da minha ajuda em algum ponto? E aqui vamos ajudá-los, primeiro, a situarem-se, a organizarem-se, a estabelecerem prioridades, sentindo que nós estamos ao lado deles e que estamos disponíveis, mas não obrigando à nossa presença. São eles que nos vão dizer se precisam da nossa ajuda ou não. Não precisando, dizemos-lhe, tal como eu disse anteriormente: ok, então fica a fazer, eu vou retirar-me se precisares da minha ajuda, chama-me, se não, chama-me no final para confirmarmos que está tudo feito. E só isto. Então, durante uma semana, vamos ajudar os nossos filhos a pensar, a organizar-se, a encontrar soluções, a definir prioridades. Eles próprios vamos ensiná-los a fazer isto para que não estejam sempre dependentes de nós.
1: Fica o desafio, obrigada, Carla Escada. Entretanto, os nossos ouvintes que quiserem podem colocar as suas dúvidas, as suas perguntas sobre outros temas que gostariam de ouvir aqui tratados na nossa parentalidade positiva. Podem fazê-lo entrando em contacto connosco aqui na RCS ou diretamente também com a professora Carla Escada. nas redes sociais.
0: É isso mesmo, Sara. Nas minhas redes, Carla Escada, _ parentalidade, tenho muito gosto em receber as dúvidas, as mensagens que os nossos ouvintes nos enviam. E deixo um convite também nas minhas redes, e a propósito de estarmos aqui nesta fase de início do ano, tenho estado a partilhar algumas informações, algumas estratégias que os nossos ouvintes também podem adotar lá em casa. E, portanto, mesmo que não estejam com uma dúvida, uma questão, vão consultar as minhas redes, têm lá muitos conteúdos que vos podem ser úteis, e naturalmente, se entretanto surgir alguma dúvida, envie uma mensagem que eu terei muito gosto em responder.
1: Obrigada, Carla Escada. Então, para a semana, à mesma hora, voltamos-nos a encontrar para voltarmos a estes temas da parentalidade positiva.
0: Obrigada, Sara. O resto de um ótimo dia para a Sara, para os nossos ouvintes, e até para a semana.
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1: Quando desaparecem os moedores. No dia em que tremerem as guardas da casa, os teus braços, e se curvarem os homens outrora fortes, as tuas pernas, e cessarem os teus moedores da boca, por já serem poucos, e se escurecerem os teus olhos nas janelas. Eclesiastes capítulo 12, versículo 3. Geralmente acredita-se que o autor de Eclesiastes estivesse a referir-se à velhice quando escreveu as palavras do capítulo 12. Os homens fortes simbolizam os músculos, os moedores representam os dentes, que se tornam escassos à medida que os anos passam. Os olhos nas janelas são os próprios olhos. Podes ler o restante capítulo e descobrir o significado de todas as figuras utilizadas. Vamos pensar nos moedores. Sabes que deves escovar os dentes todos os dias. Sabes também que não deves abusar dos doces nem mastigar constantemente pastilhas elásticas, porque esses hábitos prejudicam os dentes. No entanto, muitas vezes não pensamos nestas coisas e começamos a perder a dentição. Então, desejamos ter ouvido os conselhos dos nossos pais quando insistiam para que cuidássemos melhor dos dentes. Os elefantes enfrentam um problema diferente. Alimentam-se de ramos de vegetação áspera, uma dieta muito exigente para os dentes. Por isso, os seus dentes desgastam-se e acabam por cair. Felizmente, existem por trás deles um novo conjunto de dentes pronto a avançar. Isto parece uma excelente ideia, mas existe um limite. O elefante dispõe apenas de 6 conjuntos de dentes ao longo da vida. Quando utilizou o último, deixa de conseguir alimentar-se adequadamente e acaba por morrer. Este é o fim natural do nobre elefante, a perda dos seus moedores. Além do alimento físico e da necessidade dos dentes para nos mantermos saudáveis, também necessitamos do alimento espiritual. É interessante morder uma ideia difícil e mastigá-la até que esta esteja pronta para ser assimilada. Foi precisamente isso que o pregador fez ao escrever o livro de Eclesiastes. E quando terminou toda esta reflexão, chegou à seguinte conclusão. De tudo o que se tem ouvido, a conclusão é esta. Teme a Deus e guarda os seus mandamentos, porque este é o dever de todo homem.
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1: Ora viva então, muito boa tarde. Obrigado por estar desse lado, os 91.2. Espero que esteja a ter uma excelente tarde de quinta-feira. Aproveitar o solzinho que está de volta, sobretudo em certas regiões da Grande Lisboa, onde a chuva se fez sentir nos últimos dias. Ao longo do programa Janela da Tarde de hoje vamos ter várias rubricas, como já é panágio, já é habitual, e claro, vamos ter também o programa mais de fundo na segunda hora. Conto-lhe tudo já a seguir, para já abrimos com Jesus Adriano Romero, do álbum El Air de Tu Casa, Me Disse Que Me Ama.

Jesus Adriano Romero com este Me Disse Que Me Ama, a abrir o Jornal da Tarde hoje. Comprometido, partilho consigo os temas das rubricas que vamos ter no Jornal da Tarde hoje, claro, começando pela primeira hora. Já daqui a pouco vamos ter Pensar Faz Bem com Ezequiel Quintino, hoje para falar de Charles Goodyear. Mais tarde, Luz na Escuridão com Nuno Silva para falar sobre fé. E ainda Diário da Saúde com Marco Figueiredo para falar sobre o Dia Mundial da Visão. Lembramos que toda esta semana vamos olhar e celebramos as áreas da visão. Portanto, tudo isto, claro, durante esta primeira hora. Depois, na segunda hora, vamos ter mais um programa Origens. E no programa Origens de hoje, o tema é Pequenos Gigantes. Lembramos que esta é a série que lhe temos estado a trazer, Pequenos Gigantes. Hoje, com uma pergunta que vamos tentar responder, que o programa Origens vai tentar responder. O que aconteceria com cada um de nós com o desaparecimento dos insetos? Aproveito, deixo já no ar a deixa. Tem a ver com a comida, ou seja, com a nossa alimentação. Aqui fica então a pergunta. Vamos ouvir a resposta ao longo do nosso programa de hoje. Tudo isto depois, estava-lhe a dizer, portanto, na segunda hora do Jornal da Tarde de hoje, e depois, na terceira e última hora, as rubricas habituais, começando desde logo pelo nosso momento, dedicado às crianças, o Mil e Um Porquês da professora Amélia, que hoje vai responder à pergunta que nos foi dirigida: qual o osso menor do corpo humano? Se fosse o maior, eu acho que a pergunta já estava na ponta, a resposta, assim é que é, já estava na ponta da sua língua. É ou não é verdade? Mas a pergunta é: qual é o osso menor do corpo humano? Eu acho que esta é mais difícil. Vamos ver. Por fim, palavra amiga, fecha as rubricas do Jornal da Tarde de hoje, quando desaparecem os moedores. Esta, mais uma vez, um título bastante curioso. Agora sim, voltamos à música. Vamos ter já a seguir Tiago Torres com a Mensageiro do Céu.

E é já a seguir que vamos ter a nossa primeira rubrica de hoje, Pensar Faz Bem, com Ezequiel Quintino, hoje para refletir e pensar sobre a vida de Charles Goodyear. Até lá, novo tom. Era A Mão de Deus, um dos mais recentes trabalhos do Novo Tom, uma música que eu espero que seja do seu agrado.

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0: Pensar faz bem. Charles Goodyear. Se alguém já tentou fazer o impossível, esse foi o Carlos. Um dia, desalentado por ter falido o seu negócio de ferramentas, e antes de ser preso por não pagar as dívidas, o Carlos passou por um depósito de borracha. Se queres fazer fortuna, disse-lhe o empregado, descobre a maneira de tratar a borracha de tal forma que ela não derreta com o calor, nem rasgue com o frio. E todos dizem que isso é impossível. Desafiado, o Carlos fez do aperfeiçoamento da borracha o seu projeto de vida. Não tinha dinheiro, mas confiava na sua habilidade. Também não possuía qualquer experiência em química, mas poderia aprender. De igual modo, não se preocupou muito com a hipótese de ir para a prisão. Isto deu-lhe tempo para trabalhar com a borracha e tentar o impossível. O Carlos acreditava que o segredo estaria em adicionar alguma substância à borracha bruta, por isso decidiu misturar sistematicamente cada substância conhecida com a borracha. As experiências foram sucedendo sem êxito. Certo dia misturou um pouco de sal de magnésio com a borracha bruta e ferveu com cal e água. Tudo parecia correr bem até que ele derramou vinagre na mistura e a borracha dissolveu-se numa fusão pegajosa. Não te preocupes, disse consigo mesmo, voltando ao trabalho. O difícil faz-se imediatamente. O impossível demora um pouco mais. Um dia, o Carlos experimentou limpar um pedaço de borracha usando a substância química que lhe estava à mão. Ácido nítrico com enxofre. Aquele pedaço de borracha não derreteu tão facilmente como os outros. E deste modo, ele começou a misturar enxofre na borracha. Poucos dias depois, sem qualquer intenção, um pedaço de borracha que ele estava a manusear caiu acidentalmente no forno. E o Carlos verificou que aquele pedaço de borracha com enxofre, aquecido no forno, era o mais resistente que ele tinha descoberto até então. Enfim, o Carlos, isto é, Charles Goodyear, aos 39 anos, acabava de descobrir, em 1839, o princípio da vulcanização. Ele tinha feito o considerado impossível. A vida está cheia de situações que se classificam de impossíveis. Na realidade, sabe-se que a vida não é fácil e apresenta, com frequência, grandes dilemas. Porém, isso não é razão para o desânimo ou a desistência. Antes, deve ser motivo para aceitar o desafio que as próprias circunstâncias nos apresentam, como bem ilustrou Charles Goodyear na sua vida. Outro experiente trabalhador, o industrial americano John Rockefeller Jr., afirmou que o segredo do sucesso reside em realizar as tarefas comuns de uma maneira invulgar. Também o incansável pesquisador Thomas Edison disse: o gênio é 1% de inspiração e 99% de transpiração. Apenas da conjugação destas duas se pode fazer o que parece impossível, cumprindo o mandamento: 6 dias trabalharás e farás toda a tua obra. Pensar faz bem.
1: Um grande abraço a Sequel Quintino e mais uma vez obrigado por estes mimos, por estes pensamentos que diariamente compõem a nossa emissão. Voltamos à música com o Ricardo Silva no tema Pela Fé e daqui a pouco há mais rubricas Luz na Escuridão. Mas para já vamos à música.

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1: O próximo tema que quero partilhar consigo é dos Timeless e Brutons. É o grupo, voz é uma voz feminina lindíssima, com momentos em que a música também é cantada em hebraico. Eu gosto imenso, o tema que hoje partilho consigo é A Noiva, baseada em Apocalipse 17:7. Espero que seja do seu agrado.

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5: É verdade que este jingle já tem algum tempo, mas para nós que fazemos rádio diariamente há vários anos, olhamos para estes momentos porque os escutamos em direto, cada um deles e muitos mais, estes são apenas representativos e não é impossível ouvir isto sem nos fazer sorrir, porque nos lembramos sempre do carinho que cada uma destas pessoas tem para com a rádio, tem para com o nosso trabalho e por isso é reconfortante, um beijinho muito grande também para todos aqueles que nos escutam. Agora vamos ter discípulos com o tema Revolução, também mais uma novidade, e logo depois mais uma rubrica Luz na Escuridão com Nuno Silva.

0: Um tema fantástico com uma mensagem incrível. Fazer uma revolução nos corações que um dia eu tocar, mas tem algo muito interessante no contexto da música, porque esta mudança deve começar em mim, mas que eu possa mudar o meu caminhar e o meu agir. Porque, no fim de contas, o chamado não é apenas sobre o nosso destino, a nossa missão, mas também e sobretudo quem nos tornamos no caminho. Aí está uma boa música, espero que tenha sido do seu agrado. Agora sim, vamos ter Luz na Escuridão com Nuno Silva.
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2: Ao longo da história da humanidade, a fé foi diversas vezes utilizada como meio de obtenção de poder. Alguns utilizaram a fé para a associar ao poder político e assim poder obter poder, estatuto ou visibilidade. Outros utilizaram a fé como meio de obter sucesso e riqueza. Houve ainda alguns que usaram a fé para privar outros da sua liberdade e da sua vida. Mas será que a fé pura e genuína deve ter associação com o mundo da política ou dos negócios? Se sim, até onde é o limite dessa associação? Nos tempos modernos, temos visto várias pessoas conhecidas trazerem a componente da fé para os mais variados espectros da sociedade, incluindo a esfera religiosa. Vemos políticos a fazerem declarações de fé e de religiosidade para fundamentar as suas convicções e a atraírem a atenção das pessoas para si. A estratégia é simples: fazer as pessoas acreditarem que aquilo que os move é altruísta e genuíno. Intitulam-se uma espécie de mensageiros divinos e salvadores da pátria que pretendem governar. Mas há ainda alguns gurus mentais que pretendem atrair as pessoas para as suas palestras transformadoras. A estratégia é praticamente a mesma dos políticos: usar Deus e a fé nos seus discursos para convencer as pessoas que aquilo que eles falam tem alguma origem divina. A diferença é que um pretende votos e poder e o outro pretende ganhos financeiros e visibilidade. Mas o uso da fé para ganhos financeiros não se fica apenas pelos gurus espirituais. Ela é a tentação e, por vezes, a motivação de líderes religiosos. Estes são meros exemplos para lhe trazer algo que entendo ser relevante para cada um de nós. Como é que podemos identificar se alguém tem uma fé genuína ou se está apenas a usar-se da fé para um ganho pessoal? Quando a fé é um meio para algum ganho em causa própria, então porque a origem daquela fé não é de Deus. Ao longo de toda a história bíblica, vemos que Deus nunca pretendeu que o mundo se regesse pela soberania autoritária de alguém ou de um grupo. A liberdade individual é algo de muito valioso para Deus. Nenhum povo ou pessoa deveria governar através da desculpa da fé. O povo de Israel foi escolhido por Deus para ser uma referência e uma bênção, e nunca um povo que regesse o mundo de uma forma autoritária ou sob a desculpa da sua missão. Quando Jesus esteve nesta terra, essa confusão ainda permanecia na cabeça daquele povo. Por várias vezes, Jesus teve a necessidade de dizer que o seu reino não era terreno. Quando foi desafiado com o facto de pagar impostos a Roma, Jesus respondeu: "Deem a César o que é de César e a Deus o que é de Deus." Com uma moeda de prata na mão, Jesus disse que Deus não precisa de dinheiro. E a verdade é mesmo essa: Deus não precisa do nosso dinheiro. É por isso que qualquer tentativa de ligar fé com dinheiro não tem origem em Deus. É óbvio que as estruturas religiosas precisam de recursos para funcionar e elas advêm de uma dinâmica de dádiva voluntária para esse efeito. Mas nunca se deve acreditar na narrativa de que quanto mais se der para um líder religioso ou não, ou para uma entidade religiosa ou não, mais relevância e benefício se tem perante Deus. Os enviados de Deus, sejam eles políticos, famosos ou religiosos, não acumulam benefícios à custa da fé e da persuasão da entrega de bens e riquezas. Foi por isso que Jesus enviou os seus seguidores em missão e lhes disse: "Pelo caminho, anunciem que o reino dos céus está a chegar, curem os que estão doentes, purifiquem os leprosos, ressuscitem os mortos e expulsem os espíritos maus. Receberam de graça, deem de graça." O negócio da fé é muito tentador e muito próspero, mas certamente não é a instrução de Deus. Muitas pessoas deixaram de acreditar em Deus por verem outras abusar da sua autoridade ou viverem com ostentação, às custas de narrativas falsas sobre a fé. O motivo pelo qual lhe trago hoje esta reflexão é para que esteja alerta a todos estes agentes que tentam levar-nos a acreditar que, através deles, Deus está a levar-nos a fazer algo ou a trazer algum tipo de mensagem. O meu desejo é que não perca a sua fé caindo nestes contos do vigário mascarados de fé. Que não se deixe enganar por estes traficantes da fé. Há uma frase comum que nos diz que não há almoços grátis. Ou seja, se alguém me pede algo em troca da minha fé, então algo está errado. Lembre-se que Deus não pretende impor-se através de governantes ou outro tipo de líderes. Alguns líderes podem até ser dirigidos por Deus, mas eles nunca terão intenções discriminatórias ou de ganho de dinheiro. Deus não quer os nossos recursos. Deus não quer os seus recursos. Deus não quer a sua casa. Deus não quer a sua conta bancária, a sua liberdade, o seu voto ou a sua inscrição num evento. Nunca se esqueça que Deus sempre quis e sempre quererá apenas e só o seu coração.
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0: Obrigado também, Nuno. Aquele abraço. Marcamos encontro, então, na próxima semana. Tammy Zander e Raffi Welton. Não tardará mais um novo trabalho, este do álbum Raízes.

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1: Estamos a avançar rapidamente nesta primeira hora do Janela da Tarde. Mais uma vez quero enviar-lhe um grande abraço e agradecer por estar desse lado. É já a seguir ao próximo tema que vamos ter Diário da Saúde, onde Marco Figueiredo hoje nos vai falar sobre o Dia Mundial da Visão. Até lá, vamos ouvir Mistério Faces com a participação especial de Raíssa Andreoli no tema A Corrida.

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1: Olá, é um gosto contar com a sua companhia em mais um Diário da Saúde, este espaço onde falamos de bem-estar, de prevenção e, claro, de como cuidar melhor de nós. Hoje quero convidá-lo a olhar com mais atenção, literalmente, para algo que nos guia todos os dias, a nossa visão. Isto porque hoje assinala-se o Dia Mundial da Visão, uma data criada pela Organização Mundial da Saúde com um propósito muito claro: alertar para os perigos que afetam a nossa saúde ocular, como a deficiência visual e a cegueira, mas também para nos lembrar de algo fundamental. Grande parte destes problemas são evitáveis. Ouça só estes dados. No mundo, cerca de 285 milhões de pessoas vivem com deficiência visual moderada ou grave. Cerca de 40 milhões são completamente cegas. A cada 5 segundos, uma nova pessoa fica cega. E talvez o mais impressionante, 80% da deficiência visual pode ser prevenida ou tratada. Isto dá que pensar, não dá? E se há algo que tem vindo a preocupar cada vez mais os profissionais de saúde, é o impacto que o uso excessivo de ecrãs, como telemóveis, tablets, computadores, está a ter, especialmente nas crianças. Vivemos rodeados de tecnologia e não há como negar que os ecrãs fazem parte do nosso dia-a-dia. Mas o problema surge quando o uso se torna prolongado, sem pausas e muitas vezes sem supervisão. Os olhos das crianças ainda estão a desenvolver-se e deixam passar mais luz azul até à retina, o que pode aumentar a sensibilidade à luz dos ecrãs, especialmente à noite. Entre os riscos associados ao uso excessivo de dispositivos digitais, destacam-se: fadiga ocular, olhos cansados e secos, visão turva temporária, dores de cabeça frequentes, alterações no sono provocadas pela exposição à luz azul antes de deitar, e a longo prazo, maior risco de miopia precoce, uma condição que tem vindo a aumentar de forma preocupante nas novas gerações. Por isso, partilho agora consigo algumas recomendações simples, mas essenciais, para proteger a visão, especialmente dos mais pequenos. Primeira, limite o tempo de ecrã. Siga as recomendações dos pediatras. Por exemplo, crianças com menos de 2 anos não devem ter exposição a ecrãs e as mais velhas devem ter tempos bem definidos. Segunda, promova pausas frequentes. A regra dos 20-20-20 é simples e eficaz. A cada 20 minutos a olhar para um ecrã, faça uma pausa de 20 segundos e olhe para algo a 20 pés de distância, cerca de 6 metros. Terceira, estimule atividades ao ar livre. Brincar lá fora é não só importante para o corpo e a mente, como também ajuda a desenvolver a visão de forma saudável. Quarta, garanta iluminação adequada. Usar ecrãs com pouca luz ambiente força ainda mais os olhos. Quinta, faça rastreios regulares de visão, mesmo que a criança diga que vê bem. E já agora, aproveite este Dia Mundial da Visão para cuidar da sua saúde ocular. Muitas óticas realizam rastreios visuais gratuitos neste dia, uma excelente oportunidade para prevenir problemas futuros. A visão é um dos nossos sentidos mais preciosos e muitas vezes só lhe damos valor quando algo falha. Por isso, lembre-se, ver bem é viver melhor. Cuide da sua visão e incentive outros a fazer o mesmo. Por hoje é tudo no Diário da Saúde. Nos próximos episódios continuarei a partilhar mais dicas para promover a saúde e o bem-estar. Até lá, olhe por si e olhe pelos seus olhos.
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2: Lembramos que aqui no Conselho de Sintra, precisamente, estão a decorrer durante toda esta semana rastreios para a visão e também com a possibilidade de apoio para aquisição de equipamentos oculares. Portanto, informe-se junto da sua junta de freguesia ou mesmo junto da Câmara Municipal. Voltamos agora à música com o Wanderson Santos. Deus é bom todo o tempo, e daqui a pouco vamos ter mais um programa Origens a não perder. Se estou...

Deus é mesmo muito bom. Muitas vezes não é, é no tempo que nós queremos, não é verdade? Às vezes gostaríamos que as coisas acontecessem quando nós queremos, no tempo que nós queremos. Por isso, Deus é tudo bom, mas no seu tempo. É isso que nos canta também de ouvido na tela, o tempo de Deus.

Já estamos a chegar ao final desta primeira hora de Jornal da Tarde, mas ainda com muito para lhe oferecer. Já, daqui a pouco, na segunda hora, vamos ter mais um programa Origens. Hoje fechamos a série sobre os pequenos gigantes, claro, a falar dos insetos. E hoje, para fazer uma pergunta e tentar chegar à resposta, o desaparecimento dos insetos, o que faria cada um de nós? Às vezes gostaríamos que eles desaparecessem, não é verdade? Sobretudo aqueles mais incomodativos, que nos picam, nos deixam, enfim, com algumas borbulhas. Nós gostaríamos mesmo que eles pudessem desaparecer. Mas será que seria pertinente para nós? Vamos ver o que nos têm a dizer então os cientistas sobre esta questão, já daqui a pouco, em mais um Origens em Pequenos Gigantes. Fechamos agora esta segunda hora, esta primeira hora do Janela da Tarde com Kirk Flanking, I Smile. Mesmo diante das dificuldades, ele sorri.

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1: E como lhe disse, foi num instantinho que chegámos à segunda hora do Janela da Tarde. Daqui a pouco vamos ter origens. Vamos também, até porque normalmente a esta hora as coisas todas ficam mais complicadas, espreitar o trânsito. E por ser quinta-feira, vamos espreitar também as previsões do IPMA, do Instituto Português de Meio da Atmosfera, para o tempo, para os próximos dias, claro, também para amanhã e para o fim de semana. Abrimos então com Ana Cunha, no Gozo Sublime.

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1: E agora, tal como prometido, vamos então espreitar o trânsito. E já a indicação de alguns problemas, até com a indicação de acidente, vamos começar precisamente por aí, enfim, apesar de serem vários. Começo pela A1, acidente ao quilómetro 14, na região de Alverca, isto no sentido de Lisboa-Alverca, a trazer lentidão no trânsito desde a descida de Via Longa. Também na segunda, também indicação de acidente, assim é que é, na A1, no sentido sul-norte, via direita cortada na sequência então de um autocarro que ardeu ao quilómetro 48 na zona de Aveiro. Chamada a atenção também para esta via cortada devido a incêndio de um autocarro. Ainda para a ponte 25 de Abril, também no sentido de Lisboa-Almada, indicação de acidente no viaduto de Alcântara, fila precisamente a partir do viaduto. Acidente também no eixo norte-sul, no sentido de Telheiras-Camarate, acidente ao quilómetro 1, junto ao nó de Frielas, trânsito lento, portanto também nesta zona já há indicação de 5 acidentes, o que é de lamentar, esta hora 5 acidentes, e também agora zonas já congestionadas, não devido a acidentes, mas já com problemas, congestionamento no sentido Cascais-Lisboa, na A5, trânsito lento na zona de Monsanto e também no viaduto para, na descida do viaduto para as Amoreiras. Também o IC19 já apresenta paragens a esta hora na descida da reta de Queluz e mais à frente junto ao nó de Pinamanique. Também a segunda circular já com trânsito lento nos dois sentidos na região do Radar e do Campo Grande. Chamada a atenção mais uma vez, são vários acidentes, 5 acidentes nesta hora nas diferentes artérias de entrada e saída na grande região de Lisboa. Por isso, para si que vai ao volante, conduza com cuidado, precaução e, claro, claro, boa viagem. Lembro, daqui a pouco vamos ter então Origens, aqui é o programa que fecha esta série sobre pequenos gigantes relacionado aos insetos, e hoje com a grande questão: o que aconteceria se os insetos se desaparecessem? Tudo isto já daqui a pouco. Agora vamos ter Laetare, a bonita voz da Clara Raimundo, no tema Nada Temas.

Mais uma música, e é mesmo já a seguir que vamos ter o nosso programa Evidências. Evidências não, origens, assim é que é. Pequenos gigantes, o que aconteceria se os insetos desaparecessem? E lembro então, e dou aqui uma dica, tem a ver com a nossa alimentação. Mas é tudo já a seguir. Até lá, Casa da Cidade, quero ser fiel.

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1: No coração das florestas, nos campos abertos e até mesmo nos jardins urbanos, uma relação silenciosa, porém essencial, se desenrola a cada instante. Insetos e plantas compartilham uma história antiga, um vínculo que sustenta a teia da vida na Terra. As plantas, enraizadas no solo, erguem suas flores como um chamado. Seus perfumes, cores vibrantes e néctares adocicados não são apenas adornos da natureza, mas convites para seus mais fiéis aliados, os insetos. Abelhas, borboletas, besouros e muitos outros voam de flor em flor, coletando pólen e néctar, sem saber que carregam consigo a promessa de uma nova geração de plantas. Cada visita é um gesto de perpetuação, garantindo que sementes brotem, florestas se renovem e a vida siga seu curso. Apesar de sua importância, a aversão aos insetos ainda é grande. E é compreensível. Eles parecem estranhos e a estranheza gera desconforto. Mas o que aconteceria com o mundo se de repente nos víssemos sem os insetos? O que seria das plantas, dos animais e de nós, humanos? Ao longo dessa temporada, já exploramos os insetos sob os mais variados aspectos. Sua importância econômica, o papel dos insetos sociais, como se comunicam, seus ciclos de vida e até mesmo suas estratégias de defesa. Mas talvez a importância deles ainda não tenha te convencido, porque de fato, eles são estranhos e alguns nos causam prejuízos. Mas há um motivo poderoso pelo qual muitas pessoas não gostam de insetos e que ainda não abordamos nessa temporada. A ideia de que eles são, acima de tudo, pragas. Inimigos a serem combatidos, eliminados, erradicados. Mas será que todo inseto é uma ameaça? Há momentos em que realmente devemos exterminá-los? E mais importante, o que acontece quando tentamos fazer isso de maneira indiscriminada?
2: Vamos falar no contexto agrícola. Obviamente, um produtor agrícola, ele não quer a presença de determinada praga que está na sua cultura, porque automaticamente está diminuindo a sua produção. Então, nós vamos ter níveis de controle. Na verdade, os insetos, quando ele está aumentando a sua população, ele vai prezar a sua sobrevivência. E a sobrevivência através de um inseto vai ser pela alimentação. Então ele vai começar a se alimentar de uma determinada planta, no caso de insetos agrícolas, que vão ocasionar danos econômicos.
3: Então, a gente considera praga tudo aquilo que prejudica a nossa produção, né? Especialmente na parte de agrícola. Então, a borboleta, ela, por exemplo, a gente tem uma que se alimenta da família Brassicaceae, é um nome complexo. Basicamente, o quê? É a família da couve. Uhum. Aí ela vê aquele campo gigante de couve e é uma borboleta que ela põe muitos ovos por vez. Então, ela vai colocar, sei lá, 70, 80 ovos numa folha de couve. Ela vai consumir aquele pé de couve todo. Para quem é o produtor, isso é uma praga, porque ele vai perder a produção dele, né? Porém, na natureza, nas plantas onde ela naturalmente faria isso, que foi substituído por couve, aquelas plantas são adaptadas a coexistir com essa alimentação super voraz das lagartas. E isso pode, inclusive, servir de estímulo para aquela planta, para que ela entenda, nossa, eu estou sendo comida, eu preciso me reproduzir. Ela vai dar flor e vai dar fruto. Então a borboleta, a lagarta, ela faz uma poda natural na planta. Só que tudo em que afeta a produção e a parte econômica, né, agroeconômica para a gente, vira praga. Mas na verdade não é.
2: Se eu extingo 100% uma determinada praga. Claro que o produtor agrícola não quer com que esta praga esteja no local. Só que se eu faço um extermínio, eu erradico esta população por um produto químico, um produto fitossanitário, pode ser que a próxima geração que vier venha mais resistente. Por isso que eu não posso fazer o extermínio completo. E até é impossível eu fazer o extermínio completo de uma praga. Se o inseto ele adquire resistência, o próximo produto fitossanitário, que popularmente as pessoas determinam como agrotóxico, este próximo que for utilizado não vai ocasionar mais resultado. Então, por isso que eu não posso fazer um extermínio completo. Não existe um extermínio 100%. Claro que eu preciso de bases de manejos que são denominadas de MIP, Manejo Integrado de Pragas. No ramo agrícola, eu não extermino 100%, mas eu vou trabalhar com ações que diminuam a população. Essa população, ela vai oscilar ao longo do ano, mas a partir do momento que eu entendo como que esta população cresce e diminui em número de indivíduos, eu sei quais estratégias eu posso adotar, que não necessariamente tem que ser um produto fitossanitário. Pode ser

0: minha plantação.
1: Em ambientes domésticos, por outro lado, a erradicação de certos insetos é frequentemente desejada, pois aqueles adaptados ao nosso modo de vida podem atuar como vetores de doenças. No entanto, paradoxalmente, sua presença muitas vezes está associada à limpeza do ambiente, já que eles indicam um ciclo natural de reciclagem da matéria orgânica. Mas mesmo quando precisamos controlá-los, antes temos que conhecê-los e estudá-los.
2: Veja, existem espécies de insetos parecidas entre si, porém, uma espécie pode ser vetora de um micro-organismo patogênico e a outra espécie não. A outra espécie pode ser, pode servir para uma outra finalidade na natureza. Então, tem outros tipos de pernilongos muito parecidos com Aedes aegypti, mas que não são transmissores. E eles acabam gerando um benefício para o ecossistema porque eles têm outras funções. E aí, quando se fala, vamos exterminar então os pernilongos, vamos exterminar os mosquitos, não é bem assim, né? Porque se exterminar os de uma maneira grosseira, de uma maneira genérica, os mosquitos, os pernilongos, vai acontecer impacto ambiental em outras vertentes.
1: O caso da ilha de Bornéu é um exemplo clássico de como a interferência humana em ecossistemas pode gerar efeitos colaterais inesperados. Nos anos 1950, a Organização Mundial da Saúde implementou uma campanha para erradicar a malária na ilha utilizando o inseticida DDT. O objetivo era eliminar os mosquitos vetores de malária, mas o uso do inseticida desencadeou uma reação em cadeia desastrosa. Inicialmente, o inseticida DDT reduziu a população de mosquitos, diminuindo os casos de malária. No entanto, o inseticida também afetou outros organismos do ecossistema. Ele envenenou baratas, que eram consumidas por lagartixas, que por sua vez serviam de alimento para gatos. Como resultado, muitos gatos morreram devido ao acúmulo de DDT na cadeia alimentar. Com a drástica redução da população de gatos, houve uma explosão populacional de ratos, que não tinham mais predadores naturais em número suficiente. Isso levou a uma infestação de ratos na ilha, trazendo novas ameaças à saúde da população, como surtos de tifo e peste bubônica, o que precisou de novas medidas para conter a infestação. Apesar de essa história por vezes ser contada com contornos exagerados, até hoje esse episódio serve como um alerta sobre os riscos de intervenções ambientais sem uma análise aprofundada dos impactos ecológicos. Ele ilustra a complexidade dos ecossistemas e a necessidade de abordagens sustentáveis no controle de pragas e doenças.
3: Isso mesmo. A maioria das maneiras que tentamos controlar ou eliminar insetos é mais equivalente a uma bomba nuclear do que a um míssil guiado a laser. Ou seja, elas basicamente têm um impacto enorme em todos os insetos de uma determinada área. E na maioria das vezes, se você mata todos os insetos de uma região, o que volta para lá são mais insetos, geralmente do tipo que você não quer. Então, com frequência, ao usar esses pesticidas, esses inseticidas que eliminam insetos de forma indiscriminada, acabamos causando mais danos do que benefícios. Por isso, é importante ter muito cuidado e pensar bem sempre que formos usar qualquer tipo de inseticida químico.
4: São animais que muitas vezes não são tão carismáticos, né? Não são assim tão fofinhos, tirando um ou outro, mas que têm uma importância muito grande. Então, a gente tem que agir realmente naqueles que causam um dano, né, para a gente, no sentido principalmente de saúde, econômico também. A gente não podemos fingir que nada é nada, a gente tem que sobreviver e a economia também. Mas a gente tem que saber que tem que fazer com parcimônia e tem que estudar. Por isso, por exemplo, a pergunta, né, o nome, por que saber? Preciso até saber quem eu tenho que combater. Então, estudar os insetos é importante para a gente entender essas relações e saber onde agir melhor, qual o melhor momento, né, qual é a melhor situação para a gente tentar controlar uma possível praga, um possível vetor.
1: Na natureza, cada ser vivo, independente de seu impacto sobre os humanos, tem um papel fundamental nos ecossistemas. Mosquitos, por exemplo, são vetores de doenças, mas suas larvas servem como fonte de alimento para peixes e outros animais aquáticos. Gafanhotos podem devastar plantações, mas também fazem parte da dieta de inúmeros predadores. E se olharmos mais de perto, veremos que os benefícios que os insetos trazem vão muito além. Diante das doenças que podem transmitir, dos prejuízos à agricultura e até do medo que despertam, é fácil enxergar os insetos apenas como uma ameaça. Mas se além dos desafios eles também nos trazem benefícios, será que podemos simplesmente classificá-los como bons ou ruins? Ou sua existência é muito mais complexa do que isso?
3: Acho que é difícil simplesmente rotular insetos como bons ou ruins. Certamente muitos insetos desempenham papéis muito positivos. Eles ajudam a polinizar nosso suprimento de alimentos. São uma fonte importante de alimento para muitas pessoas ao redor do mundo que consomem insetos regularmente em sua dieta. E tem outras utilidades que nem sempre percebemos, mas que são fundamentais para o que fazemos como seres humanos. Por outro lado, há insetos que podem nos morder ou picar, causando dor ou reações alérgicas que podem ameaçar nossa saúde. Além disso, muitas doenças importantes são transmitidas por insetos, o que é um aspecto realmente negativo do que alguns deles fazem. Mas, ao mesmo tempo, a maioria desses insetos também desempenha funções valiosas. Então, não é tão simples dizer que são ruins e que estaríamos melhor sem eles. Na verdade, a maioria desses insetos realiza coisas importantes e sentiríamos falta deles se desaparecessem.
1: Quando conheci o borboletário da Mata Santa Genebra, me impressionei não apenas com a beleza do voo delicado das borboletas, mas principalmente com a profunda conexão entre o modo de vida delas e a saúde do ecossistema ao seu redor.
0: A borboleta, para a gente, ela é um excelente bioindicador, que é esse termômetro da condição ambiental, porque elas precisam de condições muito específicas para estarem bem, se reproduzindo bem. Então, como o ciclo de vida delas é muito curto, né, eu falei para você, até um ano, a resposta delas às mudanças é muito mais rápida do que em outros insetos, em outros animais ou em plantas. Então, a gente consegue observar muito rápido essa mudança. Então, esse ano, eu esperaria que uma espécie criasse abundantemente durante o período ali de janeiro a março. Não estou vendo ela. O que está acontecendo? Aí você vai ver... Ah, a gente teve um índice de chuvas muito menor. As temperaturas médias estão mais baixas. Né? Tá... Teve uma mudança, por exemplo, no uso do solo próximo da área onde ela ocorre. Então, tudo isso vai afetar o ciclo de vida e vai responder muito rápido. Então, a partir dessa mudança na presença e na quantidade delas, o mesmo ao contrário. Nossa, esse ano está muito mais do que o normal. O que mudou? A gente consegue buscar, conhecendo o ciclo de vida, por isso é importante estudar elas e conhecer bem o ciclo de vida delas, para a gente saber o que mudou para poder direcionar para um lado onde ela diminuiu ou para o lado onde ela aumentou. E aí a gente sabe, consegue identificar onde está o problema maior. Porque isso, em longo prazo, vai afetar o restante todo do sistema ecológico.
1: Já se perguntou se o valor da natureza pode ser expresso em termos monetários? A maioria dos estudos sobre o valor econômico dos insetos trata do trabalho da polinização que eles fazem. E polinização nada mais é do que o processo de transferir grãos de pólen da parte macho da planta para a parte fêmea da planta, possibilitando a fertilização de frutos, vegetais e sementes. Ela pode ser feita pelo vento e pela água, mas a maioria das espécies vegetais depende de um animal para isso. Vários insetos fazem isso, mas os mais eficientes são as abelhas. À medida que as abelhas voam de flor em flor, coletando néctar e pólen, sem querer, elas transferem grãos de pólen nos pelos do corpo. Aliás, uma única abelha pode polinizar mais de 1000 flores por dia. Esse simples ato de coleta presta um papel imprescindível para incontáveis plantas, incluindo muitas plantações que dependemos para ter comida. A importância das abelhas para o nosso sistema de agricultura é imprescindível. Sem as abelhas, nosso alimento seria muito menos diverso e nutritivo. Estudos estimam que o valor econômico dos serviços de polinização por insetos varia entre 235 e 577 bilhões de dólares por ano em todo o mundo. Então, diante desse quadro, o que seria do mundo sem os insetos?
4: Olha, nós teríamos menos doenças, mas o mundo não existiria, então não teria mundo, provavelmente, né? A gente não teria muito menos polinização, fonte de alimentos para outros animais. Então os insetos, eles são vitais para a manutenção, né, da vida da Terra.
5: Se não houvesse insetos, iria ocorrer um desequilíbrio ecológico. Porque os insetos, como eu havia mencionado, eles estão condizentes em uma importância ecológica extremamente gigantesca. Eles são base de cadeia alimentar. Eu vou ter insetos que consomem de maneira direta um vegetal e eu vou ter animais maiores que vão consumir este inseto e vão conseguir captar mais energia de que se ele não consumisse este inseto. Eu vou ter, por exemplo, muitos polinizadores. Se todos os insetos eles fossem extintos, iria ocorrer um declínio na flora. Por quê? Os insetos são os maiores polinizadores. Claro que eu tenho outros animais que não são insetos, que também realizam polinização, mas é muito nítido como que a presença de abelhas, vespas, moscas, borboletas e mariposas, besouros, dentre outros, eles têm uma facilidade e um papel ecológico muito grande para fazer uma polinização entre plantas. Extinguindo os insetos, um desequilíbrio ecológico é certeiro que vai acontecer.
3: Sim, se os insetos não existissem, muita coisa desmoronaria. Sabemos que os insetos são uma fonte importante de alimento para muitos outros animais. Um ótimo exemplo são os pássaros. Muitos pássaros dependem completamente dos insetos e simplesmente não existiriam se esses insetos desaparecessem. Além disso, há alguns animais que se especializaram em comer um tipo específico de inseto. Por exemplo, os tamanduás. Eles se alimentam de formigas e cupins. Se essas formigas e cupins não existissem, não teríamos tamanduás. E há muitas outras espécies assim, que dependem de um tipo específico de inseto. Outra função extremamente importante dos insetos é a polinização. Não sabemos o número exato, mas algo em torno de 80% das plantas do mundo são polinizadas por insetos. Isso também inclui uma grande quantidade das culturas agrícolas que cultivamos para a alimentação. Ou seja, os insetos não são apenas essenciais para a natureza, mas também para os humanos, pois dependemos desses polinizadores para ajudar as plantas a se reproduzirem.
4: Tem um grande número de especialistas estudando, né, um número maior ainda de espécies, e eles são, além de muito interessantes, né, a gente tem organismos que são bem menos complexos, mas que desempenham um grande número de funções bastante complexas por seu nível estrutural. Então, eles são fundamentais. A gente acabar com os insetos, realmente, acho que a gente não dura muito aqui na Terra.
1: Eles estão por toda parte. No ar, na terra, na água. Invisíveis para muitos, mas indispensáveis para todos. Apesar de pequenos, são os verdadeiros gigantes da natureza. Eles polinizam as flores que dão origem aos frutos, reciclam a matéria que alimenta os solos, mantêm o equilíbrio dos ecossistemas e servem de base para incontáveis cadeias alimentares. Sua força está na diversidade e sua grandeza nos detalhes. Ainda assim, eles enfrentam ameaças crescentes. O desmatamento, os pesticidas, as mudanças climáticas e a ação humana colocam em risco não apenas suas populações, mas toda a teia da vida que depende deles. Protegê-los é garantir o futuro das florestas, das lavouras, da água e do ar. Se os insetos desaparecessem, o mundo perderia muito mais do que suas cores e sons. Perderia seu equilíbrio, sua abundância, sua capacidade de se renovar. Sem polinizadores, a produção de alimentos entraria em colapso. Sem decompositores, o acúmulo de matéria orgânica atrapalharia o ciclo de nutrientes. Sem os inúmeros elos que eles compõem na cadeia alimentar, uma reação em cascata poderia desequilibrar ecossistemas inteiros. Podemos, então, enxergá-los com outros olhos, vê-los como aliados e entender que, num mundo criado com tanta perfeição, nada existe por acaso.

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1: Esta semana finda esta série de episódios, esta temporada. Na próxima semana dá início a mais uma nova temporada para olhar primeiro para as primeiras mentes que formaram a ciência que nós conhecemos nos dias de hoje. Vamos olhar para cada um deles e pensar como é que evoluiu o pensamento humano. Começa para a próxima semana. Já a seguir vamos também espreitar as previsões do estado do tempo para amanhã e para o fim de semana, mas até lá, os arraios com o tema mais.

Vamos então espreitar o tempo para amanhã e para os próximos dias. E segundo o Instituto Português do Mar e da Atmosfera, para amanhã é esperado céu pouco nublado ou limpo, vento fraco a moderado até aos 30 km/h de leste-nordeste, soprando por vezes forte nas terras altas a norte e centro até meio da manhã, rodando temporariamente para norte-noroeste na faixa costeira ocidental durante a tarde. Pequena descida da temperatura nas regiões norte e centro. Por falar em temperatura, para a grande região de Lisboa para amanhã, as temperaturas vão voltar a manter-se altas, com 27 graus de máxima e 16 graus de mínima. E para o fim de semana, as temperaturas mantêm-se semelhantes, 28 graus de máxima para sábado e 15 de mínima. No domingo, 27 graus de máxima e 15 de mínima. A tendência é para as temperaturas aumentarem ao longo da próxima semana, mantendo-se entre os 30 e os 31 graus de máxima na grande região de Lisboa, com a chuva essa a meter férias. Agora vamos já a seguir voltar à música. Mais uma vez, um grande abraço para si que está a esse lado dos 91.2. Vamos ter agora o Steve Crowe, You Are Great.

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1: O Janela Tarde, a segunda hora do Janela Tarde chega ao fim. Quero enviar-lhe um grande abraço, obrigado por estar desse lado dos 91.2. Dizer-lhe que já daqui a pouco vamos ter o momento das nossas crianças com o Mil e um Porquês da professora Amélia, também Palavra Amiga de Samuel Aires e muito mais. Agora fechamos com Silvia Martins, Alma Abatida.

Um ciberataque a uma empresa informática que trabalhou para o Sistema de Informações da República Portuguesa, o SIRP, permitiu a piratas informáticos obter dados não classificados das secretas portuguesas e de outras entidades, confirmou o próprio SIRP. Segundo uma fonte oficial, os dados foram retirados de um servidor de desenvolvimento de uma empresa contratada no ano de 2025 para criar os sites públicos do SIRP, do SIS e do CIED. As autoridades garantem que estes portais não contêm informações classificadas. O ataque terá permitido aceder a um acervo de 120 GB de dados, cuja venda foi anunciada num fórum de cibercrime. O conjunto poderá incluir ainda informação de sites de dezenas de entidades públicas e privadas que contrataram a mesma empresa informática. Ainda pelo país, a Associação Ambientalista Quercus considerou insuficiente o projeto piloto do governo para controlar o aumento da população de javalis e defendeu a criação de um plano de ação estruturado e de longo prazo. A organização ambientalista alertou para os prejuízos agrícolas e acidentes rodoviários provocados pela presença destes animais e questiona a eficácia de pagar pelo abate sem conhecer primeiro as zonas onde existem, de facto, densidades excessivas. O projeto piloto prevê incentivos de 50 euros pelo abate de machos e 70 euros pelas fêmeas, abrangendo 60 concelhos. A Quercus defende, em alternativa, uma maior proteção das culturas, as compensações justas aos agricultores e uma estratégia de caça sustentável, acompanhada pela avaliação da população de javalis antes e depois das medidas. A associação aponta ainda para a redução do habitat natural e o desaparecimento do lobo ibérico, predador natural do javali, como fatores que contribuem para a maior dispersão destes animais, que acabam por procurar alimento em explorações agrícolas e até junto de contentores de resíduos urbanos. E para lá do contexto nacional, a China defendeu que as divergências comerciais com a União Europeia sejam resolvidas através da negociação e não de medidas coercivas. No editorial do jornal oficial Global Times, Pequim considera que as relações económicas entre os dois blocos são de benefício mútuo e que a abertura e a cooperação devem prevalecer. A posição surge durante a visita a Pequim do comissário europeu Maros Sefcovic, que participa na segunda ronda de consultas sobre comércio e investimento entre a União Europeia e a China. A tensão aumentou depois de França e Alemanha terem pedido à Comissão Europeia novos instrumentos para responder a práticas comerciais que consideram desleais. A China pediu aos dois países que não transformem questões económicas em assuntos de segurança e advertiu contra novas medidas protecionistas. A União Europeia tem pressionado a China a reduzir os desequilíbrios comerciais em 2025. As importações de produtos chineses para a União Europeia rondaram os 571 mil milhões de euros, contribuindo para um déficit comercial europeu com a China de cerca de 360 mil milhões de euros. Bruxelas aponta os subsídios estatais e outras práticas como causas do desequilíbrio, acusações rejeitadas por Pequim. E agora direcionada à atualidade noticiosa de Sintra, o Mercado Municipal da Várzea de Sintra recebe no próximo dia 10 de outubro o Festival das Sopas entre as 14 e as 22 horas. A iniciativa junta gastronomia, animação, artesanato e convívio. O programa inclui uma aula de zumba às 17 horas e uma atuação de forró entre as 19h30 e as 21 horas. Haverá ainda espaço para uma mostra de artesanato ao longo da tarde. A partir das 19 horas começa a componente gastronómica com várias sopas tradicionais entre a sopa da pedra, o caldo verde, a canja, sopa de espinafres e muitas outras. A entrada tem um custo de 8 euros para adultos e 4 euros para crianças dos 3 aos 12 anos. O evento é promovido pelos concessionários do Mercado Municipal de Várzea de Sintra, com o apoio da Câmara Municipal de Sintra e da União de Freguesias de Sintra. E para terminar, após 4 anos de pausa, as Noites de Queluz estão de regresso ao Palácio Nacional de Queluz com bilhetes para os 5 concertos entre o dia 8 e o dia 30 de outubro, praticamente já esgotados. Promovido pelo Parques de Sintra, o programa percorre mais de 3 séculos de história da música, reunindo artistas internacionais e jovens intérpretes no encontro entre música e também o património. A programação arranca quinta-feira, 8 de outubro, com o pianista Raul da Costa e prossegue no dia seguinte com o sopranista Samuel Marinho. Seguem-se depois, no dia 16, o Mussurgi Ensemble, a dia 23 a ópera La Statira de Alexandre Scarlatti e no dia 30 o Quarteto Altempes, que encerra o ciclo. Todos estes concertos têm o começo marcado para as 21 horas e os últimos bilhetes estão disponíveis a 18 euros. A iniciativa conta com o apoio da Câmara Municipal de Sintra.

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1: Meu nome é Lara, tenho 5 anos e moro da Amadora. Quero saber qual é o osso menor do corpo.
2: Por quê?
3: O menor osso do corpo humano é o estribo, que faz parte do ouvido médio. Ele tem aproximadamente o tamanho de um grão de arroz e é fundamental para a audição, pois transmite as vibrações sonoras da membrana timpânica para o ouvido interno, onde o som é processado. O estribo é um dos 3 ossículos do ouvido médio, juntamente com o martelo e a bigorna. Nomes engraçados, não achas?
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1: Quando desaparecem os moedores. No dia em que tremerem as guardas da casa os teus braços e se curvarem os homens outrora fortes as tuas pernas e cessarem os teus moedores da boca por já serem poucos e se escurecerem os teus olhos nas janelas. Eclesiastes capítulo 12, versículo 3. Geralmente acredita-se que o autor de Eclesiastes estivesse a referir-se à velhice quando escreveu as palavras do capítulo 12. Os homens fortes simbolizam os músculos, os moedores representam os dentes, que se tornam escassos à medida

0: frequentemente pastilhas elásticas porque esses hábitos prejudicam os dentes. No entanto, muitas vezes não pensamos nestas coisas e começamos a perder a dentição. Então, desejamos ter ouvido os conselhos dos nossos pais quando insistiam para que cuidássemos melhor dos dentes. Os elefantes enfrentam um problema diferente. Alimentam-se de ramos de vegetação áspera, uma dieta muito exigente para os dentes. Por isso, os seus dentes desgastam-se e acabam por cair. Felizmente, existem por trás deles um novo conjunto de dentes pronto a avançar. Isto parece uma excelente ideia, mas existe um limite. O elefante dispõe apenas de 6 conjuntos de dentes ao longo da vida. Quando utiliza o último, deixa de conseguir alimentar-se adequadamente e acaba por morrer. Este é o fim natural do nobre elefante, a perda dos seus moedores. Além do alimento físico e da necessidade dos dentes para nos mantermos saudáveis, também necessitamos do alimento espiritual. É interessante morder uma ideia difícil e mastigá-la até que esta esteja pronta para ser assimilada. Foi precisamente isso que o pregador fez ao escrever o livro de Eclesiastes. E quando terminou toda esta reflexão, chegou à seguinte conclusão. De tudo o que se tem ouvido, a conclusão é esta. Teme a Deus e guarda os seus mandamentos, porque este é o dever de todo homem.
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1: Cá estamos então no nosso espaço Lifestyle. Estamos por aqui para continuarmos a olhar para a plenitude, para a vida, para a saúde. Então hoje temos uma vez mais, como habitualmente, a nossa Lara Prazeres. E uma vez que outubro, este mês de outubro foi e é conhecido como Outubro Rosa, não é? Não é demais lembrarmos precisamente o porquê do Outubro Rosa. É um movimento global de uma campanha de consciencialização, não porque rosa é uma cor muito bonita, e é, eu gosto muito, mas é porque decidiram associar essa cor e o laço cor-de-rosa à luta contra o cancro da mama. Então é natural que durante todo o mês de outubro e se continue a falar e a ser organizadas várias iniciativas para promover a prevenção do cancro da mama. E sensibilizar para a prevenção é fundamental, informar, ajudar a desmistificar, sem dúvida, para que de facto esta luta seja bem sucedida e há esperança de facto. Para falarmos sobre este tema está então connosco a Lara Prazeres. Olá, bem-vinda, Lara.
2: Olá, Sara.
1: De facto, o cancro da mama é um tema que nos traz um grande desafio, não é? E muitas mulheres têm dado a cara, têm partilhado os seus testemunhos de esperança, e tudo começa muitas vezes pela prevenção. Então, o que é que podemos fazer para prevenir o cancro da mama, que tem cura se for diagnosticado a tempo, não é?
2: Sim, é verdade. E, no fundo, começa-se por gestos muito simples. Tem a ver com o autoexame. E se nós mulheres, apesar que o cancro da mama também tem incidência nos homens, mas a maior incidência é nas mulheres, é importante fazer mensalmente o autoexame da mama. E há uma altura específica para isso acontecer, que é logo após a menstruação. E, no fundo, acaba por ser um momento da mulher, não é? É um momento de silêncio, de atenção, e este gesto tão simples acaba por depois a mulher ter conhecer o seu corpo, e realmente é importante. E depois não só exames médicos regulares, como o caso da mamografia também, e que deve ser feita também conforme a orientação médica. E a partir dos 45 é um exame que acaba por estar no plano de saúde da mulher, mas em casos de historial familiar ou até em casos de uma prevenção mais apertada, de um controle mais apertado, porque algumas mulheres têm essa situação, também é feito antes dos 45. E depois, claro, como falámos aqui em gestos simples, como o caso do autoexame da mama, os hábitos saudáveis. E a prevenção atua muito através do estilo de vida, que acaba por ser um testemunho de amor próprio e também de obediência, né, que nós temos ao cuidado que Deus nos pede, e é verdade. E nós podemos começar, e falamos aqui muitas vezes neste espaço, a alimentação equilibrada, porque quando nós temos uma alimentação equilibrada, o nosso corpo vai se manter forte e vai se manter resistente também. E depois acaba por estar tudo, né, em equilíbrio. E começa-se por gestos simples, começa-se por as frutas e os legumes coloridos de época, é importante, porque eles contêm nutrientes que são necessários para a época. Portanto, estamos a falar a nível de antioxidantes. Nesta altura temos a abóbora, temos a cenoura, e depois temos também a couve, e podemos juntar também a nível de mirtilos também. Depois temos as leguminosas, uma fonte muito rica de proteína. A nível estrutural é importante também consumir leguminosas, e estamos a falar do feijão, do grão. Depois temos, claro, sempre o peixe, o salmão, o atum e as gorduras boas, e estamos a falar do azeite, e não esquecer também uma gordura boa numa dose certa, acaba por ser um snack a meio da manhã ou até a meio da tarde, frutos secos. E estamos a falar de nozes, estamos a falar de amêndoas, que acaba por também esta gordura acaba por também ajudar no, na estrutura celular, nas células, e acaba também por haver aqui uma proteção. E depois evitar os alimentos processados, o excesso de açúcar, não beber bebidas alcoólicas, não fumar, portanto, este estilo de vida saudável. E claro, e falamos sempre aqui depois de beber água, não é? Porque acabamos por alimentar o nosso corpo e bebemos água, portanto, mais um componente para que tudo esteja em equilíbrio, e o exercício físico. E falamos sempre aqui de uma caminhada, e acaba por também ajudar a pôr o sangue a circular, ao circular damos oxigênio às células, e acaba por ser também um momento de reflexão e de gratidão pela vida e também pelo nosso corpo. E são gestos simples podemos fazer para a prevenção.
1: E às vezes até entre amigas, combinar, olha, vamos dar aqui uma caminhada perto de casa, no jardim. Nós sabemos que agora nos dias de muita chuva é mais complicado, mas não é impossível, quando não estiver a chover assim tanto, não é? Com uma capinha, e aproveitar realmente, respirar fundo, este tipo de caminhadas também promove o relacionamento, não é?
2: Sim, e é importante também nós relacionarmos e relacionarmos uns com os outros, e também enchemos o nosso tanque emocional, porque as emoções também vão mexer no nosso organismo.
1: Completamente.
2: E vão também produzir hormonas de bem-estar, e essas hormonas vão também ajudar a equilibrar o nosso corpo.
1: E por isso podemos fazer a caminhada ao som da RCS se fizermos sozinhas. Se for acompanhado, vamos a conversar com as amigas. Se for sozinhas, pomos os nossos fones no MP3, por exemplo, e ouvir a RCS, porque não? Lara, falavas aí na questão do autoexame, muito importante, sobretudo entre os 45 e os 74 anos, e eu aproveito para deixar aqui um parênteses. Neste momento, e até dia 9 de dezembro, a iniciativa de sessões de rastreio dirigidas a mulheres residentes no Conselho de Sintra está a decorrer na freguesia de Algueirão Meio Martins, portanto é uma parceria entre a Câmara de Sintra e a Liga Portuguesa contra o Cancro, que está a percorrer vários pontos do concelho. Neste momento, até dia 9 de dezembro, está uma unidade móvel, portanto, junto ao novo centro de saúde. Até 9 de dezembro poderão passar por lá. O rastreio é feito numa unidade dotada de equipamento radiológico, profissionais de saúde qualificados para a realização de mamografias e de forma gratuita. E depois do dia 9 de dezembro vai percorrer ainda outras freguesias até 5 de fevereiro. Portanto, pode ser aqui uma oportunidade. Às vezes a mulher não se sente tão confortável a fazer o autoexame em casa, e o autoexame não é só feito em casa, também passa, por exemplo, falamos aqui das mamografias, não é? E este pode ser um passaporte, um estímulo para que realmente as mulheres se cuidem, não é? E quando, infelizmente, o cancro da mama acaba por ser diagnosticado, há esperança?
2: Sim, há esperança. E aqui é pensar que muitas vezes as mulheres sentem-se sozinhas, mas elas não estão sozinhas. E como tu disseste, e bem, rodearmos, ou seja, aquelas amigas que nós vamos caminhar, ou rodearmos os nossos amigos, é importante neste momento, e também o ouvir e seguir todas as instruções médicas. O diagnóstico precoce é quando é realmente o momento em que chave para que haja depois esperança, porque, e este autoconhecimento que a mulher tem de si, e estas idas regulares e estes exames regulares, e depois não esquecer também que Deus está com ela em cada exame, em cada lágrima e também em cada vitória. E queria deixar aqui uma mensagem, se me permites, Sara, para quem nos está a ouvir e que realmente recebeu este diagnóstico, e para fecharmos e falarmos aqui também um bocadinho e falarmos neste movimento, não é? Que é o Outubro Rosa. Não esquecer que nós, como pessoas, o nosso papel não é caminharmos sozinhas, mas sim caminharmos juntas, apoiarmos umas umas às outras, é orar também uns pelos outros e é confiar também que a fé pode transformar em um medo, porque quem recebe este diagnóstico é realmente é logo o sentimento que se tem, mas também transformar o medo em coragem, porque Deus está sempre connosco em cada exame, como eu disse, porque Ele é o nosso refúgio, é a nossa força, e nestes dias de medo é também, e vai haver também, dias de milagre. E há um versículo na Bíblia que diz que, está em Provérbios 31, 25, sim, que diz que ela é revestida de força e dignidade e sorri sem medo do futuro. E então é para lembrarmos que Deus realmente continua no controle e que o processo de quem está com diagnóstico de cancro da mama pode também transformar-se num testemunho e depois o sorriso, não é? Será sempre um sinal de vitória, e mesmo no deserto Deus vai fazer florescer, e portanto prevenir é um ato de fé e de esperança, Sara.
1: Fica esta palavra de prevenção, de sensibilização e de esperança a propósito precisamente desta luta contra o cancro da mama, exatamente. Obrigada e um grande beijinho.
2: Um grande beijinho e até ao próximo espaço lá de tarde.
1: Isso mesmo, vamos continuar sempre a esta hora com o nosso espaço Lifestyle semanal. Hoje tivemos então aqui um olhar mais atento, precisamente a propósito do Outubro Rosa. É intemporal, é um tema que merece a nossa atenção. Em Portugal, das cerca de 9 mil mulheres diagnosticadas com cancro da mama em 2024, 30%, curiosamente, tinha menos de 44 anos. É um facto que tem preocupado alguns especialistas e que leva, mais uma vez, à questão da alimentação. Como é que nós, esta geração, estas gerações mais jovens, têm vindo a alimentar, não é? Com demasiados alimentos processados, em conserva, e podem estar na origem destes casos, lembrando aqui, como a Lara Prazeres nos lembrou, a importância do consumo de frutas e legumes, sobretudo da época, uma alimentação bem, bem fresca, que o cancro da mama é uma luta de todos nós.
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1: Olá, querido ouvinte, seja bem-vindo a mais um programa Dois Dedos de Cultura. No episódio de hoje, vamos explorar uma das maiores marcas da identidade urbana de Portugal. Sabe o que é que eu estou a falar? Claro, a calçada portuguesa. Com as suas pedras assim cuidadosamente assentes, formando padrões que contam histórias e que nos encantam quando por ali passamos, esta arte de pavimentação é mais do que uma herança cultural. É um dos símbolos vivos do nosso país. Por isso é que me lembrei de trazer até si, querido ouvinte, a história fascinante desta tradição, as suas origens, os desafios que atualmente existem para preservá-la e o que ela representa, de facto, no imaginário português. Preparados então para embarcar comigo nesta viagem sobre as pedras que desenham o nosso chão? Vamos lá então. A calçada portuguesa é o resultado do tempo e da visão dos povos que passaram por aqui e por Portugal e que de uma forma grandiosa nos influenciaram. É também o resultado de uma genialidade inventiva do próprio homem na sua permanente capacidade de regeneração e de responder aos desafios do tempo. Estou a falar naturalmente de vários impérios que passaram pelo nosso país, estou a falar do Império Romano, onde em Portugal teve uma presença muito marcante. E nesta época, nesta fase do Império Romano, foram construídas vias romanas e foi de facto da sua, digamos que, aprimorada técnica que nós acabámos por beber, nós portugueses, acabámos por beber parte do conhecimento ainda hoje aplicado na calçada portuguesa. Mais tarde, tivemos também uma herança muçulmana no nosso país que nos trouxe a capacidade ornamentativa pelos motivos geométricos que introduziram, pelos simbolismos e também a uma nova visão do mundo, naturalmente. E depois tivemos algo muito importante, que foram os descobrimentos. E a época dos descobrimentos foi também uma época extraordinariamente importante. Lisboa era a capital de um grande império. Lisboa conheceu a opulência, conheceu a modernização que as trocas globais de povos e bens permitiam, tendo assim sendo pavimentadas com pedra e com argila importantes artérias comerciais da cidade. Iniciando-se também assim um processo de estética dos espaços, naturalmente fruto da riqueza que se vivia no momento. E foi exatamente no século XV que surgiu a primeira calçada portuguesa. Os primeiros pavimentos que foram calcetados não só em Portugal, mas e sobretudo nesta altura fora de Portugal, como por exemplo Cabo Verde, Timor, Brasil. E a explicação que é dada para o aparecimento desta arte é uma explicação muito simples e tinha apenas a ver com o lado prático e com o lado de conveniência. Então vamos lá. Como os navios portugueses partiam sempre vazios para os seus destinos, naturalmente que o objetivo era de regressarem carregados de bens e mercadorias, eles necessitavam de aumentar a sua carga para garantir uma estabilidade de navegação. E isso, em gíria marítima, chama-se lastro. Então era necessário carregar com um grande peso os navios e a solução encontrada foi, de facto, a pedra portuguesa. E uma vez no destino, nos países de destino, foram depois os jesuítas, os militares, que tiveram a ideia, já agora que temos estas pedras todas, não vamos não aproveitá-las e vamos utilizá-las nas vias para onde vamos passar, para ser mais fácil o transporte. Este foi o primeiro passo daquilo que no século XIX se viria a chamar de calçada portuguesa. E desta vez já bem feita no solo português. Sabem como é que começou esta calçada portuguesa em solo português? Então, os primeiros calceteiros foram um grupo de presidiários, imaginem. Na altura chamavam-se grilhetas e foi no ano de 1842 que criaram estes presidiários, criaram a primeira calçada de calcário dentro do castelo de São Jorge. Na altura este castelo servia de prisão, por isso é que estes homens eram estes prisioneiros. E foi, na altura, o tenente-general Eusébio Furtado, que era governador deste espaço e também tinha um grande segredo. Ele era conhecedor de técnicas romanas que decidiu, então, aplicar no início de uma empreitada no solo português. Então foi criado um tapete de pedra que que cercou todo o espaço e este tapete de pedra provocou um grande impacto e uma grande aceitação por parte da população de Lisboa. Posso-vos dizer, de acordo com as crónicas, aquilo que sabemos é que existiam romarias de pessoas a esta zona para desfrutarem da beleza deste tapete de pedra que tinha sido criado e desta grande novidade. E para espanto de todos, o desenho desencontrado próprio da calçada portuguesa e em zigue-zague agradou grandemente. E os governantes, como viram que era algo maravilhoso, decidiram-se pela realização de mais obras de pavimentação e ornamento de ruas, de praças, e foram inclusive disponibilizadas verbas ao governador de armas do castelo, o senhor tenente-general Eusébio Furtado, para que os seus presidiários pavimentassem a Praça do Recio. Na altura, esta praça tinha uma extensão de 8.712 metros quadrados. Uma obra de grande envergadura e que ficou conhecida como o Mar Largo e que demorou 6 anos a ser realizada, terminou em 1848. Depois disso, muitas outras obras surgiram, com desenhos a prestar homenagem aos descobrimentos portugueses, com motivos como caravelas, rosas dos ventos, conchas, peixes, estrelas e, claro, naturalmente, as conhecidas ondas do mar. Posteriormente, esta arte foi crescendo cada vez mais, saindo de Lisboa, passou para o Porto, para outras cidades do país e, inclusive, passou fronteiras. Portanto, o Brasil, em que Copacabana é o maior exemplo, Macau, Angola, Moçambique, Índia ou até mais recentemente Espanha e Estados Unidos da América. Estas obras de arte eram realizadas por profissionais. Depois destes presidiários, passou a existir uma profissão que passava de pai para filho e que exigia naturalmente um grande sentido estético. Eram os calceteiros que, de picareta na mão, colocavam pedra sobre pedra até formarem os desenhos que hoje nós tanto admiramos. Eles eram os verdadeiros mestres de uma arte que é, sem dúvida, uma das referências da nossa Portugalidade. Hoje em dia, esta profissão está em risco de desaparecer. E são muito poucos aqueles que ainda se dedicam a este tipo de trabalhos de uma forma exclusiva, apesar de existirem cursos profissionais para esta aprendizagem. Em tempos, ela foi uma profissão com uma grande reputação, chegando a empregar mais de 400 calceteiros por todo o país. Foi inclusive criada em Lisboa uma formação nesta área, uma escola nesta área. Posso-vos dizer que neste momento existem menos de 20 calceteiros em todo o país. Muito poucos para os trabalhos de remendo, de recuperação, que esta calçada portuguesa existe. Em 2006, Lisboa decidiu homenagear estes trabalhadores qualificados e fê-lo de uma forma muito bonita, com uma estátua que ficou apropriadamente designada por homenagem aos calceteiros. E onde é que se encontra esta estátua? Ela está muito perto do Recio, na Praça Dom Pedro IV, na Baixa Lisboeta. É uma escultura de bronze que retrata dois homens envolvidos no seu trabalho meticuloso. Um ajoelhado enquanto coloca pedras no chão, outro está de pé e segura ferramentas utilizadas na pavimentação. Este monumento é mais do que um simples reconhecimento a estes trabalhadores. Este monumento personifica uma parte importante da cultura portuguesa que se mantém até hoje. Quando passeamos por bairros históricos de Lisboa, Alfama, Baixa Chiado, eu pessoalmente gosto de reparar nestes belos padrões dos pavimentos, apesar de usar saltos altos e por vezes ser difícil caminhar nestes locais, mas eu gosto de apreciar e de ver estes padrões e o contraste de cores no pavimento. E este trabalho é, de facto, um testemunho do trabalho artesanal destes trabalhadores. Mas esta homenagem que foi realizada aos calceteiros também representa algo muito importante: a resiliência de Lisboa. A cidade, depois do terremoto de 1755, teve de ser quase totalmente reconstruída. E este esforço de reconstrução massivo inclui a colocação de milhares de pedras à mão, o que deu a Lisboa, de facto, esta identidade única que vemos atualmente. Já sabe, da próxima vez que for à Baixa, ao centro de Lisboa, vá até esta praça, observe este monumento. É uma praça das mais movimentadas, mas tem uma vantagem, é que esta visita é gratuita. Portanto, está ali esta estátua que poderá ser fotografada, é uma oportunidade para tirar fotografias, apreciar de facto um pouco da história, e a própria escultura fala por si. Posso-vos dizer que a maior parte dos turistas passa por ela e, apesar de apreciar tanto a calçada portuguesa, desconhecem que aquela escultura foi uma homenagem aos calceteiros. Parem ali, contem a história, falem com os vossos filhos ou crianças que os acompanham para que de facto esta história desta calçada portuguesa não seja esquecida. E já agora, se quiser conhecer uma das obras do artista de arte urbana Vils, vá até à típica Castiça Alfama e observe o mural realizado por este artista. Esta obra é uma obra lindíssima, fica situada na Rua de São Tomé e é intitulada exatamente Calçada. É totalmente executada em calçada portuguesa e é, sem sombra de dúvida, uma das mais bonitas calçadas em Lisboa. Esta imagem poderá observá-la nas nossas redes sociais. Nas nossas redes sociais, quer Instagram, quer Facebook, colocámos várias imagens das calçadas mais bonitas, algumas que eu escolhi que considero as mais belas, espero que também seja do seu agrado. Observe-as e pense de facto na beleza e no trabalho da sua construção. Muito bem, chegamos assim ao fim de mais um programa dedicado à calçada portuguesa. Posso dizer que há quem adore esta calçada e há quem deteste. Há quem se queixe da dificuldade de andar nela de saltos altos, eu já me queixei algumas vezes, e sobram de facto algumas críticas às calçadas portuguesas, nomeadamente em Coimbra, que são muito escorregadias, de cara manutenção, e apresentam muitas delas irregularidades de níveis que por vezes dificultam a circulação de pessoas. Mas a verdade é que esta calçada portuguesa é uma das artes mais antigas do país, não sendo apenas funcional, mas também grandemente artística. Da próxima vez que andar sobre estas pedras, lembre-se que elas têm uma história muito grande. Muito bem, obrigada por estar comigo até ao final do programa. Despeço-me com carinho e amizade. Até à próxima semana, se Deus quiser.
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1: Olá, é um gosto contar com a sua companhia em mais um Diário da Saúde, este espaço onde falamos de bem-estar, de prevenção e, claro, de como cuidar melhor de nós. Hoje quero convidá-lo a olhar com mais atenção, literalmente, para algo que nos guia todos os dias, a nossa visão. Isto porque hoje assinala-se o Dia Mundial da Visão, uma data criada pela Organização Mundial da Saúde com um propósito muito claro: alertar para os perigos que afetam a nossa saúde ocular, como a deficiência visual e a cegueira, mas também para nos lembrar de algo fundamental. Grande parte destes problemas são evitáveis. Ouça só estes dados. No mundo, cerca de 285 milhões de pessoas vivem com deficiência visual moderada ou grave. Cerca de 40 milhões são completamente cegas. A cada 5 segundos, uma nova pessoa fica cega. E talvez o mais impressionante, 80% da deficiência visual pode ser prevenida ou tratada. Isto dá que pensar, não dá? E se há algo que tem vindo a preocupar cada vez mais os profissionais de saúde, é o impacto que o uso excessivo de ecrãs, como telemóveis, tablets, computadores, está a ter, especialmente nas crianças. Vivemos rodeados de tecnologia e não há como negar que os ecrãs fazem parte do nosso dia-a-dia. Mas o problema surge quando o uso se torna prolongado, sem pausas e muitas vezes sem supervisão. Os olhos das crianças ainda estão a desenvolver-se e deixam passar mais luz azul até à retina, o que pode aumentar a sensibilidade à luz dos ecrãs, especialmente à noite. Entre os riscos associados ao uso excessivo de dispositivos digitais, destacam-se: fadiga ocular, olhos cansados e secos, visão turva temporária, dores de cabeça frequentes, alterações no sono provocadas pela exposição à luz azul antes de deitar e, a longo prazo, maior risco de miopia precoce, uma condição que tem vindo a aumentar de forma preocupante nas novas gerações. Por isso, partilho agora consigo algumas recomendações simples, mas essenciais, para proteger a visão, especialmente dos mais pequenos. Primeira, limite o tempo de ecrã. Siga as recomendações dos pediatras. Por exemplo, crianças com menos de 2 anos não devem ter exposição a ecrãs e as mais velhas devem ter tempos bem definidos. Segunda, promova pausas frequentes. A regra dos 20-20-20 é simples e eficaz. A cada 20 minutos ao olhar para um ecrã, faça uma pausa de 20 segundos e olhe para algo a 20 pés de distância, cerca de 6 metros. Terceira, estimule atividades ao ar livre. Brincar lá fora é não só importante para o corpo e a mente, como também ajuda a desenvolver a visão de forma saudável. Quarta, garanta iluminação adequada. Usar ecrãs com pouca luz ambiente força ainda mais os olhos. Quinta, faça rastreios regulares de visão, mesmo que a criança diga que vê bem. E já agora, aproveite este Dia Mundial da Visão para cuidar da sua saúde ocular. Muitas óticas realizam rastreios visuais gratuitos neste dia, uma excelente oportunidade para prevenir problemas futuros. A visão é um dos nossos sentidos mais preciosos e muitas vezes só lhe damos valor quando algo falha. Por isso, lembre-se, ver bem é viver melhor. Cuide da sua visão e incentive outros a fazer o mesmo. Por hoje é tudo no Diário da Saúde. Nos próximos episódios continuarei a partilhar mais dicas para promover a saúde e o bem-estar. Até lá, olhe por si e olhe pelos seus olhos.
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Um ciberataque a uma empresa informática que trabalhou para o Sistema de Informações da República Portuguesa, o SIRP, permitiu a piratas informáticos obter dados não classificados das secretas portuguesas e de outras entidades, confirmou o próprio SIRP. Segundo uma fonte oficial, os dados foram retirados de um servidor de desenvolvimento de uma empresa contratada no ano de 2025 para criar os sites públicos do SIRP, do SIS e do CIED. As autoridades garantem que estes portais não contêm informações classificadas. O ataque terá permitido aceder a um acervo de 120 GB de dados cuja venda foi anunciada num fórum de cibercrime. O conjunto poderá incluir ainda informação de sites de dezenas de entidades públicas e privadas que contrataram a mesma empresa informática. Ainda pelo país, a Associação Ambientalista Quercus considerou insuficiente o projeto piloto do governo para controlar o aumento da população de javalis e defendeu a criação de um plano de ação estruturado e de longo prazo. A organização ambientalista alertou para os prejuízos agrícolas e acidentes rodoviários provocados pela presença destes animais e questiona a eficácia de pagar pelo abate sem conhecer primeiro as zonas onde existem, de facto, densidades excessivas. O projeto piloto prevê incentivos de 50 euros pelo abate de machos e 70 euros pelas fêmeas, abrangendo 60 concelhos. A Quercus defende, em alternativa, uma maior proteção das culturas, as compensações justas aos agricultores e uma estratégia de caça sustentável, acompanhada pela avaliação da população de javalis antes e depois das medidas. A associação aponta ainda para a redução do habitat natural e o desaparecimento do lobo ibérico, predador natural do javali, como fatores que contribuem para a maior dispersão destes animais, que acabam por procurar alimento em explorações agrícolas e até junto de contentores de resíduos urbanos. E para lá do contexto nacional, a China defendeu que as divergências comerciais com a União Europeia sejam resolvidas através da negociação e não de medidas coercivas. No editorial do jornal oficial Global Times, Pequim considera que as relações económicas entre os dois blocos são de benefício mútuo e que a abertura e a cooperação devem prevalecer. A posição surge durante a visita a Pequim do comissário europeu Maros Sefcovic, que participa na segunda ronda de consultas sobre comércio e investimento entre a União Europeia e a China. A tensão aumentou depois de França e Alemanha terem pedido à Comissão Europeia novos instrumentos para responder a práticas comerciais que consideram desleais. A China pediu aos dois países que não transformem questões económicas em assuntos de segurança e advertiu contra novas medidas protecionistas. A União Europeia tem pressionado a China a reduzir os desequilíbrios comerciais em 2025. As importações de produtos chineses para a União Europeia rondaram os 571 mil milhões de euros, contribuindo para um déficit comercial europeu com a China de cerca de 360 mil milhões de euros. Bruxelas apontou os subsídios estatais e outras práticas como causas do desequilíbrio, acusações rejeitadas por Pequim. E agora direcionada à atualidade noticiosa de Sintra, o Mercado Municipal da Várzea de Sintra recebe no próximo dia 10 de outubro o Festival das Sopas entre as 14 e as 22 horas. A iniciativa junta gastronomia, animação, artesanato e convívio. O programa inclui uma aula de zumba às 17 horas e uma atuação de forró entre as 19h30 e as 21 horas. Haverá ainda espaço para uma mostra de artesanato ao longo da tarde. A partir das 19 horas começa a componente gastronómica com várias sopas tradicionais entre a sopa da pedra, o caldo verde, a canja, sopa de espinafres e muitas outras. A entrada tem um custo de 8 euros para adultos e 4 euros para crianças dos 3 aos 12 anos. O evento é promovido pelos concessionários do Mercado Municipal de Várzea de Sintra, com o apoio da Câmara Municipal de Sintra e da União de Freguesias de Sintra. E para terminar, após 4 anos de pausa, as Noites de Queluz estão de regresso ao Palácio Nacional de Queluz com bilhetes para os 5 concertos entre o dia 8 e o dia 30 de outubro, praticamente já esgotados. Promovido pelo Parque de Sintra, o programa percorre mais de 3 séculos de história da música, reunindo artistas internacionais e jovens intérpretes no encontro entre música e também o património. A programação arranca quinta-feira, 8 de outubro, com o pianista Raul da Costa e prossegue no dia seguinte com o sopranista Samuel Marinho. Seguem-se depois, no dia 16, o Musurgi Ensemble, a dia 23 a ópera La Statira de Alexandre Scarlatti e no dia 30 o Quarteto Altempes, que encerra o ciclo. Todos estes concertos têm o começo marcado para as 21 horas e os últimos bilhetes estão disponíveis a 18 euros. A iniciativa conta com o apoio da Câmara Municipal de Sintra.

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1: Estamos de volta para mais um Saúde 4D. Hoje continuamos a falar das doenças de foro respiratório, sendo que, para nos falar de tudo isto, como sempre e habitual, temos connosco o médico Filipe Valente, que desde já mais uma vez lhe agradeço a sua presença.
2: Muito obrigado. Para mim é sempre um prazer estar convosco, em direto ou em diferido, na Rádio Clube de Sintra.
1: É isso mesmo, e através dos nossos podcasts pode assistir não só a este programa, mas também a todos aqueles que já foram feitos em radiorcs.pt. Até é bom que assim seja, porque este já vamos no quarto programa sobre as doenças respiratórias, e hoje vamos precisamente falar sobre as doenças degenerativas ou pneumoconioses. Que palavrão!
2: Esse palavrão é um palavrão muito giro, que quer dizer apenas que são doenças respiratórias provocadas por poluições específicas. São, na grande maioria das vezes, são doenças do foro profissional. Eu vou dar exemplos muito específicos. Quem trabalha com pó, por exemplo, quem trabalha com a cortar o mármore. Eu, por exemplo, há uma grande mina, não seria mínima, de grande depósito de mármores ali perto de Estremoz, e as pessoas que estão lá...
1: Aqui em Sintra, na zona Saloia, também é uma zona muito... de grandes mármores.
2: Ok. Sim. Portanto, os blocos de mármore não saem na sua totalidade, na sua globalidade. É preciso cortar aquele mármore, e então são utilizados meios para isso. Aquilo desenvolve ou forma um pó de sílica. E esse pó pode ser aspirado através da respiração. Essa sílica são partículas tão pequeninas que elas podem entrar a nível bastante ou relativamente profundo e desenvolver uma reação de corpo estranho profundo ao nível da árvore respiratória baixa, e depois, a partir daí, desenvolver uma insuficiência respiratória de tal forma que a maior parte das vezes, quando a situação é mais grave, é necessário fazer-se transplantes de pulmões, porque a pessoa deixa de poder respirar.
1: Mas eu aproveito a pergunta, até porque provavelmente muitos dos nossos ouvintes são trabalhadores precisamente dessa Exatamente. Área, aqui na região de Sintra, sobretudo na zona Saloia ali para Mafra.
2: Isto também é comum entre os mineiros, já agora são...
1: Muito bem, porque estamos a falar da mesma realidade, Exatamente. Não é? Mas não é a primeira vez, nem a segunda vez, que ouço... sobre esse mesmo assunto, relatos de que o problema não é respirar aquele pó não é problemático para a saúde, o problema é a exposição prolongada. Mas segundo aquilo que o Dr. Filipe nos está a trazer hoje, uma exposição mesmo curta pode trazer problemas, é isso?
2: Aí é preciso que a pessoa seja já com algum grau de deficiência respiratória. É verdade que a exposição prolongada é que pode levar a este tipo de problemas. Okay? É a exposição prolongada e sistemática, quer dizer, regular. Okay? Agora, uma exposição eventual...
1: Por isso falamos de doença profissional.
2: Exatamente,
1: é?
2: Por isso se fala de doença profissional. São indivíduos que passam anos a trabalhar dentro de um ambiente deste tipo, não é? Portanto, os tratadores, por exemplo, de aves, quem tem pombais e que trabalha dentro de um pombal onde estão as aves, quando se entra, aquilo é um levantar de voo. Aquilo são as fezes, digamos, tornadas pó, que depois estas aves levantam e, se a gente respira, pode desenvolver uma pneumoconiose, uma doença respiratória, uma insuficiência respiratória crónica devido à inalação de produtos que vão provocar alterações ao nível dos alvéolos. Portanto, isto é na zona profunda do pulmão, exatamente na zona onde nós temos que ter a melhor qualidade do ar e que não conseguimos ter. São indivíduos que ficam dependentes do oxigênio vindo de fora, têm que utilizar o oxigênio. Hoje em dia já há bombas produtoras de oxigênio, já não é só com a bala atrás, como nós dizíamos, o depósito de oxigênio e depois troca, não. Tem um aparelho que produz oxigênio e a partir daí então... conseguem respirar. E muitas vezes o agravamento é tal que, para se evitar a morte, a única forma é fazer o transplante pulmonar. Ora, não há primeiro dadores assim a cada virada da esquina e muitas vezes é preciso que sejam compatíveis. Portanto, o que vai complicar muito a questão do transplante e é uma cirurgia de altíssimo risco, ok? Portanto, qual é a atitude que qualquer portador de doença deste tipo deve ter? É antes de estar doente, não é depois.
1: Claro.
2: Mais uma vez a prevenção. Mais uma vez a prevenção. Então, quem trabalha nestas áreas deve trabalhar sempre com máscara. Agora, muitas vezes essas máscaras são postas ao dispor do trabalhador.
1: E às vezes são máscaras, mas também de insuficiência, não é? São insuficientes para
2: Podem
1: reter,
2: ser,
1: não é?
2: Podem ser. Aí nós poderíamos, talvez, transferir um pouco a responsabilidade para as entidades que regulam tudo isso e que fiscalizam.
1: Sim,
2: eventualmente.
1: Independentemente se a decisão é do próprio.
2: Ora bem,
1: claro, eu
2: esse é o lado que eu queria frisar também, porque muitas vezes as máscaras estão disponíveis, mas é o trabalhador que não faz. Porquê?
1: Porque está sempre...
2: Ora bem, claro. E porque não fica bem, como às vezes acontece.
1: Ou porque não é prático, enfim,
2: ou porque,
1: seja o que for.
2: Seja o que for, há sempre uma desculpa para a gente fazer mal.
1: Como diz o outro, o corpo é que paga.
2: Exatamente, aí é que está. É? E sem dúvida que essa é a única maneira que nós temos de procurar evitar. Ora, este pulmão está doente e essas doenças são irreversíveis e formam grânulos que se desenvolvem e que depois vão obstruir, vão reduzir a capacidade respiratória do doente, daí a necessidade depois de ter um aporte de oxigênio. Mas por vezes já não há lugar onde o oxigênio possa ser depois introduzido dentro do sistema circulatório e ser levado para o resto do organismo. Okay. Essas doenças são terríveis, não são muito comuns, porque hoje em dia, de uma forma geral, as pessoas já vão tendo muitos cuidados. Onde se encontra muito mais são daqueles indivíduos praticantes, os colombófilos, que esses sim, muitas vezes, porque por uma questão de brincadeira, de lobby, eles utilizam essas aves, usam as aves, têm-nas e criam essas aves, mas não tomam as atitudes, as melhores atitudes
1: de
2: para
1: prevenção.
2: Se proteger,
1: provavelmente proteger. Por uma questão de ignorância até, não é?
2: É, ou seja, é muito
1: possível, a nível profissional, espera-se que a informação seja maior, não é?
2: Exatamente, que seja melhor e maior, exatamente. Agora, não são só estas doenças que acontecem, que são degenerativas, que surgem habitualmente numa idade já relativamente avançada. Dependendo um pouco da reação que o próprio organismo possa fazer a essas partículas que entram, pode ser mais precoce ou menos, não é? Mas de uma forma geral, são doenças que surgem depois dos 60 anos, depois de uma exposição superior,
1: prolongada.
2: Exatamente, a 20 anos a esse produto.
1: Mas estava a falar questão de pó, mas não é só o pó, não é? Outros químicos, outros ares, outros gases,
2: exatamente.
1: São eles também provocadores.
2: Também podem provocar. Agora, é preciso, e voltamos sempre ao mesmo, uma exposição prolongada a estes produtos que dão, não é? Agora...
1: Ou então, te peço desculpa ter interrompido, eu lembro que eu fui, antes de estar aqui na rádio, já lá vão mais de 10 anos que estou aqui, mas antes disso tive cerca de 15 anos na joalharia.
2: Uhum.
1: E em muitas áreas deste ramo e outras áreas é usado determinados químicos que são muito prejudiciais para a respiração. E estamos a falar, por exemplo, de ácidos sulfúricos,
2: sem
1: entre
2: dúvida.
1: Outros, que muitas vezes são e ácidos clíricos. Enfim, estou apenas a falar muitos ácidos, muitos produtos, quer nestas profissões, quer noutras, que trazem riscos gravíssimos
2: sem
1: para
2: dúvida.
1: Uma respiração. Não?
2: Sem dúvida. E pessoas que tenham um trabalho dentro desta área e que saibam que vão utilizar produtos deste tipo, só têm que se prevenir antes de começar a fazer a atividade que têm a fazer. Não é? E as máscaras simples, ou máscaras em que haja uma evicção de entrada desses gases, são aquelas máscaras que nós vemos muitas vezes nos filmes, parecem dois tubos que nós temos aqui, dois depósitos grandes que temos
1: nas laterais. Né?
2: Exatamente. Ou máscaras desse tipo nas situações mais graves, ou então uma máscara simples de proteção, tipo máscara de cirurgia, podem evitar a entrada de muitos destes produtos e podem evitar que haja uma complicação dentro desta área respiratória também.
1: Okay? Lá está, são situações que muitas vezes podemos descurar agora, mas a longo prazo tem consequências,
2: não é? O pior é que isto vai sempre fragilizar este indivíduo que está exposto a estes produtos que podem ser potencialmente tóxicos e que podem induzir alterações da árvore respiratória. E, por exemplo, agora, há bem pouco tempo, na área de Setúbal, houve um incêndio de uma fábrica onde houve libertação de nuvens tóxicas, sobretudo com enxofre. Ora bem, o enxofre só pode ser perigoso em doses muito elevadas e é irritante. Portanto, é um produto irritativo. Provoca o tipo de tosse irritante que nós, por vezes, temos, a chamada tosse de cão. Uma tosse em que a pessoa tosse, não tem expectoração nenhuma, mas tem um prurido muito grande, uma comichão muito grande ao nível da orofaringe, e tosse para tentar coçar para que o ar passe rapidamente e aliviar a tal comichão que tem ao nível da orofaringe. Agora, se alguém é já deficiente respiratório por qualquer motivo, já tem uma patologia qualquer dentro desta área, é natural que essa pessoa depois vá facilmente desenvolver uma pneumonia, vai facilmente desenvolver uma insuficiência respiratória aguda, com situações gravíssimas e com mortes. Portanto, nessa altura há que se proteger. É verdade que a nossa proteção civil é extremamente responsável aqui em Portugal. E eu volto a dizer, nós temos um sistema nacional de saúde que é muito bem estruturado, muito bem pensado, e onde há uma ação que é, às vezes podemos dizer, exagerada. Mas é muito importante a evicção. E a evicção é a prevenção. E, por exemplo, a atitude que eles tiveram de fechar as escolas durante um dia, eu acho que foi muito bem pensada e ponderada, e foi muito bem feita nesse sentido, em que se evitou, sobretudo nas crianças, onde há alguma fragilidade eventual, e podemos comprometer, então, os anos a vir, portanto,
1: vindouros, posteriores
2: na vida dessas crianças. Portanto, foi muito bem feito.
1: E é bom, da verdade, só para subscrever o que está a dizer, é verdade que logo a seguir, no período da tarde, foram feitos testes ao ar e já estava tudo em conformidade, mas a atitude de prevenção foi feita e esteve lá.
2: E foi
1: lá, muito
2: bem feita, e ainda bem que foi feita, não é?
1: Mas estamos a falar de situações onde, muitas vezes, a nível e de âmbito profissional, até podemos estar atentos a elas. Já sabemos que vamos trabalhar com determinados produtos e precavemos para eles.
2: Sem dúvida.
1: Há outras que muitas vezes, ou também por descuido ou também por ignorância, que não são tão evidentes, como a questão das oficinas de automóveis, né, que estão expostas a gases e a produtos que muitas vezes o alerta para a proteção nessa área não está presente.
2: É verdade. E é por isso é que é muito importante ver a ventilação, o sistema de ventilação de uma oficina. Por isso, e falo essencialmente na área não só da mecânica, como por exemplo da pintura. Não é?
1: E aí sobretudo, claro.
2: Okay. Aí é importantíssimo haver um sistema de ventilação muito bem regularizado e muito bem estudado.
1: E uma proteção adequada também.
2: Sem dúvida,
1: claro,
2: uma proteção, não é? E estamos a evitar muitas doenças, não só deste tipo de insuficiência respiratória, como, por exemplo, cancros. Aí evitam-se muitos cancros, a começar pelo cancro da bexiga, por exemplo, que é muito mais comum em quem trabalha com
1: pinturas,
2: com tintas.
1: Mas deixa-me só interrompê-lo para falar na questão da ventilação. Muitas vezes associamos a ventilação a esses locais, mas qualquer local de trabalho deveria ser um local bem ventilado.
2: Sem dúvida.
1: Já não falando das nossas casas, né? Porque isso à partida já é quase uma lapalice. Mas os locais de trabalho, sejam os quais forem, devem ser bem ventilados.
2: O ar-condicionado é excelente. E muitas vezes o nosso ar está condicionado ao tempo. Ou seja,
1: o ar tempo que faz lá fora. Está condicionado ao tempo que faz lá fora.
2: Mas muitas vezes os aparelhos de ar-condicionado não são vigiados atempadamente, nem com a regularidade que deveriam
1: problemas
2: ser.
1: Problemas de janelas e coisas assim do género.
2: Ora bem, e não só. Os filtros dos ar-condicionados deveriam ser limpos. E basta muitas vezes lavar, passar por água tão simples, uma escovazinha, uma coisa simples, água corrente, e lavar de 3 em 3 semanas no máximo. Diria que o máximo 4 em 4 semanas, dos máximos. Ora, quais são, nas grandes empresas, aquelas que fazem uma manutenção do seu ar-condicionado mensalmente.
1: Não,
2: se for anualmente já não é mau. É. Não é? Agora estamos a ver o que potencialmente nós podemos transmitir. Isto em todos os serviços. E agora aqui, quer seja oficial, quer seja não oficial, a prática é igual, não é? É uma questão de contenção dos custos, eventualmente, mas talvez retirando o filtro que está quase visível e é fácil retirar, e passando por água já estamos a evitar muitas doenças deste tipo e infecciosas, essencialmente infecciosas. Não é? E aí, por vezes, pode haver uma propagação pelo resto do pessoal que está a trabalhar. Não é só para um ou outro trabalhador, não é? E toda a gente, depois, com o tempo, pode eventualmente desenvolver uma dificuldade respiratória associada a esta poluição lá dentro, não é? Do local de trabalho.
1: Muito bem, ainda dentro desta área, a verdade é que, para além daquilo que são as questões laborais, mais uma vez, o nosso estilo de vida também está diretamente relacionado.
2: Exatamente. Nós estamos a falar essencialmente de questões de poluição. Eu diria que esta é exopoluição, é poluição que vem de fora. É uma poluição que muitas vezes eu não consigo controlar de forma nenhuma. Eu não consigo evitar de forma nenhuma. Se o único meio de trabalho que eu tenho é, por exemplo, estar a trabalhar num local altamente poluído, eu tenho que me sujeitar àquela poluição.
1: Mas posso tentar compensar, não é?
2: Exatamente, posso tentar compensar. Agora, há a chamada autopoluição, e eu aí então puxo as orelhas, que é a questão do fumar, por exemplo, não é? É uma poluição voluntária. É uma poluição que é feita da pessoa por si próprio. E ninguém me obriga a chupar um cigarro. Ninguém. Porque eu costumo dizer, para isso teriam que me encher a boca toda com cigarros, mas ainda tenho uma alternativa, que é o nariz. E em vez de estar a respirar pela boca, respiro pelo nariz. Portanto, nem assim me obrigam a inalar o fumo do tabaco, por exemplo, não é? Se é um local, sei lá, hoje em dia, felizmente, diz-se, eu não frequento, mas enfim, que nas discotecas já não é permitido fumar. Muito bem, mas será que a ventilação é boa? Onde há um grande aglomerado de pessoas que estão lá...
1: Mas hoje temos os restaurantes, os cafés...
2: Exatamente.
1: Que têm espaços, supostamente espaços divididos, mas mesmo assim há uma exposição, não é?
2: Exatamente.
1: E já falámos isso em programas anteriores, não nesta área, mas a questão dos fumadores passivos que ainda estão menos preparados para se defenderem do que o próprio fumador, não é?
2: Aliás, o tabagismo... Vamos falar no próximo programa, vamos falar mais especificamente disso e da forma também de prevenção. Agora, a melhor prevenção disto é evitar aquilo que possa eventualmente provocar a inalação de algum produto que possa ser potencialmente nocivo. Mas também os exercícios respiratórios depois de uma sessão de trabalho, num local onde que esteja bem arejado, bem ventilado, com ar puro. Eu utilizo o mar ou a montanha, não é? Um local elevado, porque se for a alta montanha há uma rarefação de oxigênio e as pessoas também têm dificuldades respiratórias, mas, por exemplo, junto ao mar, onde há um vento, uma brisa constante, fazer exercícios respiratórios de inspirações profundas, essencialmente utilizando o abdómen e o tórax, pondo as mãos nos quadris, como nós chamamos, ao nível das cristas ilíacas, e fazendo uma inspiração profunda, suster um bocadinho e deitar fora, depois completamente voltar a inspirar. E se fizer isto umas 4 ou 5 vezes, sinto umas tonturas muito grandes, portanto convém que tenham algum apoio para depois não cair e não se aleijar. E isto é normal. Porquê? Porque há uma eliminação tão grande do dióxido de carbono que o nosso organismo tem que arranjar um novo equilíbrio. Estava habituado a níveis de oxigênio mais baixos e níveis de monóxido de carbono ou dióxido de carbono mais elevados, e então o facto de respirar profundamente faz com que possa ficar assim um bocadinho tonto durante uns segundos. Mas isto é bom. E fazer isto
1: é bom,
2: depois...
1: mas parar, não é?
2: Exatamente, parado, não é? Fazer exercícios deste tipo, uns 5 ou 6 exercícios com várias inspirações, alternando com períodos de maior repouso, isto vai fazer com que a pessoa vá eliminar a maior parte daqueles tóxicos que inalou e provavelmente pôr os trunfos do seu lado, como se diz quando se joga, não é? Portanto, ter tudo a seu favor e é a melhor forma. Associado a um bom estilo de vida, associado a uma saúde global boa, através da alimentação, através da confiança, através
1: do
2: exercício físico, o repouso, etc. Todos esses elementos são fundamentais. Mas aqui, aqueles exercícios respiratórios, feitos de forma regular, seguramente vão melhorar a qualidade de vida dessas pessoas.
1: Só mesmo para fechar, porque juntando os dois, o exercício e a respiração, muitas pessoas hoje, até por uma prática saudável, procuram fazer algum exercício físico. Mas o que é mais comum agora, porque vivemos nas cidades e nas grandes cidades, é ver as pessoas irem para as ciclovias junto às estradas, correr, aumentam os seus níveis de respiração, mas estão mais sujeitos também à poluição, não é?
2: Ah, sem dúvida. Tem os automóveis que estão ali a passar e que deitam monóxido de carbono, não é? E em grandes quantidades. Por isso é que quando se vai fazer a revisão ou antes a inspeção do nosso automóvel, um dos primeiros gestos que têm os inspectores é meter um aparelho no tubo de escape para ver quanto é que o automóvel está a deitar de monóxido de carbono, não é? Ora, se há uma grande concentração de automóveis, é natural que a concentração de monóxido de carbono seja maior. E isso, claro, só dificulta a parte respiratória de quem anda a fazer exercício físico aí. Façam numa floresta e de certeza que tem muito mais oxigênio.
1: Ou até à beira do mar, não é?
2: Ou então à beira do mar.
1: Mesmo que haja carros, há maior ventilação do ar.
2: Há maior ventilação.
1: Muito bem, chegamos ao fim de mais um Saúde 4D. Lembramos, estamos a fazer este programa, uma série de 5 programas sobre doenças do foro respiratório e problemas do foro respiratório, mas ainda vamos fazer mais um próximo programa. Vamos falar precisamente sobre as questões do tabaco e os malefícios do tabaco, bem como a questão das doenças da apneia do sono, não é?
2: Sim.
1: Isso será para o próximo programa, mas quero dizer que já fizemos 3 para trás, onde falámos sobre as alergias e as doenças infecciosas, e depois no primeiro programa onde falámos sobre o sistema respiratório em geral. Para saber mais sobre isto, vá até ao nosso site em radiorcs.pt, escolha o separador programas e vá até ao Saúde 4D. Agora sim, despedimos-nos. E assim, Dr. Filipe Valente, mais uma vez, muito obrigado e até ao próximo programa.
2: Até breve.
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1: Seja muito bem-vindo ao Palavras e Virtudes, o seu espaço de reflexão aqui na Novo Tempo Portugal. Eu sou o Jorge Machado e é um privilégio ter a sua companhia para partilharmos mensagens que inspiram e edificam o coração. Quantas vezes temos ouvido alguém dizer: é preciso ter bom senso? E quantas vezes, provavelmente, dele já carecemos em determinadas situações que muito se apresentavam complicadas? Alguém disse em tom de brincadeira: raramente conhecemos alguma pessoa de bom senso além daquelas que concordam conosco. Com todas as reticências que isso possa merecer, a verdade é que o bom senso é cada vez mais uma virtude rara, pois poucos são

0: que possuem efetivamente. Hoje, juntei duas palavras para lhe falar de uma única virtude, o bom senso. Mas antes de prosseguirmos na nossa viagem de hoje pelo mundo das palavras e virtudes, quero mostrar-lhe algo interessante que irá ajudá-lo na busca de mais conhecimento. 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O manual Entre Família. 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Começo agora com duas perguntas. Num mundo de extremos, como encontrar o equilíbrio e a sensatez nas nossas decisões diárias? O que nos define como pessoas de bom senso? Em 1615, Galileu Galilei escreveu uma carta à duquesa toscana, uma senhora chamada Maria Cristina de Lorena. Essa carta tornou-se famosa pela forma como o cientista discutia a relação entre as suas descobertas científicas e as escrituras sagradas. Ali encontramos uma frase que se tornou quase um euforismo. Ele escreveu o seguinte: "Não consigo acreditar que o mesmo Deus que nos deu inteligência, razão e bom senso nos proíba de usá-los." É bem verdade. Ainda assim, bom, haverá muitos dos que são dotados de inteligência que, em determinadas circunstâncias, falta-lhes o tal bom senso que permite evitar situações e conflitos embaraçosos. Afinal, o que é bom senso? Comecemos pela palavra. A expressão bom senso é oriunda e é formada pelo substantivo sensus, que significa sentido, mais o adjetivo bonum, o mesmo que bom. Assim, ter bom senso é agir com um bom sentido, ou seja, agir de forma sensata. O bom senso será então uma qualidade intuitiva, capaz de distinguir o melhor procedimento em situações específicas, que muitas vezes são difíceis de analisar e que requerem uma tomada de posição. Deste modo, esta qualidade está estritamente ligada à sabedoria e à razoabilidade. O bom senso define o grau de capacidade que uma pessoa possui de ajustar diretrizes ou opiniões a determinadas realidades, tendo em conta as consequências, podendo, deste modo, fazer bons julgamentos e tomar, ao mesmo tempo, as melhores opções. O bom senso não deve ser confundido com a ideia de senso comum. Nem sempre as duas coisas conciliam. Quando um grupo de pessoas estão de acordo sobre determinada posição, diz-se que há senso comum. No entanto, isso não significa que a posição tomada seja a correta. Aquele, porém, que age com bom senso, fala com independência, de forma intuitiva, movido pela sensatez, sendo capaz de distinguir a melhor conduta. Mas o que nos dizem as Escrituras? O que nos dizem as Escrituras sobre esta qualidade que, como já referi, procede da sabedoria? Bom, a maior parte das referências bíblicas sobre o bom senso encontramos no livro de Provérbios de Salomão. Salomão, quando subiu ao trono de Israel, foi confrontado por Deus que lhe propôs dar-lhe o que ele quisesse. E Salomão respondeu com ponderação e com bom senso. Ele não pediu riqueza, nem poder, mas pediu a Deus sabedoria e discernimento para governar. Alguns anos mais tarde, quando começou a escrever o seu livro de Provérbios, ele fala do motivo ou da razão que o levou a escrever esse mesmo livro. Entre as várias razões, Salomão realça a seguinte: para dar aos simples prudência e aos jovens conhecimento e bom senso. Salomão fala do bom senso como algo que deve ser cultivado desde cedo, desde a juventude. Logo, no capítulo seguinte do livro de Provérbios, ele reforça o mesmo pensamento: o bom senso te guardará e o discernimento te protegerá. Quando o sábio diz que o bom senso te guardará, ele refere-se à capacidade de ponderar sobre as possíveis consequências antes de agir. Aqui, o bom senso funciona como um filtro que impede que caiamos em ciladas emocionais ou de qualquer outro tipo. O bom senso é frequentemente descrito como a sabedoria do cotidiano. Embora pareça algo comum, ele, o bom senso, na verdade, é uma virtude refinada que atua como uma espécie de ponte entre o conhecimento teórico e a ação prática. Se lermos no livro de Provérbios, essa virtude não é vista como um talento inato, mas é comparada a uma virtude que se desenvolve através de cuidadosa observação e de humildade. Eu costumo dizer, ou eu costumo ilustrar da seguinte maneira o que é bom senso. Imagine um viajante caminhando por uma floresta densa e desconhecida. Ele leva numa mão um mapa e na outra mão uma lanterna. O nevoeiro é intenso e isso o impede de ver o que está à sua frente. Essa neblina representa as incertezas e as ciladas da vida. O bom senso não é o mapa. Não é o mapa que o conduzirá ao seu destino, mas sim a lanterna na sua mão. Isso é o bom senso. Ela não ilumina todo o destino até ao final, mas revela exatamente onde dar o próximo passo para não tropeçar ou cair num precipício. Um pouco mais adiante, no capítulo 4 do seu livro de Provérbios, Salomão faz uma recomendação. Ele diz o seguinte: pondera a vereda de teus pés e todos os teus caminhos sejam bem ordenados. Ponderar não é caminhar, é medir o peso de cada passo. Como vimos na imagem daquela floresta coberta pelo nevoeiro, não basta ter um mapa, é preciso ter a lanterna do bom senso. Ponderar a vereda significa perguntar: este caminho que estou a trilhar hoje leva-me ao destino certo? Bom, o bom senso protege-nos de trilhar rotas apenas pela sua facilidade aparente ou por mera conformidade com a maioria. Na parte final do texto de Salomão, ele aconselha o seguinte: todos os teus caminhos sejam bem ordenados. Pois é, uma vida bem ordenada não é uma vida sem problemas, mas uma vida com direção. É saber que, mesmo quando o nevoeiro da vida aperta, a tua lanterna está acesa e os teus pés não se movem sem que antes tenhas consultado a sabedoria divina. Muitas vezes, a proteção de Deus manifesta-se através desse bom senso. Por isso, o bom senso, a proteção de Deus, tal como todas as outras virtudes, não nasce do acaso, nem é um mero produto de um esforço interior isolado. Ele é o fruto do nosso relacionamento com Deus, que nos impulsiona a buscar nele a sabedoria e o discernimento. Eu quero terminar a primeira parte do nosso programa de hoje com mais um conselho que vem de Deus através do livro de Provérbios, no capítulo 3. É um texto muito conhecido. Confia no Senhor de todo o teu coração e não te estribes no teu próprio entendimento. Reconhece-o em todos os teus caminhos e ele endireitará as tuas veredas. Enquanto refletimos nesta palavra de sabedoria, convido para uma pequena pausa. No próximo bloco, vamos descobrir como aplicar este bom senso nas decisões práticas do nosso dia-a-dia, tendo como inspiração o maior de todos os exemplos de bom senso que o mundo conheceu. Não saia daí. Ficamos à sua espera para o segundo bloco do Palavras e Virtudes.
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0: Estamos de volta ao Palavras e Virtudes. Espero que esteja a apreciar o tema de hoje. Falo-lhe de bom senso, a virtude da justa medida. 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Ficamos à espera do seu telefonema. Na primeira parte do nosso programa, consideramos alguns aspectos importantes acerca desta virtude que caracteriza o equilíbrio entre a razão e a emoção. Refletimos sobre alguns textos do livro de Provérbios de Salomão. Muito depois de Salomão, vemos em Cristo o bom senso espelhado em seus ensinos e em suas ações. Jesus foi confrontado variadíssimas vezes com os excessos de uma religião repleta de conceitos legalistas. Foram muitas as vezes em que o senso comum dos fariseus contrastava com o bom senso de Cristo. Numa ocasião, Jesus foi confrontado pelo chefe de uma sinagoga por ter curado no dia de sábado uma mulher que sofria de uma deficiência física há 18 anos. Jesus apelou ao bom senso dos que o acusavam e disse: no sábado, ou melhor, no sábado não desprende da manjedoura cada um de vós o seu boi ou o jumento e não o leva a beber água? E não convinha soltar desta prisão, no dia de sábado, esta filha de Abraão, a qual há 18 anos Satanás a mantinha presa? Este bom senso tão visível em Jesus tinha como princípio a empatia assente no seu imensurável amor. O Evangelho de João, no capítulo 8, narra um outro episódio dramático e ao mesmo tempo comovente. Jesus regressava do Monte das Oliveiras, ainda ao amanhecer. Todo o povo estava reunido ao seu redor para ouvir os seus ensinamentos. Eis quando os doutores da lei e alguns fariseus trouxeram-lhe uma mulher a qual era acusada de ser surpreendida em adultério. fizeram-na ficar de pé diante de todos e disseram a Jesus: Mestre, esta mulher foi surpreendida no ato de adultério. A lei de Moisés ordena que tais mulheres sejam apedrejadas. E tu, o que tens a dizer? Naquele momento, o centro da atenção muda completamente. Os ouvintes tornam-se espectadores. A acusada sente-se olhada e culpada. As vozes de impropérios dos acusadores fazem-se ouvir com acentos de indignação pelo pecado cometido. Mas Jesus reage como sempre o fez. Acolhe o aflito e escuta com ouvidos de quem ama. Ouve o rogo silencioso do coração contrito e aflito e curva-se para escrever sobre o chão empoeirado o que via no coração de cada algoz. Cada um deles, ao olhar e ao ver o que Jesus escrevera, silenciosamente vai se retirando ao mesmo tempo que Jesus se ergue e diz-lhes: Se algum de vós estiver sem pecado, seja o primeiro a tirar a pedra. Pois é, aqui está a pedagogia atuante de Cristo, mesculada de bom senso e amor. Que exemplo nos deixou neste tempo em que vozes e gestos se cruzam? Sim, o exemplo de Cristo, onde parece neste tempo ter razão quem fala mais ou mais bonito. E assim, ali estava rodeada de gente a mulher adúltera, sórdida e acusada. A sua vida dependia de uma palavra, a palavra de Cristo, aquele que só ele poderia atirar a pedra da condenação. Porquê? Porque de todos os que ali estavam, ele era o único que não tinha pecado, mas cuja missão era tirar o pecado do mundo. As pedras nas mãos dos que a queriam apedrejar pesavam agora toneladas e, envergonhados de cabeça baixa, saíram daquele lugar. Ao ver o que ninguém podia ver, ao olhar no mais profundo do coração daquela mulher, Jesus vê o arrependimento e a tristeza por ter pecado. Ele não pergunta sequer pelo homem que adulterou com ela, não. Ele apenas pergunta-lhe: Mulher, quem te condenou? E ela, erguendo a cabeça, olha para o seu Salvador e responde: Ninguém, Senhor. Ah, quando eu leio este texto, eu lembro-me do episódio que é narrado pelo apóstolo Paulo quando escreveu na sua carta aos Romanos. Quem intentará acusação contra os escolhidos de Deus? É Deus quem os justifica. Quem os condenará? Pois é Cristo quem morreu ou antes, quem ressuscitou dentre os mortos, o qual está à direita de Deus e também intercede por nós. Esta frase do apóstolo inverte a lógica humana. Normalmente tentamos justificar-nos a nós mesmos através de boas ações. O argumento do apóstolo é simples. Se o juiz supremo, que é Deus, já declarou o réu inocente, ou seja, justificado, não há instância superior que possa reverter essa decisão. O texto explica a razão, porque os que foram por ele redimidos estão seguros. A confiança não reside no mérito humano, mas em três factos históricos e teológicos sobre Jesus Cristo. Em primeiro lugar, ele deu a sua vida pelo pecador arrependido. Em segundo lugar, ele ressuscitou. E em terceiro lugar, hoje intercede pelo pecador que o busca. É exatamente isso que Cristo faz conosco. O mesmo que fez com aquela mulher. Também eu não te condeno. Vai e não peques mais. Jesus é aquele que faz triunfar a misericórdia sobre o ódio. O bom senso de Cristo era fundamentado pela justiça, pelo amor e pela misericórdia, e levava-o a separar o pecado da pessoa que o praticava. É comum ouvirmos dizer que Deus abomina o pecado, mas ama o pecador. E é verdade. Jesus demonstra que é possível reprovar o ato sem aniquilar quem o cometeu. Ao dizer, nem eu te condeno, ele não está a dizer que o adultério é aceitável, mas sim preservando a vida de uma mulher arrependida, concedendo-lhe o direito do perdão e a oportunidade de transformação. A ausência da condenação imediata serve como o incentivo para a mudança. É a experiência de ser amado apesar do erro que capacita a pessoa a viver agora, de agora em diante, pelo poder de Deus de forma diferente. Alguém denominou este ato de Jesus como o encontro da miséria com a misericórdia. A Bíblia não refere nada mais sobre aquela mulher. Nada sabemos a respeito dela, como foi a sua vida depois daquele dia em que Cristo a libertou dos que a queriam matar. Não, o Evangelho sobre isso faz silêncio. Talvez porque o mais importante daquela história já foi revelado. O anonimato preserva a intimidade do recomeço. O que ela fez com a sua liberdade era uma decisão entre ela e Deus, simbolizando que a vida nova é um processo diário e pessoal. Sim, Jesus não olha para as nossas falhas como sentenças definitivas, mas convida-nos a olhar para as suas feridas como o meio da nossa justificação. Pelo seu sacrifício, ele quebrou o pecado para que, uma vez lavados por esse sangue derramado, pudéssemos finalmente ouvir o convite. Vai e não peques mais. Não por medo do castigo, mas por gratidão a quem deu a vida, a quem deu a vida por nós. O triunfo da misericórdia sobre o ódio foi conquistado no Calvário e está disponível aqui e agora para si, para mim e para todo aquele que crê. Estamos a chegar ao final do nosso encontro. Agradeço a sua presença e espero que a nossa partilha tenha sido enriquecedora. Aproveito ainda os restantes minutinhos que tenho para rapidamente fazer-lhe ou dizer-lhe que tem à sua disposição, sem qualquer custo, este manual entre família. 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Não se esqueça do que hoje lhe dissemos. Jesus não olha para as nossas falhas como sentenças definitivas, mas convida-nos a olhar para as suas feridas como meio da nossa justificação. E é assim que me despeço de si, com a promessa de que voltaremos com o Palavras e Virtudes já na próxima semana. Eu sou Jorge Machado e tive muito gosto em estar consigo. Em nome de toda a equipa que produziu e realizou este programa, o nosso muito obrigado.
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1: Bem sei que esta guerra não vencerei de qualquer maneira. Sei quais as armas que usarei e qual a estratégia ideal para vencer. Usarei as armas de Gideão e assim não lutarei com a minha própria espada, nem tampouco na minha força e muito menos sob a minha orientação. Quebrarei sim o cântaro da minha vida diante de ti, como sinal de um coração sujeito às tuas ordens e de reconhecimento por seres o meu Senhor. Numa das minhas mãos, erguerei a tocha de fogo de uma vida consagrada, mas também do poder do teu Espírito e da tua Palavra, que é poderosa para consumir o inimigo que está diante de mim. Na outra mão, segurarei a trombeta e a farei soar com todo o fogo que tiver, para anunciar em louvor que quem vai diante de mim para lutar é o Senhor dos Exércitos e a sua espada.

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1: Gente bonita, tudo certinho por aí? Mais uma vez eu voltei aqui para falar com você. Gente, mas não para de chegar perguntinhas sobre separação lá no meu Instagram. Mas hoje eu queria falar sobre algo que eu penso que eu nunca falei aqui. É sobre como que nós devemos contar para os filhos sobre a separação do casal. É triste falar do assunto? Claro que é. Estamos a favor da separação? Claro que não. Mas existem casos? Muitos. Afinal, um dia, duas pessoas namoraram, casaram, tiveram filhos, fizeram planos, não necessariamente nessa ordem, né? Mas chegou o momento que, por alguns motivos, eles decidiram que não dariam para chegarem juntos até o céu. Olha que triste isso. Já pensou? Aquilo que um dia separou, pensou, não quero mais chegar até o céu com esse meu marido, com essa minha esposa. Gente, isso dói meu coração, porque as discordâncias, as diferenças, elas venceram o amor que um dia existiu. Enfim, são vários os motivos que podem levar o casal a decidir pela separação. Você sabia que são mais... Para pensar nisso aqui, gente. São mais de 380 mil divórcios por ano no Brasil, segundo o IBGE. Mas isso não significa que nós precisamos, como cristãos, normalizar isso. Principalmente para as nossas crianças. Porque separação para elas também é rompimento, também é luto, é perda de rotina, é tristeza no coração. E ai, que bom que seria se nós tivéssemos uma receitinha única, simples para contar para as crianças que os seus pais decidiram se divorciar. Mas nós temos que lembrar que encontrar uma linguagem adequada para cada idade, saber ouvir o que essa criança, esse adolescente pensa sobre o assunto e o que eles sentem faz toda a diferença. Então, eu queria deixar algumas dicas para vocês. Por exemplo, para crianças de até 2 anos, o ideal, gente, é que a comunicação seja feita de forma simples e honesta. Olha, a mamãe e o papai vão morar em casas diferentes. Você vai ter 2 casas. Mas nós continuamos te amando muito, muito, muito. Assim, simples, sem detalhes, porque elas ainda não têm capacidade para entender. Para crianças já de 7 a 10 anos, né? Nessa idade é comum que as crianças se preocupem em perder o pai, caso estejam morando com a mãe. Ou muitos acreditam que podem salvar o casamento dos pais. E, embora eles já tenham mais entendimento, é preciso cuidar muito com os comentários, pois alguns eles se tornam mais críticos. Críticos dos pais, apresentam diferenças de comportamentos na escola, apresentam rebeldia. E sabe o que é o melhor a fazer? É mostrar que essa separação foi a mais amigável possível e que vocês continuam amando-os. Não deixe de ir buscá-los nos dias de visita. Por isso faz com que eles se sintam rejeitados. Quantas vezes eu vejo criancinha parada na porta da escola ali, esperando. Vejo isso lá na escola onde eu trabalho. Pai que sexta-feira, mãe que tem que buscar, não vai buscar. A criança se sente rejeitada. Sheila, mas meu filho tem acima de 11 anos. E aí? Bom, acima de 11 anos é uma fase onde eles já se tornam extremamente críticos, fazem seu próprio diagnóstico do que está acontecendo, tendem a julgar um dos dois e a culpá-los pela separação. Alguns chegam até a apresentar regressão no desenvolvimento, queda lá no rendimento do colégio. O comportamento, sabe qual que é, gente? Mais correto é você contar sem mentir o que está acontecendo. Mas lembre-se, sem culpar um ao outro. Para os filhos, sempre bem é difícil, muito difícil quando tem a guarda compartilhada. Tem muita gente que acha, por exemplo, que a guarda compartilhada é o melhor. Cuidado! Essa criança vai ter que entender onde ela vai ficar, que dia, como que vai ser os finais de semana. Deixe isso claro para a criança. Amigo, seja qual for a idade do seu filho, antes de contar, deixe que isso esteja bem processado na cabecinha de vocês primeiro. E por último, meu conselho é busquem terapia. Seja para você, para os seus filhos, para que vocês possam entender como vocês deverão agir nessa redescoberta deste novo caminho. Orem bastante e peçam sabedoria dos altos céus. E beijos da Sheilinha.
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1: Recentemente, enquanto editava um projeto audiovisual, eu percebi algo curioso. Por mais que a minha preparação fosse descontraída, quando começava a gravar, havia sempre um toque de mecanicidade. Um certo controle que, por mais que eu tentasse disfarçar, estava ali, sempre. E foi aí que me dei conta. Por mais que eu me esforce, a gravação nunca será tão espontânea quanto uma conversa real. Mas isso significa que devo parar de me preparar? Claro que não. Há trabalhos que exigem formalidade, estrutura e cuidado. Mas isso não significa que devemos abrir mão da naturalidade nos momentos em que ela é essencial. Há algo fascinante nos momentos que fogem ao guião. Aquelas risadas inesperadas, as conversas que tomam rumos imprevistos, as palavras que nos escapam sem edição prévia. Ninguém ensaia a felicidade genuína. E talvez seja por isso que os momentos espontâneos nos marcam tanto. Nos momentos pós-edição daquele projeto, eu fiquei então uns minutos a refletir sobre a espontaneidade. E eu consegui resumir a minha reflexão numa frase: nada compete com a espontaneidade. Pensa nisto. Já conversaste com alguém que fala sempre como se estivesse a apresentar um discurso? É cativante por um tempo, mas se fosse sempre assim, tornar-se-ia cansativo. Eu tenho um amigo, ele é arquiteto, e eu gosto muito de conversar com ele. Porque quando nós conversamos, eu consigo esgotar aquelas palavras cuidadas e finas que eu aprendo durante as minhas leituras. O rumo das nossas conversas me obriga a usar palavras mais bem escolhidas, as mais cuidadas e refinadas. É um exercício que me desafia, que me obriga a expandir o vocabulário e a pensar com precisão. Mas confesso que, ao mesmo tempo, não seria feliz se todas as conversas da minha vida fossem assim. Creio que seria um pouco exaustivo. Nós precisamos de momentos de descontração, onde a comunicação não é medida ao detalhe, onde as palavras fluem sem o peso da perfeição. São nesses momentos que nos conectamos de verdade. Durante a minha reflexão, eu demorei-me a pensar sobre um detalhe importante. A espontaneidade não é desculpa para o descuido. O que nos sai espontaneamente revela aquilo com que nutrimos a nossa mente e o nosso coração. Se num momento de descontração nos escapam palavras ríspidas, insensíveis, vazias ou torpes, talvez isso diga mais sobre o que estamos a consumir diariamente do que sobre a situação em si. O que falamos sem filtro é um reflexo daquilo que já interiorizamos. Por isso, ser espontâneo não significa ser irresponsável com as palavras. Significa que, antes de tudo, devemos alimentar-nos bem, de boas leituras, boas conversas, bons pensamentos, para que quando falarmos, naturalmente, aquilo que sair seja algo que edifique, que acrescente. Conversas cuidadas e conversas espontâneas são necessárias. O equilíbrio está em saber quando preparar-se e quando soltar-se, quando medir e quando simplesmente fluir. A espontaneidade não deve ser vista como um oposto da preparação, mas como um complemento e, acima de tudo, como um sinal de que estamos a viver de forma autêntica. Recentemente assisti a uma palestra sobre comunicação empresarial. Então a palestrante estava a destacar um dos maiores desafios do marketing moderno, que é utilizar a inteligência artificial sem que as pessoas percebam a artificialidade e deixem de se conectar com o produto por causa disso. Bem, isso também me fez pensar que, apesar de toda a modernidade, continuamos a ser amantes do natural. A autenticidade tem um valor insubstituível, porque é nela que encontramos verdadeira conexão e significado. Nada compete com a espontaneidade, mas tudo a influencia. E agora eu te pergunto, o que tens alimentado dentro de ti? Para o dia de hoje, deixo-te com esta reflexão e não te esqueças que um pensamento pode mudar um dia e um dia pode mudar uma vida. Até ao próximo episódio!
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Um ciberataque a uma empresa informática que trabalhou para o Sistema de Informações da República Portuguesa, o SIRP, permitiu a piratas informáticos obter dados não classificados das secretas portuguesas e de outras entidades, confirmou o próprio SIRP. Segundo uma fonte oficial, os dados foram retirados de um servidor de desenvolvimento de uma empresa contratada no ano de 2025 para criar os sites públicos do SIRP, do SIS e do CIED. As autoridades garantem que estes portais não contêm informações classificadas. O ataque terá permitido aceder a um acervo de 120 GB de dados, cuja venda foi anunciada num fórum de cibercrime. O conjunto poderá incluir ainda informação de sites de dezenas de entidades públicas e privadas que contrataram.

a mesma empresa informática. Ainda pelo país, a Associação Ambientalista Quercus considerou insuficiente o projeto piloto do governo para controlar o aumento da população de javalis e defendeu a criação de um plano de ação estruturado e de longo prazo. A organização ambientalista alertou para os prejuízos agrícolas e acidentes rodoviários provocados pela presença destes animais e questiona a eficácia de pagar pelo abate sem conhecer primeiro as zonas onde existem, de facto, densidades excessivas. O projeto piloto prevê incentivos de 50 euros pelo abate de machos e 70 euros pelas fêmeas, abrangendo 60 concelhos. A Quercus defende, em alternativa, uma maior proteção das culturas, as compensações justas aos agricultores e uma estratégia de caça sustentável, acompanhada pela avaliação da população de javalis antes e depois das medidas. A associação aponta ainda para a redução do habitat natural e o desaparecimento do lobo ibérico, predador natural do javali, como fatores que contribuem para a maior dispersão destes animais, que acabam por procurar alimento em explorações agrícolas e até junto de contentores de resíduos urbanos. E para lá do contexto nacional, a China defendeu que as divergências comerciais com a União Europeia sejam resolvidas através da negociação e não de medidas coercivas. No editorial do jornal oficial Global Times, Pequim considera que as relações económicas entre os dois blocos são de benefício mútuo e que a abertura e a cooperação devem prevalecer. A posição surge durante a visita a Pequim do comissário europeu Maros Sefcovic, que participa na segunda ronda de consultas sobre comércio e investimento entre a União Europeia e a China. A tensão aumentou depois de França e Alemanha terem pedido à Comissão Europeia novos instrumentos para responder a práticas comerciais que consideram desleais. A China pediu aos dois países que não transformem questões económicas em assuntos de segurança e advertiu contra novas medidas protecionistas. A União Europeia tem pressionado a China a reduzir os desequilíbrios comerciais em 2025. As importações de produtos chineses para a União Europeia rondaram os 571 mil milhões de euros, contribuindo para um déficit comercial europeu com a China de cerca de 360 mil milhões de euros. Bruxelas apontou os subsídios estatais e outras práticas como causas do desequilíbrio, acusações rejeitadas por Pequim. E agora direcionada à atualidade noticiosa de Sintra, o Mercado Municipal da Várzea de Sintra recebe no próximo dia 10 de outubro o Festival das Sopas entre as 14 e as 22 horas. A iniciativa junta gastronomia, animação, artesanato e convívio. O programa inclui uma aula de zumba às 17 horas e uma atuação de forró entre as 19h30 e as 21 horas. Haverá ainda espaço para uma mostra de artesanato ao longo da tarde. A partir das 19 horas começa a componente gastronómica com várias sopas tradicionais entre a sopa da pedra, o caldo verde, a canja, sopa de espinafres e muitas outras. A entrada tem um custo de 8 euros para adultos e 4 euros para crianças dos 3 aos 12 anos. O evento é promovido pelos concessionários do Mercado Municipal de Várzea de Sintra, com o apoio da Câmara Municipal de Sintra e da União de Freguesias de Sintra. E para terminar, após 4 anos de pausa, as Noites de Queluz estão de regresso ao Palácio Nacional de Queluz com bilhetes para os 5 concertos entre o dia 8 e o dia 30 de outubro, praticamente já esgotados. Promovido pelo Parque de Sintra, o programa percorre mais de 3 séculos de história da música, reunindo artistas internacionais e jovens intérpretes no encontro entre música e também o património. A programação arranca quinta-feira, 8 de outubro, com o pianista Raul da Costa e prossegue no dia seguinte com o sopranista Samuel Marinho. Seguem-se depois, no dia 16, o Mussurgi Ensemble, a dia 23, a ópera La Statira, de Alexandre Scarlatti, e no dia 30, o quarteto Altempes, que encerra o ciclo. Todos estes concertos têm o começo marcado para as 21 horas e os últimos bilhetes estão disponíveis a 18 euros. A iniciativa conta com o apoio da Câmara Municipal de Sintra.

0: Olá, seja muito bem-vindo, muito bem-vinda a mais um programa Mentes que Sentem. É sempre uma alegria poder estar consigo, convosco. É sempre bom podermos estar neste bocadinho à parte, a refletirmos, a pensarmos, a aprendermos sobre coisas importantes da nossa vida, particularmente sobre as nossas emoções. A doutora Cristina está connosco mais uma vez. Muito obrigada pela tua presença e que bom é podermos estar juntas mais uma semana.
1: É verdade. E sabes, estava a pensar, há uns episódios atrás, eu utilizava esta expressão, o nosso cantinho do conforto.
0: Isso.
1: E cada vez mais é isso que eu percepciono. Estamos num espaço sem tabus, sem juízes de valor, com respeito a abordar questões que são importantes para cada um.
0: Sem dúvida. E nós damos a graças a Deus por este privilégio que aqui temos de estar aqui cada semana a refletir consigo sobre coisas tão interessantes como esta que nós iniciamos no episódio anterior de inteligência emocional, porque fazíamos mais ou tínhamos mais conhecimento sobre outro tipo de coeficiente, que era a questão do coeficiente de inteligência e não tanto do coeficiente emocional. No entanto, hoje, Cristina, creio que era importante nós abordarmos um pouquinho ou compreendermos um pouquinho mais sobre o que é isto de emoções, o que é isto de sentimentos. Como é que podemos compreender ou definir isto?
1: E eu acho que essa é a pergunta basilar. Afinal, estamos a falar do
0: De
1: quê?
0: quê?
1: Não é? Primeira coisa que eu gostava que nós tivéssemos percepção é que as emoções são naturais. Nós temos, nascemos com a capacidade de sentir as emoções. António Damasio é um nome incontornável nesta área, um neurocientista de renome, e ele tem uma expressão muito interessante. Ele diz que a emoção é um programa de ações, é uma sequência de ações consecutivas. É despoletada pela tua mente, mas ocorre no teu corpo, no teu coração, nos teus músculos, no teu sistema endócrino, uma série de situações. Imagina que tu dás uma gargalhada, ok? Suponhamos isso. Eu vou olhar para ti e eu vou ver algo. E eu estou a dizer, a Milo está alegre. Como é que eu vejo isso? Pela tua fisionomia, pela tua postura corporal. Isto que se vê é o que António Damasio refere e define como sendo emoção. É o processo fisiológico, é a representação,
0: A
1: do nosso corpo,
0: exteriorização.
1: do nosso corpo. Que nós vemos uma parte dele, porque tu não vês os processos internos que
0: Claro.
1: estão a ocorrer no teu corpo, mas que te ajudam a definir o que é que a outra pessoa sente ou não sente. Mas o sentimento tu não o consegues ver. Porque tu podes, por exemplo, ter dado uma gargalhada, eu olhar para ti e dizer, a Milu está alegre, e tu estás a lidar com uma tristeza profunda no teu íntimo e não estás a transparecer para o outro que isso ocorre. Então, eu gostaria de utilizar uma citação que ele tem, em que diz o seguinte: a emoção todos podem ver, enquanto o sentimento é privado. E eu gosto de utilizar este exemplo, é mais ou menos como se fosse. Não levem a mal o exemplo, parece que estamos a falar de uma coisa altamente complexa, utilizando um exemplo infantil. Mas é como se fosse um ovo. Tu olhas para um ovo e dizes: o ovo só é ovo quando tem casca, gema e clara. Não é? Então, independentemente de nós conseguirmos definir o que é emoção, o que é sentimento e percebermos este processo, eles fazem parte do mesmo mecanismo. E a pergunta que se coloca é: mas afinal, para que é que existem as emoções? Se nós já nascemos com a capacidade de as sentir e de as expressar, para que é que elas existem? E aí voltamos a fazer uma questão. Imagina que tu te cortas no teu dedo. E a pergunta é: para que é que serve um corte no dedo se tu não tiveres a percepção da dor? Se tu não tiveres a consciência da dor? Então a consciência da dor está a fazer o quê? Está a informar o teu organismo que aconteceu algo, está a predispor-te para a ação, para lidares com aquela situação. Então, quando nós olhamos para as emoções, e antes de entrarmos em algumas delas, é importante que hajam determinadas coisas que fiquem claras na nossa mente. Primeiro, as nossas emoções têm um propósito para a nossa sobrevivência e para a nossa proteção. Sobrevivência e proteção física e emocional. Segundo, nós dizemos que as emoções são funcionais. Todas elas têm uma função diferente. Terceiro, as nossas funções são adaptativas. Levam-nos a adaptar ao meio e às circunstâncias. Mas agora eu gostava de antes de continuar a elencar algumas das características, eu gostava de fazer uma pergunta. Milu, alegria e tristeza. Qual destas emoções é que tu defines como positiva e qual destas é que tu defines como negativa?
0: Naturalmente iríamos para a alegria como positiva e a tristeza como negativa. Uhum. Mas se calhar depende das situações, não sei.
1: Sabes que a própria forma de fazer a pergunta já enviesou a tua resposta. E isto para nos levar a refletir em algo, porque nós temos a tendência de classificar as emoções como positivas ou negativas. Isto está completamente errado. Se as emoções têm uma função, se elas são adaptativas, elas são sempre positivas. Se dentro da sua funcionalidade elas executarem o propósito que têm. O que nós confundimos é que há emoções agradáveis e desagradáveis de sentir. Então nós tecemos um juízo de valor. Como é desagradável sentir a tristeza e eu não quero voltar a passar por isto, eu digo que é uma emoção negativa. Mas não é. Esta é a primeira coisa que eu gostaria de desmistificar. Todas elas têm uma funcionalidade, são positivas e são adaptativas. E agora vamos imaginar um exemplo do dia-a-dia, uma criança, por exemplo, 7, 8, 9 anos de idade, que está na escola e que vai ter um teste no dia seguinte. E de repente a criança começa a queixar-se, dói-me a barriga, dói-me a cabeça, até apresentar ali alguma sintomatologia febril. Vamos excluir outro tipo de causas, está bem? Vamos nos centrar apenas nisto. A criança está a vivenciar a emoção do medo. E fisiologicamente, o seu organismo está a reagir. A dor de cabeça, a dor de barriga, a sintomatologia febril. Mas porquê que a criança age desta forma ou porquê que o seu organismo reagiu desta forma? Pelo valor que a criança sente em relação àquilo. Vai ser difícil. A professora vai se aborrecer comigo, por exemplo. E agora vamos mais uma vez sair um bocadinho daquele padrão de referência que nós temos e alargar o leque de pensamento. Eu recordo-me de uma, em relação a esta questão das emoções, eu recordo-me de uma situação com a qual tive contacto há relativamente pouco tempo. Uma jovem mãe partilhava comigo uma experiência que teve com a filha. A filha, salvo erro, terá agora 4 aninhos. E todos nós temos aqueles dias em que não temos bom acordar. E de certeza que tu, que eu e alguns dos que nos ouvem se identificam plenamente com aquela expressão de que desespero, a mosca vai para a direita chora, a mosca vai para a esquerda chora, nunca está bem com nada, chora por tudo e por nada. Pronto, esta mãe estava num dia assim. A criança saiu da cama, foi à cozinha, viu que o pequeno almoço não estava na tigela que ela queria, chorou, fazia uma birrota e a mãe estava desesperada. Até que a mãe se recordou de um joguinho que tinha já há algum tempo e que eu acho muito interessante. E desafio aqueles que são pais e avós a poderem procurar e fazer algo. E que tem a ver exatamente com estimular a identificação das emoções. Então, eram bonequinhos, a mãe até fez aquilo. Bonequinhos em que, por exemplo, o bonequinho vermelho era a emoção da raiva, o bonequinho amarelo era a emoção da alegria, o bonequinho azul era a emoção da tristeza, por exemplo. Então a mãe foi buscar esses bonequinhos e olhou, vamos imaginar que esta menina se chama Maria, por exemplo, e olhou para a pequenina e disse assim, pegou no bonequinho vermelho, o bonequinho da raiva, a menina já sabia, não é? E dizia assim, Maria, tu estás-te a sentir assim? E a menina dizia, não, não estou, e chorava e continuava. E a mãe voltava a insistir, não, querida, tu estás-te a sentir assim? E a menina dizia que não. Até que a mãe optou por uma estratégia um bocadinho diferente. E perguntou-lhe, então, mostra-me como é que tu te estás a sentir. E a pequenina foi e pôs no bonequinho azul, o bonequinho da tristeza. É assim que eu me estou a sentir. Independentemente de tu e eu, enquanto adultos, podermos dizer não, não, que aquela criança estava a sentir era raiva, a verdade é que a percepção que aquela criança tinha é que o evento em si lhe estava a provocar tristeza. E agora a pergunta que eu te coloco é, o fato de uma criança de 4 anos te identificar que não está com raiva, mas está com tristeza, modifica ou não logo automaticamente a tua posicionamento enquanto adulto?
0: Com certeza.
1: Modifica logo. Porque a minha estratégia de atuação vai ser completamente diferente. Porquê é que eu trouxe estes dois exemplos? Para nós percebermos o impacto de aprendermos a identificar as emoções, a desenvolvermos uma linguagem que está mais à vontade com isto e a reproduzirmos isto nos nossos contextos familiares. E agora iremos abordar algumas das emoções em concreto também.
0: Já agora, Cristina, é interessante, estavas a falar e eu estava a pensar, mesmo a nível dos nossos relacionamentos de adultos, muitas das vezes nós temos grandes desafios e vêm as incompreensões e vêm os problemas, porque detectamos uma determinada emoção, mas não estamos a compreender o sentimento. E nós estamos a gerir apenas na fase ou no nível da emoção, quando aquilo é mais profundo. Portanto, aquilo tem a ver, porque nem sempre nós exteriorizamos corretamente o nosso próprio sentimento. Uhum. Como essa menina, não é? Que aparentemente parecia uma coisa, mas afinal ela sentia como outra coisa. E eu acho que isto é muito importante. E já agora, antes de continuares, porque é importante também, lá em casa, vós poderes ter aí em casa, para aqueles que já estão connosco há muito tempo, sabem que nós temos este manual de estudo que é 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oferecer este manual de estudos Sentimentos, a Ciência do Existir, que fala sobre várias coisas, assuntos que nós já tratamos aqui em diferentes episódios, outros que estamos a tratar agora e que trataremos no futuro, na graça de Deus. Então é um excelente manual, portanto não perca esta oportunidade e entre em contacto connosco. Falar dessas emoções então, e portanto dessas experiências tão naturais quanto a nossa própria existência, a alegria, a tristeza e tudo isso, o que é que poderemos dizer sobre isso, Cristina?
1: Olha, Milo, eu gostava de recuperar algo que tu estavas a dizer há pouco, que eu acho muito importante. Tu estavas a falar, nós avaliamos ao nível da superfície, portanto, aquilo que é visível aos nossos olhos, mas nem sempre percebemos o sentimento. E aqui é um parênteses. Mesmo às vezes, aquelas situações em que a pessoa aparentemente não está a conseguir expressar uma emoção, imagina, a pessoa que está a lidar com um desafio, ou uma perda, ou algo que é significativo. E nós dizemos, mas aquela pessoa parece que está sem emoções, desprovida de emoções.
0: E se nós, calhar já é uma emoção em si.
1: E nós estranhamos, é o que nós chamamos o embotamento emocional. Mas pensa comigo, a maior parte das vezes nós não temos uma perspectiva de compreensão face a isto. Nós temos uma perspectiva de apontar o dedo.
0: Exato.
1: Então, é muito frequente lidar com situações em que as pessoas me dizem: perdi a capacidade de chorar. Atingi o mais baixo nível, perdi a capacidade de sentir. Eu não consigo saber como é que era viver antes, porque a minha realidade atual é só esta. Atualmente. Então, por que é que eu estou a fazer esta referência? Para que haja da nossa parte compreensão, paciência, respeito acima de tudo. E percebermos que todos nós gerimos as coisas de forma diferente e nós não temos que avaliar a pessoa, temos que estar disponíveis para ser um ponto de apoio para a pessoa.
0: E já agora, desculpa querida, para não te interromper, esta questão dos relacionamentos exige tempo. E às vezes a gente não tem tempo nem uns para os outros. E eu creio que é aqui que muitas das vezes perdemos e acabamos por até ficar ressentidos ou divididos por não termos tido tempo para fazer essa análise e dar esse tempo justo e correto àquilo que são as emoções e a forma de ser e de sentir de cada um, acabamos todos por perder. E realmente investamos no tempo, no tempo e uns nos outros, no fundo é uns nos outros.
1: E eu sei que nós estamos a fugir um bocadinho tema, mas já lá voltaremos. Mas sabes, isso fez-me lembrar duas situações. A primeira é que foi feito um estudo há algum tempo atrás, não sei de memória agora, poderei trazer para um futuro episódio, em que perguntaram a pessoas que estavam em fim de vida, olhando para trás, o que é que elas lamentavam. E curiosamente, todas as respostas foram associadas às relações e ao tempo. E há bem pouco tempo alguém partilhava isto comigo. Sabes, as pessoas, estamos numa sociedade consumista e criou-se em nós a falsa expectativa de que o ter é sinónimo de felicidade. Mas há neste momento uma geração que começa a ficar mais atenta e substituir o ter pelo guardar como memória, o ter experiências, o ter algo físico, por guardar uma memória, o ter uma experiência que hoje me ajuda a perceber que a minha vida faz sentido porque aquilo está integrado na nossa vida do dia-a-dia. Emoções.
0: Isso.
1: Vamos falar sobre emoções básicas, está bem? Não vamos abordar todas, provavelmente teríamos o equivalente a vários episódios. Para aqueles de nós que já tiveram a oportunidade, isto vai-vos soar um bocadinho ao filme Divertidamente, portanto um filme que foi produzido há uns anos atrás, o título original é Inside Out, mas que está efetivamente construído de uma forma muito interessante e científica até. Então nós vamos abordar 5 emoções básicas e vamos tentar abordá-las na perspectiva de emoções como funcionais. Ou seja, portanto, a funcionalidade e o propósito da emoção. Vamos falar sobre a alegria, vamos falar sobre o medo, sobre o nojo, sobre a raiva e sobre a tristeza. E vamos começar por aquela que, para a maior parte de nós, é a que desejamos. A alegria. Então, a alegria é uma emoção que ocorre dentro de nós e que é exteriorizada. E aqui não vamos fazer distinção entre emoção e sentimento, está bem? Que ocorre dentro de nós quando nós interpretamos algo como sendo de grande valor. Portanto, imagina, eu passei no exame de condução, o meu filho teve uma boa nota no teste, uma amiga mandou-me uma mensagem. Não estamos a falar aqui de valor material, ok? Estamos a falar de valor que nós atribuímos à situação. E a verdade é que o nosso cérebro fisiologicamente gosta de sentir prazer.
0: Pois.
1: Então tem tendência a querer reter aquilo ou repetir aquela evidência. Um exemplo muito simples. Imagina que nós as duas estamos a conversar num determinado local e aproxima-se alguém que tem um bebé pequeno no colo. E o bebé sorri espontaneamente para ti. Qual é a tua tendência?
0: É sorrir.
1: É sorrir. Aliás, os investigadores na área dizem que o sorriso é fisiologicamente contagioso.
0: Pois.
1: Ok? Sim. Então, porquê é que tu, olhando para uma criança que sorri para ti, não tendo ela nada a ver com quem tu és, porquê é que tu tens tendência a sorrir? Ok? Porque há esta demonstração, há mecanismos ativados no âmbito do nosso centro de recompensa e de prazer que te dão efetivamente esta noção de bem-estar e de prazer.
0: E já fizeram até aquela experiência de alguém num metro ou num comboio que está a ver qualquer coisa com os seus fones, começa a rir às gargalhadas, ninguém está a ver o que ele está a ver, nem a ouvir o que está a ouvir, mas começam a rir-se também.
1: Exatamente.
0: Portanto, é esse contágio.
1: Exatamente. E agora pensa comigo, como é que se comporta uma pessoa que está sob a influência da emoção da alegria ou da felicidade? A pessoa tem ou não tem tendência para estar mais expansiva socialmente, para permitir que um maior contacto? A verdade é que a função da emoção alegria é ser agregadora socialmente. É isto que a emoção e a alegria faz. A funcionalidade dela é agregar socialmente. Agora a pergunta que eu te coloco é, imagina que tu conheces alguém que esteja sempre no mesmo pico de alegria.
0: Pois.
1: Se conhecesse alguém que estivesse sempre no mesmo pico de alegria, ias dizer, epá, aquilo é alegria excessiva.
0: Isso.
1: Aquilo foge.
0: É estranho.
1: É estranho. Isto mostra-nos que as emoções têm a característica, para cumprirem a sua funcionalidade, de ir e vir. Quando tu tens um contínuo de uma determinada emoção, ela já poderá estar a passar para um sintoma, por exemplo. E agora vou pedir a quem nos ouve e quem nos vê que contextualize isto. Não estamos a fazer diagnósticos baratos, está bem? Mas, por exemplo, quando estamos numa situação em que temos, no tempo, uma demonstração de alegria ou de euforia continuada perante uma situação de uma determinada pessoa, para além de outros indicadores, nós podemos estar a lidar com uma situação de bipolaridade, por exemplo. E aqui já estamos a falar da alegria enquanto sintoma,
0: pois,
1: e não enquanto função. Portanto, o nosso objetivo hoje, ao descrevermos as emoções, não tem a ver com atribuir-lhes o caráter de sintoma, mas atribuir-lhes o caráter funcional. E mais uma vez, volto a referir isto, não queremos apenas descrevê-las, queremos que as pessoas pensem nelas de forma a refletir. Outra emoção extremamente poderosa é o medo. E é consensual para a maior parte de nós que o medo tem uma função protetora. Está associada à nossa sobrevivência física. Portanto, o que é que o medo faz? Ele é elicitado sempre que nós estamos perante uma situação em que nós identificamos como potencialmente lesiva para nós. Então, o medo é a emoção que aciona um mecanismo de coordenação de respostas. É protetora. É uma emoção de alerta.
0: Uhum.
1: Imagina duas situações distintas. Imagina que eu estou a conduzir e que a determinada altura eu me apercebo que acabou de acontecer um choque em cadeia.
0: Uhum.
1: Imediatamente eu fico com medo. Sim. O que é que esse medo me vai fazer? Vai despoletar uma série de mecanismos fisiológicos que vão fazer com que eu acabe por ter comportamentos de prevenção.
0: Uhum.
1: Epá, vou reduzir a velocidade, uhum, ligar as quatro piscas, mudar de faixa de rodagem. Isto é a identificação de um perigo iminente. Mas o medo também é ativado quando nós somos ou estamos perante uma situação em que identificamos a percepção de um perigo. Imagina que eu sou uma pessoa que não lido bem com alturas, por exemplo. E de repente tenho que atravessar uma ponte pedonal,
0: uhum,
1: ok? Por cima de um rio. Eu vou cheia de medo a atravessar aquela ponte. Porquê? Porque eu receio que a qualquer momento me possa desequilibrar, uhum, e cair. Então o medo é ativado nestas duas circunstâncias, perante um perigo iminente e perante a percepção de um perigo.
0: Uhum.
1: Só que muitas vezes esta percepção leva a que eu fique bloqueada. Impede-me a ação. Por isso, pensa comigo, imagina que acontece, estamos aqui e de repente acontece um ruído muito forte e eu olho automaticamente para ti e eu vejo a tua expressão facial e tu estás com uma expressão facial assustada.
0: Uhum.
1: O que é que achas que me vai acontecer?
0: Mas contagia-te nisso também.
1: Mas é contagiante porquê? Porque o meu cérebro interpreta que... Perdão, desculpa.
0: Uhum.
1: O meu cérebro interpreta que se tu estás com medo, estás potencialmente em perigo. Se tu estás potencialmente em perigo, eu também.
0: Eu também estou.
1: Exatamente. E aqui deixem-me só fazer um parênteses. Nós já tivemos episódios em que abordamos a ansiedade. Quando é que o medo deixa de cumprir a sua função de proteção e de alerta e passa a ser um sintoma? Quando, de alguma forma, ele acaba por ter uma continuidade no tempo desproporcional à situação que o provocou. Por exemplo, eu lembro-me de uma situação de uma senhora que durante algum tempo acompanhei. Esta senhora tinha muita ansiedade. Portanto, o medo pode ser uma base para, exato, o aparecimento da ansiedade. E esta senhora era incapaz de sair à rua sozinha. Ela não ia à padaria, ela não ia ao supermercado, ela não se metia num transporte público, ela não saía de casa a não ser acompanhada. E isto porquê? Porque uma altura ocorreu a senhora ter desmaiado num local público. E a senhora dizia que de cada vez que pensava em sair de casa, estava a perguntar-se a si própria, quando é que eu vou desmaiar outra vez? E se eu caio mal e parta alguma coisa? Isso não está lá ninguém para me socorrer. Aqui já estamos a falar de um medo como sintoma, de um quadro que evolui para algo patológico. Porque nós também já tivemos a oportunidade de ver, uhum, que existe a ansiedade funcional e a ansiedade disfuncional. E só aqui uma última ressalva em relação a esta questão do medo. Muitas vezes aquilo que ocorre é que nós, perante uma situação de medo, elicita em nós o tal sistema de luta ou fuga que já tivemos, uhum, a oportunidade de abordar em episódios anteriores. E o que é este sistema de luta ou fuga? Eu tomo uma decisão, uhum, perante a potencial ameaça. Ou eu defendo-me, ou eu fujo, mas há situações em que as pessoas congelam. E as pessoas acabam por olhar para si próprias de forma desmerecedora e dizer, mas eu congelei, isso não deveria ter acontecido. Eu gostava de tranquilizar um bocadinho aqueles que nos ouvem e pegar aqui num exemplo da natureza. Se tu estiveres a passar numa zona onde tem, por exemplo, um escaravelhozinho e o escaravelhozinho sentir que tu estás a passar por lá, ele faz-te de quê? De morto. Normalmente ele faz-te de morto. Ele congela.
0: Uhum.
1: É uma estratégia de sobrevivência. E eu não estou com isto a querer dizer que esta estratégia de sobrevivência está sempre adequada em todos os contextos. Mas aquilo que eu gostaria de trazer para aqueles que nos ouvem é, se isto acontecer convosco em algum momento, eu tenho que refletir porquê.
0: Uhum.
1: Mas eu não tenho que me penalizar porque eu congelei naquele momento. Às tantas eu preciso de elicitar técnicas que me ajudem a ultrapassar esta situação. Porque embora o medo seja uma avaliação de perigo iminente, a ansiedade é uma projeção de perigo para o futuro. Mas isto contextualizado, o medo enquanto função, ele tem a função protetora e a função de alerta.
0: Eu creio que é muito interessante e é completamente pertinente tudo isto que nós estamos a aprender, porque é como tu dizias no início, nós somos feitos e criados como seres emocionais e, portanto, parte do princípio completamente natural que faz parte do ser humano e é bom nós termos emoções e sentirmos as emoções. A questão aqui está é da forma como nós as gerimos e a forma como nós as vemos, as percebemos na nossa própria vida e como é que nós as vamos gerir ao longo da nossa vida. Eu recordo-me de um versículo que nós encontramos em Provérbios, no capítulo 25 e no versículo 28, que fala sobre esta questão e que vai ao encontro de como é que nós estamos a gerir a nossa própria vida e as nossas emoções. E o Senhor aqui diz: como uma cidade derribada ou derrubada, que não tem muros, assim é um homem que não tem domínio próprio. E
1: Exatamente.
0: isto é tão extraordinário ao ponto de nos fazer entender que não é o facto de sermos emocionais que está o problema, mas é o facto da forma como nós gerimos este domínio próprio, que no fundo vamos desenvolver isto depois no próprio, nos próximos episódios, mas realmente do Senhor vem sempre o conhecimento correto, que não é o facto do desafio em si que temos perante nós, mas é a forma como nós vamos fazer face a esse mesmo desafio. E o desafio que nós deixamos é exatamente estarem connosco no próximo episódio, se Deus quiser. Agradecemos mais uma vez à Cristina e desejamos tudo bom para a sua vida, para a vida daqueles que ama e que o Senhor continue a trazer vitórias, sucessos e a correta, melhor gestão das suas emoções. Fique connosco na próxima semana, se Deus quiser.

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1: Ao longo da história da humanidade, a fé foi diversas vezes utilizada como meio de obtenção de poder. Alguns utilizaram a fé para a associar ao poder político e assim poder obter poder, estatuto ou visibilidade. Outros utilizaram a fé como meio de obter sucesso e riqueza, ouvindo alguns que usaram a fé para privar outros da sua liberdade e da sua vida. Mas será que a fé pura e genuína deve ter associação com o mundo da política ou dos negócios? Se sim, até onde é o limite dessa associação? Nos tempos modernos, temos visto várias pessoas conhecidas trazerem a componente da fé para os mais variados espectros da sociedade, incluindo a esfera religiosa. Vemos políticos a fazerem declarações de fé e de religiosidade para fundamentarem as suas convicções e a atraírem a atenção das pessoas para si. A estratégia é simples: fazer as pessoas acreditarem que aquilo que os move é altruísta e genuíno. Intitulam-se uma espécie de mensageiros divinos e salvadores da pátria que pretendem governar. Mas há ainda alguns gurus mentais que pretendem atrair as pessoas para as suas palestras transformadoras. A estratégia é praticamente a mesma dos políticos: usar Deus e a fé nos seus discursos para convencer as pessoas que aquilo que eles falam tem alguma origem divina. A diferença é que um pretende votos e poder e o outro pretende ganhos financeiros e visibilidade. Mas o uso da fé para ganhos financeiros não se fica apenas pelos gurus espirituais. Ela é a tentação e, por vezes, a motivação de líderes religiosos. Estes são meros exemplos para lhe trazer algo que entendo ser relevante para cada um de nós. Como é que podemos identificar se alguém tem uma fé genuína ou se está apenas a usar-se da fé para um ganho pessoal? Quando a fé é um meio para algum ganho em causa própria, então é porque a origem daquela fé não é de Deus. Ao longo de toda a história bíblica, vemos que Deus nunca pretendeu que o mundo se regesse pela soberania autoritária de alguém ou de um grupo. A liberdade individual é algo de muito valioso para Deus. Nenhum povo ou pessoa deveria governar através da desculpa da fé. O povo de Israel foi escolhido por Deus para ser uma referência e uma bênção, e nunca um povo que regesse o mundo de uma forma autoritária ou sob a desculpa da sua missão. Quando Jesus esteve nesta terra, essa confusão ainda permanecia na cabeça daquele povo. Por várias vezes, Jesus teve a necessidade de dizer que o seu reino não era terreno. Quando foi desafiado com o facto de pagar impostos a Roma, Jesus respondeu: "Deem a César o que é de César e a Deus o que é de Deus." Com uma moeda de prata na mão, Jesus disse que Deus não precisa de dinheiro. E a verdade é mesmo essa: Deus não precisa do nosso dinheiro. É por isso que qualquer tentativa de ligar fé com dinheiro não tem origem em Deus. É óbvio que as estruturas religiosas precisam de recursos para funcionar e elas advêm de uma dinâmica de dádiva voluntária para esse efeito. Mas nunca se deve acreditar na narrativa de que quanto mais se der para um líder religioso ou não, ou para uma entidade religiosa ou não, mais relevância e benefício se tem perante Deus. Os enviados de Deus, sejam eles políticos, famosos ou religiosos, não acumulam benefícios à custa da fé e da persuasão da entrega de bens e riquezas. Foi por isso que Jesus enviou os seus seguidores em missão e lhes disse: "Pelo caminho, anunciem que o reino dos céus está a chegar, curem os que estão doentes, purifiquem os leprosos, ressuscitem os mortos e expulsem os espíritos maus. Receberam de graça, deem de graça." O negócio da fé é muito tentador e muito próspero, mas certamente não é a instrução de Deus. Muitas pessoas deixaram de acreditar em Deus por verem outras abusar da sua autoridade ou viverem com ostentação, às custas de narrativas falsas sobre a fé. O motivo pelo qual lhe trago hoje esta reflexão é para que esteja alerta a todos estes agentes que tentam levar-nos a acreditar que, através deles, Deus está a levar-nos a fazer algo ou a trazer algum tipo de mensagem. O meu desejo é que não perca a sua fé caindo nestes contos do vigário mascarados de fé. Que não se deixe enganar por estes traficantes da fé. Há uma frase comum que nos diz que não há almoços grátis. Ou seja, se alguém me pede algo em troca da minha fé, então algo está errado. Lembre-se que Deus não pretende impor-se através de governantes ou outro tipo de líderes. Alguns líderes podem até ser dirigidos por Deus, mas eles nunca terão intenções discriminatórias ou de ganho de dinheiro. Deus não quer os nossos recursos. Deus não quer os seus recursos. Deus não quer a sua casa. Deus não quer a sua conta bancária, a sua liberdade, o seu voto ou a sua inscrição num evento. Nunca se esqueça que Deus sempre quis e sempre quererá apenas e só o seu coração.
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1: Bem-vindo de volta a esta sua crónica favorita da RCS sobre a arqueologia que se pratica em terras bem longínquas do Mediterrâneo Oriental. E hoje vou falar-lhe de um pequeno artefacto de argila cozida, em forma de barril, descoberto em 1879 por Hormuzed Hassam nas escavações arqueológicas da cidade de Babilónia, no atual Iraque, que se encontra exposto no Museu Britânico. Esta peça, denominada como Cilindro de Ciro, contém 45 linhas de texto cuneiforme, gravado em dialeto acadiano, e é uma das descobertas mais célebres do mundo antigo e um dos mais interessantes escritos mesopotâmicos trazidos à luz pelos arqueólogos. O documento epigráfico foi encomendado pelo rei persa Ciro II, o Grande, que governou o Império Aquemênida entre 559 e 530 a.C., após a conquista da nação babilónica e a reconstrução da sua capital. O cilindro, fraturado em vários fragmentos, tem 22 cm de comprimento total, tendo maior diâmetro no centro, com 10 cm, e estreitando ligeiramente.

0: ligeiramente nas extremidades, dando-lhe um toque de elegância. É um exemplar semelhante a muitos outros textos cuneiformes descobertos na Mesopotâmia, gravados em diversas superfícies, desde o barro, a pedra, a madeira ou até o metal. As inscrições em argila eram as mais frequentes, pela facilidade de obtenção deste material, mas o formato cilíndrico do suporte não era muito comum e não houve muitas civilizações a utilizar cilindros como superfície de escrita. Contudo, isto não significa que os textos cuneiformes fossem todos lavrados em peças cilíndricas de argila. Na verdade, a maioria dos documentos desse período foram escritos em tabuinhas planas. O texto começa com um prólogo que descreve a linhagem real de Ciro e, em contraste, menciona de imediato os erros do rei anterior da Babilónia, chamado Nabonido, destacando que os seus maus comportamentos levaram o deus Marduk a convocar o rei persa Ciro para derrubá-lo e restaurar os templos de culto em Babilónia. O documento prossegue, exaltando os esforços de Ciro como benfeitor dos cidadãos da Babilónia, expondo as decisões promulgadas pelo monarca de que todas as pessoas fossem tratadas com justiça, sem discriminação racial ou religiosa. De facto, os registros escritos do Próximo Oriente, em especial dos historiadores gregos Heródoto e Xenofonte, sempre foram favoráveis com Ciro, descrevendo-o como um modelo de virtude política e moral em comparação com os outros governantes do seu tempo. Até mesmo no livro bíblico de Isaías, no capítulo 45, Ciro é mencionado como o ungido de Deus, sendo atribuído a ele um título normalmente reservado aos reis de Judá. Isso destaca como Ciro se tornou uma figura excepcional, mesmo não sendo de origem judaica. Por este motivo, o cilindro é um dos mais famosos documentos escritos da dinastia persa, sendo lembrado como uma evidência da política de tolerância religiosa e cultural de Ciro, ao permitir que os povos levados cativos para a Babilónia voltassem para as suas terras de origem e reconstruíssem os seus templos e santuários. Por isso, o artefacto cuneiforme chegou a ser adotado como símbolo nacional do Irão, em 1971, na comemoração dos 2.500 anos da monarquia iraniana de então. E é precisamente pela sua possível conexão com o retorno dos exilados judeus levados para a Babilónia pelo rei Nabucodonosor II e a reconstrução do Templo de Jerusalém que este achado ganha relevância, como sendo a confirmação arqueológica desse evento histórico narrado na Bíblia. Desde a sua descoberta, que os investigadores veem no texto do cilindro notáveis semelhanças com a narrativa do primeiro capítulo do livro de Esdras. O discurso é praticamente o mesmo, apenas com a diferença de que, em vez de ser o deus Marduk a convencer o coração de Ciro a autorizar o retorno do exílio judaico, é o próprio deus hebreu que o sensibiliza. No entanto, é neste ponto que surgem as primeiras contestações à validade histórica desta descoberta arqueológica como uma evidência sólida da autorização dada por Ciro para o retorno dos judeus do exílio. De acordo com alguns estudiosos, a conexão entre o cilindro de Ciro e a narrativa bíblica não é tão direta como inicialmente parecia. Se lermos as transcrições publicadas do cilindro, e eu fui ler, não há de facto qualquer menção explícita aos judeus. Nem nunca é referido o Templo de Jerusalém, embora se possa argumentar que estão implicitamente incluídos na declaração. Alguns investigadores defendem que estas medidas não se terão estendido a todos os grupos religiosos do Império Persa e afirmam que a reconstrução de templos mencionada no cilindro se aplica apenas à cidade da Babilónia. Além disso, embora a inscrição retrate de perto a história narrada no livro de Esdras, os estudiosos argumentam que ela não se refere aos mesmos eventos. Segundo eles, o cilindro de Ciro é simplesmente uma versão local de um eventual édito universal do rei persa que conduziu a ambos episódios históricos. Mas há outros investigadores que vão mais longe e discordam que o cilindro seja uma evidência desse decreto persa da narrativa de Esdras. Eles afirmam que, embora seja um objeto bonito e bem acabado, a inscrição nem sequer foi destinada à leitura pública, não era um édito, mas um texto dedicatório e fundacional para comemorar a restauração do templo de Marduk. Mas o que é um texto fundacional? Da mesma forma que nos dias atuais ocorre uma cerimónia de inauguração de um novo edifício, onde uma placa é descerrada pelo primeiro-ministro ou pelo presidente da república, o cilindro era simbolicamente enterrado durante a construção de um edifício religioso ou palaciano, e por isso ele permaneceu preservado nos alicerces da Exágila, o grande templo da Babilónia, dedicado a Marduk, até ser descoberto por arqueólogos no século XIX. Segundo os antigos mesopotâmicos, os cilindros eram objetos de escrita que continham mensagens destinadas exclusivamente aos deuses, e este exemplar apresenta notáveis semelhanças com outras inscrições fundacionais encontradas na região. Esta prática era caracterizada por declarações admiráveis e inspiradoras, e algumas das conquistas e decisões descritas nos cilindros podem ter sido exageradas ou idealizadas, servindo como uma forma de propaganda política ou religiosa. No entanto, recentes descobertas epigráficas refutam esta hipótese. Para aqueles que consideram que o cilindro de Ciro era uma inscrição única, sem qualquer cópia, em 2010 o Museu Britânico anunciou que tinham identificado dois fragmentos de texto cuneiformes inéditos, guardados em arquivo desde 1881, que repetem o teor textual do cilindro. Os fragmentos vieram do pequeno sítio de Dailem, perto da Babilónia, não de uma peça cilíndrica, mas de uma grande placa de argila, supostamente com o mesmo texto do cilindro de Ciro. Segundo Irving Finkel, especialista em assiriologia do referido museu, que estudou os fragmentos identificados, defende que eles terão sido produzidos por escribas da corte que podem ter replicado várias cópias para todo o Império Persa. Os novos achados permitiram a leitura de partes que faltavam no cilindro ou que eram obscuras e melhoraram a nossa compreensão do documento, mostrando que a declaração no cilindro é muito mais do que a inscrição fundacional de um templo babilónico. Ficou mais claro, a partir destas novas descobertas, que Ciro terá emitido um decreto libertando os cativos da Babilónia, promovendo o restauro das suas instituições religiosas e que terá sido disseminado por todo o Império Persa, o qual o autor do livro bíblico de Esdras tomou conhecimento e perpetuou nos seus escritos. Além disso, não seria inesperado que o regime persa tivesse adotado uma estratégia similar a outros impérios antigos ao oferecer certos benefícios a cidades específicas dentro do seu domínio que estivessem localizadas em regiões estrategicamente importantes. Isso poderia incluir isenção de certos impostos e a garantia da liberdade de culto, com o intuito de assegurar a lealdade dessas cidades ao Império. E Jerusalém estava nesta situação, dada a sua proximidade ao Egito e às difíceis tribos árabes, ambas representando uma ameaça ao domínio persa na região meridional do Próximo Oriente. Por este motivo, o cilindro de Ciro ilustra de forma real a situação descrita no livro bíblico de Esdras, um manifesto propagandístico do Império Persa, que se apresenta misericordioso em relação aos povos conquistados, autorizando os cultos indígenas e financiando o restauro dos seus templos. Se gostou desta crónica, pode sempre voltar a ouvi-la. Basta para isso aceder ao site radiorcs.novotempo.pt ou em qualquer uma das plataformas habituais de podcast, procurando por Gravado na Pedra. Hoje falámos de achados arqueológicos do Vale do Eufrates, mas para a semana teremos mais uma crónica arqueológica do Vale do Nilo, que abordará o estranho nome de uma múmia egípcia sepultada em Saqqara, no sul do Cairo, onde o passado não se apagou, mas permaneceu gravado num sarcófago de madeira.
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1: Bem-vindo ao Comportamento que está começando e é sempre muito bom ter você aqui com a gente para juntos aprendermos mais com as histórias que recebemos. Eu sou a Aline Carvalho e hoje quem vai nos ajudar é o Evandro Laire e ele é psicólogo. Evandro, a história é a seguinte: sou amigo do meu chefe e ele me pediu um dinheiro emprestado, mas não quero emprestar e não sei como falar isso com ele. Me ajude, por favor. Evandro, como você pode ajudar o nosso ouvinte?
2: Todas as vezes que a gente tem dificuldade em dizer não para alguém, a gente precisa considerar algumas coisas aqui importantes. Veja só, numa relação como essa, que é uma relação profissional, os papéis precisam estar claros. Quem é o chefe, quem é o subordinado, e talvez essa relação abra espaço para uma amizade profissional e talvez não para uma amizade íntima e pessoal. E há de se considerar também que um funcionário, ele pode ter um certo grau de dependência. A dependência, ela pode acontecer no campo da dependência financeira, mas também pode acontecer no campo da dependência emocional. E aí você precisa avaliar qual dessas dependências você está submetido. Porque existe um pensamento muito sábio que diz: você se submete a quem você depende. E talvez a dependência financeira desse trabalho seja tão grande para você que você tem medo de ser mal visto pelo chefe. E aí você acaba se submetendo a algumas situações. Mas veja, isso não é nada bom e nada saudável para você que se encontra numa relação como essa. Há um conceito na psicologia chamado de limite de contato. Então, qual é o contato adequado a se ter com o outro? Qual é o limite deste contato a se ter com o outro? Então, todas essas questões é importante ser observadas. Mas para que você se resguarde, para que você se mantenha seguro no seu trabalho, lembre-se de que você precisa entender que isso é uma relação profissional. E numa relação profissional, as coisas concernentes ao trabalho devem ser focadas e priorizadas. E as outras coisas, com certeza, não são tão necessárias e às vezes nem adequadas a serem praticadas numa relação profissional.
1: Muito obrigada, Evandro, por trazer aqui dicas importantes para a nossa vida. Muito obrigada pela companhia e até o próximo programa.
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1: É bom olhar para a palavra de Deus e aprender com ela. O nosso texto de hoje é um texto que nos faz pensar, porque muitas vezes olhamos para certas coisas que nos acontecem e nós pensamos que elas são castigos de Deus. Vê o que diz o texto. Capítulo 29, no verso 15, o sábio Salomão diz-nos assim: castigos e reprimendas dão sabedoria, mas um rapaz entregue a si mesmo envergonha a sua mãe. Quantas e quantas vezes nós já olhamos com maus olhos, por assim dizer, para os azares, entre aspas, que nos acontecem na vida? Muitas vezes não são azares, são consequências das nossas ações. E quando nós sofremos esses azares, nós temos que olhar para eles pensando no porquê deles nos terem acontecido. Será que foram gerados por nós? Será que foram gerados por terceiros? E o que é que nós temos que aprender deles? Deus não castiga de modo nenhum ninguém. Deus não envia azares a ninguém. Muitas e muitas vezes, Ele sim protege-nos de certas consequências dos nossos próprios atos. Isso é o que Deus faz, não que Deus nos castigue. Prezado amigo, prezada amiga, Deus ama-te e Deus quer que tu aprendas com aquilo que de menos bom acontece na tua vida. Olha para isso, tira as devidas lições, corrige e verás que as coisas poderão correr melhor da próxima vez. Pede sabedoria a Deus para te ajudar a analisar esses azares que te aconteceram. Porque se nós deixarmos correr as coisas, não olhando para elas, muitas vezes as coisas podem vir a acontecer-nos pior, como este rapaz que envergonha a sua mãe.
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1: Olá, é um gosto contar com a sua companhia em mais um Diário da Saúde, este espaço onde falamos de bem-estar, de prevenção e, claro, de como cuidar melhor de nós. Hoje quero convidá-lo a olhar com mais atenção, literalmente, para algo que nos guia todos os dias, a nossa visão. Isto porque hoje assinala-se o Dia Mundial da Visão, uma data criada pela Organização Mundial da Saúde com um propósito muito claro: alertar para os perigos que afetam a nossa saúde ocular, como a deficiência visual e a cegueira, mas também para nos lembrar de algo fundamental. Grande parte destes problemas são evitáveis. Ouça só estes dados. No mundo, cerca de 285 milhões de pessoas vivem com deficiência visual moderada ou grave. Cerca de 40 milhões são completamente cegas. A cada 5 segundos, uma nova pessoa fica cega. E talvez o mais impressionante, 80% da deficiência visual pode ser prevenida ou tratada. Isto dá que pensar, não dá? E se há algo que tem vindo a preocupar cada vez mais os profissionais de saúde, é o impacto que o uso excessivo de ecrãs, como telemóveis, tablets, computadores, está a ter, especialmente nas crianças. Vivemos rodeados de tecnologia e não há como negar que os ecrãs fazem parte do nosso dia-a-dia. Mas o problema surge quando o uso se torna prolongado, sem pausas e muitas vezes sem supervisão. Os olhos das crianças ainda estão a desenvolver-se e deixam passar mais luz azul até à retina, o que pode aumentar a sensibilidade à luz dos ecrãs, especialmente à noite. Entre os riscos associados ao uso excessivo de dispositivos digitais, destacam-se: fadiga ocular, olhos cansados e secos, visão turva temporária, dores de cabeça frequentes, alterações no sono provocadas pela exposição à luz azul antes de deitar e, a longo prazo, maior risco de miopia precoce, uma condição que tem vindo a aumentar de forma preocupante nas novas gerações. Por isso, partilho agora consigo algumas recomendações simples, mas essenciais, para proteger a visão, especialmente dos mais pequenos. Primeira, limite o tempo de ecrã. Siga as recomendações dos pediatras. Por exemplo, crianças com menos de 2 anos não devem ter exposição a ecrãs e as mais velhas devem ter tempos bem definidos. Segunda, promova pausas frequentes. A regra dos 20-20-20 é simples e eficaz. A cada 20 minutos ao olhar para um ecrã, faça uma pausa de 20 segundos e olhe para algo a 20 pés de distância, cerca de 6 metros. Terceira, estimule atividades ao ar livre. Brincar lá fora é não só importante para o corpo e a mente, como também ajuda a desenvolver a visão de forma saudável. Quarta, garanta iluminação adequada. Usar ecrãs com pouca luz ambiente força ainda mais os olhos. Quinta, faça rastreios regulares de visão, mesmo que a criança diga que vê bem. E já agora, aproveite este Dia Mundial da Visão para cuidar da sua saúde ocular. Muitas óticas realizam rastreios visuais gratuitos neste dia, uma excelente oportunidade para prevenir problemas futuros. A visão é um dos nossos sentidos mais preciosos e muitas vezes só lhe damos valor quando algo falha. Por isso, lembre-se, ver bem é viver melhor. Cuide da sua visão e incentive outros a fazer o mesmo. Por hoje é tudo no Diário da Saúde. Nos próximos episódios continuarei a partilhar mais dicas para promover a saúde e o bem-estar. Até lá, olhe por si e olhe pelos seus olhos.
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1: Quando desaparecem os moedores. No dia em que tremerem as guardas da casa os teus braços e se curvarem os homens outrora fortes as tuas pernas e cessarem os teus moedores da boca por já serem poucos e se escurecerem os teus olhos nas janelas. Eclesiastes capítulo 12, versículo 3. Geralmente acredita-se que o autor de Eclesiastes estivesse a referir-se à velhice quando escreveu as palavras do capítulo 12. Os homens fortes simbolizam os músculos, os moedores representam os dentes, que se tornam escassos à medida que os anos passam. Os olhos nas janelas são os próprios olhos. Podes ler o restante capítulo e descobrir o significado de todas as figuras utilizadas. Vamos pensar nos moedores. Sabes que deves escovar os dentes todos os dias. Sabes também que não deves abusar dos doces nem mastigar constantemente pastilhas elásticas, porque esses hábitos prejudicam os dentes. No entanto, muitas vezes não pensamos nestas coisas e começamos a perder a dentição. Então, desejamos ter ouvido os conselhos dos nossos pais quando insistiam para que cuidássemos melhor dos dentes. Os elefantes enfrentam um problema diferente. Alimentam-se de ramos de vegetação áspera, uma dieta muito exigente para os dentes. Por isso, os seus dentes desgastam-se e acabam por cair. Felizmente, existem por trás deles um novo conjunto de dentes pronto a avançar. Isto parece uma excelente ideia, mas existe um limite. O elefante dispõe apenas de 6 conjuntos de dentes ao longo da vida. Quando utiliza o último, deixa de conseguir alimentar-se adequadamente e acaba por morrer. Este é o fim natural do nobre elefante, a perda dos seus moedores. Além do alimento físico e da necessidade dos dentes para nos mantermos saudáveis, também necessitamos do alimento espiritual. É interessante,

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1: Seja muito bem-vindo ao Palavras e Virtudes, o seu espaço de reflexão aqui na Novo Tempo Portugal. Eu sou o Jorge Machado e é um privilégio ter a sua companhia para partilharmos mensagens que inspiram e edificam o coração. Quantas vezes temos ouvido alguém dizer: é preciso ter bom senso? E quantas vezes, provavelmente, dele já carecemos em determinadas situações que muito se apresentavam complicadas? Alguém disse em tom de brincadeira: raramente conhecemos alguma pessoa de bom senso além daquelas que concordam conosco. Com todas as reticências que isso possa merecer, a verdade é que o bom senso é cada vez mais uma virtude rara, pois poucos são os que a possuem efetivamente. Hoje, juntei duas palavras para lhe falar de uma única virtude: o bom senso. Mas antes de prosseguirmos na nossa viagem de hoje pelo mundo das palavras e virtudes, quero mostrar-lhe algo interessante que irá ajudá-lo na busca de mais conhecimento. 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Começo agora com duas perguntas. Num mundo de extremos, como encontrar o equilíbrio e a sensatez nas nossas decisões diárias? O que nos define como pessoas de bom senso? Em 1615, Galileu Galilei escreveu uma carta à duquesa toscana, uma senhora chamada Maria Cristina de Lorena. Essa carta tornou-se famosa pela forma como o cientista discutia a relação entre as suas descobertas científicas e as escrituras sagradas. Ali encontramos uma frase que se tornou quase um euforismo. Ele escreveu o seguinte: não consigo acreditar que o mesmo Deus que nos deu inteligência, razão e bom senso nos proíba de usá-los. É bem verdade. Ainda assim, bom, haverá muitos dos que são dotados de inteligência que em determinadas circunstâncias falta-lhes o tal bom senso que permite evitar situações e conflitos embaraçosos. Afinal, o que é bom senso? Comecemos pela palavra. A expressão bom senso é oriunda e é formada pelo substantivo sensus, que significa sentido, mais o adjetivo bonum, o mesmo que bom. Assim, ter bom senso é agir com um bom sentido, ou seja, agir de forma sensata. O bom senso será então uma qualidade intuitiva, capaz de distinguir o melhor procedimento em situações específicas, que muitas vezes são difíceis de analisar e que requerem uma tomada de posição. Deste modo, esta qualidade está estritamente ligada à sabedoria e à razoabilidade. O bom senso define o grau de capacidade que uma pessoa possui de ajustar diretrizes ou opiniões a determinadas realidades, tendo em conta as consequências, podendo deste modo fazer bons julgamentos e tomar ao mesmo tempo as melhores opções. O bom senso não deve ser confundido com a ideia de senso comum. Nem sempre as duas coisas conciliam. Quando um grupo de pessoas estão de acordo sobre determinada posição, diz-se que há senso comum. No entanto, isso não significa que a posição tomada seja a correta. Aquele, porém, que age com bom senso, fala com independência. De forma intuitiva, movido pela sensatez, sendo capaz de distinguir a melhor conduta. Mas o que nos dizem as Escrituras? O que nos dizem as Escrituras sobre esta qualidade que, como já referi, procede da sabedoria? Bom, a maior parte das referências bíblicas sobre o bom senso encontramos no livro de Provérbios de Salomão. Salomão, quando subiu ao trono de Israel, foi confrontado por Deus que lhe propôs dar-lhe o que ele quisesse. E Salomão respondeu com ponderação e com bom senso. Ele não pediu riqueza, nem poder, mas pediu a Deus sabedoria e discernimento para governar. Alguns anos mais tarde, quando começou a escrever o seu livro de Provérbios, ele fala do motivo ou da razão que o levou a escrever esse mesmo livro. Entre as várias razões, Salomão realça a seguinte: para dar aos simples prudência e aos jovens conhecimento e bom senso. Salomão fala do bom senso como algo que deve ser cultivado desde cedo, desde a juventude. Logo, no capítulo seguinte do livro de Provérbios, ele reforça o mesmo pensamento: o bom senso te guardará e o discernimento te protegerá. Quando o sábio diz que o bom senso te guardará, ele refere-se à capacidade de ponderar sobre as possíveis consequências antes de agir. Aqui, o bom senso funciona como um filtro que impede que caiamos em ciladas emocionais ou de qualquer outro tipo. O bom senso é frequentemente descrito como a sabedoria do cotidiano. Embora pareça algo comum, ele, o bom senso, na verdade, é uma virtude refinada que atua como uma espécie de ponte entre o conhecimento teórico e a ação prática. Se lermos no livro de Provérbios, essa virtude não é vista como um talento inato, mas é comparada a uma virtude que se desenvolve através de cuidadosa observação e de humildade. Eu costumo dizer, ou eu costumo ilustrar da seguinte maneira o que é bom senso. Imagine um viajante caminhando por uma floresta densa e desconhecida. Ele leva numa mão um mapa e na outra mão uma lanterna. O nevoeiro é intenso e isso o impede de ver o que está à sua frente. Essa neblina representa as incertezas e as ciladas da vida. O bom senso não é o mapa. Não é o mapa que o conduzirá ao seu destino, mas sim a lanterna na sua mão. Isso é o bom senso. Ela não ilumina todo o destino até ao final, mas revela exatamente onde dar o próximo passo para não tropeçar ou cair num precipício. Um pouco mais adiante, no capítulo 4 do seu livro de Provérbios, Salomão faz uma recomendação. Ele diz o seguinte: pondera a vereda de teus pés e todos os teus caminhos sejam bem ordenados. Ponderar não é caminhar, é medir o peso de cada passo. Como vimos na imagem daquela floresta coberta pelo nevoeiro, não basta ter um mapa, É preciso ter a lanterna do bom senso. Ponderar a vereda significa perguntar: este caminho que estou a trilhar hoje leva-me ao destino certo? Bom, o bom senso protege-nos de trilhar rotas apenas pela sua facilidade aparente ou por mera conformidade com a maioria. Na parte final do texto de Salomão, ele aconselha o seguinte: todos os teus caminhos sejam bem ordenados. Pois é, uma vida bem ordenada não é uma vida sem problemas, mas uma vida com direção. É saber que, mesmo quando o nevoeiro da vida aperta, a tua lanterna está acesa e os teus pés não se movem sem que antes tenhas consultado a sabedoria divina. Muitas vezes, a proteção de Deus manifesta-se através desse bom senso. Por isso, o bom senso, a proteção de Deus, tal como todas as outras virtudes, não nasce do acaso, nem é um mero produto de um esforço interior isolado. Ele é o fruto do nosso relacionamento com Deus, que nos impulsiona a buscar nele a sabedoria e o discernimento. Eu quero terminar a primeira parte do nosso programa de hoje com mais um conselho que vem de Deus através do livro de Provérbios, no capítulo 3. É um texto muito conhecido. Confia no Senhor de todo o teu coração e não te estribes no teu próprio entendimento. Reconhece-o em todos os teus caminhos e ele endireitará as tuas veredas. Enquanto refletimos nesta palavra de sabedoria, convido para uma pequena pausa. No próximo bloco, vamos descobrir como aplicar este bom senso nas decisões práticas do nosso dia-a-dia, tendo como inspiração o maior de todos os exemplos de bom senso que o mundo conheceu. Não saia daí. Ficamos à sua espera para o segundo bloco do Palavras e Virtudes.
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1: Estamos de volta ao Palavras e Virtudes. Espero que esteja a apreciar o tema de hoje. Falo-lhe de bom senso, a virtude da justa medida. 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Ficamos à espera do seu telefonema. Na primeira parte do nosso programa, consideramos alguns aspectos importantes acerca desta virtude que caracteriza o equilíbrio entre a razão e a emoção. Refletimos sobre alguns textos do livro de Provérbios de Salomão. Muito depois de Salomão, vemos em Cristo o bom senso espelhado em seus ensinos e em suas ações. Jesus foi confrontado variadíssimas vezes com os excessos de uma religião repleta de conceitos legalistas. Foram muitas as vezes em que o senso comum dos fariseus contrastava com o bom senso de Cristo. Numa ocasião, Jesus foi confrontado pelo chefe de uma sinagoga por ter curado no dia de sábado uma mulher que sofria de uma deficiência física há 18 anos. Jesus apelou ao bom senso dos que o acusavam e disse: no sábado, ou melhor, no sábado não desprende da manjedoura cada um de vós o seu boi ou jumento e não o leva a beber água? E não convinha soltar desta prisão no dia de sábado esta filha de Abraão, a qual há 18 anos Satanás a mantinha presa? Este bom senso tão visível em Jesus tinha como princípio a empatia assente no seu imensurável amor. O Evangelho de João, no capítulo 8, narra um outro episódio dramático e ao mesmo tempo comovente. Jesus regressava do Monte das Oliveiras, ainda ao amanhecer. Todo o povo estava reunido ao seu redor para ouvir os seus ensinamentos. Eis quando os doutores da lei e alguns fariseus trouxeram-lhe uma mulher a qual era acusada de ser surpreendida em adultério. Fizeram-na ficar de pé diante de todos e disseram a Jesus: Mestre, esta mulher foi surpreendida no ato de adultério. A lei de Moisés ordena que tais mulheres sejam apedrejadas. E tu, o que tens a dizer? Naquele momento, o centro da atenção muda completamente. Os ouvintes tornam-se espectadores. A acusada sente-se olhada e culpada. As vozes de impropérios dos acusadores fazem-se ouvir com acentos de indignação pelo pecado cometido. Mas Jesus reage como sempre o fez. Acolhe o aflito e escuta com ouvidos de quem ama. Ouve o rogo silencioso do coração contrito e aflito e curva-se para escrever sobre o chão empoeirado o que via no coração de cada algoz. Cada um deles, ao olhar e ao ver o que Jesus escrevera, silenciosamente vai-se retirando ao mesmo tempo que Jesus se ergue e diz-lhes: se algum de vós estiver sem pecado, seja o primeiro a tirar a pedra. Pois é, aqui está a pedagogia atuante de Cristo, mesculada de bom senso e amor. Que exemplo nos deixou neste tempo em que vozes e gestos se cruzam? Sim, o exemplo de Cristo. Onde parece neste tempo ter razão quem fala mais ou mais bonito. E assim, ali estava rodeada de gente a mulher adúltera, sórdida e acusada. A sua vida dependia de uma palavra, a palavra de Cristo, aquele que só ele poderia atirar a pedra da condenação. Porquê? Porque de todos os que ali estavam, ele era o único que não tinha pecado, mas cuja missão era tirar o pecado do mundo. As pedras nas mãos dos que a queriam apedrejar pesavam agora toneladas e, envergonhados de cabeça baixa, saíram daquele lugar. Ao ver o que ninguém podia ver, ao olhar no mais profundo do coração daquela mulher, Jesus vê o arrependimento e a tristeza por ter pecado. Ele não pergunta sequer pelo homem que adulterou com ela, não. Ele apenas pergunta-lhe: mulher, quem te condenou? E ela, erguendo a cabeça, olha para o seu Salvador e responde: ninguém, Senhor. Ah, quando eu leio este texto, eu lembro-me do episódio que é narrado pelo apóstolo Paulo quando escreveu na sua carta aos Romanos: quem intentará acusação contra os escolhidos de Deus? É Deus quem os justifica. Quem os condenará? Pois é Cristo quem morreu ou antes, quem ressuscitou dentre os mortos, o qual está à direita de Deus e também intercede por nós. Esta frase do apóstolo inverte a lógica humana. Normalmente tentamos justificar-nos a nós mesmos através de boas ações. O argumento do apóstolo é simples. Se o juiz supremo, que é Deus, já declarou o réu inocente, ou seja, justificado, não há instância superior que possa reverter essa decisão. O texto explica a razão, porque os que foram por ele redimidos estão seguros. A confiança não reside no mérito humano, mas em três factos históricos e teológicos sobre Jesus Cristo. Em primeiro lugar, ele deu a sua vida pelo pecador arrependido. Em segundo lugar, ele ressuscitou. E em terceiro lugar, hoje intercede pelo pecador que o busca. É exatamente isso que Cristo faz conosco. O mesmo que fez com aquela mulher, também eu não te condeno. Vai e não peques mais. Jesus é aquele que faz triunfar a misericórdia sobre o ódio. O bom senso de Cristo era fundamentado pela justiça, pelo amor e pela misericórdia e levava-o a separar o pecado da pessoa que o praticava. É comum ouvirmos dizer que Deus abomina o pecado, mas ama o pecador. E é verdade. Jesus demonstra que é possível reprovar o ato sem aniquilar quem o cometeu. Ao dizer, nem eu te condeno, ele não está a dizer que o adultério é aceitável, mas sim preservando a vida de uma mulher arrependida, concedendo-lhe o direito do perdão e a oportunidade de transformação. A ausência da condenação imediata serve como o incentivo para a mudança. É a experiência de ser amado apesar do erro que capacita a pessoa a viver agora, de agora em diante, pelo poder de Deus de forma diferente. Alguém denominou este ato de Jesus como o encontro da miséria com a misericórdia. A Bíblia não refere nada mais sobre aquela mulher. Nada sabemos a respeito dela, como foi a sua vida depois daquele dia em que Cristo a libertou dos que a queriam matar. Não, o Evangelho sobre isso faz silêncio. Talvez porque o mais importante daquela história já foi revelado. O anonimato preserva a intimidade do recomeço. O que ela fez com a sua liberdade era uma decisão entre ela e Deus, simbolizando que a vida nova é um processo diário e pessoal. Sim, Jesus não olha para as nossas falhas como sentenças definitivas, mas convida-nos a olhar para as suas feridas como o meio da nossa justificação. Pelo seu sacrifício, ele quebrou o pecado para que, uma vez lavados por esse sangue derramado, pudéssemos finalmente ouvir o convite. Vai e não peques mais. Não por medo do castigo, mas por gratidão a quem deu a vida, a quem deu a vida por nós. O triunfo da misericórdia sobre o ódio foi conquistado no Calvário e está disponível aqui e agora, para si, para mim e para todo aquele que crê. Estamos a chegar ao final do nosso encontro. Agradeço a sua presença e espero que a nossa partilha tenha sido enriquecedora. 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Não se esqueça do que hoje lhe dissemos. Jesus não olha para as nossas falhas como sentenças definitivas, mas convida-nos a olhar para as suas feridas como meio da nossa justificação. E é assim que me despeço de si, com a promessa de que voltaremos com o Palavras e Virtudes já na próxima semana. Eu sou Jorge Machado e tive muito gosto em estar consigo. Em nome de toda a equipa que produziu e realizou este programa, o nosso muito obrigado.
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1: Ao longo da história da humanidade, a fé foi diversas vezes utilizada como meio de obtenção de poder. Alguns utilizaram a fé para a associar ao poder político e assim poder obter poder, estatuto ou visibilidade. Outros utilizaram a fé como meio de obter sucesso e riqueza. Houve ainda alguns que usaram a fé para privar outros da sua liberdade e da sua vida. Mas será que a fé pura e genuína deve ter associação com o mundo da política ou dos negócios? Se sim, até onde é o limite dessa associação? Nos tempos modernos, temos visto várias pessoas conhecidas trazerem a componente da fé para os mais variados espectros da sociedade, incluindo a esfera religiosa. Vemos políticos a fazerem declarações de fé e de religiosidade para fundamentar as suas convicções e a atraírem a atenção das pessoas para si. A estratégia é simples: fazer as pessoas acreditarem que aquilo que os move é altruísta e genuíno. Intitulam-se uma espécie de mensageiros divinos e salvadores da pátria que pretendem governar. Mas há ainda alguns gurus mentais que pretendem atrair as pessoas para as suas palestras transformadoras. A estratégia é praticamente a mesma dos políticos: usar Deus e a fé nos seus discursos para convencer as pessoas que aquilo que eles falam tem alguma origem divina. A diferença é que um pretende votos e poder e o outro pretende ganhos financeiros e visibilidade. Mas o uso da fé para ganhos financeiros não se fica apenas pelos gurus espirituais. Ela é a tentação e, por vezes, a motivação de líderes religiosos. Estes são meros exemplos para lhe trazer algo que entendo ser relevante para cada um de nós. Como é que podemos identificar se alguém tem uma fé genuína ou se está apenas a usar-se da fé para um ganho pessoal? Quando a fé é um meio para algum ganho em causa própria, então porque a origem daquela fé não é de Deus. Ao longo de toda a história bíblica, vemos que Deus nunca pretendeu que o mundo se regesse pela soberania autoritária de alguém ou de um grupo. A liberdade individual é algo de muito valioso para Deus. Nenhum povo ou pessoa deveria governar através da desculpa da fé. O povo de Israel foi escolhido por Deus para ser uma referência e uma bênção, e nunca um povo que regesse o mundo de uma forma autoritária ou sob a desculpa da sua missão. Quando Jesus esteve nesta terra, essa confusão ainda permanecia na cabeça daquele povo. Por várias vezes, Jesus teve a necessidade de dizer que o seu reino não era terreno. Quando foi desafiado com o facto de pagar impostos a Roma, Jesus respondeu: "Deem a César o que é de César e a Deus o que é de Deus." Com uma moeda de prata na mão, Jesus disse que Deus não precisa de dinheiro. E a verdade é mesmo essa: Deus não precisa do nosso dinheiro. É por isso que qualquer tentativa de ligar fé com dinheiro não tem origem em Deus. É óbvio que as estruturas religiosas precisam de recursos para funcionar e elas advêm de uma dinâmica de dádiva voluntária para esse efeito. Mas nunca se deve acreditar na narrativa de que quanto mais se der para um líder religioso ou não, ou para uma entidade religiosa ou não, mais relevância e benefício se tem perante Deus. Os enviados de Deus, sejam eles políticos, famosos ou religiosos, não acumulam benefícios à custa da fé e da persuasão da entrega de bens e riquezas. Foi por isso que Jesus enviou os seus seguidores em missão e lhes disse: "Pelo caminho, anunciem que o reino dos céus está a chegar, curem os que estão doentes, purifiquem os leprosos, ressuscitem os mortos e expulsem os espíritos maus. Receberam de graça, deem de graça." O negócio da fé é muito tentador e muito próspero, mas certamente não é a instrução de Deus. Muitas pessoas deixaram de acreditar em Deus por verem outras abusar da sua autoridade ou a viverem com ostentação, às custas de narrativas falsas sobre a fé. O motivo pelo qual lhe trago hoje esta reflexão é para que esteja alerta a todos estes agentes que tentam levar-nos a acreditar que, através deles, Deus está a levar-nos a fazer algo ou a trazer algum tipo de mensagem. O meu desejo é que não perca a sua fé caindo nestes contos do vigário mascarados de fé. Que não se deixe enganar por estes traficantes da fé. Há uma frase comum que nos diz que não há almoços grátis. Ou seja, se alguém me pede algo em troca da minha fé, então algo está errado. Lembre-se que Deus não pretende impor-se através de governantes ou outro tipo de líderes. Alguns líderes podem até ser dirigidos por Deus, mas eles nunca terão intenções discriminatórias ou de ganho de dinheiro. Deus não quer os nossos recursos. Deus não quer os seus recursos. Deus não quer a sua casa. Deus não quer a sua conta bancária, a sua liberdade, o seu voto ou a sua inscrição num evento. Nunca se esqueça que Deus sempre quis e sempre quererá apenas e só o seu coração.
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